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1: Jorge Anderson.
2: Na emoção do futebol, a bola vai rolar para o segundo tempo. Saída do Clube do Remo. Autoriza a bola rolando.
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1: Remo. Jorge Anderson.
2: Na emoção do futebol, com mudança. Ei, Caxi.
4: Não vi nenhuma mudança aí. A bola está rolando 0-0. Aliás, 1-0 Inter no segundo tempo.
2: É isso, vem na posse de bola, vem no giro da marcação. Vai tocando a bola, o Remo tentava. O Remo tentava, vem para a cobrança. Já vem agora com o Marlon. Na bola metida, tenta, não consegue. Vem no giro da marcação. Teve a saída do Leonel Pico, né?
4: Olha aí, teve a saída do Pico. 21, Galeano, estreante aí, saiu olha,
5: Marcelinho
4: aí, saiu...
5: e o Pico saíram. Bueno,
4: Vitor
5: e Galeano.
4: Bueno
5: e... Galeano.
4: Galeano. Vitor Bueno e Galeano em campo, Vitor Bueno com a jaqueta 15. De número 15 e 21, Galeano em campo, saiu Pico e também o jogador, Tomás falou agora, o
5: Marcelinho.
4: Marcelinho, a informação em nome de Distribuidora Amazônia.
2: E vem, o Internacional, seguinte, vem com o Carboneiro.
6: Deve ser o seguinte, o Pikachu foi para a ala direita, né?
2: Olha como vem na posse de bola, recuperação com o Zé Welleson, vem agora com o Tchamba. Vem tocando essa bola, sai da marcação, a recuperação, valeu a primeira movimentação agora do Galeano, vai caindo do lado direito, olha o Vitor Bueno, mete com o Galeano, vem do lado direito na velocidade, tá na área, olha só, tenta o Talhari, não conseguiu, fica reclamando de um possível toque, com 1 minuto e meio o Remo chega do lado direito, vem com o Galeano, ele e Iago Pikachu caindo pelo lado direito, vai se posicionando o Pikachu já na cobrança, já recomeça o jogo, a informação.
7: Rolou a bola, começou o segundo tempo em Araraquara.
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8: Paysandu.
7: A saída foi do Paysandu. Bola dominada com o goleiro Gabriel Mesquita. Recomeça com o Bruno Bispo. Bola no campo defensivo, bicolor com o Boni. Boni dominou, chutou no adversário e acabou ganhando o arremesso. É lateral para a equipe do Paysandu. 2 para a Ferroviária, 0 para o Paysandu. Começo de jogo no segundo tempo. 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
2: Com 2 minutos e meio aqui no Beira-Rio, Remo tenta, não consegue, Tinho já aberto, a bola saiu, a recuperação já é do Internacional, Talhari vem para dar o combate, a bola metida longa nas costas, olha o Zé Ivaldo, chega, tentava a chegada do Bernabei, a recuperação com o Alan Patrick, vem na posse de bola, é o Internacional para jogar essa bola na área, melhor para o Tchamba, mais uma do Camarões afastando, vem do lado esquerdo, a recuperação é do Colorado com o Matheus Bahia, vai para cima o Internacional, o Remo tenta reagir. tenta recuperar essa bola, vem na posse de bola ainda assim o Internacional, vem girando, vem tocando essa bola, você tá ligado, é segunda-feira de bola rolando, é rodada dupla do futebol paraense, é o Remo na Série A, é o Paysandu na Série C, e é o Leão quem vem agora, com o Talhari, vai passando já já, na mais alta intensidade, passou na bola, invertida agora do lado direito, é Galeano, entrou na área, é momento bom do clube do Remo, vem pro cruzamento, buscava o Vitor Bueno, furou, não conseguiu a finalização, tenta o Internacional, saiu, houve a falta agora, falta pro Colorado, mas o Leão reagiu, hein, Cacheado?
8: O Remo tem que ir para cima, o Remo tem que buscar imediatamente este gol de empate contra a equipe do Internacional, que não está mostrando também tanta coisa assim.
2: E o cartão para o Marlon.
8: Isso, vai vencendo, hein?
2: Cartão para o Marlon. Cartão para o lateral esquerdo, Marlon, do clube do Remo.
8: É o primeiro dele, a estreia dele, né, meu caro Jorge Anderson? 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
2: Tá certo, a informação em cima do lance é da Amazônia Forte, Ama Forte. Produtos Ama Forte, só com a distribuidora Amazônia. 4 minutos de bola rolando. O Internacional vem, tenta recuperar agora a posse de bola, vem no giro. Vem girando o jogo, vem agora com o zagueiro Maripan. Prefere agora o chileno, vem do lado direito. O Remo tenta recuperar com o Jajá. Valeu, Jajá. Tenta, fez a falta, não deu. É o Jajá, dá o combate pelo lado esquerdo ali junto com o Talhari, não deu. A recuperação é do Internacional. Olha como vem o Colorado. Já rolou essa bola pelo meio, vem na posse de bola. Olha como deixou o espaço pro Bernabé. Valeu, Zé Welleson, recuperou. Tem o Vitor Bueno passando. A bola é pra ele, é o clube do Remo que vai pra cima agora. É jogão, é Série A do Brasileirão pra você. Tá todo mundo ligado no microfone da clube. Volta com o Iago Pikachu, prefere agora com o Zé Welleson. Você tá ligado no microfone da clube em Araraquara. Ferroviária 2, Paysandu 0. Vem no giro da marcação, olha como vem agora Pikachu, pede o time pra frente, vem chegando, olha como tenta passar agora, vem na positividade ali o Galã, não conseguiu, o Galeano tentou não, volta com ele, Zé Ricardo prefere do lado esquerdo, é o clube do Remo com o Marlon, vem conduzindo a bola, tem pelo meio Zé Ricardo, não conseguiu, prefere com o Tchamba, é o Remo tocando bola, o Internacional todo fechado, e o Remo girando, Zé Ivaldo vem agora, Vitor Bueno prefere Iago Pikachu, vem do lado direito, vem tocando bola o Leão, faz a inversão, volta com o zagueiro Tchamba, eu confirmo galera, 5 minutos e meio, é o Remo no campo de ataque, vem agora, olha o Tchamba onde tá, chegando ofensivamente, prefere agora com o Jajá, vai pra cima garoto, chegou o Marlon, pediu a falta, não houve nada, posse de bola do Internacional, 6 minutos no Beira Rio, já nem é clube, é seleção.
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7: 4 minutos do segundo tempo, em Araraquara, segue 2 para a Ferroviária, 0 para o Paysandu, abraçando Nicolau Crispino lá em Macapá, sofrendo barbaridade com esse futebol pífio do Papão. O Paysandu jogando muito mal. 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Agora desce o Paysandu pelo lado esquerdo, lá vem tentando ali, Lucas Cardoso também não acerta nada, a bola é recuperada pela equipe da Ferroviária, fica dominada então pelo jogador Slim, ele faz a metida, vem Albano, Albano vai desfilando no jogo, vai sendo o principal jogador, agora fez falta, no giro do Pablo Baianinho, a falta foi marcada e cobrada rapidamente pelo Paysandu. Lucas Cardoso entregou para o Ítalo, dominou errado, a bola acabou sobrando para o Papão, vem descendo ali o Tadisson, sai da primeira marcação, da segunda acabou perdendo o tempo da bola, a bola voltou para o Caio Melo, Caio Melo que falhou bizonhamente no segundo gol da Ferroviária, estoura a boiada a zaga da Ferreira, a bola vai para o lado, é arremesso que favorece a equipe do Paysandu Esporte Clube. O árbitro inverteu, né? Quer dizer, o assistente marcou para a equipe do Paysandu, o árbitro apontou que a posse de bola é da Ferroviária. Marcou a falta do Thaleson em cima do jogador número 40, Zé Vitor. 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
2: E o Remo tenta, na verdade o jogo está parado. A árbitra do jogo sustenta ali a confirmação da falta no Talhari. O Remo vem para o campo de ataque, 7 minutos e meio no Beira Rio. Vem na posse de bola, já vem para a jogada, agora preferiu, recomeça o jogo. Tem o Tchamba, é o Remo controlando agora. Tenta ser agudo, tenta definição, por isso vai para cima. Vem com o Zé Ivaldo, tem do lado direito aberto o Galeano, volta com ele. Prefere Zé Welleson, vem tocando bola no Internacional. Fechadinho, é o Remo agora. O Inter vem forte, é no contra-ataque aí. Na recuperação do Carboneiro, sempre ele. Vem na jogada, ninguém dá o combate, aí não pode. com o Bernabé, também tem espaço na entrada da área, era com o Alan Patrick, chega na cobrança, chega primeiro defensor do clube do Remo, chegou o Galeano na cobertura, na sequência, último toque no jogador do Internacional, a torcida vai à loucura. Posse de bola é do clube do Remo, diga lá, Caxi.
6: É, o Zé Ivaldo que deu a cobertura lá e o jogador está reclamando na cara da árbitra que não faz absolutamente nada. Olha aí, o Zé Ivaldo e foi no combate aí. 1 a 0 vai vencendo o Inter no placar de Minas, Marcelo Ferraço.
2: E vem o Remo tocando bola com o Vitor Bueno. Vem conduzindo a bola, faz a inversão, bola do lado direito. Iago Pikachu tem espaço, próximo a ele tem o Galeano. Vem, rolou na entrada da área, Vitor Bueno. É chegada boa, olha o chute do Zé Ricardo, bateu pra fora! Na trama, triangulação, mas a batida do Zé Ricardo subiu demais, ranqueado.
8: É, mas foi uma boa investida do clube do Remo, já com a presença aí do Vitor Bueno, que tenta colocar essa bola em posição de gol. Bateu muito mal o Zé Ricardo, poderia ter sido melhor, quem sabe até o gol do empate. 1 a 0 vence Inter, placar de Midas, Marcelo Ferraço.
2: Com 9 minutos aqui no Beira Rio, sem clube não há futebol.
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7: Quase 8 minutos do segundo tempo em Araraquara, segue 2 para a Ferroviária, 0 para o Paysandu. Posse de bola da equipe do Papão, tentando pelo lado direito com Thalisson, saiu, colocou na frente para o capitão Edilson, vai na disputa. Puto desvio da zaga, a bola vai para a linha de lado. É arremesso que favorece a equipe do Paysandu Esporte Clube. O Papão tenta concatenar alguma jogada ofensiva, mas não acha espaço em bola de fogo.
9: É, não acha espaço. E agora o Edilson chamando a responsabilidade, puxando a rapaziada para frente, mas não foi. Ele queria uma falta, mas o árbitro, aliás, o assistente deu só arremesso para o Paysandu. Não, deu pro. Foi para o Paysandu, mas já está em posse do goleiro. Vai sair com a bola. 2 a 0 no segundo tempo de partida para a equipe da Ferroviária, Guerreiro.
7: 2 a 0 para a Ferroviária, 8,5. 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
2: E o Remo tentava agora, Vitor Bueno explodiu na marcação. É o Remo girando o jogo, Carboneiro está isolado, vem agora, tenta puxar, não conseguiu. 11 minutos aqui no Beira Rio, segue Internacional 1 a 0. O Remo tenta, vai para cima. Na verdade, o Jajá dá o combate. Não conseguiu, a bola saiu, pressiona na marcação, é isso. O Remo já recupera a posse de bola, vem agora com ele, Tchamba. Está aí o zagueirão, tem o Zé Wellison. É o Remo dominando para cima. Vem agora na posse de bola com o Iago Pikachu. Próximo a ele, novamente o Galeano. Ainda o Pikachu do lado direito. Volta com o estreante Galeano, tem o camisa 21, ele vai para cima, tenta a tabela com o Vitor Bueno, tabelou, volta com o Galeano, não conseguiu, ainda assim a recuperação é do clube do Remo, Zé Ricardo, não conseguiu, volta Carboneiro, ele vai para cima, chega primeiro Tchamba, consegue a recuperação, evita a saída, ainda o Remo vem na posse de bola, recupera Iago Pikachu, vem agora com o Zé Ricardo, o Remo toca a bola, o torcedor do Internacional fica impaciente, é o Remo tocando a bola, ganhou o tiro manual. Ganha o tiro manual na jogada pelo lado direito. A bola saiu. Ainda assim a posse de bola do clube do Remo. 11 minutos e 40, galera. É segundo tempo, é Série A do Brasileirão. É o Remo indo pra cima querendo gol de empate. Vem na posse de bola, você tá ligado no microfone da clube. Vem agora com ele. Olha como vem. Vitor Bueno joga fácil. A bola metida do lado esquerdo. Preferiu agora com o Matheus Bahia marcando. Chega primeiro o Remo com o Marlon na entrada da área. Não conseguiu dar sequência o Vitor Bueno. A recuperação já é do Colorado. Para fazer a metida, aí é problema, aí é contra-ataque, é nisso em que vai para o jogo Colorado, Carrinho do Jajá, e vem amarelo para ele, ia na direção do gol, Jajá foi no Carrinho, chegou atrasado, amarelo para o camisa 7 do clube do Remo, ranqueado.
8: Foi recurso que ele teve aí, né? Porque olha, o Marlon aqui para nós, eu não sei o que a Cacá vai falar. Estreante Marlon, não estou vendo absolutamente nada dele aí. Ele muito fora de jogo aí, dando esse problema para o Jajá, inclusive, cometer esta falta violenta. Por trás e leva cartão amarelo, Jajá. 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
2: Falta do Jajá no Vitini, é momento perigoso para o Colorado. Momento perigoso para o Internacional. Já vem mudança no Internacional. na cobrança, Alan Patrick.
4: É,
2: defensiva do clube do Remo ali, tá com o Marcelo Rangel, se posiciona, Cachado.
4: Exatamente, porque o Remo está tocando bastante a bola aí, mas não estão tendo objetivo. O Cacava já fala a respeito disso aí. Por isso que o Inter vai mudar. Patrick vai para a cobrança, número 10, o Inter vence 1-0.
2: 13 minutos aqui no Beira Rio e já eu vou com bola de ouro. Em nome de Água Vida, primeiro a posse de bola, é falta perigosa para o Internacional. Vai se posicionando sempre ele na bola parada, Alan Patrick. Também próxima bola, Matheus Bahia.

Bahia. Vamos ver quem vai para a cobrança. É o Alan, jogou essa bola no segundo pau, quem sobe vai sair do Marcelo Bahia. Vamos ver quem vai para a cobrança. É o Alan, jogou essa bola no segundo pau, quem sobe.

0: O Viária coloca pressão, é falta que favorece a equipe da Ferrinha. Vai o Albano, tá aí o nome do jogo. Albano, ex-clube do Remo, desfilando em campo em Araraquara. 2 para a Ferroviária, 0 para o Paysandu. Vai ele para a cobrança da falta, lado esquerdo, bola para a área. Chega para cortar a zaga do Paysandu. O Papão tenta armar uma jogada ofensiva com Thalisson. Thalisson toca no meio, serve bola, entrega ali para o domínio da equipe. Bicolor, passe errado. Caio Melo também chega, tenta ajustar, acaba recebendo a carga. Falta para tudo, é falta que favorece a equipe bicolor. 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
2: Chegando a 15, Beira Rio é escanteio para o Internacional.
3: Gol do Guarani, 2-0 contra o Ipiranga.
2: Alan Patrick da cobrança, chega o Talhari. A posse de bola novamente do Colorado, vem do lado direito, vem pra jogada, preferiu agora o Bruno Gomes. Entrou na área, olha o cruzamento, chega a zaga do Remo, na sequência Zé Welisson. Momento perigoso do Colorado. Zé Welisson afasta parcialmente. 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
4: Olha, o Remo voltou melhor no segundo tempo. É organização de jogo. Vitor Bueno deu ordem na casa, mas peca em termos de ofensividade, até porque não tem uma referência lá. O Talhari está muito bem marcado. Então o Remo tem de dar velocidade. E você destacou aí, você não, o Cacheado, o Marlon aqui pela esquerda, ele foi responsável do cartão amarelo do Jajá, porque ele avançou e deixou um espaço lá atrás.
2: Tá certo, valeu Carlos Castilho. 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Já já duas mudanças no Internacional. Já já no Remo, Aref Manga. Vem o camisa 11, vem o camisa 8. Já já no Remo, vem na posse de bola. Olha o giro, a recuperação é do Internacional. 16 minutos e meio. Olha o Internacional, Colorado joga essa bola. Chega primeiro o zagueirão Zé Ivaldo, é isso, ganha. Mas não consegue colocar a bola no chão. Agora sem Pikachu, tranquilidade, coloca a bola no chão. Vem no giro, volta novamente. Pikachu vai recomeçar o jogo. Volta tudo com o Marcelo Rangel. Vai no chutão da pressão ali pro goleiro do clube do Remo. Ainda assim coloca essa bola no chão. Vem conduzindo, não consegue. A recuperação é do Inter, falta combatividade. Olha como vem agora o Internacional. Tem espaço, Bernabé, facilmente. Carboneiro do lado direito, buscava o Vitinho, ainda assim vem o Marlon para dar o combate. É momento bom do Colorado, vem no cruzamento, passou do Marcelo Rangel, passou de todo mundo. Passa de todo mundo, a bola passou. 17 no Beira-Rio. Inter 1, Remo 0. 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
0: Estamos chegando a 16 minutos deste segundo tempo. Araraquara segue 2 para a Ferroviária, 0 para o Paysandu. Ainda pouco teve cartão amarelo para o Vitor Barreto da equipe da Ferrinha. 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Gerson Nogueira, como está o Papão no jogo? Tenso, sem criatividade, situação complicada, hein, Gerson?
5: Paysandu conseguiu reter um pouco mais a bola, mas falta inspiração, falta criatividade, falta aquela faísca de velocidade que tantas vezes o ataque do Paysandu já mostrou que tem e não está produzindo isso. O Paysandu aceita com muita facilidade o domínio que a equipe da Ferroviária impõe desde o primeiro tempo. E para piorar, erra muitos passes no meio e provoca o tempo inteiro situações perigosas, que a Ferroviária às vezes nem cria, mas é o Paysandu que entrega bolas que estavam ali na mão, seguras, acaba repassando ao adversário. Continua a ser uma má jornada do Paysandu no jogo.
0: 17 minutos do primeiro tempo. 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A Ferroviária toca a bola no seu campo de defesa, para lá e para cá. 2-0 para a Ferrinha. O Papão fica na sexta posição, vai ter que se superar contra o Ituano. E depois tem o Maringá, luta árdua do Paysandu. 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
1: Aqui em Porto Alegre, escanteio para o Internacional. Vamos às mudanças. Primeiro escanteio, já a confirmação. Olha o escanteio, já posicionado, vai para a cobrança, Pernambuco. Vai para a cobrança, autorizado. É escanteio para o Internacional. Já autorizado, fez o levantamento, jogou na pequena área. Melhor para o zagueirão Tchamba. A bola sobrou, bateu para fora. Agora vamos sim, vamos lá, Cacheado.
2: Saiu já, entrou Manga com a 11. Saiu Zé Welleson para a entrada do Patrick com a 8. Duas mudanças no Clube do Remo. 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
3: No Internacional saiu o Bruno Henrique, entrou o Paulinho, o Alan Patrick, entrou o Caleb. São as duas alterações no Inter.
4: O Paysandu daqui a pouco tem a Boca e o Tylon.
1: Beira Rio, segue o Internacional com a posse de bola. Paulinho no lugar do Bruno Henrique. Paulinho, 27 no lugar do Bruno Henrique. Caleb no lugar do Alan Patrick. As mudanças no Inter. E essas entradas no Remo aí. A entrada do Patrick no meio. E o Manga no lugar do Jajá mais à frente aí, Kaká.
5: Olha, o treinador quer velocidade. Até porque o Jajá não fez um bom jogo hoje, né? E já tinha cartão amarelo. Então, vamos ver se o Aleph Manga consegue ser mais positivo e mais audacioso nesse ataque do Clube do Remo.
1: E tenta o Internacional, vem do lado direito, era a primeira com o Caleb.
3: Amarelou,
1: continua assim. Bola longa, bola passou, fica com o goleiro Rangel. Já sai jogando, vem na posse de bola com o Iago Pikachu. Ele vem no domínio, vem no corredor, tem espaço, vem conduzindo a bola. É o Remo, tem pressa, vai pra cima. Tá aí o Zé Ricardo, agora faz o giro, volta com o Tchamba. Vem no giro, é primeiro tempo, não segundo tempo de bola rolando. Olha o Remo como vem agora. Na tentativa, demorou Patrick, aí recomeça tudo. É complicado. Fica. E o passe errado do Tchamba, já. Olha como vem agora, Carboneiro entrou na área, bateu! Para fora! Carboneiro perdeu o gol incrível. E pelo jeito houve desvio. O pé milagroso ali, parece-me, do goleiro Marcelo Rangel. Ela confirma o escanteio para o Internacional. Vamos lá.
3: Cartão amarelo para o Zé Ricardo, informando o distribuidor Amazônia.
1: É, e a árbitra Edna Alves confirma o desvio. Cara a cara o Carboneiro com o Marcelo Rangel, que desviou com a pontinha do pé. É escanteio para o Inter. 22 aqui no Beira-Rio. Vai se posicionado o Matheus Bahia. É jogão de bola, é Série A do Brasileirão. Fez o levantamento, passou do Tchamba. Não passa na sequência do Zé Ricardo. Olha como tenta agora. Tem o Galeano para puxar esse contra-ataque. São dois, três em cima dele. Aí é difícil ir na sequência. O Galeano fez a falta, parou tudo. 22 no Beira-Rio. 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
4: Duas mudanças do Paysandu, Didi Menezes. Duas mudanças do Paysandu. Saiu o Boni, entrou o Taboca com a 77. Saiu o Talisson para a entrada do 19, Tylon. E no Internacional, anota aí, Guerreiro, e confere.
6: Na Ferroviária.
4: Opa, Internacional já. Ferroviária. Saiu 23 para a entrada do 30.
6: Isso, 23. Saiu o Chile e entrou o Raoni.
4: E exatamente, saiu 7 para a entrada do 77.
6: Saiu o Fal, entrou o Juninho. As duas mudanças promovidas pela equipe da Ferrinha. Tem lateral para o Paysandu, Esporte Clube posicionado ali, o Taboca para fazer a cobrança, vai meter para o campo de ataque, 21,5, quase 22, segundo tempo, 2 para a Ferroviária, 0 para o Paysandu. Bola metida para o campo ofensivo, Lucas Cardoso esperou, Taboca meteu, tentou achar ali o Ítalo na velocidade, primeiro chegou a zaga da Ferroviária para cortar, a bola volta para o domínio do Paysandu, Caio Melo toca para Edilson, o capitão bicolor, serve bola ali para o Tylon, agora com Caio Melo, a metida longa pro Tylon, vem na velocidade, vai tentar chegar, ainda Tylon brigando, chega a zaga da Ferroviária e mete bola para escanteio. 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
1: E volta o Clube do Remo, segue tocando essa bola. O Internacional fechado apostando na velocidade dos contra-ataques. É o Leão, na inversão do Zé Ivaldo, aí não deu. Não deu, era com o Marlon. Entrega a bola para a equipe do Internacional. É segundo tempo de bola rolando 24 no Beira Rio. É Série A do Brasileirão, é o clube do Remo, que depois do jogo aqui em Porto Alegre joga sábado, 16 horas, Maracanã, contra a equipe do Fluminense. É o Remo precisando do resultado para se afastar dessa zona. E quem vem é o Internacional. Vence por 1-0. Vem com ele Carboneiro. Fez o giro, sai da marcação, volta novamente com o camisa número 7. Está aí o colombiano. Chega primeiro Patrick, travadão, mas conseguiu o desvio. A bola saiu, é tiro manual, com a posse de bola ainda do Colorado. Vem no giro, já posicionado para cobrança, é o lateral Bruno Gomes. Ele fez a metida, dá o combate por ali o clube do Remo. Patrick ganha mais uma. A bola sai, fica truncado pelo lado esquerdo do clube do Remo. 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
6: E a bola é dominada no campo de ataque da Ferroviária. Vai atrás da bola o Juninho. A bola foi para a linha de fundo. Esse Juninho também passou no Paysandu, né, Dinho Menezes?
4: Exatamente, passou, não fez muito não. E agora ele quer fazer um pouco. A bola correu mais do que ele. Saiu, lá vem o Paysandu tentando o desconto, Guerreiro. 2-0 por enquanto.
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6: O tempo que o tempo tem. 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
8: Ferroviária
6: 2,
8: Paysandu
6: 0.
1: No Beira Rio, 26 minutos, o Inter tem uma grande chance, isolou a galera. Vai a loucura, 26 aqui no Beira Rio. Segundo tempo, Internacional segue, 1-0 contra o clube do Remo.
3: Em Campinas, continua 2 para o Guarani. E agora 2 também para o Ipiranga.
6: 2-2, portanto, o Guarani e Ipiranga. Anote aí a hora certa da RBA TV, canal 13, afiliada Band. Estamos de 21 horas e 30 minutos em Belém. 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
6: Pra você, por você, pela clube. Acompanhando o escanteio pra Ferrinha, cobrança venenosa na área. O desvio de cabeça pra linha de fundo. Quase o terceiro da Ferroviária. Ah, Paysandu. Ah, Paysandu. Já nem é clube, é seleção.
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1: 27 no Beira Rio e o Remo teve a possibilidade. O Vitor Bueno deu um passe muito longo, uma pedrada, na verdade, é só tiro de meta. Eu aproveito, aciono bola de ouro com a melhor água mineral do estado do Pará. 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Olha como vem agora o Aleph Manga. O Remo ganha o escanteio. Já já você, bola de ouro. É tiro de canto para o clube do Remo. Vitor Bueno vai se posicionando para a cobrança. Cacheado.
2: Tem que se posicionar legal. Um pouco ansioso o clube do Remo. E vamos aguardar essa cobrança de escanteio. O Remo precisa empatar esse jogo para depois ganhar, não é isso, Espiga? Vamos lá para a cobrança. Está lá Vitor Bueno.
1: É isso, com 28 aqui em Porto Alegre. Vai para a cobrança. E o empurra e empurra na pequena área. Pressão dos jogadores do clube do Remo. Tchamba fica bem próximo ao goleiro Matheus Cunha. Olha a cobrança do Vitor Bueno. Muito fechado, não deu. Já marcou falta de ataque. Posse de bola do Internacional. 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
10: Aquele início promissor no segundo tempo caiu. O Remo não manteve, dá espaço à exploração do Inter, sobretudo pelo lado direito, em cima do Marlon. E agora está mais perto de acontecer o segundo gol do Inter do que o empate do Remo. O Remo voltou a errar muito, lances improdutivos, jogadas de velocidade não estão acontecendo e o Inter está ganhando o jogo e administrando a partida.
1: Tá certo, valeu Carlos Castilho, nosso Bola de Ouro. 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Vem mudança no Internacional. Vai sair. Vai sair o Carboneiro. E vem o camisa 9, vem o centroavante.
3: Alejandro.
1: Vem ele. Alejandro. Sai a velocidade do Carboneiro para Alejandro, camisa número 9. 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Olha o clube do Remo. Tenta, não conseguiu. Chega primeiro o goleiro Matheus Cunha. Vai no chutão. Nova recuperação. Agora é o Internacional. Olha o Caleb na entrada da área. Momento do Colorado. Entrou na área agora. Olha a tentativa do Caleb. Lado esquerdo. Vem chegando o Inter. Passou do Alejandro. Continua assim, por isso que todo jogo do Alejandro a galera pressiona. Na cara do gol passou dele, que continue assim. 30 minutos, olha o Remo que vem agora, vem na chegada perigosa, preferiu com o Patrick, passe errado do Pikachu, é erro de um lado, erro de outro, vem na recuperação, tenta agora o Internacional, deu passe, vai pra frente, recupera o Patrick, volta na posse de bola, saindo para tiro manual, 30 minutos e meio no Beira Rio, Internacional 1, Remo 0, já 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
6: Duas mudanças do Paysandu, as duas últimas, Dinho Menezes.
8: Olha, saiu o Bruno Bispo, entrou o Lucas Rodrigues com a 22 e saiu também entrando, né? Entrando o Henrico entrou também no time do Paysandu para saída, Guerreirão.
6: Do Caio Melo.
8: Caio Melo, número 8. E saiu 11 para a entrada do 36 na equipe da Ferroviária.
6: Isso, saiu o Vitor Barreto, entrou o Douglas Esquilo. O Esquilo está em campo pela equipe da Ferrinho. O Paysandu tem uma falta. Tem uma falta o Paysandu. Cobrança errada, equivocada do Paysandu, meu Deus do céu. E a bola sai para o contra-ataque da Ferroviária. A metida de bola, Albano chegou, girou, saiu da marcação. Paysandu desarrumado, desarticulado. Ainda Albano ajeitou, bateu para a linha de fundo. Quase o terceiro gol da Ferroviária. 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
1: 32, segundo tempo. É o Remo com a posse de bola, Tiamba. Já toca rapidamente, Vitor Bueno vem buscar o jogo. O Remo vai pra cima pelo lado esquerdo. Agora Patrick, vai pra cima Patrick. Tem que ser agora, na bola metida. Olha a recuperação, era com o Marlon no desvio. Faz a proteção, é novo escanteio. É novo escanteio pro clube do Remo. Vitor Bueno vai se posicionando. Tem jogador do Internacional caído. É o Remo na esquina. O Remo pra cima, 32,5, Caxias.
2: Acertaram o Vitor Bueno, aliás, o lateral esquerdo, Marlon, né? Acertaram o Marlon, que não tô vendo muita coisa, o Cacarra falou também, não tô vendo, mas que o clube do Remo possa, numa bola parada, encontrar o gol do empate. Vai vencendo o Colorado 1-0 no placar de Midas, Macedo Ferreira.
8: Expulso Pedro Henrique. Pedro Henrique expulso pelo Paysandu.
1: Aí o Paysandu com um a menos, perde por 2-0 e agora com a expulsão do Pedro Henrique. Aqui no Beira Rio, vai se levantando Paulinho, já recuperado, vai para a cobrança, Vitor Bueno, a cobrança do escanteio do clube do Remo, 33, é o número do qual a galera gosta, cacheado, 33 no segundo tempo, vai para cima, vai posicionado, olha só, posicionado, fez o levantamento, chegou o goleiro Matheus Cunha, ainda na sobra do clube do Remo, fica com Zé Ricardo, é o Leão, vai jogar essa bola na área, não, Zé Ricardo tira da marcação, agora sim, faz a abertura do lado esquerdo, buscando quem não deu, ainda assim, volta novamente a recuperação do clube do Remo com o próprio Vitor Bueno, ele recupera, tem a posse de bola, faz a proteção, 33-40, vem no giro, prefere Zé Ricardo, faz a inversão, lado esquerdo com o Patrick, passou o Marlon, agora sim, pode ir pro cruzamento, não, preferiu o Patrick, joga essa bola na área, não, prefere ir pra jogada, volta novamente com o Marlon, tá aí o lateral esquerdo, volta agora com o Zé Ricardo, é o Remo tocando, trocando a bola, vem no giro agora, na bola metida do Zé Ivaldo, na bola metida, não deu. Público pagante 26.443. não pagante 3.171, público total 29.614. Renda 890.189,50. Olha como veio o clube do Remo agora. Vem chegando. É falta, é falta, é falta. Na jogada pelo lado esquerdo. Vem o Patrick.
6: Olha, a Ferroviária chegando na batida.
1: O Cacheado.

0: Ferroviária.
1: Que é Renan? Você fez o gol, hein, meu filho?
0: Virou goleada, Bentinho. Virou goleada. O Paysandu com um a menos. E a batida cruzada pro fundo do barbante. A Ferroviária marca o terceiro. Aos 33. Raoni, 33 minutos do segundo tempo, o terceiro gol da Ferrinha, Raoni, foi ele, escreve no placar de Midas Macedo Ferrinha, foi o Juninho,
2: Juninho, 77.
0: Foi o Juninho. Juninho escreve no placar de Midas Macedo Ferriasco.
2: Ferroviária
0: 3.
2: Paysandu
0: 0, Dino Menezes.
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4: A feia coisa, Paysandu sem querer, Paysandu desconcentrado, um Paysandu sem foco, sem vontade, sem transpiração e sem inspiração. Leva o terceiro, Juninho, recebeu na entrada da área, chutou e a bola morreu, rasante no fundo do barbante. É o terceiro da Ferroviária. Que é isso, fera? Tá feia coisa, guerreiro.
0: Tá muito feia a coisa e um detalhe, hein? O gol do Juninho, o terceiro. O Juninho é a lei do ex, né? Mas um detalhe, eu não vi um segundo cartão amarelo para o Pedro Henrique, eu vi o vermelho direto.
2: Vermelho.
0: Se foi vermelho direto, ele não vai jogar as duas próximas partidas do Paysandu, porque ele vai ter que cumprir o terceiro amarelo e o vermelho. E aí ele não jogará nem contra o Ituano, nem contra o Maringá. Olha o tamanho do prejuízo. Diga aí, Tomazão.
5: Não mudou nada, né? A Ferroviária continua em quinto com 27 pontos e o Paysandu em sexto com 26.
0: É isso. 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
7: E agora sai Marlon no clube do Remo e entra David Braga.
8: David Braga para ajeitar esse meio de campo aí. David Braga, portanto, no clube do Remo com a jaqueta de número 26. 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Ainda é pouco, olho. Quase o Vitor Bueno empata numa bola tirada do goleiro da equipe do Internacional, o Matheus Cunha, colocando para escanteio, hein, Cacá?
7: É isso, agora há pouco, duas chances, na verdade, né? Tanto do Vitor Bueno quanto a cabeçada do Tchamba. Eu confirmo 37,5. A mudança no clube do Remo, a entrada então de David Braga no lugar de Marlon. É o Remo em cima, agora Patrick, na bola longa, a bola metida do lado direito, na correria buscando o Galeano, longa demais, não deu. Meu caro Carlos Castilho, 37,50. Chegando a 38, a melhor água mineral do estado do Pará tem nome, Água Vida. 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É reta final, Inter 1, Remo 0, bola de ouro.
8: O Remo cresceu com a entrada do Vitor Bueno e decresceu com a saída do Zé Welleson e a entrada do Patrick. Mas de qualquer maneira, agora David Braga vai trabalhar mais no meio campo, porque o Remo reteve a bola. Tem pouco aproveitamento ofensivo.
7: Tá certo, valeu, valeu, bola de ouro. 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Vem Aleph Manga, é o clube do Remo. 38,50, de olho no cronômetro. E o Remo vai pra cima com o Tchamba, buscando esse gol de empate. Preferiu ter o Patrick agora, ainda no campo de ataque. Volta com o Aleph Manga, caindo pelo lado esquerdo. É o Leão com o Talhari. Há muito tempo não falo o nome do Talhari. Ainda assim, já na condição de impedimento, parou tudo, era a tentativa do clube do Remo. 39 aqui no Beira Rio, Internacional tem pressa, vai pra cobrança. Tem pressa não, né? O Remo tem pressa, o Inter na verdade deixa ali com tudo, com o goleirão Matheus Cunha. Agora sim, vai pra cobrança, tá aí o goleiro do Colorado, pega a bola, leva mais atrás. Você tá ligado no microfone da clube, um grande abraço, galera. Vem na posse de bola, já posicionado, tá aí o goleirão Matheus Cunha, ele vai pra cobrança, vai dar o chutão, vai dar o chutão. Torcida do Internacional comemora a vitória, mas outra vez reclamando da atuação. Olha aí, saiu errado, a recuperação já é do Remo. O Remo tem que aproveitar, vai pra cima, não conseguiu. A recuperação fica com o Pikachu, tá aí Iago Pikachu, inteligente, rapidamente agora com o Galeano. Vem do lado direito, Tem o David Braga, ele vem conduzindo a saída da marcação, vem tocando a bola, Zé Ricardo. Volta novamente agora David Braga, trabalha na perna esquerda do lado direito, vai passando o Pikachu. É momento bom, volta agora com o Iago, prefere com o Galeano, David Braga está próximo. Ainda o Galeano vem tocando bola, Zé Ricardo. 40 minutos no Beira-Rio aqui em Porto Alegre. Volta tocando bola o Remo, vai para cima, querendo gol de empate. Com o Tchamba, tá bem à frente, preferiu agora com o Patrick do lado esquerdo. Volta, olha onde está o Tchamba, como lateral esquerdo, foi pressionado, falta no Tchamba, falta no Tchamba, é mini escante. O árbitro não deu? Não marcou, olha a revolta do Léo Condé.
3: Pode não deu nada. Esse, né, rapaz? Vista grossa no lance, todo mundo tá vendo aí a falta em cima do Tchamba, empurrando, foi, Espiga?
7: É, empurrou o Tchamba.
5: Muita falta do Paulinho.
7: Bom, 41. 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
0: Confirmando as últimas mudanças da Ferroviária. O Denilson entrou no lugar do Thiago. E o Alan Stense entrou no lugar do Albano. Principal jogador em campo, Albano. Já estamos com quase 40 minutos do segundo tempo. O Paysandu liquidado em campo. 3 para a Ferroviária, 0 para o Paysandu. Atuação bizonha da equipe bicolor. 3 para a Ferrinha, 0 para o Paysandu. Tomara que fique só nisso. Já nem é clube, é seleção.
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7: No Beira Rio, 41,5. E é o Remo que vai para cima. Patrick tentava, chegou o primeiro Paulinho. Ainda assim, volta novamente o clube do Remo, vem do lado esquerdo. Tá aí o volante Patrick, ele tem o domínio, prefere com o Tchamba. Volta novamente com o Patrick. Vamos chegando a 42. É o clube do Remo indo para cima, querendo esse gol de empate. Tá aí o Tchamba, tem a bola dominada, David Braga perde, olha como vem tocando essa bola, tem o Vitor Bueno também, agora sim, talhar e mais enfiado, prefere agora com o Aleph Manga, vem trabalhando do lado esquerdo, bem aberto, volta novamente com ele, é o Tchamba, volta agora com o Zé Ivaldo, os dois zagueiros já no campo de ataque, o Internacional todo embaixo, vem no giro David Braga, volta, recomeça Iago Pikachu, pressionado, volta com o Zé Ivaldo, ainda o Remo, girando o jogo, faz a inversão agora, vai tentar do lado esquerdo, agora vem ofensivamente, vem com ele, Vitor Bueno faz a proteção. É travado, houve falta nele não. Segue o Vitor Bueno. Último toque no jogador do clube do Remo. A bola saiu, arremesso manual. Posse de bola do Colorado. 42-40 aqui no Beira Rio. 42-40. Vai se posicionando. A posse de bola é do Internacional. Reta final de jogo. E Araraquara, o Paysandu vai sendo goleado 3-0 na Série C. Olha como volta o clube do Remo, David Braga.
0: Olha a Ferroviária chegando, a batida, a bola vai entrando e o gol! Ferroviária!
2: Ferroviária!
1: Oi, Guerreirão! Oi. Quem fez o gol, hein, meu filho?
0: Gol, Gleis Esquilo! No vacilo de saída de bola do Paysandu! A bola sobrou pro Esquilo, ele mandou pro fundo do barbante, liquidando! Colocando o Paysandu de 4 em campo. Douglas Esquilo aos 41. Escreve no placar de Vidas Macedo Ferriato.
2: Ferroviária
0: 4.
2: Paysandu
0: 0.
7: E a chegada à posse do clube do Remo, Aleph Manga bateu pra fora. Teve a chance o Manga, a bola subiu. O Remo quase empata. 44 no Beira Rio.
8: Teve a chance de empatar o Manga de novo Manga. A bola subiu demais, seria o gol de empate do clube do Remo. 1-0 Beira Rio, vai vencendo o Colorado no placar de Vidas Macedo Ferriasso.
7: Já confirmação do tempo de acréscimo. 44,5 aqui no Beira Rio. É reta final de jogo, parou tudo. Olha, o Remo tem pressa, vem na posse de bola, vem com ele Patrick, vem conduzindo a bola, na bola esticada, buscando agora o Talhari, chega nas costas, primeiro zagueiro do Internacional, chega na sequência Tinho Mercado, volta na recuperação o Colorado, olha como vem agora Alejandro, toca pelo meio, passe errado, valeu, Pikachu tem o domínio, agora sim tem o Galeano, demorou, volta com Marcelo Rangel, 44:50, já nem é clube, é seleção.
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0: Quase 44, segundo tempo em Araraquara, 4 para a Ferroviária, 0 para o Paysandu. Paysandu com 1 a menos, desde os 30 do segundo tempo, Pedro Henrique foi expulso. 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
7: Vamos a 49, jogo parado, goleiro do Internacional desabou. Aí segurando por ali. 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
0: Gerson Nogueira, 2 vira, 4 acaba. É isso, Gerson?
5: Infelizmente, chegamos a essa situação, né? Como você disse. Tomara que fique nisso. Até porque ainda tem bola e a Ferroviária é a única que quer jogar. O Paysandu abriu mão simplesmente, né? Perdeu, é verdade, o jogador no meio, mas o Paysandu parou de jogar, desistiu. E a Ferroviária foi lá, o quarto gol foi um presente da zaga do Paysandu. A bola era do Paysandu, foi perdida. Aliás, o Paysandu errou muitos passes no jogo de hoje. Tudo isso determina esse resultado acachapante e com prejuízos, como a perda do Pedro Henrique, provavelmente pelos próximos dois jogos. É um problema muito sério para o Júnior Rocha administrar.
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7: Chegando a 47, vamos até 49. Últimos minutos aqui no Beira Rio. O Remo ainda insiste, mas não conseguiu. Houve a condição de impedimento. Fica na posse de bola com o goleiro Matheus Cunha. Vai para a cobrança o goleirão do Internacional. Você tá ligado no microfone da Clube. Na bola esticada, bola metida agora. Chega primeiro o Patrick, dominou pro adversário. Incrível. Olha como vem no giro, sai da marcação. Falta! Pegaram o Caleb. É tudo que o Internacional quer, essa falta lateral. Vai ganhando tempo, Cacheado.
8: Vai ganhando tempo, mas o clube do Rempo até que foi para cima. Agora faltou fazer o gol. O Rempo teve chance aí com o Manga. E tá muito complicado para o clube do Rempo, viu? Muito complicado. Alguma coisa tem que ser feita porque do jeito que está, não dá. Olha só, o clube do Rempo enfrentando o Internacional. Lá vai o Inter, acompanha aí.
7: Era a tentativa do Caleb, ele tentou a jogada, se atrapalhou, é só tiro de meta, já cobrou 47,5, vem o clube do Remo, vamos até 49, vem agora com o Patrick, é reta final de jogo aqui no Beira Rio, olha como arranca, valeu Patrick, deu uma arrancada boa agora, tem o Talhari, ele vem no cruzamento buscando, chega a primeira zaga do Internacional, passou do Manga, é, a bola é do clube do Remo, é Patrick caído aqui pelo lado esquerdo, ele que vai para a cobrança, vai posicionado, tem Vitor Bueno, tem Tchamba pedindo mais atrás, tem na área também o Manga, a bola metida com o Manga, rolou, era com o Bueno, chega novamente, olha o Patrick, consegue o cruzamento, rola para trás, Zé Ricardo vem para a jogada, faz bem a proteção, é puxado, volta o jogo, prefere agora, olha o zagueirão do clube do Remo, já houve a falta no Zé Ricardo, é falta para o clube do Remo, é média distância, 48, pode ser agora, Cacheado.
8: Bola parada, ainda bem que ela marcou na cara dona e ela marcou uma falta, é o último tiro, é cobrança quase que do meio da rua, quase não é do meio da rua, está lá Vitor Bueno para a cobrança.
7: Vitor Bueno, camisa número 15. Time do Remo praticamente todo na área do Internacional, claro, da mesma forma. Todo mundo para a área. Vamos ver se o Vitor vai bater direto. Não tem barragem, apenas um jogador, apenas o Caleb. Vitor Bueno, vai para a cobrança. É falta para o clube do Remo, 48,5. Vitor Bueno, é ele que vai para a cobrança. É o Remo querendo gol de empate. Autorizado, Vitor Bueno bateu, desvio, é gol!

0: Ei, Espigão! Você teve o gol aí, hein, garoto?
1: Vitor Bueno! Vitor Bueno! E ele vai com a galera atrás do próprio gol, onde ele fez um golaço, viu o desvio na cobrança de falta. Comemora com o fenômeno azul que faz festa no Beira-Rio. Vitor Bueno de falta no último lance do jogo. Vitor Bueno! Era um decorrido! 49! Segundo ato de espetáculo aqui em Porto Alegre. Explode, explode, explode esse fenômeno azul! E no placar de Minas Macedo Ferraço, anote.
2: Remo
1: 1!
2: Internacional!
3: Falava que alguém tinha que fazer alguma coisa. E disse, Cacá, o goleiro está adiantado. Vitor Bueno, de pé direito. Ele
1: fim de papo, Edna Alves encerra o jogo. 1-1 aqui no Beira Rio.
3: O clube do Remo. O orgulho do Pará. O defensor do norte do Brasil, no Campeonato Brasileiro da Série A. Mata em cima da hora. Vitor Bueno empata o jogo no Beira-Rio. Fazendo 1 para o clube do Remo, 1 para o Internacional. Não adianta reclamar. O clube do Remo faz 1 ponto importantíssimo e sobe para 23 pontos. 1 para o clube do Remo, 1 para o Internacional no placar de Minas Macedo, Ferraço Figa.
4: Terminou também em Araraquara, 4 para a Ferroviária, 0 para o Paysandu. Paysandu fecha a 17ª rodada em 6º lugar na zona de classificação. Renda do jogo, R$ 26.590 para 2.440 espectadores. Fim de papo, Ferroviária 4, Paysandu 0. Tem que ter uma chacoalhada aí, bola de fogo.
5: Tem que ter sim, tem que ter essa chacoalhada, tem que mudar. A Rádio Slay vai ter que entrar. Vai ter que entrar no jogo, vai ter que entrar o Lucas, porque se saiu o Bruno Bispo, porque o técnico não tá, aliás, não tá vendo, né? Não tá vendo aquela segurança dele, tava nervoso, o time sonolento, o time desconcentrado, um time sem foco nenhum, um time entregando, um time sem saber o que fazer dentro de campo, um time que tava vendo a hora passar para sair de campo e ir pro vestiário. Um Paysandu que precisa manter uma sequência de apresentação com equilíbrio. Agora distorce muito, uma hora o Paysandu é um, outra hora o Paysandu é outro. E isso não vai fazer o Paysandu garantir o que quer, que é a classificação. Tem que ter a chacoalhada ela vai ter que acontecer. E agora nos vestiários, depois no hotel, a semana inteira, tem que alguma coisa... entrar, é um absurdo o que está acontecendo, é um absurdo mesmo o que está acontecendo. Aí vide essa questão aí do Cleiton Pego, enfim, com a palavra a diretoria do Paysandu. Será que o Júnior perdeu a mão do time? Não consegue mais ter o controle do plantel? Eu, hein? Feio foi o Paysandu da noite de hoje, jogando em São Paulo, Guerreiro.
4: É isso, 4 para a Ferroviária, 0 para o Paysandu. Você no Beira Rio com a festa da torcida azulina, com o empate no último lance do jogo, Espiga.
1: É muita festa, os jogadores nesse momento vão com a torcida, as bandeiras, tem bandeira do Pará, claro, bandeira do clube do Remo, é o torcedor fazendo festa e os jogadores comemorando. E só a título de informação, o Vitor Bueno na comemoração tirou a camisa e levou o cartão amarelo. Fim de papo, Remo volta com um ponto aqui de Porto Alegre.
6: Espiga, vamos ouvir aqui o jogador do Inter, o Matheus Bahia, falando a respeito desse empate no último minuto.
7: De verdade, nesse momento, não sei nem o que falar direito. Foi um empate muito amargo, a gente teve muita chance de matar o jogo e não matamos. E a gente sabia que era um jogo muito perigoso, era o que eles buscavam, contra-ataque. E a gente cedeu, cara, e pô, jogou tudo por água abaixo no nosso jogo. Mas eles vieram porque eles acreditam na gente. A gente sabe que a gente não jogou no nível que a gente estava jogando nos últimos jogos, na Copa do Brasil, até no Brasileiro nos últimos jogos. E agora é descansar, acertar o que tiver para acertar e voltar mais forte no sábado.
8: Matheus Bahia, obrigado por conversar com a gente.
6: Legal, tá aí o Matheus Bahia. Saber quem vem do Remo aqui, o Vitor Bueno está sendo aguardado aqui porque é o herói do jogo pro lado azulino. É, a bola desviou na cabeça do Alejandro, atacante. Mas um empate com um gosto de vitória, esse é o sentimento, Vitor Bueno, falando aqui. Um ponto importante conquistado pelo Leão. Fala aí.
9: Sim, porque foi a partida, acho que é um ponto justo. É claro que queríamos a vitória, mas acredito que nós lutamos até o final, fomos merecedores desse gol. Muita entrega, muito trabalho. Saímos aqui com um ponto super difícil, que é jogar aqui dentro sempre contra o Inter. Agora trabalhar, focar na próxima partida, passo a passo aí, com humildade, vamos conseguir nosso objetivo.
10: O que que tu olhou ali na hora da cobrança? O que que tu calculou e pensou em chutar direto do tempo inteiro?
9: Foi na hora, feeling mesmo. Acho que ele colocou só um cara na barreira. Acabou me desafiando aí a chutar no gol e acabei sendo feliz aí.
6: Aí o Vitor Bueno, autor do gol do empate, no registro na saída dos vestiários. Espiga, fica imaginando a festa que você vai fazer, rapaz.
11: Cacá quer falar alguma coisa por aí, viu?
6: Quer Espiga, falar,
11: viu,
6: Cacá?
12: Não. Contra o Santos.
6: Ele tinha metido na trave.
12: Vitor Bueno botou aquela bola lá na gaveta da trave. Lance parecido, hein?
6: Ali foi mais um cruzamento que um chute, né, Cacá? E hoje não, hoje foi chutar.
12: Não, ali foi finalização contra o Santos.
6: Não.
12: E finalizou. Como não? Foi lá na trave, rapaz.
6: Não, eu sei que foi na trave, mas é que ele meteu no segundo pau.
4: Não, aquela falta contra o Santos foi do Zé Welisson. Né, aquele chute forte do Zé Welisson.
6: Não, ele tá no final do...
4: Pois é, mas o chute forte foi o do Zé Welisson na cobrança de falta. O Vitor Bueno fez o cruzamento do lado esquerdo.
6: A bola bateu na trave, exatamente. O goleiro fez o golpe de vista e ia tomando um gol ali de cobertura. Mas de qualquer maneira, o que vale é quando a bola entra, não quero saber.
1: E no jogo aqui, um pouco antes, ele quase, o Vitor Bueno, né, um pouco antes, quase já fazia um bonito gol, né? Na defesaça do Matheus Cunha. Depois ele foi para a cobrança do escanteio e o Tiamba quase já tinha feito também o gol. Enfim,
6: e serviu também festa. E serviu também o Manga, né? Aquele passe que o Manga chutou por cima, foi passe dele ali, né?
1: Tá, foi a bola rolada naquela bola frontal do Aleph Manga. O torcedor do Remo segue e comemora muito. Torcedor do Internacional com o público, eu confirmo o total, 29.614, com muitas e muitas e muitas vaias aqui no Beira Rio. Aliás, aproveita e atualiza aí a situação da classificação, especialmente a turma aí de baixo, hein?
6: Na verdade, eu vou só atualizar aqui do 14º para baixo, que tem 25 pontos, que é o Santos. Com
11: 14º. O Remo sobe uma posição.
6: Não, o Remo fica aí, né? Na mesma posição.
11: Na mesma posição, é.
6: O Santos com 25. Na 14ª, com um detalhe, tá? O Remo já tem um jogo a mais que alguns aqui que estão brigando aqui embaixo. Por exemplo, tá igual com o Internacional e com o... Não, só com o Inter. O resto todos estão com 22 jogos, tem um jogo a menos. Por isso que é importante o Remo começar a vencer também. O empate foi bom hoje? Foi bom, legal, ali, direto, confronto direto. 14º Santos, 25, 15º Grêmio, 25, e o 16º Internacional, que saiu da zona com 24 pontos. Aí o Mirassol veio para a zona, 17º com 23, o Remo é o 18º com 23, o Vasco é o 19º com 22, e a Chape, a 20ª colocada com 11 pontos. Essa é a classificação da Série A do Campeonato Brasileiro. Já a Série C, o Brusque foi para a primeira colocação. Aliás, é o primeiro colocado, manteve a primeira colocação, tem 30 pontos. Segundo, Inter de Limeira, 28. Terceiro, Botafogo da Paraíba, com 27. Quarto, Guarani, com 27. Quinto, com 27, a Ferroviária. Sexto, Paysandu, com 26. Santa Cruz, o 7º, com 25. E o Ipiranga foi para, com empate, foi para, entrou na zona de classificação com 25, é o oitavo, e o Amazonas caiu para a nona colocação com 24 pontos, assim como também tem 24 o Caxias e também o Maringá, além do Floresta e do Maranhão e do Figueirense, todo mundo com 24 pontos ali naquela zona de classificação para baixo. Realmente, para o Remo, o empate foi excepcional, porque segurou também o Inter. Mas o Remo precisa começar a pontuar também, a vencer. Já já, aquele show nos vestiários, né, o meu caro Espírito?
1: Já já, vamos descer aqui para acompanhar os vestiários e também do Alejandro, a coletiva.
11: Não foi? Viu, Tomás? Eu
6: falava tem que falar já, um de cada vez, tem que falar, pois senão é. A gente não entende, vamos lá.
1: Pois é, eu falava que já já vamos, com perdão do trocadilho aí, né, mas já já estaremos acompanhando a coletiva do técnico Léo Condé e também, é claro, acompanhando também ali a zona mista e a movimentação nesse empate. 1-1, Tomazão, vai de lá, Caxi.
11: Tá legal, então você pode ir que eu fico por aqui segurando. Eu quero dizer o seguinte, que o gol, a bola tocada no chute do Vitor Bueno foi na cabeça do número 9 que entrou no segundo tempo, o jogador...
6: Já falei, o Alejandro.
11: Alejandro, Tomás, a bola desviou na cabeça dele e um grande abraço, né? É impressionante como são as coisas, né, Cacá?
12: Olha só os números do jogo para dizer que o Remo mereceu o empate. O Internacional, que no primeiro tempo passeou, teve posse de bola, teve melhor presença dentro de campo, terminou com 40% de posse de bola, contra 60% do Remo. Em finalizações, o Internacional 11, o Remo 12 finalizações. Finalizações no alvo, o Inter 3, o Remo 3. Chances claras, Inter 3, Remo só uma. Escanteio, Inter 4, Remo 5. E acerto de passes, Remo 86, Internacional 71. Ou seja, o Remo melhorou muito no segundo tempo, principalmente porque Vitor Bueno entrou, organizou, determinou o andamento do jogo e foi premiado com o gol do empate.
4: Vai lá, Tomazão.
11: Aí, Tomazão. Tomazão, eu tô por aqui qualquer coisa.
4: Tomazão engasgou, rapaz.
6: Não,
4: aqui.
6: Não, não engasguei.
4: Na hora do lanche, rapaz.
11: Foi, você pegou de...
6: eu acho que vocês têm que chamar o terceiro tempo, não sou eu, né?
11: Vamos lá, daqui a pouquinho eu volto, então.
4: Tá certo. Então, Espigão já está descendo. Eu vou fechar aqui o Futebol Total. 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Hoje, futebol em dose dupla, Série A do Brasileirão no Beira Rio, em Porto Alegre, com quase 30 mil espectadores. Tivemos Internacional 1, Clube do Remo 1, com a narração do Jorge Anderson, Espigão da Clube. Acompanhamos em Araraquara, na Fonte Luminosa. Série C do Brasileirão, 17ª rodada, 4 para a Ferroviária, 2 para o Paysandu, com pouco menos de 2.500 pessoas presentes. Agora é hora do terceiro tempo, os bastidores do empate do Clube do Remo. Toda a consequência da desastrosa apresentação do Paysandu, tudo isso vem aí no terceiro tempo. Comando de Giuseppe Tomazzo, com Carlos Castilho, com Gerson Nogueira, com Paulo Cacheado, com Dinho Menezes, com Jorge Anderson. 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

0: É isso, galera. Fim de papo da dobradinha desta segunda-feira à noite. São 22 horas 11 minutos, hora certa da RBA TV Canal 13, afiliada Band. Deu empate na Beira Rio, um para o Inter, um para o Remo, gol no finalzinho, já nos acréscimos do Vitor Bueno cobrando falta depois de algumas grandes chances do Inter. É aquela história, né? A bola pune, quando você tem chance e não faz, acaba tomando. E o Remo conseguiu na bola parada empatar um jogo que estava praticamente perdido, mas um pontinho importante traz o Remo do Sul, enquanto que em Araraquara, o Paysandu não entrou em campo. Foi decepcionante, um time apático, sem vibração, completamente anêmico, né? Eu diria uma anemia total do time bicolor, que tem problemas para o jogo de sábado contra o Ituano, porque perde peças importantes, perdeu o Juninho, o Marcinho durante o jogo, o Pedro Henrique expulso. É uma gama de situações para serem debatidas a partir de agora, no terceiro tempo, aqui na Clube, com oferecimento de Globo Esporte, Magazine, Tintas Arcron, Laboratório Amaral Costa, Condutel Orion, BRZil Informática, Sandro Autopeças, Shopping do Açaizeiro e Norte Malhas. Castilho, o empate, sem dúvida, esse pode ser chamado com sabor de vitória, não, Cacá?
1: Sem dúvida nenhuma. Mas aqui para nós, no segundo tempo, foi merecido. O Remo teve mais posse de bola, mais presença na área. Antes, o Aleph Manga poderia ter feito o gol, embora não tenha sido assim aquela chance claríssima, porque o Manga pegou mais ou menos entre a intermediária e a grande área do Internacional. Mas as mudanças que o Condé fez para o segundo tempo, sobretudo a entrada do Vitor Bueno e depois o David Braz, deram ao Remo a supremacia no segundo tempo. Porque no primeiro tempo, o jogo foi quase todo para o Internacional. Segundo tempo, as mudanças forçaram o Inter a recuar, o Remo a pressionar, e com isso veio um empate que, no meu entender, foi justo. Aqueles números que eu falei contam bem isso, né? Porque enquanto o Inter tem 40% de posse de bola jogando na sua casa, o Remo teve 60%.
0: No intervalo, Castilho, a posse de bola foi igual, 50%, apesar do Inter ter tido mais volume, a posse de bola foi 50-50. E aí o Remo melhorou no segundo tempo.
1: Muito, melhorou muito. Eu disse, o Remo entrou no segundo tempo a 80 quilômetros. Depois deu uma queda para 50. E depois 40. Mas o David Braz também melhorou, porque liberou o Vitor Bueno para jogar mais perto dos homens da linha de frente.
0: É o David Braga, né, que você quer dizer, né? O
1: David Braga.
0: O Braz é aquele que dava sofrimento para nós na zaga do Flamengo.
1: Sim. Pois é, então, o que houve na realidade é que, com a entrada do David Braga, o Vitor Bueno ficou mais solto para encostar nos homens da linha de frente.
0: Tanto que o Patrick...
1: É uma pena que hoje o Tagliari tenha produzido pouco, se esperava mais, sobretudo essa dobradinha, Vitor Bueno e Tagliari, que não aconteceu muito no jogo de hoje.
0: É, e o Patrick acabou caindo ali pelo lado esquerdo para dar aquela cobertura para uma função
1: do Marlon,
0: que acabou sendo substituído.
1: O Marlon, no primeiro tempo, ele foi bem. No segundo tempo,
0: cansou.
1: Como ele avançou, cansou, e como ele avançou, ficou um espaço explorado muito pelo Internacional.
2: E olha, Cacá, Tomazo, eu não gostei do estreante, o Marlon, lateral esquerdo. O Cacá falou ainda há pouco.
1: Não, no primeiro tempo ele foi bem. Segundo tempo, até porque ele começou a avançar muito e deixou espaço. O Jajá levou o cartão amarelo porque ele estava avançado e no contra-ataque o Internacional chegou lá.
2: E o outro estreante, o Galeano, eu senti que ele ficou meio perdidão ali, né?
0: É, aí na verdade a questão
2: aquele
0: do
2: entrosamento, momento, né?
0: Do posicionamento da equipe, ele jogou mais aberto, é um jogador que precisa ter alguém para jogar com ele. O Remo estava muito espaçado, jogando mais pelo lado esquerdo do que pelo lado direito, apesar dele ter entrado descansado, mas... realmente houve a melhora. Agora, olha, em Araraquara, Castilho, vamos ouvir aqui o Gerson, realmente foi um Paysandu totalmente diferente daquilo que a gente imaginava. Nós começamos a jornada com aquele espírito de que pudesse acontecer o que aconteceu com o Remo Internacional, o Remo buscando o tempo inteiro, mesmo perdendo, tendo a oportunidade do Internacional ter matado o jogo no primeiro tempo. Mas o futebol é assim, a bola pune, se você não consegue fazer, você acaba tomando, foi o que aconteceu. Já o Paysandu não, com 9 minutos já perdia por 2-0, depois, como disse o Guerreiro, o time da Ferroviária passeou na Fonte Luminosa até chegar aos 4-0. E não deu chance nenhuma ao Paysandu. Realmente foi decepcionante, não, Gerson?
3: Muito. Não se esperava essa postura. Postura do Paysandu, mesmo quando joga fora de casa, é uma postura muito mais aguerrida, de marcação em cima. Meio campo do Paysandu, ao longo de toda a temporada, sempre foi assim. Um meio campo que morde, que fica em cima do adversário, tenta recuperar a bola. E isso a gente não percebeu no jogo de hoje. E a proteção, a linha defensiva, ela falhou muito no início do jogo. Isso determinou o resultado. O Paysandu sofreu um gol com 2 minutos, uma jogada, um erro pelo lado esquerdo da defesa. E aí saiu a jogada, veio o cruzamento da esquerda para o centro da área do Paysandu, o jogador entrou livre, nem foi um cruzamento alto, a bola passou pela zaga e o Vitor Ferreira fez o gol. Tempo passou ali, o Fal, outro atacante rápido da Ferroviária, perdeu uma grande chance num presente do Bonifácio. Bonifácio passou uma bola curta para a zaga, nervoso, e ele perdeu a chance, a bola passou muito próximo ao gol. Mas aí aos 9 minutos, segundo gol. E aí desestabilizou a equipe, por completo. O Paysandu que tem reagido, tem conseguido viradas importantíssimas ao longo do campeonato, a última, sobretudo, jogando em casa, contra Confiança. Mas no jogo de hoje, realmente não funcionou, o time errou muitos passes, não ocupou espaço. O Pedro Henrique teve que sacrificar uma contribuição que ele dá muito aos homens de frente, que é se aproximar lá do Marcinho. Ele acabou ficando muito próximo aos zagueiros, porque o Bruno Bispo estava inseguro, o Caio Melo também ali. Aliás, no lance do segundo gol do Vitor Ferreira, o segundo gol da Ferroviária, a falha foi do Caio Melo. Chegou-se até, nós até comentamos aqui,
4: Vitor Barreto.
3: Ele, a Caio Melo. Chegou-se até, nós até comentamos aqui,
4: Vitor Barreto.
3: Vitor Barreto.

0: de inferioridade o tempo todo, jogando atrás, aceitando entregar a bola para a Ferroviária. E no segundo tempo veio a expulsão. E o Paysandu, desde os 30 minutos, 30 e poucos minutos, perde o Pedro Henrique. Um lance até surpreendente, né? Rápido, a gente ficou na dúvida.
1: A gente nem viu o cartão, né?
2: Por reclamações, foi expulso por reclamação. Isso. Com o vermelho direto.
1: É porque ele já tinha amarelo.
0: Mas ele vinha reclamando.
1: Mas ele não levou o cartão, o segundo cartão, ele levou o vermelho direto.
0: Ele vinha botando pressão no árbitro e tal. Funciona, né? Mas tem que saber dosar isso, né? Às vezes uma palavra errada lá, o árbitro vem. E foi o que acabou acontecendo. E houve aí o desacerto total. Né? O Marcinho também já não estava, porque se lesionou e teve que entrar o Pablo, não conseguiu jogar. Aliás, ninguém conseguiu jogar direito. Os laterais do Paysandu não funcionaram.
1: O que representa essa derrota de 4-0? Aliás, a pior derrota sofrida pelo Paysandu
0: no campeonato.
1: Talvez na temporada
0: toda. Talvez na temporada.
1: Né? Acho que não me lembro do Cidinho.
2: Esquecendo Manaus para o Nacional.
1: Né? Assim, não, aquilo ali foi atípico, né? Até porque não era o Paysandu.
0: Mas vamos considerar, na Série C é pior.
1: A Série C é a pior derrota, 4-0. E até onde isso pode refletir, até porque na frente, no sábado contra o Ituano, já não vai ter o Pedro Henrique.
0: Dúvidas sobre o Marcinho, né?
2: O Marcinho saiu lesionado.
1: Mas aí o Hasley pode ser uma opção, né?
2: Pode ser uma opção.
0: Mas hoje não foi nem entre os relacionados.
1: Mas é porque ele está sendo preparado.
0: Preparado para entrar em forma, bem, né?
1: Aí teve mas na verdade é o seguinte, o 4-0 ele tem consequências, né, cara?
0: Tem sim. É um abalo, né? Significa um impacto. Ninguém esperava isso. O Paysandu é um candidato à classificação, é sim um candidato ao acesso, pelo que joga, pelo elenco que tem, e sofrer uma derrota como essa, mesmo na casa do adversário, mas é uma derrota inesperada, é um vexame, não se esperava, ninguém esperava isso, né, pela forma, sobretudo, como essa vitória foi construída. O Paysandu aceitou o domínio da Ferroviária. A Ferroviária, a expressão é aquela usada pelo Guerreiro durante a transmissão. A Ferroviária realmente passeou em campo.
1: O Remo, com esse empate, ele fatura um pontinho importante. Eu estava falando aqui a respeito da colocação, Castilho, mas é um empate que tem uma conotação importante nessa caminhada. Sabe que no sábado tem um Fluminense que vem embalado depois da vitória contra o Palmeiras, mas o Fluminense nessa terça-feira vai à Argentina enfrentar o Rivadavia pela Libertadores. A gente não sabe como vem de lá. De repente, uma desclassificação na Libertadores é um abalo emocional. Aquilo também quebra um pouco o embalo que poderia vir o Fluminense para cima do Remo, né?
3: Sem dúvida nenhuma. E é importante salientar o seguinte: o Remo tomou um gol aos 3 minutos de partida, na casa do adversário, de uma equipe que tem história no futebol brasileiro e internacional.
1: Campeão do mundo, né?
3: E que vinha de um resultado muito bom diante do Palmeiras. É bom lembrar isso. Jogando lá em São Paulo. Então, o Remo, que tomou uma ducha de água fria, 3 minutos, na casa do adversário, você tomar um gol, isso aí desarticula tudo. Agora, o futebol é engraçado. Quando o Marcelinho saiu, aí o Remo ficou, às vezes, até jogando de uma maneira diferenciada, né? Porque o Pikachu não foi lateral, não foi ala, ele foi e continuou tentando jogar como atacante, auxiliando pelo meio. E o Remo, no segundo tempo, mudou a toada do jogo. Se o Tagliari hoje estivesse bem, porque o Tagliari fez pouca coisa no jogo, poderia ter feito muito mais. Talvez o Remo até pudesse ter saído com a vitória.
1: E as mudanças feitas, olha, eu estou tentando aqui, ouvir aqui, estou vendo alguns comentários aqui, principalmente o pessoal de TV, fazendo altos elogios, dizendo o seguinte, que as mudanças feitas pelo Condé, tecnicamente, e apesar da diferença que existe, né,

0: sua técnica como financeira pelos investimentos de um Remo contra um Internacional na Série A, que é muito grande, mas tecnicamente as substituições do Remo foram muito melhores que a do Inter. E foi muito estão sendo muito elogiados, porque o Remo subiu de produção e os números, é como diz o Cachado, não mentem jamais, e você fez questão de colocar esses números aí depois da partida, fazendo com que o Remo, na verdade, no segundo tempo foi muito mais time que o Inter, apesar de algumas chances produzidas pelo Internacional, porque o Remo teve que sair e fica mais vulnerável na defesa. Então você abre um pouco mais de espaço, né, Castilho?
1: Sem dúvida nenhuma. Primeiro o seguinte, o Internacional para o segundo tempo, ele foi pressionado.
0: Tá certo. Carlos Castilho comigo também, o nosso Gerson Nogueira, já o Guerreiro também. O Guerreiro está tentando recuperar a goela aqui, porque foram 4 gols.
2: Não, tranquilo.
0: Não,
2: tranquilo.
0: Assim, mas decepcionante, né, Guerreiro?
1: O que é isso aí que está entrando?
0: Sem dúvida. É o Zap Clube que já o torcedor vai participar.
2: Já o Zap Clube. O resultado tem que servir para alguma coisa. Um revés desse tamanho tem que servir para a gente mergulhar nas entranhas dos problemas do Paysandu. Há problemas, não há dúvida, a gente percebe isso, né? Os bastidores têm fervilhado em alguns momentos, as declarações do Júnior Rocha apontaram para isso, né? Essa situação do Cleiton Pego agora, ou o Paysandu chacoalha e se reorganiza, ou ele vai ter problemas, inclusive, para buscar essa classificação. É verdade, o adversário vai ser o Ituano. O Ituano tem 22 pontos, ainda tem uma probabilidade matemática mínima de classificação.
0: É o 15º colocado, mas tem chance.
2: Mas ainda tem chances, são remotas, são, porque tem, com 24 tem uns 6 ou 7 aí, né? O oitavo tem 25 pontos.
0: São 6 com 24 pontos. É.
2: Então o Ituano vai ter que sair para o jogo de qualquer maneira, porque se ele empatar ele está fora. Se ele empatar contra o Paysandu, ele está fora. Mas o Paysandu precisa voltar a jogar.
0: Agora, será que o Paysandu consegue empatar? Ainda tem isso.
2: Não, o Paysandu precisa voltar a jogar.
1: Guerra.
2: Porque se não fizer isso, vai lutar aqui na última rodada contra o Maringá para conseguir a sua classificação, com a pressão, com tudo. Tem bastidores fervilhando, isso está muito claro, né? O que precisa é limpar a área e seguir adiante.
0: Juntar os caras, né?
1: Com agravante aí, Guerreiro.
2: Oi, Cacá.
1: Com agravante de que o Paysandu vai com o seu meio campo mutilado.
2: Pois é, vai sem duas peças.
1: Sem o Pedro Henrique e possivelmente seu Marcinho, né?
2: E o Caio Melo, que não conseguiu voltar a jogar. O Paysandu hoje tem um meio campo desfigurado, eu diria. E isso é um grande problema que enfrenta o Paysandu.
0: E era o que fazia a diferença no time do Paysandu, né?
2: E eu não sei também se as declarações do Júnior Rocha não provocaram uma área de atrito interna.
3: Porque às vezes,
2: isso pode ter ocorrido também.
3: Às vezes a fala do técnico, quando elas são contundentes, às vezes elas realmente mexem, né? Com os brios, fazem todo mundo reagir bem. Mas existem jogadores e jogadores. Tem jogadores que afundam com isso.
0: Ou negativamente.
3: Negativamente. Né? Jogador se intimida, né? Sente-se cobrado. E, embora eu entenda, pelo que dá para perceber das falas do Júnior Rocha após o jogo contra o Confiança,
2: que ele tem razão.
3: Que ele tem razão e era necessário falar.
2: Apatia contra o Amazonas.
3: Exatamente.
2: E outros jogos fora de casa.
3: E era cobrança de mais comprometimento.
2: A dificuldade de vencer em casa e as vitórias têm surgido a fórceps, né? Na bacia das almas, no sangue, no apoio da torcida, até no xingamento do torcedor.
3: Sim.
2: É assim que o Paysandu tem vivido, Timão.
4: Eu posso fazer uma pergunta para você, Guerreiro, e para o Gerson?
2: Claro.
4: E para o Tomás também, se ele quiser responder.
0: Me admira de mim.
4: Então pronto. O Júnior perdeu a mão do plantel ou não?
2: É difícil responder, Dinho, porque a gente não tem elementos para colocar isso com clareza. Mas que há algo que tem deixado o Paysandu numa instabilidade maior do que qualquer oscilação, isso não há dúvida.
0: Vou me lembrar da minha velha mãe, Dona Maria, que ela diz o seguinte: algo no ar não é avião de carreira.
3: Sabe, houve uma decisão dele no jogo passado contra o Confiança, que foi aquela mudança, né? Ele fez várias mexidas na equipe. Para mim, aquilo foi uma declaração de insatisfação dele com alguns jogadores, com rendimento interno. Por exemplo, o Cleiton Pego, que está aí nessa história de mal-estar, né, que ninguém consegue desvendar, ele normalmente seria titular naquela partida. E ele entrou só no segundo tempo. Ele apostou no Lucas Cardoso. Ele botou o Pablo, né, no jogo. Botou o Taboca. Aquilo, para mim, foi um recado do técnico. Claro, ele queria o melhor, lógico, ele quer o melhor. Então ele imaginou o seguinte: os caras não estão rendendo, os treinos não estão mostrando isso. Por quê?
5: É natural isso, né, Gerson?
3: Sim, e acho que é justo, é meritório o técnico realmente olhar para o treino. É o treino que define quem é titular ou não. Né? Às vezes a gente questiona, né? Por que fulano?
0: Porque o próprio técnico às vezes justifica: vocês não estão no dia a dia, vocês não estão acompanhando, e sabe quem é quem, que tá, quem está melhor, quem não está, né?
3: E tem mais, só para arrematar essa parte, quanto o Júnior Rocha falou dessa exigência de comprometimento por 45 dias aí, delimitou, né? Pessoal,
0: porque vamos, até o final da competição,
2: até o final de outubro, por favor.
3: Por favor, ele falou por favor duas vezes. Aí quando foi dois dias depois, veio o Macaé e o Inácio. E ambos falaram que sabe como é uma cidade como Belém, tem muitas atrações, né? Que eu diria tentações. E eles falaram isso, que o Júnior não falou. Agora é o seguinte... Eu fiquei, na hora que eu ouvi a entrevista depois do jogo, um pouco, eu acho que a maioria das pessoas, imaginando, ele está falando talvez em relação aos mais jovens, né, que podem se perder no meio disso, mas acho que ele não estava falando dos mais jovens.
0: Não tão jovens assim.
3: Não tão jovens assim.
0: É verdade.
2: É um pacote, né, Tomás? Olha, eu só queria mandar um abraço aqui para o André Filocrião,
3: que vibrou muito
2: com o resultado, vibrou muito com o resultado, mas está preocupado com o Remo. Fábio Cebolão, o Bruno e a Fabiana Cebolão vibrando com o Leão. Vai lá, Espiga.
6: Vamos lá, já estamos aqui na sala de imprensa para o início da entrevista coletiva do técnico Léo Plantel. Vamos acompanhar.
7: Boa noite. É um resultado importante. Não é esse aluno que não deixa mal direto distanciar. Eu quero falar assim, primeiramente, sobre a escolha de ter colocado o Pikachu como a lateral direita e o Marcelinho mais à frente. Tem uma questão, a questão dessa que ele não treinou de forma contínua.
6: Bom, a questão do mais perto, Matheus Bahia foi o...
0: Bom, vamos.
8: Ele é um jogador muito agudo, né? E ele fazia uma dobra ali vinha fazendo, né, nos jogos anteriores com o Bernabé e o Matheus Bahia pelo lado direito, nosso, esquerdo deles. E a gente tentou fazer algo parecido com o que a gente fez nos jogos contra o Bahia, né? Onde o Pikachu jogava um pouco mais por dentro, pegando o Juba, né? E o Marcelo praticamente como ala. Porém, logo no início a gente acabou sofrendo onde que a gente tinha a ideia de marcar. Ao mesmo tempo também o Marcelo, né? Eu queria um lateral mais construtor por dentro, que foi o Pikachu fez durante todo o jogo, e o Marcelo e depois posteriormente o Galeano, até porque o Marcelo estava voltando de lesão, a gente já tinha mais ou menos uma ideia dos dois dividirem tempo. Eu queria o Marcelo para atacar essa última linha. Em alguns momentos ele conseguiu ser feliz, fazer algumas boas jogadas ali, em outros não, né? E depois a gente colocou uma carga ali com o Galeano. Eu queria o Pikachu mais fazendo a base de construção junto com os zagueiros.
7: A minha outra pergunta, Condé, é a respeito do Vitor Bueno, né? Ele até a lesão, logo depois do jogo do Bahia, quando ele faz o melhor jogo dele, ele foi o principal jogador do Remo nesse começo de campeonato brasileiro, ele não volta no mesmo ritmo. Como é que... Eu queria que tu falasse da importância desse gol para ele voltar, né, a figurar entre as principais peças do Remo, porque ele, na minha visão, é a grande referência técnica do elenco do Remo.
8: Futebol você tem que ir aproveitando o melhor momento de cada atleta, né? Por isso que é um grupo, né? Então a gente vai tentando extrair o melhor de cada um em cada momento. O Vitor realmente, antes dele se lesionar, ele estava muito bem, era um dos principais jogadores nossos. Depois da lesão, ele não voltou tão bem, o que é normal também, né, pelo longo tempo que ele ficou inativo. E nesse período a gente teve também alguns jogadores se destacando, um deles foi o Zé Ricardo, né, que é um segundo volante que eu utilizei ele como terceiro homem, e ele foi muito participativo em vitórias importantes que a gente teve nesse período. Posteriormente, com aquele período que a gente teve de treinamento pós durante a Copa do Mundo, o Vitor teve a oportunidade. E aí não é só ele, né? Alguns encaixes ali também não estavam funcionando, o Talhari também um pouco de fora. Eu acho que os dois juntos ali estavam tendo boas combinações, e a gente fez a opção de retornar à formação que a gente utilizou, né, do período que ele ficou fora, mas nunca descartamos o Vitor, muito pelo contrário, é um jogador que a gente gosta muito, tem muito potencial, entrou no último jogo contra o Atlético, deu um passe magistral, hoje fez um gol também, tirou ali o coelho da cartola ali naquela bola ali. É só um jogador de muita qualidade mesmo para acertar um chute daquele ali. E a gente, com certeza, conta muito com o Vitor, né, para a sequência da competição.
5: Boa noite, Condé, tudo bem? Primeiro, a importância desse resultado, um gostinho talvez de vitória até, né? Esse empate no último lance pro anímico do grupo, pensando que tem um próximo jogo, um desafio fora de casa também difícil contra o Fluminense. E eu queria uma avaliação dos dois estreantes da noite, do Marlon, que começa como titular, e do Galeano, que de alguma forma muda o jogo no segundo tempo. Obrigada.
8: Bom, é realmente um jogo muito difícil, né? A gente já esperava, né, e sofremos um gol logo no início do jogo, e aquilo ali de uma certa forma atrapalhou um pouco as dinâmicas nossas ao longo do primeiro tempo, né? O Inter baixou um pouco as linhas ali, a gente não estava achando muito espaço para penetrar na defesa do Inter. Então a gente fez sim algumas correções ali de intervalo, e uma delas, né, a gente já treinou ao longo da semana, a entrada do Galeano, um jogador que trabalha muito bem ali pelo aquele setor direito, deu um pouco mais de vida ali naquele setor, ele é atacante, né, de origem, e foi muito bem, né? Normal, algumas combinações de jogadas, ele ainda não conhece totalmente os companheiros, fez apenas 4 atividades junto com os companheiros. Eu acho que quem sofreu mais, que é normal, o Marlon na lateral esquerda, né, a linha de defesa nossa hoje, primeira vez que joga junto, né, num jogo tão difícil, né, fora de casa. Então ele oscilou, alternou dentro da partida, mas eu acredito que ambos os atletas, quando conhecer mais seus companheiros, tende a crescer e nos ajudar aí nessa reta final de competição.
9: Condé, boa noite, tudo bem? Parabéns aí pelo resultado. O que eu achei interessante de ver hoje no time do Remo, a proposta que você adotou ali ofensivamente, né, colocando Pikachu, próprio Jajá, o Talhari, ou seja, sem aquele jogador, aquele famoso jogador de referência, né? Queria falar se esse direcionamento vai ser daqui para frente, se vai buscar essa proposta de jogo. O próprio Manga, quando entrou, né, entrou aberto, né, pelo lado esquerdo, né, não ficou ali centralizado. É uma proposta agora que você vai focar para ter consistência da sequência, essa tua visão daqui para frente? Queria que você falasse um pouco sobre essa perspectiva, por favor.
8: Como eu falei, a gente vai tentando aproveitar o melhor momento de cada atleta. A gente teve o Talhari, que chegou muito bem, né, no antes da pausa da Copa, e infelizmente teve uma lesão e ficou um longo tempo afastado também. Então a gente aproveitou para ter o Manga solto ali na frente junto com o Jajá. A gente trazia o Iago para fazer um quarto homem ali. E agora, com o retorno do Talhari, que também é um centroavante, mas, como você pontuou, é um centroavante móvel, né, que se movimenta bastante. Apesar que hoje estava um jogo difícil para ele, o Inter, principalmente no segundo tempo ali, baixou as linhas, meio que encaixotou ele ali, ficou difícil dele achar espaço para receber essa bola para finalizar, mas é um jogador que se movimenta bastante, e a gente tem agora boas peças aí para fazer esses atacantes de lado, né? Jajá, que até hoje é um pouco abaixo, o que é normal, ele ficou, ele veio acompanhar o nascimento da filha, perdeu umas 3 ou 4 atividades, né? Mas a gente ganhou ali o Galeano chegando, o Manga também é um jogador muito importante. Então a gente tem sim boas peças na frente, precisamos fazer alguns ajustes ali defensivos, está melhorando, mas ainda temos sofrido alguns gols que tem incomodado, mas no setor ofensivo a gente está sempre conseguindo criar boas situações de gols e marcar.
9: Queria que você falasse um pouco também sobre esse equilíbrio aí na parte de baixo da tabela, né? Com os resultados que acabaram favorecendo o Remo. O Remo consegue um grande resultado pelas circunstâncias, o empate no último minuto, mas tem um contraponto, o Remo precisa vencer, né? O Remo precisa ter uma sequência de vitórias. Como é que você analisa essa busca para ter essa sequência de vitórias e esse equilíbrio aí na parte de baixo com o Vasco, Santos, o próprio Internacional, Mirassol? De que forma você analisa para o Remo até começar a sair dessa situação?
8: Ah, eu penso que a gente tem que manter o aproveitamento que a gente vem tendo nas últimas 10 rodadas, né? Se buscar aí, a gente deve estar na primeira parte da tabela. Infelizmente, a gente começou muito mal a competição, né? E é uma campanha de recuperação, né? Contra grandes equipes com muito investimento. Só que a gente... Eu tenho falado muito isso com os jogadores. É importante a gente conseguir vencer em casa e buscar pontos fora, que aí a matemática vai ser a nosso favor, mesmo fazendo essa campanha de recuperação, né? Então, as últimas 3 partidas em casa, a gente venceu 2, empatou com o Atlético, né? A gente consegue aqui esse ponto importante, eu acho que pode nos ajudar bastante lá na frente, é continuar buscando alguns pontos fora, mas mais do que nunca fazer o dever de casa.
10: Não é uma característica tua fazer substituição no intervalo. E durante a Copa, todo mundo lá de Belém te comparou meio que com o Ancelotti, no sentido de deixa ele trabalhar. Tu achas que tu já tens as peças que tu precisavas, que querias, para ti daqui para frente ter essa alavancada no Remo, tanto de zaga, agora com a volta do Tchamba, também com a volta do Talhares, os dois vindo de lesão recente, essa pausa da Copa, tu achas que tu vais conseguir fazer o time que tu sempre querias?
8: Bom, em relação às substituições, depende muito da dinâmica do jogo ali. Às vezes, de repente, tem muito aquela questão, tá perdendo, tem que mudar logo. Às vezes, de repente, você tá perdendo, mas você tem entendimento que o time tá com bom encaixe de jogo. Às vezes, você segura um pouco. Ou, às vezes, também tem a necessidade, como no último jogo, não só porque estava perdendo, mas a gente entendeu que a gente poderia e deveria mudar um pouco as dinâmicas ali, porque a gente fez no intervalo do jogo do Atlético e hoje também, né? E também na questão da gente ter o retorno de jogadores que estavam lesionados, né? A chegada de novos atletas também, a gente passa a ganhar mais opções com características diferentes. Então, dentro do jogo ali, a gente vai tentando extrair tanto aqueles que iniciam, como também explorar, né, algumas situações que o jogo vai se apresentando para a gente. Para a gente fazer essas substituições e foi o que aconteceu hoje, né? A gente teve um determinado momento ali que a gente entendeu que iria baixar o Zé Ricardo para segundo volante, a posição de origem dele, e colocar mais um meia, mas no final do jogo ali a gente baixou ele um pouco mais para o primeiro, né? E colocou 2 meias, abastecendo os 3 jogadores de frente, né? O David Braga e o Bueno. E é desafiador pra gente, né? Eu vim pro Remo sabendo o desafio que era, né? Realmente, depois de vários anos, jogar uma Série A, no momento onde os clubes brasileiros estão investindo muito, contratando muito, gastando muito, essas equipes praticamente todas elas montadas, né? E o Remo teve que fazer todo um trabalho de remontagem, né? Para disputar uma competição tão difícil, onde ela se iniciou logo no início do ano, em janeiro, né? E infelizmente começamos mal, né? Me incluo também, cheguei depois, mas a gente também participou de um momento até para conhecer o clube, conhecer os jogadores. Mas se a gente pegar essas últimas rodadas aí, talvez, é claro que a gente quer sempre ganhar, mas às vezes a gente não ganha, mas consegue fazer jogo consistente. Mas a gente realmente está fazendo uma campanha de recuperação e espero que a gente continue nessa caminhada aí, para que a gente possa, no final da competição, manter o Remo na Série A. Uma boa noite.
11: Boa noite, Léo Fundé. Eu agradeço por te conhecer. Eu queria saber que nessa semana o Remo vai disputar dois jogos fora de casa. Um que foi hoje contra um Internacional e o próximo que vai ser no sábado contra o Fluminense. Sei que hoje foi um empate com gosto de vitória, mas o histórico que o Remo tem jogando fora de casa é um pouco decepcionante, tanto que só venceu dois jogos de 12. O que tu acha que está tendo um... O que tu acha que está tendo um bloqueio nessa... O que tu acha que está tendo um bloqueio... O que tu acha que está bloqueando o clube de conseguir vencer?
12: Tá bem. Qual o seu nome?
11: Natan.
12: Você é de onde, Natan?
11: Aqui do Sul.
12: Ah, prazer também, cara. Vamos lá, Natan. A gente realmente, no início da competição, os resultados não eram tão bons, né? Repertório nosso fora de casa, né? Mas nos últimos jogos a gente tem conseguido alguns resultados expressivos jogando longe de Belém, né? Nós conseguimos vencer o Botafogo no Rio, nós vencemos a Chapecoense em Chapecó, né? Conseguimos agora esse empate aí. Eu acho que se a gente conseguir manter essa batida aí, mas o mais importante, que é o mais desafiador nosso, era voltar a vencer em casa. A gente tropeçou muito em casa e a gente conseguiu nas últimas três partidas vencer o São Paulo, vencer o Vitória, empatar com o Atlético. Eu acho que a gente tem que manter nessa batida aí, né, de conseguir fazer o resultado em casa e pontuar fora. Dificilmente a gente vai vencer todos os jogos jogando em Belém, mas também da forma que a gente atua, acho difícil também a gente perder todos os jogos fora, né? A gente consegue buscar pontos também, é o que a gente espera. E equilíbrio, né? Equilíbrio para jogar em casa, jogar fora, para a gente ir somando o máximo de pontos e se manter nessa briga aí, né? A gente vai vendo grandes equipes, né, de grande poderio financeiro nessa briga ali embaixo, que realmente é difícil, é duro, mas muita gente antes de começar o campeonato já pontuava que o Remo era um dos rebaixados. Pode até acontecer, né? Porque é difícil para todo mundo. Mas a gente está se mostrando que não vai ser tão fácil assim, não. A gente vai continuar brigando até o final, né, para a gente sustentar o clube na primeira divisão.
11: Entendi. E também, só esqueci de falar que eu sou do grupo do Papo de Cancha. E agora a minha segunda pergunta é: o que tu vê no time do Inter para conseguir um empate? E que no próximo jogo contra o Fluminense vocês vão usar a mesma tática?
12: O Inter mudou, né, nos últimos jogos aí, na pós-Copa, as dinâmicas, né? Era um time que pressionava muito, agredia muito a saída de bola do adversário, e depois, nos últimos jogos, passou a jogar um bloco um pouco mais baixo e tentando sair em velocidade, né? Principalmente o Alan Patrick abastecendo o Bernabéu e o Carboneiro na frente, com a chegada, com o apoio do Matheus Bahia pelo lado esquerdo e o Vitinho pelo lado direito. Então, a gente sabia são as principais jogadas do Inter nesse momento. E a gente tentou neutralizar, às vezes tem o mérito do adversário também, como foi a ultrapassagem do Bahia, e um erro nosso de encaixe e marcação de área no gol do Carboneiro. Mas depois a gente conseguiu tirar um pouco... O Inter teve umas duas ou três situações ali que a gente errou, né, na saída de bola, uma que o Chamba errou, a bola invertida, que o Carboneiro saiu frente a frente ali com o Marcelo. Mas a gente conseguiu também explorar alguns pontos que a gente entendia que era ter um pouco mais de posse de bola, né, explorar um pouco os lados do campo ali para tentar triangular, para buscar a jogada de fundo. Mas o Inter, no segundo tempo, baixou ainda mais a marcação e foi muito duro, marcou muito forte. A gente não conseguiu criar tantas situações da forma que a gente imaginava. É claro que o gol, com 2-3 minutos, meio que condicionou a eles a baixar um pouco mais e sustentar um pouco melhor a sua marcação.
13: Muito bem, Conté. Vamos agora aguardar a vida de informação e pensa que abre aspas da pessoa que vai estar trazendo um jogador aqui, né?
0: Espiga, tem que melhorar o posicionamento aí, tá picotando muito aí, né? A questão da internet também. Enquanto a gente vai melhorar o posicionamento do nosso querido Jorge Anderson, nesse belo registro aí com o Condé na sua entrevista coletiva. Bom, já o Castilho vai também participar conosco. Mas tem torcedor, né, Paulinho? Meu querido Paulinho Luiz de Som, dando aquela qualidade, aquela... a sua tecnologia, com a sua sonoplastia. Vamos ouvir logo o torcedor já já, enquanto o Jorge Anderson também vai fazer esse registro lá nos vestiários com a coletiva do Pezzolano e também a zona mista com os jogadores do Clube do Remo. Fala aí, torcedor, aqui no Zap Clube, Paulinho.
14: Boa noite, Rádio Clube, Tomásio, Cacá, Cacheado, Espigão, a todos que compõem esse grande trabalho, que é o Leandro do Telégrafo. Que falta pro Remo, cara, essa ligação desse meio campo. O cérebro do time é o meio campo. Se funcionar o meio campo, a bola vai chegar no ataque. Esse empate aí foi na sorte, foi. Mas como o Kaká colocou os números aí, o Remo mereceu o segundo tempo. Mas o meio campo tem que ter, tem que ser mais ágil essa ligação com o ataque. A gente não tinha meio campo no primeiro tempo. O Condé tem que achar essa armação correta aí. A impressão que eu tive é que ele colocou o pico muito recuado no primeiro tempo. O pico tem que ser mais na frente um pouco. Que é o Leandro Telev, um grande abraço.
0: Valeu, Leandro. Obrigado pela participação. Achei também que o Remo, principalmente no primeiro tempo, ele não teve muita transição de bola. O time, apesar de ter tido, né, posse de bola, ter trocado passe, faltou ser vertical, né, Castilho? É assim, o meio campo não participou tanto, né, Cacá?
1: Mas te coloca na situação que o Remo ficou. 3 minutos você toma um gol, como tomou, então você recuperar, se organizar, não é fácil. Então o Remo no primeiro tempo teve extrema dificuldade. O jogo foi todo do Internacional. No segundo tempo, com as mudanças, a entrada do Vitor Bueno, do David Braz, David Braga.
0: Eu acho que tu sonhou com o David Braga. Não,
1: é porque esse nome fica muito. Flamengo, vai lembrar sempre. Mas então, você levar um gol aos 3 minutos e ter capacidade de se reorganizar, não é fácil. É como você enfrentar uma equipe aqui dentro de casa e tomar um gol também. Ou fazer um gol no adversário. Eu acho que o Condé teve a estrela de mudar ao intervalo e isso foi fundamental.
0: 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Oi, Jorge Anderson.
15: Chegando bem aí, Tomazão?
0: Agora, tudo certo? Agora você... Você não chegou, você está.
15: Vamos lá, deixa eu ver se eu consigo falar com os jogadores que vão passando. Vamos lá. Jogadores estão aqui, tem alguns torcedores também do Clube do Remo, aqui na Zona Mista, para acompanhar já a saída do ônibus do Clube do Remo. E os jogadores aqui presentes, nesse momento importante do Clube do Remo, desse empate de 1-1, a Rádio Clube acompanhando em cima do lance. Claro que era aqui a zona mista? Está na coletiva de imprensa? Então tem informação duplicada aí. Caminharam para cá, torcedor do Internacional, torcedor do Remo, torcedor colorado, meu amigo, está aqui com... A turma do Remo também.
16: Isso aí, vamos lá. Grande goleiro aí do Inter também, agora tá no Remo aí.
15: Autografando aqui com a torcida. Olha o torcedor aqui, pegou o autógrafo. Vem cá, meu amigo. Meu amigo, dá uma boa noite aqui na Rádio Clube. Rapaz, é felicidade, é comemorar.
16: Ah, com certeza, né? Ainda mais depois dessa aqui, vou uma tatuagem dessa. É uma loucura, como eu vou falar, uma loucura é, mas a gente faz pro bom time ao clube. E principalmente a parede do Clube do Remo.
15: É isso, parabéns aí. Bora comemorar.
16: Ah, com certeza, Leão não cai não. Quem vai cair é a Bucura, sério, céu.
15: Rapaz, a turma cutucando por aqui. Só lá então mesmo, só lá a fala. Os jogadores não vão falar aqui. É, sempre nos jogos, tem um posicionamento perto do ônibus, né, Tomazão? Chega a informação de que os jogadores só irão falar na sala de imprensa, que fica aqui bem próximo. Só queria entender qual a dificuldade, né, de
12: falarmos.
0: Rapaz, a assessoria do Remo, ela complica uma coisa tão simples, cara. Existe uma coisa chamada zona mista.
17: Não, Tomazo, não é assessoria, é aí no Beira Rio que é assim. O Beira Rio é diferente de qualquer lugar do Brasil. Eles o que eles puderem fazer para complicar, eles complicam.
0: Ah, eu sei disso, até porque, meu irmão, o que pediram, até a cor da cueca do Jorge Anderson, para ele poder entrar no Beira Rio, porque a CBF, ela não manda nada, ela marca o jogo e a organização é só lá da SEG, que é da imprensa gaúcha. Então é muito complicado.
12: José Raul, deixa eu aproveitar aqui, o assessor de imprensa não quer falar, vem algum jogador ainda aqui, só faça aí, positivo ou negativo, não vem não. Os jogadores estão saindo do lado de lá, não podemos falar do lado de lá. O ônibus aqui, não, tá aqui o ônibus, cheque do outro lado, eu fui lá. Olha, eu estou aqui na sala de imprensa, eu voltei para a sala de imprensa e a saída do ônibus é aqui próximo, dá 50 metros. O ônibus está ali, os jogadores estão vindo fazer fotos, selfies, autografar com a torcida, não custava nada liberar para a gente falar aqui, entende, Tomazão?
0: Simples. Como diria o Cláudio Guimarães, mas enfim, né? Verdadeiramente são essas coisas que eu não entendo. E até para o próprio torcedor, fazendo você sair daqui, está aí no Sul, ouvir o jogador, saber a opinião do jogador depois de um empate, de um resultado importante como esse, né? Lamentavelmente, né? Acho que é falta de preparo mesmo aqui para nós, né? Deveriam botar o cara que é o cara que assessor mesmo, né, Diogo? Aquele olha, cara que subindo, conhece Pico, a matéria.
12: Pico subindo aqui no ônibus, o ônibus está estacionado, já sai. Alguns torcedores, deixa o jeito de ouvir a galera aqui. Tem alguns torcedores? Vem cá, meu amigo! Vem cá, meu amigo! Olha, torcedora, tudo bem? Boa noite! Qual é o seu nome?
18: Cauane.
12: Cauane? É de onde, Cauane?
18: Sou de Tucuruí.
12: Tucuruí! Opa, minha Tucuruí, já mora aqui em Porto Alegre
18: há 4 anos.
12: Que maravilha, lá da nossa bela Tucuruí, sempre maravilhosa. Já mora aqui há 4 anos, todos os jogos, acompanha aqui no sul do Brasil?
18: Exatamente, o último jogo foi do Grêmio, a gente torceu também bastante, foi um jogo bem acirrado. E hoje a gente conseguiu aqui o empate.
12: Falou com algum jogador, pegou autógrafo,
18: sim, selfie,
12: quem foi? Quem foi?
18: Todo autografado, todos os jogadores autografaram a camisa.
12: Que legal, aqui olha, o autógrafo dos jogadores, bacana. Só faltou eles falarem com a imprensa, incrível isso. Mas, parabéns, sucesso.
18: Obrigada,
12: sucesso. E você, meu amigo, seu nome?
19: Meu nome é Pedro.
12: Você é daqui?
19: Sim, sou de onde? Sou daqui, sou de Porto Alegre.
12: Porto Alegre, mas é azulino, claro.
19: Claro, com certeza.
12: Como veio essa paixão?
19: Ah, por causa da minha esposa. Ela
12: você é casado com ela?
19: Isso.
12: Ah,
19: isso.
12: Perfeito.
19: Aí, por causa disso.
12: Colorado ou gremista?
19: Não, sou colorado.
12: Colorado, então...
19: Mas foi um bom resultado para os dois, então. Para conseguir escapar dessa fase logo, então... Que venha melhores resultados.
12: Três. Falou com os jogadores também?
19: Consegui falar com eles.
12: Obrigado, meu amigo.
19: Obrigado, viu? Obrigado, meu amigo.
12: Um abração. Obrigado. O registro é esse, Tomás. O ônibus está posicionado, os torcedores que estavam aqui falando com os jogadores. Jogadores... viram aqui para...
0: Torcedores pra... conseguiram falar, a imprensa não conseguiu, né?
12: Pois é, turma pegou autógrafo, fez selfie, tá aqui, olha, tô caminhando e logo aqui a sala de imprensa, bem próximo, e de fato, o Vitor Bueno principalmente, mas o assessor de imprensa disse que não viria nenhum jogador, né? Estaria sozinho, não teria como trazer, apenas o Léo Condé, vamos aguardar, né? Ainda tô por aqui aguardando, o ônibus ainda não saiu, e segue o fluxo.
0: Pelo menos o Vitor Bueno, que fez o gol, né? Poderiam liberar pelo menos o Vitor Bueno. É um absurdo, cara. Lamentavelmente, não é assim que se trabalha, não é assim que se faz assessoria de imprensa de clube. Lamentavelmente, o Remo precisa ter um pouquinho mais de atenção, sabe?
12: Para me aproximar do ônibus, a gente está fazendo o nosso papel, né, como jornalista, para ouvir os lados aqui, até aqui a informação que nós temos é essa. Apenas o Léo Condé, e de fato só o Léo Condé, porque na sala de imprensa... Aí. Próximo ao ônibus, onde sempre fazemos as entrevistas, né, a zona mista pós-jogo. O segurança aqui para tentar deixar, para não deixar, na verdade, passarmos. Eu tenho a visão ali dos
15: os jogadores que passam rapidamente para o ônibus. Vamos ver se eu consigo
20: falar. Brasil, as notícias do governo federal que movimentaram o país no dia de hoje.
21: Olá, boa noite.
22: Boa noite para você que nos acompanha em todo o país.
21: Segunda-feira, 17 de agosto de 2026.
22: Vamos ao destaque do dia.
21: Petrobras confirma a existência de petróleo no litoral do Amapá.
22: Empresa seguirá com estudos para determinar a quantidade e a qualidade do óleo encontrado. Luana Karen.
23: O poço onde a Petrobras encontrou petróleo está localizado a cerca de 175 quilômetros da costa do Amapá, a uma profundidade de quase 2.900 metros.
21: Brasil registra redução de 30% nas mortes por malária em 2025 em relação ao ano anterior.
22: Foram registrados ainda 118.037 casos, 15% a menos que em 2024. Graziele Bezerra.
24: Se diagnosticada a tempo, a malária tem cura e o tratamento é eficaz.
21: E ainda, arte nas escolas.
22: Homologadas as diretrizes para o ensino na disciplina de educação básica.
21: O estudo deve ser organizado em quatro componentes: artes visuais, dança, música e teatro. Thaís Antônio.
25: De acordo com as novas diretrizes, o ensino de arte nas escolas deve aproximar os estudantes das diferentes formas de fazer e vivenciar a disciplina.
22: E hoje, na apresentação da Voz do Brasil, eu, Mariana Jungmann e Luciano Seixas.
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22: É na costa do Amapá que foi descoberta uma nova riqueza do Brasil.
21: A Petrobras anunciou a existência de petróleo num poço que está sendo perfurado pela empresa.
22: Assim que concluída a perfuração, será feito o levantamento da quantidade de petróleo na região.
21: Hoje, autoridades visitaram um navio sonda da empresa, embarcação adaptada para a perfuração de poços em águas profundas e ultraprofundas.
23: Com a descoberta da Petrobras da presença de petróleo em poço perfurado na margem equatorial, uma comitiva do governo federal visitou nesta segunda-feira o navio sonda da empresa. A embarcação está localizada em região de águas profundas no litoral do Amapá. De acordo com a presidente da Petrobras, Magda Chambriard, o poço começou a ser perfurado em outubro do ano passado e em mais alguns dias deve ter o trabalho de avaliação concluído.
26: Nós descobrimos óleo, né, no Poço Morfo, mas que até agora confirmou todas as nossas expectativas de um potencial relevante de petróleo na margem equatorial, mais especificamente no litoral do estado do Amapá. Esse poço vai acabar nos próximos, talvez, 15, 20 dias, né? Vamos ver quando é que ele acaba. Logo a seguir, nós temos que delimitar essa descoberta, ou seja, a gente tem que saber quanto é que de petróleo tem de fato nessa área, né?
23: Na semana passada, a Petrobras já havia confirmado a presença de hidrocarbonetos na região. Os hidrocarbonetos são compostos orgânicos formados exclusivamente por átomos de carbono e hidrogênio e onde são encontrados indicam presença de petróleo e gás natural. Com a exploração de novos poços, a Petrobras pretende garantir segurança energética para o futuro. Como destaca o ministro de Minas e Energia, Alexandre Silveira.
27: Que a gente possa se orgulhar de ter assim, 90% da nossa energia elétrica limpa e renovável e 50% da matriz geral. E, portanto, nenhum brasileiro em sã consciência pode abrir mão da sua soberania e das suas riquezas naturais para poder combater miséria, combater fome e fazer desenvolvimento.
23: O poço onde a Petrobras encontrou petróleo está localizado a cerca de 175 quilômetros da costa do Amapá, a uma profundidade de quase 2.900 metros. De acordo com a Petrobras, atualmente cerca de 80% do petróleo extraído no Brasil vem do pré-sal. Essa exploração deve chegar ao pico até 2035, indicando a necessidade de outras fontes de combustível fóssil. Reportagem Luana Karen.
22: Deve ser o ensino de arte nas escolas. O Ministério da Educação homologou diretrizes para o ensino do componente curricular na rede de educação básica.
21: O documento estabelece que o ensino deve ser organizado em quatro eixos: artes visuais, dança, música e teatro.
22: O anúncio dessas diretrizes ocorreu hoje. A repórter Thaís Antônio acompanhou tudo e traz os detalhes ao vivo para a gente aqui no estúdio. Boa noite, Thaís.
2: Boa noite, Mariana. Boa noite, Luciano. E ouvintes da Voz do Brasil, de acordo com as novas diretrizes, o ensino de arte nas escolas deve aproximar os estudantes das diferentes formas de fazer e vivenciar a disciplina. E para isso ser feito, a arte deve ser dividida em 4 componentes curriculares: artes visuais, dança, música e teatro. O texto complementa a Base Nacional Comum Curricular, que estabelece os conhecimentos, competências e habilidades esperados dos estudantes ao longo da educação básica. Com isso, as escolas passam a ensinar conteúdos, métodos e processos de criação em arte como prática educativa e não apenas como atividade secundária ou recreativa. Outro destaque é a aproximação entre professores, artistas e mestres e mestras das culturas populares. A resolução reconhece a importância de incluir esses saberes no processo educativo por meio de um trabalho colaborativo com professores de artes visuais, dança, música e teatro, como explica o ministro da Educação, Leonardo Barchini.
3: Primeiro, a gente fortalece as 4 linguagens separadamente, elas obviamente atuam em conjunto, mas a gente fortalece cada uma das 4 linguagens: as artes visuais, a música, a dança e o teatro. E a gente reconhece que na formação de professores com essas diretrizes, também precisaremos ter habilitação em cada uma dessas especificidades, dessas 4 linguagens, teremos que ter formação específica. Então, isso eleva o ensino das artes a outro nível.
2: A resolução também define orientações para a organização do currículo, a distribuição dos professores, a estrutura física e pedagógica das escolas e os processos de avaliação. Todas essas medidas devem considerar princípios como equidade, acessibilidade, inclusão e justiça social. Mariana e Luciana, é com vocês.
21: Obrigado pelas informações, Thaís Antônio.
22: A malária é caracterizada por febres altas, calafrios, tremores, dores de cabeça, podendo estar associada também a vômitos e náuseas.
21: Causada principalmente pela picada de mosquitos infectados, a maior parte de casos da doença estão no norte do país.
22: Mas, no ano passado, caiu o número de infectados pela malária, bem como de óbitos em função da doença.
4: A malária contaminou cerca de 118 mil pessoas no ano passado, 15% a menos do que em 2024. Os resultados foram apresentados nesta segunda-feira, durante um congresso da Sociedade Brasileira de Medicina Tropical. O número de mortes em função da doença também caiu, especialmente na região amazônica, que concentra o maior número de casos, como disse o ministro da Saúde, Alexandre Padilha.
5: 2025 nós tivemos uma redução de mais de 50% dos óbitos por malária, mais de 40% de redução de malária em terra indígena, mais de 40% de malária em áreas de assentamento rural, assentamentos na região amazônica brasileira, que é uma das duas regiões com maior incidência de casos de malária. E tivemos o menor número de internações por malária.
4: Em menor escala, a infecção pode ocorrer devido à transfusão sanguínea, compartilhamento de agulhas contaminadas ou da gestante para o bebê. Mas o principal modo de transmissão é pela picada de fêmeas infectadas do mosquito Anopheles, também conhecido como carapanã ou mosquito prego, de acordo com o presidente da Sociedade Brasileira de Medicina Tropical, Gustavo Romero.
6: Por isso, a gente tem, às vezes, muita dificuldade, né, de definir exatamente aquela população que efetivamente está em risco, né? Os mosquitos se mexem, né? E os mosquitos crescem com as variações climáticas, que é outro detalhe importante que a gente deve levar em consideração. E, muito frequentemente, populações que estão mais vulneráveis estão mais expostas à picada desses mosquitos. E por isso que a malária se transmite com tanta eficiência, né?
4: Se diagnosticada a tempo, a malária tem cura e o tratamento é eficaz. Após a confirmação da doença, o paciente recebe o tratamento gratuitamente em unidades do Sistema Único de Saúde, inclusive a tafenoquina, medicamento que previne novas manifestações da malária.
24: Por ser administrado em dose única, ele impede que o paciente abandone o tratamento, como explica o infectologista Marcos Lacerda.
1: Comparando com as medicações que são tradicionalmente usadas para malária, que vão de 7 a 14 dias, resulta num benefício muito grande para o paciente. É que as pessoas se tratam enquanto tem febre, geralmente 2, 3 dias, depois ela para de usar a medicação. E isso então faz com que as recaídas aconteçam. Praticamente metade dos casos que estão registrados hoje no Brasil são de recaídas. Então uma medicação que iniba a recaída é uma medicação altamente estratégica no controle da malária no país.
24: O medicamento está disponível tanto para pacientes maiores de 16 anos e com mais de 35 quilos, quanto para crianças a partir de 2 anos e com peso mínimo de 10 quilos. Reportagem Graziele Bezerra.
21: Entre junho e julho, foram confirmados 21 casos de sarampo no estado de São Paulo.
7: Neste fim de semana, o ministro da Saúde, Alexandre Padilha, esteve no estado, em Grajaú, acompanhando a vacinação contra a doença.
21: E comentou que o reforço na imunização visa prevenir a circulação e a transmissão do sarampo.
8: Em 2026, nós já temos aqui na cidade de São Paulo cerca de 20 casos também com relação de importados, são cepas que circularam nos Estados Unidos e no Canadá, e esse esforço é para manter esse bloqueio, para não permitir que aconteça em São Paulo em 2026, o que aconteceu em 2019, quando começou um surto assim e se propagou para ter 20 mil casos de sarampo em 2019. Naquele momento o Brasil perdeu o certificado de livre do sarampo. Reconquistamos o certificado em 2024 e queremos manter São Paulo, o estado de São Paulo e o Brasil livre do sarampo.
7: Para crianças de 6 a 11 meses, a dose aplicada durante a estratégia é considerada dose zero e não substitui as doses previstas no calendário nacional de vacinação aos 12 e aos 15 meses.
21: Para as demais idades, os profissionais de saúde verificam a necessidade de vacinação de acordo com a faixa etária e a situação vacinal de cada pessoa.
7: A cada hora, mais de 1000 vidas são perdidas devido às doenças cardiovasculares em todo o mundo, segundo a Organização Mundial de Saúde.
21: Estima-se que cerca de 18 milhões de pessoas morrem anualmente em decorrência de condições que afetam o sistema circulatório.
7: De acordo com a Sociedade Brasileira de Cardiologia, o Brasil ocupa o 9º lugar em número de mortes cardíacas.
21: E hoje, 17 de agosto, marca o início da Semana da Saúde Vascular, que promove conscientização, prevenção e diagnóstico precoce.
9: Seu Manuel Arruda da Silva tem 80 anos. Quando precisou ser atendido para tratar de um ferimento, descobriu um grave comprometimento na circulação. Uma cirurgia vascular conseguiu inicialmente melhorar o fluxo de sangue, mas a amputação da perna direita acabou sendo inevitável. Hoje, 8 meses depois, seu Manuel agradece pela vida.
10: Eu estou aqui ainda, estou aí contando a história.
9: Histórias como a de seu Manuel Arruda ajudam a explicar por que as doenças que comprometem a circulação continuam sendo um importante problema de saúde pública. Elas estão entre as principais causas de morte no país. Muitas dessas condições se desenvolvem de forma silenciosa. Por isso, a prevenção e o diagnóstico precoce são fundamentais para reduzir complicações e salvar vidas. O cirurgião vascular do Hospital Universitário de Brasília, Paulo Saad, alerta para hábitos e cuidados que podem prevenir doenças vasculares.
11: Controlar a glicemia, controlar a pressão, controlar as gorduras no sangue e cessar o tabagismo.
9: O aposentado Humberto dos Santos, de 62 anos, sofreu um infarto em 2022. Após o episódio, teve um AVC que comprometeu a fala e os movimentos. Desde então, faz tratamento no Hospital Universitário de Brasília. O filho, Leandro dos Santos, que o acompanha no tratamento, fala sobre um vício que colaborou para agravar o quadro de doenças cardiovasculares de seu Humberto.
13: Ele sempre foi fumante, né?
14: E aí vocês acham que a causa principal foi essa?
13: Creio que seja, né? Cigarro.
9: O especialista Paulo Saad fala sobre alguns sinais que indicam que é hora de procurar um médico.
11: Um paciente que caminha uma curta distância e já começa a ter dor, aquele paciente que faz o esforço e tem dor no peito. Então esses sinais significam que o músculo que está trabalhando, se você tem uma obstrução da circulação, esse oxigênio não chega na quantidade necessária, esses pacientes precisam procurar ajuda urgentemente.
9: A informação é uma aliada dos pacientes na hora de reconhecer sintomas precoces, procurar atendimento no momento certo e adotar medidas que melhoram a qualidade de vida. Por isso, na semana de 17 de agosto, é comemorada a Semana da Saúde Vascular, período dedicado à conscientização sobre doenças que afetam o sistema circulatório. Reportagem Luciana Colares de Holanda.
21: Hoje também é Dia do Patrimônio.
22: A data foi criada para marcar a importância de preservar a arte, a cultura e a história que estão por trás de tantas tradições brasileiras.
21: O patrimônio pode ser material, como conjuntos de casarões históricos ou determinados prédios e igrejas, ou imaterial, quando está ligado a festas tradicionais, por exemplo.
22: Hoje, mais cedo, eu conversei com o presidente do Instituto do Patrimônio Histórico e Artístico Nacional, Davidson Guzmão, sobre a preservação e a conservação dessa memória coletiva. Acompanhe. Presidente Davidson Guzmão, bem-vindo à Voz do Brasil, para a gente falar de história, cultura, nesse Dia do Patrimônio, né? Eu queria que o senhor começasse, então, explicando por que que a gente precisa de um dia para marcar esse tema e quais são as provocações que essa data faz.
0: Mariana, primeiro quero dizer que é um prazer estar aqui para a gente falar de algo que é tão importante para o reconhecimento da diversidade cultural brasileira, que é o patrimônio cultural. Uma das nossas principais atribuições e competências é a ampla divulgação e promoção do patrimônio cultural, exatamente para que essa diversidade seja reconhecida, não só pelo Estado, mas que ela seja reconhecida e percebida também pela sociedade. E é por isso que a gente tem um dia dedicado ao patrimônio cultural, o dia 17 de agosto, que é um dia que foi escolhido em razão do nascimento, a data de aniversário de Rodrigo Melo Franco de Andrade, que foi o primeiro presidente do IPHAN e que ficou 30 anos ficou 30 anos fazendo a gestão do IPHAN e que foi a pessoa que inaugurou um sistema de proteção de patrimônio cultural no Brasil. Então, esse a justificativa, vamos dizer assim, é por causa, né, do nascimento de Rodrigo Melo Franco, que a gente tem o dia 17 de agosto escolhido, mas é sobretudo por conta da importância do patrimônio na vida das pessoas no dia a dia.
22: Agora, as celebrações vão se prolongar ao longo de todo esse mês. Qual é o tema desse ano e o que está previsto na programação?
0: Esse ano o tema é patrimônio criativo, inclusão produtiva, trabalho e renda. Exatamente para marcar uma dimensão do patrimônio cultural, que é a dimensão da cidadania e da produção de renda, da possibilidade de trabalho e renda para pessoas que vivem do patrimônio cultural. Vou dar um exemplo, o ofício de paneleiras lá em Goiabeiras, um bairro lá no Espírito Santo, né, em que a gente tem um bem cultural que é o ofício de paneleiras, um saber tradicional relacionado ao fazer a panela, né, que é produzida, a panela de barro que é produzida onde é feita a famosa moqueca capixaba.
22: Aquela panela tradicionalíssima de fazer a moqueca capixaba, né?
0: Exatamente. E que tem uma dimensão, uma relação muito direta com o mercado, que, portanto, afere renda, né? Ofere renda para aquelas paneleiras. Então, esse é um exemplo importante, mas a gente tem vários outros, né, de pessoas, de detentores que vivem diretamente do patrimônio cultural, de centros históricos que são dinamizados a partir do patrimônio que é reconhecido, desse centro histórico que é reconhecido, em algumas das nossas cidades no país.
22: E aí a gente tem uma programação prevista, as pessoas podem checar essa programação onde, como é que funciona?
0: Isso, a gente tem uma programação em todos os estados do Brasil, nós teremos atividades, essa programação está disponível no portal do IPHAN, www.iphan.gov.br. Quem quiser acessar e ver o que vai estar acontecendo no seu estado, pode acessar a programação lá no portal do IPHAN na internet.
22: Lembrando aqui que IPHAN se escreve com PH, né?
0: Exato.
22: Que é Instituto do Patrimônio Histórico e Cultural. Presidente, no próximo ano também vamos ter outra celebração importante, que são os 90 anos do IPHAN, né? Quais são os principais desafios que ainda permanecem em relação à preservação do patrimônio.
0: Isso, ano que vem o IFAM completa 90 anos e nós estamos aí pensando numa série de atividades e programação que deve ocorrer ao longo do ano todo. Em termos de desafios, a gente tem vários desafios, porque o patrimônio cultural ele se relaciona com o dia a dia das pessoas, com o dia a dia das cidades. E aí eu posso aqui, acho que nomear dois. Um que está na ordem do dia e que a gente tem discutido muito é no que a gestão do patrimônio se relaciona, por exemplo, com as mudanças climáticas, né? Então, o aumento da intensidade de chuvas, das temperaturas, como que isso se relaciona com o patrimônio cultural na gestão dos centros históricos, que cuidados nós devemos ter e como nós devemos pensar ações de prevenção, adaptação e mitigação a essas mudanças climáticas. Esse é um desafio que está na nossa ordem do dia e que nós estamos pensando como tratar desse enfrentamento às mudanças climáticas no âmbito da gestão do patrimônio cultural. Um outro desafio é aquele que, na verdade, é um desafio e é, ao mesmo tempo, diretriz para a gestão do patrimônio cultural, que é a gestão compartilhada. Então, a articulação com estados e municípios, a articulação com a sociedade civil organizada para a gestão do patrimônio, para que essa gestão, ela, de fato, ela seja compartilhada entre os órgãos de poder público e a sociedade.
22: Pois é, e é importante que a sociedade mesmo se envolva, né, presidente, nesse tema, cobre a preservação...
0: E a sociedade.
22: Pois é, e é importante que a sociedade mesmo se envolva, né, presidente...

0: O IPHAN tem representação, tem superintendências em todos os estados e podem procurar também as instâncias de controle social que trabalham com patrimônio cultural, os conselhos de cultura e, em alguns casos, os próprios conselhos de patrimônio que existem nos municípios e nos estados.
1: Lembrando, né, presidente, que até para deixar um pouco mais palpável para as pessoas, quando a gente fala de patrimônio, a gente está falando tanto daquele casarão histórico, aquele prédio antigo, aquela igrejinha, mas também do fazer cultural muito típico. Tudo isso é dever nosso, como sociedade, ajudar a preservar, né? O senhor mencionou aí as paneleiras, por exemplo. Tudo isso é patrimônio e é dever da sociedade proteger, né?
0: Exato, é tudo isso e muito mais. Na verdade, a gente faz uma divisão entre patrimônio material e imaterial, mas quando a gente está falando de patrimônio, a gente está falando de valor, na verdade, sobretudo, né? Então, é importante a gente entender que o patrimônio material, as edificações, as obras de arte, elas são reconhecidas e entendidas como integrantes da nossa identidade, como elementos que ajudam a compreender a nossa história, as várias memórias e identidades que existem no país, porque são atribuídos valores a essas coisas. Da mesma maneira, as várias celebrações, os conhecimentos tradicionais, os fazeres, os saberes, né, lugares que são importantes, né, para a compreensão das memórias dos vários grupos formadores da sociedade brasileira, para usar o termo da Constituição, também são importantes. É o chamado patrimônio imaterial.
1: É isso aí. Nós conversamos com Davidson Guzmão, presidente do Instituto do Patrimônio Histórico e Artístico Nacional. Falei errado mais cedo. Instituto do Patrimônio Histórico e Artístico Nacional. Muito obrigada, presidente, pela sua entrevista aqui à Voz do Brasil.
0: Obrigado, Mariana. A gente está à disposição da Voz do Brasil e de todos os brasileiros para conversar sobre o patrimônio. Essa é a nossa função, o nosso métier e é, sobretudo, a nossa alegria.
2: Concursos federais têm novas nomeações e convocações.
1: As medidas publicadas no Diário Oficial da União contemplam aprovados nas duas edições do Concurso Público Nacional Unificado e no Comando do Exército.
2: Todas as nomeações foram homologadas antes do início do período de defesa eleitoral.
1: Para o CPNU 2, estão autorizadas 69 nomeações de candidatos de nível superior. E para a primeira edição do CPNU, são 40 vagas de contratação temporária.
2: Quem está na lista de espera do primeiro concurso público unificado deve realizar uma nova manifestação de interesse entre os dias 24 de agosto e 4 de setembro pelo aplicativo SouGov ou pela versão web do serviço mediante login.
1: Quem não se manifestar no prazo será excluído do banco de candidatos aprovados em lista de espera de todos os cargos do CPNU 1, inclusive para fins de contratação temporária.
2: Estão abertas as inscrições para o selo Patrocinadores do Futuro 2026.
1: Uma iniciativa que pretende reconhecer a contribuição de empresas e entidades para a proteção previdenciária de seus trabalhadores e associados.
2: A participação é gratuita e voluntária.
1: As inscrições vão até 31 de agosto e são realizadas por formulário eletrônico disponível no site gov.br/previdência.
2: O regulamento completo e as orientações também estão disponíveis no portal do Ministério.
1: Essas foram as notícias do governo federal.
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2: Fique agora com as notícias do Poder Judiciário e do Congresso Nacional. Boa noite.
1: Uma boa noite, até amanhã.
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5: Poder Judiciário inicia a 33ª semana Justiça pela Paz em Casa.
6: Para STJ, prisão em flagrante de mãe em estado diverso da morada dos filhos não impede concessão de regime domiciliar.
5: TSE inaugura o Centro de Divulgação das Eleições 2026, o CDE.
6: Boa noite, eu sou o Arthur Filho.
5: E eu sou Walter Lima.
6: A partir de hoje até sexta-feira, 21 de agosto, o Poder Judiciário brasileiro se mobiliza na 33ª semana Justiça pela Paz em Casa.
5: Coordenada pelo CNJ, em parceria com os tribunais de justiça estaduais, a iniciativa promove mutirões de julgamentos e audiências para dar rapidez aos processos de violência de gênero, além de realizar ações de conscientização em todo o país. Carolina.

0: Na Chaves.
1: A campanha é realizada 3 vezes ao ano, nos meses de março, agosto e novembro. O foco é fortalecer a política judiciária no combate à violência doméstica e familiar contra a mulher. Segundo o presidente do STF e do CNJ, ministro Edson Fachin, esta semana, mais uma vez em todo o Brasil, os tribunais de justiça prepararam programações especiais.
2: Será o nosso esforço concentrado de julgamentos, de audiências e mutirões voltados à proteção de mulheres em situação de violência. Os números nos impactam. Os números mostram um judiciário que tem pressa.
1: Na última edição, realizada em março deste ano, foram proferidas mais de 16 mil sentenças, realizadas mais de 10 mil audiências e concedidas 11.648 medidas protetivas de urgência.
3: O fato de uma mãe ser presa em estado diferente de onde filhas menores residem não impede por si só a concessão da prisão domiciliar.
4: Essa conclusão é do STJ, Fátima Uchoa.
5: Durante viagem de ônibus interestadual, a mulher foi presa em flagrante e teve a prisão preventiva decretada após serem encontradas drogas na mochila dela. A defesa informou que a mulher era mãe de 2 meninas menores de 12 anos e pediu a prisão domiciliar. O Tribunal de Justiça do Paraná negou o pedido porque as crianças já estavam com a avó em outro estado. Mas no voto que prevaleceu na sexta turma do STJ, o ministro Og Fernandes explicou que mesmo com a gravidade da acusação e a expressiva quantidade de droga apreendida nesse caso, essas circunstâncias isoladamente não impedem o regime domiciliar.
3: O Tribunal Superior Eleitoral inaugurou hoje o Centro de Divulgação das Eleições 2026, o CDE.
4: O espaço instalado no TSE em Brasília foi preparado para atender aos profissionais de imprensa envolvidos na cobertura das eleições de outubro deste ano. Rimac Souto.
6: A inauguração foi feita pelo presidente do TSE, ministro Cássio Nunes Marques.
7: A ideia é que o Centro de Divulgação das Eleições seja mais do que um espaço de trabalho para os profissionais que acompanharão as eleições. O objetivo é que se torne um ambiente de diálogo aberto com a Justiça Eleitoral, em que a transparência e o acesso à informação não encontrem quaisquer obstáculos. O trabalho realizado por vocês, jornalistas, de dentro e de fora do país, é essencial para que a sociedade tenha acesso a informações corretas e contextualizadas sobre o processo eleitoral. Nunca é demais sublinhar que uma imprensa livre e participativa é sinônimo de democracia. A Justiça Eleitoral tem na imprensa uma aliada por compartilhar com ela a paixão pela democracia e pela informação de qualidade.
6: Ao inaugurar o CDE, o ministro também lançou a campanha Eleições 2026, Coisa de Pele.
3: Comissário de bordo demitido por se recusar a tomar a vacina contra a Covid-19 deve receber as verbas rescisórias.
4: O TST entendeu que ele tinha uma justificativa médica para não se vacinar. Simone Moura.
8: O comissário da Gol foi demitido por justa causa em novembro de 2021, durante a pandemia. Ele disse que não tomou a vacina porque tinha risco elevado de trombose. Inclusive, apresentou o laudo médico que indicava a contraindicação à vacinação. Mas a empresa alegou que o atestado não tinha respaldo científico. A justa causa foi mantida na primeira instância, mas o Tribunal Regional do Trabalho do Rio de Janeiro afastou a punição. No TST, ao analisar recurso da Gol, o entendimento é que a recusa à vacina pode, em tese, ser considerada ato de indisciplina ou insubordinação.
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3: A você uma boa noite.
4: E até amanhã.
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11: Eu sou Paula Groba.
12: E eu sou Ricardo Nakaoka.
11: E estes são os destaques de hoje do Jornal do Senado, que começa agora.
12: Senado terá esforço concentrado e fim da escala 6x1 pode entrar na pauta.
11: Avança projeto que prevê biometria de recém-nascidos para evitar troca e tráfico de bebês.
12: Instalada comissão sobre MP que amplia crédito para motoristas.
11: Boa noite.
12: Boa noite.
11: Mesmo com as campanhas eleitorais em curso, o Senado vai manter a agenda de votações. O presidente do Senado, Davi Alcolumbre, convocou os parlamentares para um novo esforço concentrado de 31 de agosto a 4 de setembro.
12: Entre os temas que podem ser analisados está o fim da escala de trabalho 6x1. Os detalhes com a repórter Raíssa Abreu.
0: Os senadores e senadoras voltam a se reunir para votar temas prioritários na semana de 31 de agosto a 4 de setembro. O anúncio foi feito pelo presidente Davi Alcolumbre. Na pauta, o fim da escala de trabalho 6x1, a PEC da Segurança Pública e a criação da Política Nacional de Minerais Críticos e Estratégicos.
13: Então eu decidi, como presidente do Senado, que uma semana seria semipresencial e a outra semana de esforço concentrado presencial. Então eu queria que os gabinetes fossem avisados, as assessorias avisadas, para que no próximo esforço concentrado nós estejamos todos aqui presentes no plenário, se for possível, os 81 senadores.
0: Essa é a segunda data de esforço concentrado de votações do segundo semestre. Na primeira, de forma semipresencial, foram votados, por exemplo, o projeto que cria o Programa de Desenvolvimento da Indústria de Fertilizantes e uma medida provisória que socorreu vítimas de desastres naturais. Esforço concentrado é como se chamam as reuniões centralizadas em períodos curtos, na tentativa de votar projetos urgentes, apesar do período eleitoral, quando os parlamentares estão em campanha em seus estados. Esse ano, 2/3, ou 54 das vagas do Senado estão em disputa. 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
11: A troca de bebês e o tráfico de crianças são riscos que podem ser evitados com mais segurança e identificação nas maternidades. Um projeto aprovado pela Comissão de Constituição e Justiça prevê a coleta de dados biométricos do recém-nascido logo após o parto.
12: A medida busca garantir a identificação segura do bebê e dar mais proteção às famílias. Os detalhes com o repórter Bruno Lourenço.
7: Pelo texto, o procedimento de identificação biométrica deverá registrar as impressões digitais da mãe e a dos pés do bebê. Essas informações constarão da declaração de nascido vivo. A relatora, senadora Roberta Scioli, do Republicanos de Roraima, defendeu a medida.
14: Exigência de vinculação individualizada e rastreável entre a identificação biométrica da mãe e do recém-nascido, destinada a assegurar a autenticidade, identificação e a integralidade das informações registradas.
7: A senadora doutora Eudócia, do PSDB de Alagoas, reforçou que a iniciativa aumenta a segurança do registro civil e previne a troca, o roubo, as adoções irregulares e o tráfico de bebês.
15: E aí nós iremos mudar a história dos nossos recém-nascidos para não terem o risco de serem trocados ou de ser confundido contra o bebê, enfim, de ter algum tipo de fraude.
7: A proposta passará por um turno suplementar de votação na CCJ antes de poder seguir diretamente para análise da Câmara dos Deputados.
11: O presidente da Comissão de Relações Exteriores defendeu um acordo para evitar uma escalada comercial com os Estados Unidos. Isso porque uma disputa comercial pode ter impactos diretos na economia e nas relações entre os dois países.
12: Diante do novo tarifaço americano, o governo brasileiro abriu um processo de reciprocidade e o Senado acompanha as negociações. O repórter Pedro Pincer tem mais informações.
16: O governo brasileiro anunciou a abertura formal do processo para avaliar se o tarifaço dos Estados Unidos contra exportações nacionais será respondido com base na Lei da Reciprocidade Econômica, que é um novo mecanismo da legislação brasileira para disputas comerciais. O Palácio do Planalto informou que o procedimento foi iniciado a partir do compartilhamento do pedido pela Secretaria Executiva da Câmara de Comércio Exterior com os demais integrantes do seu Comitê Executivo de Gestão. O consultor legislativo do Senado, Marcos Túlio Bezerra, lembrou que o Brasil pode pôr sobre a mesa pautas essenciais para os Estados Unidos, como direitos autorais que afetam as big techs e patentes de medicamentos.
17: Então, se com a ameaça das medidas, a possibilidade de adoção das contramedidas aqui pelo governo brasileiro, o governo já consiga ser bem sucedido em retomar a negociação, a gente já considera que a lei vai ter um sucesso.
16: Em nota, o presidente da Comissão de Relações Exteriores, senador Nelsinho Tradi, do PSD de Mato Grosso do Sul, afirmou receber com atenção a decisão do Poder Executivo. Para o senador, o Brasil precisa estar preparado para agir quando necessário, sem esquecer que as relações bilaterais com os Estados Unidos ocorrem há mais de 200 anos e que todas as possibilidades de entendimento devem ser buscadas antes de uma escalada comercial.
11: Para quem trabalha ao volante, o veículo é ferramenta de trabalho e fonte de renda. Mas na hora de trocar o carro ou renovar a frota, o acesso ao crédito pode ser um obstáculo.
12: Para facilitar esse financiamento, o Congresso vai analisar uma medida provisória sobre o tema. A senadora Leila Barros foi eleita presidente da comissão mista, que vai examinar a proposta. A reportagem é de Marcela Cunha.
18: A senadora Leila Barros, do PDT do Distrito Federal, destacou que o texto foca em uma categoria que hoje reúne mais de 2 milhões de brasileiros, motoristas de aplicativo, taxistas, entregadores e motofrentistas. Esses trabalhadores dependem de seus veículos diariamente, mas esbarram na burocracia dos bancos na hora de financiar um novo modelo. Ao assumir a presidência da comissão mista, a senadora Leila ressaltou que a falta de crédito acessível acaba penalizando quem mais trabalha.
19: Quem trabalha por aplicativo sabe como é difícil chegar ao sistema financeiro apresentando uma renda variável e conseguir crédito com juros e prazos razoáveis. Muitas vezes, o resultado é continuar trabalhando com um veículo antigo e compromete uma parcela cada vez maior da renda do trabalhador.
18: Para facilitar os financiamentos, a medida provisória prevê o uso de recursos do Fundo de Investimento em Infraestrutura Social e a criação de mecanismos de garantia pública. Além de gerar renda, a proposta foca em cidades sustentáveis, incentivando frotas de baixo carbono e pontos de recarga de baterias. A relatora será a deputada Amanda Gentil, do Progressistas do Maranhão.
9: Eleições 2026.
11: Em 2026, o eleitor vai às urnas para escolher quem vai representar seu estado ou distrito federal no Senado. Mas, afinal, o que faz um senador? Além de participar da criação e da revisão das leis, ele tem a missão de fiscalizar o governo federal e exercer atribuições exclusivas do Senado.
12: A reportagem de Yasmin Rodrigues explica como funciona esse trabalho e por que o Senado tem um papel central na democracia brasileira.
20: O Senado Federal é uma das duas casas do Congresso Nacional e representa os estados e o Distrito Federal. Senadores e deputados federais apresentam, discutem e votam propostas que podem virar leis. O Senado também tem o chamado papel revisor. Depois de aprovada em uma das casas, a proposta é analisada pela outra, que pode fazer mudanças antes da aprovação final. Para o presidente do Senado, Davi Alcolumbre, o trabalho dos parlamentares é uma responsabilidade de todos.
21: Isso não é uma missão de um homem, nem de uma mulher, nem da mesa diretora. Isso é a missão dos 81 senadores, de todos os partidos constituídos no Brasil, de 513 deputados federais e deputadas, porque só a união pode transformar verdadeiramente a vida das pessoas.
20: Senadores e deputados também têm a função de fiscalizar o Poder Executivo. Isso significa acompanhar as ações do governo federal, avaliar políticas públicas, analisar as contas da Presidência da República e criar CPIs. Mas o Senado tem atribuições que são exclusivas da Casa. Uma delas é aprovar as autoridades indicadas pelo Presidente da República, como ministros dos Tribunais Superiores, o Procurador-Geral da República, diretores do Banco Central e embaixadores. Outra é autorizar operações de crédito da União, dos Estados, do Distrito Federal e dos municípios. E, por fim, o Senado é responsável por julgar o Presidente da República em um processo de impeachment, depois que a Câmara dos Deputados autoriza a abertura do processo.
12: Com trabalhos técnicos de Eliseu Caires, o Jornal do Senado fica por aqui. Acompanhe agora as notícias da Câmara dos Deputados. Boa noite.
11: Boa noite e até amanhã.
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2: Câmara aprova diretrizes para desenvolvimento do futebol feminino.
22: Deputados reduzem a carga tributária para resseguradoras nacionais.
2: Parlamentares regulamentam a profissão de conservador-restaurador.
23: Boa noite. Avança na Câmara a proposta que regulamenta a profissão de conservador-restaurador de bens culturais. A medida era uma demanda histórica da categoria, como informa a repórter Paula Bittar.
24: A Comissão de Constituição e Justiça da Câmara aprovou uma proposta que regulamenta o exercício das profissões de conservador-restaurador de bens culturais e de técnico em conservação-restauração de bens culturais. De acordo com o texto aprovado, poderá atuar como conservador-restaurador de bens culturais móveis e integrados quem tiver diploma de curso superior na área, reconhecido pelo Ministério da Educação ou expedido por instituição estrangeira e revalidado no Brasil, ou mestrado ou doutorado na área expedido por instituição brasileira reconhecida pelo Ministério da Educação ou por instituição estrangeira e revalidado no Brasil, desde que tenha elaborado dissertação ou tese em tecnologia da conservação e restauração de bens culturais móveis e integrados e comprove pelo menos 5 anos de atividades técnicas e científicas próprias do campo. Também poderão exercer a profissão aqueles com diploma de outros cursos superiores que exerçam atividades na área há pelo menos 5 anos até a data de publicação da lei e os que tenham concluído até a data de publicação da lei curso de especialização na área observada a carga horária mínima exigida pelo Ministério da Educação. Entre as atribuições do conservador restaurador de bens culturais móveis e integrados estão realizar procedimentos de conservação e restauração em bens culturais, ministrar aulas relacionadas ao tema, desenvolver e coordenar projetos e pesquisas científicas sobre o tema e elaborar laudos técnicos, orientar e supervisionar acondicionamentos e acompanhar o transporte de obras de valor histórico, artístico e cultural, como courier. Já para atuar como técnicos em conservação e restauração de bens culturais móveis e integrados, é preciso ter curso de educação profissional técnica de nível médio na área, no Brasil ou no exterior e revalidado no país, ou então atuar na atividade comprovadamente há mais de 5 anos e não possuir escolaridade técnica exigida até a data da publicação da lei. Entre as atribuições desse profissional estão realizar exame técnico do estado de conservação de bens culturais móveis e integrados e auxiliar em eventos como seminários e exposições sobre o tema. Entre os deveres e responsabilidades do conservador, restaurador e do técnico estão assumir apenas trabalhos que possam realizar com segurança dentro dos limites de sua formação, não utilizar produtos, materiais e procedimentos técnicos que ponham em risco a integridade do bem cultural e, na compensação de acidentes ou perdas, não encobrir ou modificar o que existe do original, de modo a não alterar suas características e condições físicas após o evento. A autora do projeto, deputada Fernanda Melchiona, do PSOL do Rio Grande do Sul, considerou a aprovação uma vitória para os profissionais e para as universidades. Segundo ela, os profissionais pleiteiam essa legislação.
25: Eles tinham apresentado essa iniciativa com então o deputado Chico Alencar, que nesse ano não exerceu o mandato federal. E eu apresentei, portanto, esse projeto, que depois foi qualificado pelas contribuições das universidades que têm o curso, como é o caso da UFPEL, na Universidade Federal do Pará, conhecendo a formação e o trabalho, que contribui enormemente para a preservação de bens culturais, o nosso patrimônio, a valorização da carreira, o incentivo à formação técnica, se aproxima de padrões internacionais, né, de conservação e restauração.
24: A proposta considera bem cultural móvel o objeto de natureza artística, histórica, documental, científica e tecnológica. Isso abrange obras de arte, documentos, artefatos arqueológicos, etnográficos e de cultura popular e elementos paleontológicos de ciências naturais, científicos e tecnológicos, possíveis de serem deslocados ou transportados. Já o bem cultural integrado está vinculado à superfície construída de um bem imóvel ou da natureza. Isso inclui pinturas artísticas ou decorativas, retábulos, esculturas, ourivesaria, cerâmica, azulejaria, estuques, relevos, elementos decorativos e tecnologias que envolvam os elementos construtivos e os materiais de construção empregados nas vedações, revestimentos e acabamentos. A proposta que regulamenta o exercício das profissões de conservador, restaurador de bens culturais e de técnico em conservação Conservação, Restauração de Bens Culturais, segue agora para o Senado, a menos que haja recurso para votação antes pelo plenário da Câmara. Da Rádio Câmara, de Brasília, Paula Bittar.
3: Educação.
4: Beto Prento, do PSD, exalta a expansão dos cursos de medicina nas universidades estaduais do Paraná. O deputado cita a criação do curso de medicina em Apucarana e o lançamento da graduação no campus da Unespar, em Paranavaí, além do curso de enfermagem em Paranaguá.
23: Na opinião de Beto Preto, a ampliação das vagas em cursos da área de saúde contribui para a formação de profissionais que atuarão no Sistema Único de Saúde. O parlamentar reforça que as graduações são gratuitas e oferecem oportunidades para estudantes da rede pública.
3: Saúde.
4: Paulo Soares, do Podemos de São Paulo, apresentou projeto que visa descentralizar e regionalizar os serviços do SUS, usando estruturas hospitalares atualmente desocupadas em cidades menores para ampliar atendimentos e reduzir mortes em filas de espera.
23: Paulo Soares cita a cidade de Bauru como exemplo, com a morte de 1.123 pacientes à espera de leitos nos últimos 5 anos. O congressista cobra mais atenção do governo federal às regiões interioranas, com a disponibilização de profissionais e equipamentos.
3: Previdência.
4: Rodrigo Hollenberg, do PSB do Distrito Federal, apresentou projeto que amplia o acesso ao benefício de prestação continuada. A proposta eleva para meio salário mínimo por pessoa o limite de renda familiar e permite descontar gastos com alimentação especial, medicamentos e terapias.
23: Rodrigo Hollenberg também defende a regulamentação da avaliação biopsicossocial. Ele sustenta que a medida é necessária para garantir o acesso efetivo das pessoas com deficiência aos benefícios previstos em lei.
4: Dani Cunha, do PL do Rio de Janeiro, defende projeto que permite a pais ou responsáveis por crianças e adolescentes com deficiência trabalhar sem perder o benefício de prestação continuada. Pela proposta da deputada, a remuneração de até 10 salários mínimos não entraria no cálculo da renda familiar.
23: Dani Cunha afirma que a regra atual desestimula o retorno ao mercado de trabalho, especialmente de mãe solo, já que qualquer aumento de renda pode resultar na perda do benefício da criança. Ela acrescenta que o texto também autoriza a dedução de despesas com o tratamento da deficiência.
3: Comissões.
4: Luiz Lima, do Novo, do Rio de Janeiro, destaca os resultados da CPMI do INSS na investigação de descontos indevidos em aposentadorias. De acordo com o deputado, a comissão ajudou a identificar operadores financeiros, servidores e entidades suspeitas de participação nas fraudes.
5: A gente teve a felicidade de mostrar para o Brasil, ser um facilitador até para a Polícia Federal e para o STF, das pessoas envolvidas. Servidores do próprio INSS, operadores financeiros, recebedores de propina, sindicatos de fachada. Então a gente tem mais de 20 pessoas hoje presas e percebeu o quanto o brasileiro dispõe de tempo e de inteligência para fraudar, para enganar.
23: Luiz Lima acrescenta que 3 entidades investigadas teriam desviado mais de 6 bilhões de reais de aposentados, com descontos mensais que chegavam a 50 reais. Na avaliação do deputado, a CPMI contribuiu para recuperar recursos e dificultar a repetição das fraudes.
3: Segurança Pública.
4: Bom Gás, do PT Gaúcho, defende a aprovação de projeto que criminaliza a misoginia, entendida como ódio ou discriminação contra mulheres por sua condição de gênero. O deputado pondera que esse tipo de conduta alimenta a violência e viola a dignidade das mulheres.
23: Bom Gás pede que a Câmara vote logo a proposta, já aprovada pelo Senado. O parlamentar rejeita a ideia de que o projeto promova censura contra homens, mas diz que o objetivo é responsabilizar quem incentiva ou dissemina práticas de discriminação contra as mulheres.
4: Roberto Monteiro Pai, do PL do Rio de Janeiro, agradece a aprovação de uma moção de louvor ao filho Gabriel Monteiro na Comissão de Segurança Pública. Segundo o deputado, a homenagem reconhece a atuação do ex-vereador no combate à criminalidade.
23: Roberto Monteiro Pai também destaca o trabalho da Policial Civil do Distrito Federal, Deise Andrade, no enfrentamento ao feminicídio e à violência sexual contra crianças. O parlamentar ressalta a importância das ações de combate à violência contra as mulheres.
3: Economia.
4: a Câmara aprovou um projeto que reduz tributos pagos por empresas resseguradoras nacionais. O repórter Marcelo Lascher nos conta quais as medidas propostas.
0: O plenário da Câmara aprovou o projeto que reduz a carga tributária para resseguradoras nacionais. Resseguradoras são empresas que assumem parte dos riscos das seguradoras. Elas são responsáveis por uma espécie de seguro do seguro, usado principalmente em operações de grande valor ou com potencial para gerar perdas elevadas. O principal benefício proposto pelo projeto é a redução da alíquota da contribuição social sobre o lucro líquido, a CSLL, que hoje é de 15% e passa a ser de 9%. A proposta foi apresentada pelo deputado Isnaldo Bulhões Júnior, do MDB de Alagoas, com a justificativa de que as resseguradoras nacionais perderam o mercado a partir de 2019, com a eliminação de restrições à atuação de resseguradores estrangeiros. Segundo Isnaldo Bulhões Júnior, as resseguradoras estrangeiras não recolhem no Brasil CSLL e imposto de renda sobre pessoa jurídica, como as nacionais. Por isso, o projeto também isenta as empresas brasileiras de um adicional do imposto de renda. O projeto recebeu parecer favorável do relator, deputado Fernando Monteiro, do PSD de Pernambuco, mas não teve apoio do governo, como explicou o deputado Ayrton Faleiro, do PT do Pará.
6: Nós estamos tratando de um projeto que ele traz implicações financeiras, ordenamento de despesa, impactos nas finanças. Nós estamos numa reta final de governo, que tem um plano econômico em curso, que tem compromissos com a sociedade para fazer entregas. É hora de nós trazermos e aprovarmos aqui coisas que venham trazer impacto financeiro.
0: Para o relator, Fernando Monteiro, a arrecadação pode inclusive vir a aumentar, mesmo com benefício fiscal. Segundo ele, a proposta beneficia as empresas nacionais e pode forçar as estrangeiras a abrirem subsidiárias no país. Já o autor da proposta, Isnaldo Bulhões Júnior, diz que não há prejuízos para a arrecadação.
8: Não há um equívoco, não há nenhum prejuízo, não há nenhum problema. Apenas equaliza a empresa nacional, a empresa brasileira, dentro da concorrência com as empresas estrangeiras.
0: O projeto que reduz a carga tributária para resseguradoras nacional seguiu para análise do Senado. Da Rádio Câmara de Brasília, com informações de Antônio Vital, Marcelo Larcher.
10: Desenvolvimento Regional.
23: Leonardo Gadelha, do Podemos, reivindica o aumento da quantidade de água da transposição do Rio São Francisco destinada à Paraíba. O deputado afirma que o volume previsto atualmente para o Estado é insuficiente para atender às demandas da população e do desenvolvimento regional.
4: Leonardo Gadelha argumenta que os canais da transposição comportam uma vazão superior à autorizada pela Agência Nacional de Águas. O parlamentar pede uma revisão da distribuição entre os estados do Nordeste diante do risco de agravamento da seca com a ocorrência de fenômenos climáticos extremos.
10: Transportes.
23: Euclides Petersen, do Republicanos de Minas Gerais, propõe financiar a modernização, ampliação e recuperação de aeródromos públicos de interesse regional. A ideia é criar um programa nacional que use incentivos fiscais para captar recursos de pessoas físicas.
4: Pela proposta, os contribuintes poderiam destinar parte do imposto de renda a projetos aprovados pelo governo. Segundo Euclides Petersen, a medida amplia a conectividade aérea e estimula o desenvolvimento econômico, o turismo e o acesso a serviços públicos no interior.
10: Trabalho.
23: Chico Alencar, do PSOL do Rio de Janeiro, defende a aprovação de um projeto de sua autoria que estabelece o fim dos penduricalhos, que são parcelas adicionais incorporadas aos salários de funcionários dos três poderes e que extrapolam o teto constitucional de R$ 46 mil reais brutos.
4: O legislador cita que 91% dos magistrados recebem acima do teto e, em sua avaliação, a medida vai combater a desigualdade salarial no país. Chico Alencar também cobra do Senado a aprovação do fim da escala 6x1 como medida de combate à desigualdade social.
23: Daniel Almeida, do PCdoB da Bahia, apoia as reivindicações da Campanha Nacional dos Bancários. O deputado destaca a recomposição dos salários, o reajuste do vale-refeição, a participação nos lucros e melhores condições de trabalho nas agências e no regime remoto.
4: Daniel Almeida também pede mudanças nas regras dos planos de saúde dos bancos públicos. Segundo o parlamentar, alterações normativas dos últimos anos fizeram os bancários arcarem com uma parcela crescente dos custos.
10: Meio ambiente.
23: O delegado Matheus Laiola, do União do Paraná, apresentou o projeto que proíbe a caça esportiva em todo o país. A proposta altera a Lei de Proteção à Fauna e também revoga dispositivos que tratam da regulamentação dessa modalidade de caça.
4: Segundo o delegado Matheus Laiola, a caça esportiva não pode se sobrepor à proteção dos animais e à preservação da biodiversidade. O parlamentar afirma ainda que a medida busca eliminar brechas na legislação e reforçar a proibição de práticas de caça voltadas ao lazer.
1: Esporte.
23: A Câmara aprovou uma política de incentivo ao futebol feminino no país. O repórter Antônio Vital tem mais informações sobre a proposta.
7: A menos de um ano da realização da Copa do Mundo Feminina no Brasil, o plenário da Câmara aprovou o projeto do governo que define diretrizes para o desenvolvimento do esporte no país. O projeto inclui o futebol feminino como prioridade na política pública esportiva nacional, com foco na profissionalização e na equidade de oportunidades. O texto também exige a elaboração de um plano de legado social, esportivo e financeiro da Copa do Mundo da modalidade, prevista para ocorrer entre 24 de junho e 25 de julho do ano que vem em 8 capitais. A proposta prevê que o Ministério do Esporte deverá promover condições favoráveis para o futebol feminino e incentivar a igualdade salarial e a participação de mulheres na gestão do esporte e na arbitragem. O projeto limita a inscrição de atletas não profissionais em competições oficiais. Na principal divisão nacional, o limite será de 4 atletas amadoras por equipe, com redução gradual até alcançar a total profissionalização do esporte. O texto prevê ainda a criação de protocolos para combater a discriminação, a intolerância e a violência contra as mulheres no esporte. A medida abrange atletas, árbitras, treinadoras, torcedoras e demais profissionais. O projeto recebeu parecer favorável da relatora, a deputada Jaque Rocha, do PT do Espírito Santo. Ela acrescentou na proposta diretrizes como a proteção da integridade física e psicológica das jogadoras, o combate ao racismo e à violência. No plenário, o relator foi o deputado Ayrton Faleiro, do PT do Pará, que defendeu medidas de incentivo para a modalidade.
6: Achamos por bem que a gente incentive o futebol feminino. O futebol, na sua essência, ele cumpre uma função de integração, de convívio social. E quando a gente fala de futebol, a gente vem em primeira visão muito o futebol masculino. Mas se a gente for para, inclusive, os interiores de cada um dos nossos estados, nós vamos ver lá um crescente movimento também nos clubes profissionais da participação feminina.
7: Na mesma sessão, a Câmara aprovou o projeto que reconhece o futebol praticado no Brasil como manifestação da cultura nacional. Os dois projetos foram enviados para análise do Senado. Na Rádio Câmara de Brasília, Antônio Vital.
4: Danley de Deus Interholz, do PSD Gaúcho, sugere ao Ministério da Educação medidas para melhorar a formação dos profissionais de educação física para o atendimento de estudantes com deficiência. Ele defende a atualização dos cursos superiores para fortalecer a inclusão.
23: A sugestão de Danley de Deus Interholz também prevê mais atividades práticas, estágios e formação continuada sobre o tema. Ele avalia que a preparação atual é insuficiente e pode deixar professores inseguros para garantir a participação efetiva de alunos com deficiência nas aulas.
4: Termina agora o jornal Câmara dos Deputados, produzido pela Rádio Câmara, com trabalhos técnicos de Wellington Teles e a apresentação de Márcio Aquiles Sardi e Val Monteiro. Boa noite.
23: Uma boa noite para você. Ouça agora o Minuto do TCU.
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1: 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Boa noite.
14: Em um desespero, pode tranquilamente se recuperar diante do outro ano, mas é preocupante. Ninguém pode dourar a pílula. E é claro que isto é uma questão que envolve aí vestiário, parte interna, bastidores.
15: Liderança, né?
14: Liderança. E era importante também, eu acho, né? Isso é uma questão de decisão de cada um, mas acho que era importante alguém falar algo sobre isso. Alguém de dentro chegar comando, e comando, olha, a situação é essa, mas está todo mundo unido, chamamos todo mundo, nós vamos para cima, né? Temos dois jogos aí na fase de classificação, mas era importante porque o torcedor ele quer ouvir isso.
15: E o Paysandu vai ficar uma semana lá em São Paulo, vai ficar num resort em Sorocaba. Eu acho que mais do que nunca é um fechamento para que possam trabalhar,
14: blindar o grupo,
15: a união desse grupo, para fazer um jogo contra o Ituano, que vai jogar toda, vai jogar a vida no jogo, porque
14: todas as suas cartas vão estar nesse jogo.
15: Se não ganhar, se empatar, já fica completamente fora.
14: Mas se ganhar, tem esperanças.
15: Pode, vai a 25 pontos.
14: Isso.
15: Né? Então, vai para o jogo também. Mas é lamentar da atuação e a derrota da maneira que aconteceu. Se de um lado a torcida do Remo satisfeita com o empate, mas ainda preocupada porque a situação,
14: sim, precisa, situação continua
15: ainda
14: grave,
15: precisa de reação, o lado do Paysandu hoje é preocupação até pela ameaça de uma não classificação para o quadrangular, que seria realmente catastrófico.
14: Seria, né, terrível por tudo que cerca este campeonato em termos de importância para o Paysandu, que é a meta maior, a conquista maior do ano, é o acesso à Série B. Né? Não há dúvida quanto a esse objetivo.
15: De nada adiantar aquelas conquistas iniciais,
14: Copa não, porque isso fica em segundo plano.
15: Porque, exatamente, se no final o Paysandu não conseguir o principal objetivo, que é o acesso à Série B.
14: Seria uma frustração tremenda para o torcedor que está acreditando, está agora num momento aí um pouco de desconfiança, claro, é natural. Perde de 4, você tem que ficar desconfiado. Começa a se indagar. Até onde esse time pode chegar? Será que chegou no limite? Um ouvinte nosso perguntou isso. Eu tenho ouvido isso. Bateu no teto? Cabe só o Paysandu, só esse grupo, a essa comissão técnica, provar que não. Que tem sim, tem bala na agulha para seguir em frente.
15: Gerson, obrigado. Foi mais uma vez um prazer estar com você, também com o Carlos Castilho na Jornada Esportiva, que começou às 18 horas e está iniciando, está finalizando nesse início de terça-feira, dia 18 de agosto.
14: Se você me permitir, este momento é um momento único, importante na família Nogueira. Termina o dia do aniversário de João Gerson, que fez hoje, completou aniversário hoje, meu amado filho. E começa.
15: Está nos States, não?
14: Não, está aqui.
15: Já está voltando.
14: Está voltando. E está iniciando o dia do aniversário do meu pai José, que está fazendo hoje lá em Baião.
15: Que é isso?
14: Completando aí seus 98 anos.
15: Que então, benção, hein?
14: Égua, cara. Então, com emoção que eu falo isso, desejando o melhor para esses dois tão amados por todos nós, na família, pelos amigos, por todos que conhecem.
15: Aí são duas gerações.
14: Interligadas por essa coincidência no mês de agosto, 17 e 18.
15: Tá certo. Valeu, Gerson. Parabéns.
14: Valeu, companheiro.
15: E ao seu José, toda a saúde
14: isso
15: e tranquilidade, que ele possa comemorar o dia dele ao lado da dona
14: Benedita.
15: Dona Benedita, tá certo.
14: Valeu, forte Gerson. Abraço, meu amigo. Prazerzão a gente fazer essa jornada junto, mais uma vez.
15: Tá certo. Em nome de Globo Esporte Magazine, Tintas Arcron, Laboratório Amaral Costa, Condutel, Orion, BRZ, Informática, Sandro, Autopeças, Shopping do Açaizeiro e Norte Malhas, fechando o nosso terceiro tempo à meia-noite e 4 minutos desta terça-feira, 18 de agosto de 2026. 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Queria deixar aqui o meu abraço, o agradecimento ao Cebolinha e ao Ian César, ao Caio Senna, né? Ao nosso Robertinho, que começou, ao Paulinho Luz de Som, que está finalizando no comando da nave 106,9, a galera do YouTube, dos aplicativos, e também ao Sebastião Gata e a coordenação geral do nosso grande José Ribeiro. Ao Guerreirão, ao Jorge Anderson, ao Gerson Nogueira, ao Carlos Castilho, Paulo Cachado, Francisco Urbano e ao Gil Menezes, a Equipe Clube. E o meu abraço e uma feliz terça-feira a todos. Obrigado pela audiência. Valeu, galera. Lamentavelmente, a derrota do Paysandu da maneira que aconteceu, mas o bom empate do Remo diante do Inter lá na Beira Rio. Valeu, tchau. Até a próxima.
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1: Se aí nós identificamos a criança que tem o pai que bebe, a criança que tem agressividade, você começa a tratar a criança diferente e estimulá-la naquilo que nós reconhecemos que vai ajudá-la.
2: Agora, senhor, que ela como possa... é que você consegue lá no sertão nordestino também a mão de obra, ou seja, professores, pessoas treinadas para ajudar? E eu já fui em muitos eventos, muitos encontros com vocês, eu me emocionei muito num que eu fui... no ano passado, em que você mostrava pessoas que foram ensinadas nas escolas e que pela primeira vez, depois de gerações, estão indo para a universidade por causa do projeto do Amigos do Bem, mudando a realidade dessa família.
1: Olha, Rodolfo, nós temos hoje uma geração transformada.
3: Os multiplicadores do bem,
1: os multiplicadores,
3: né?
1: André, imagine uma coisa. Nós hoje, 95% dos nossos professores do Centro de Transformação são as crianças que corriam no mato seco quando nós chegamos há 30 anos. Hoje são formadas. Nós temos mais de 700 jovens formados. Se você vai na nossa logística, quem é o responsável, o gerente da nossa logística? É o jovem que se formou em logística. Todo o nosso trabalho são dos nossos jovens. Você vai na nossa administração, porque nós não temos quem contratar. Lá não tem. Quem é que quer ficar numa área rural, extremamente rural? A pessoa quer ir para as grandes capitais, quer ir para os grandes centros. Então nós não temos mão de obra. Nós não temos um mecânico. Nós não temos, nós temos que formar. Então essa necessidade também de nós formarmos, nos trouxe um alerta muito grande e uma atenção muito grande nos jovens, no futuro e na mudança.
3: E formar para ficar, né? Não formar para sair, formar pra senão ficar. Não adianta.
1: Eu garanto para vocês que todos gostariam de estar onde eles nascem. Eu garanto. Se você pergunta, até mesmo, olha que hoje, aqui no Sudeste, nós temos uma quantidade, meu Deus, nós temos que agradecer muito o Nordeste. Todos os departamentos, nós temos que agradecer o Nordeste.
2: O êxodo que houve para o Sudeste, por exemplo, né?
1: Sim, olha a colaboração deles para todos.
2: Mas se eles tivessem oportunidade,
1: mas se eles tivessem oportunidade, eles estariam lá. Eles estariam crescendo lá, porque é com a família. Vocês não têm ideia como o nordestino tem raiz.
4: Alcione, como é que você percebe o impacto do projeto para além do núcleo Amigos do Bem, mas no entorno dessa comunidade? Também tem algum reflexo ali no entorno?
1: Sim.
4: Ou ele ainda fica restrito ali,
1: não,
4: né, ao
1: você
4: núcleo
1: muda
4: da comunidade?
1: Tudo. Olha, foi feito um trabalho pelo IDES, que mede o impacto social, né, de a cada um real, o SROI, a cada um real investido, 6,45, 650% de transformação. Isso, o município. Você imagine que não tinha ninguém, não tinha uma mercearia, não tinha ninguém que não tinha um açougue, não tinha carne, não tinha nada. Hoje tem. Por que que tem? Porque eles têm receita. São mais de quase 50 milhões de receitas que nós distribuímos com a nossa área produtiva. Eu, engraçado, que quando eu vendi a empresa, eu falei, olha, eu não vou vender mais nada, eu só cuido de gente. Né? Eu sou voluntária no projeto, só cuido de gente. Ah, quem me dera, eu tenho que pegar minha castanha, botar embaixo do braço e lá estou eu, nas grandes redes, pedindo, comprem a nossa castanha.
5: E a produção de castanha lá parece que é a maior, né?
1: Nós somos a castanha mais vendida do Brasil.
2: E é maravilhosa, hein?
1: A nossa castanha, ela é maravilhosa, ela tem dois ingredientes importantes. Primeiro, o amor e a gratidão das pessoas, que eles valorizam o trabalho, porque você não tem um trabalho, você não tem para quem mandar um currículo. Quando você chega no meio do nada, está lá a fábrica dos Amigos do Bem. Só que tem uma outra coisa muito, muito importante, é que a nossa fábrica, ela não é automatizada. Vocês imaginem que numa
2: fábrica... Eu fui lá e vi. Maravilhoso.
1: Você viu? É manualmente.
2: Mulheres. Que não tinham emprego.
1: Roça, só roça. Por que que tem que ser manual? Uma loja, uma fábrica como a nossa, que utilizaria uns 300 funcionários, colaboradores, nós temos, que seriam 30, nós temos 300. Por quê? Nós não vendemos castanha pela castanha, nós vendemos castanha para gerar trabalho e transformação. Então você tem que gerar trabalho.
2: Além de castanha, de caju, vocês hoje estão produzindo, vocês têm, por exemplo, tudo. Doce de leite.
1: Tem mel, doce de leite,
2: aquela pimentinha maravilhosa.
1: Pimenta, tudo que você possa imaginar que pode se dar, nós...
5: Mel e os grandes supermercados...
1: Compram, apoiam.
5: Recebem esse material todo.
1: Apoiam. E olha, e é o seguinte, o produto tem que ter qualidade. Nós passamos por mais de 10 auditorias todos os meses. Você imagine que a auditoria do Carrefour, do GPA, eles todos os anos. E nós, sabe qual é a nossa pontuação? 9.8. Tudo é 9.8, hein? Nós gostamos do 9.8.
5: Agora, uma coisa que me chama muita atenção é o seguinte, são 11 mil voluntários... 18 unidades produtivas, quer dizer, tem uma grande complexidade aí.
1: Muito.
5: Qual é a forma de gestão? Como são tomadas as decisões? Como é feito o controle de qualidade? É centralizado, é descentralizado? Como é o sistema?
1: Primeiro, é como se fosse nós olhamos para os amigos do bem como se fosse uma empresa, com mais exigências ainda. Porque eu digo sempre, quando eu tinha minha empresa... Eu errava numa decisão ou eu perdia o meu dinheiro. Agora não. Nós, é a doação. Foi eles realmente acreditaram, então a responsabilidade é muito grande. É uma empresa, nós somos auditados pela Ernst & Young. Desde 2016, eles têm a auditoria pro bono para os amigos do bem. Eles nos apertam de um jeito que vocês não imaginam. É mais um, agora saiu o nosso último balanço, sem nenhuma ressalva. Olha só, sem nenhuma ressalva,
5: beleza.
1: É uma empresa, nós somos 140 departamentos, 140. Nós temos o total dos departamentos, é uma empresa com processos, se vocês virem a nossa TI, nós temos desde a família, com tudo no código de barra, nós temos medição de todos os departamentos, medidores, nós sabemos o que cresce, o que não cresce, o departamento, a nossa logística sai. Se você chegar no nosso centro logístico, até a Luiz Helena Trajano, ela esteve lá com os empresários, quando ela chega, ela fala, isso aqui é um modelo. Não é que é um modelo, é que nós nos preocupamos em fazer o bem bem feito. O bem bem feito tem que ser feito, porque as pessoas confiam em você. E é muito sério você movimentar.
3: Você trouxe a sua experiência bem sucedida no empreendedorismo, né, como empresária, para o empreender social, que muitas empresas, companhias tentam fazer, né, mas às vezes não conseguem tirar do papel essas ideias, a boa intenção. O que falta para quem está no meio corporativo, numa grande empresa, que tem boas ideias, que tem boas intenções, às vezes tem recurso, mas que não conseguem fazer algo de impacto como Amigos do Bem?
1: O amor é a nossa base. Você sair de casa e renunciar tantas coisas, né? Tem que ter amor. E não é só o amor da Alcione quando eu falo. Eu só estou à frente. Mas são 11 mil, são milhares de pessoas que colaboram e que nos ajudam. Então o amor é a base. Mas você tem que ter uma estrutura. Você tem que ter uma organização. Você tem que olhar como uma empresa. Porque senão você deixa o sentimento, mas tem o dia a dia que ele tem que acontecer. Então essa estrutura eu trouxe, eu tenho um privilégio de poder ter tido experiências e ter condições de já ter uma e vir com uma mais preparada, né? Eu sou empresária, tenho uma visão, isso colabora muito para que erre menos. Para que erre menos.
4: Alcione, a gestão das ONGs,
1: sou empresária, tenho uma visão, isso colabora muito para que erre menos.

0: voluntário. Meus amores, dá um pouquinho de trabalho. Lógico que não. Porque você imagine, você faz voluntariamente, não é obrigação, não faz parte do teu, né? Você faz por amor. Só que nós trabalhamos muitos voluntários e nós só conseguimos realizar pelos voluntários. Então o voluntário se apresenta e eu falo, olha, se você quiser vir quando você quiser e fazer, você pode ter trabalhos pontuais. Mas se você assumir um departamento, você tem que assumir como se fosse uma empresa. E aí ele se coloca, você pode ser o A, o B, ou C, não tem problema, nós precisamos de todos. Mas como? E aí nós trabalhamos com voluntário. Eu vejo que muitas organizações, eles não desenvolvem voluntariado. E eles não mantêm os voluntários, porque o problema também é esse. O voluntário começa e ele para. E no nosso caso é assim, se eu ligar para agora e falar, eu preciso agora de 1000 voluntários, em uma hora aqui nós vamos ter 1000. Porque o exemplo, não sei se dá para entender, não é que eu queira ser exemplo, mas eu sou a primeira a chegar, a última a sair. Eu trabalho muito. Ontem saí quase 1 hora da manhã da mesa de reunião e amanhã vou trabalhar o dia todo, eu trabalho muito. Meus voluntários vêm e eu trago, eles fazem parte da história. Eles sabem que essa não é a história da Alcione. Eles fazem parte. E quando você se coloca como parte de algo, você assume a responsabilidade de algo. Então eu vejo que muitas instituições, elas não desenvolvem, não mantêm este voluntário. E aí você começa contratando. Então o dinheiro que entra, que deveria ir para a ponta, ele para na estrutura. E aí começa a ter o problema. Uma estrutura muito grande, um custo muito grande, um gasto muito grande, que não vai para a ponta. E aí as instituições começam a ter problemas. Isso algumas instituições, outras eles já entendem que o voluntariado é uma grande força, não somente porque carrega amor, mas também carrega experiência. Nós temos todos, agrônomos, engenheiros, todos voluntários. Todos os departamentos são voluntários que estão à frente de todos os departamentos.
1: A gente está conversando com a Alcione Albanese, que é fundadora da ONG Amigos do Bem, que atua no sertão nordestino e que está lançando esse livro aqui essa semana, ó, Coragem de Transformar. A gente vai para um rápido intervalo e daqui a pouco a gente volta com essa conversa inspiradora com a Alcione aqui no nosso Canal Livre. Não saia daí. Até já.

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2: A gente está voltando, batendo um papo aqui na nossa bancada com a Alcione Albanese, fundadora da ONG Amigos do Bem. A gente já estava falando bastante sobre o projeto, conversando sobre o que vocês fizeram nesses últimos um pouco mais de 30 anos, né? Pelo menos
3: 33,
2: né? Desde a primeira ida. Alcione, qual é a prioridade do momento, né? O que que a ONG olha agora? Porque tem um pouco disso, né? Uma construção, um passo de cada vez. E vocês são inconformados, você é uma inconformada por natureza, como você já explicou. Por exemplo,

0: Vocês estão entendendo que a questão da casa, do lar é muito importante. Vocês estão tentando enfrentar, dentro do possível, com ajuda, com doações, construção de casas. Essa foi uma coisa que vocês observaram. Vocês precisam de um lar, até para que a criança tenha mínimas condições em casa, para poder chegar bem para a escola.
1: A criança, ela tem vergonha de morar numa casa de barro. E não é só a vergonha da criança. Você entra numa casa de barro, toda furadinha, sem banheiro. Assim, um endereço digno para morar é o mínimo. Uma casa você não precisa ter nada, mas simplesmente uma parede, né, de abrigo. Então, agora mesmo teve uma época de muita chuva, olha só, deu uma mudança climática. Nós tivemos que imediatamente comprar lona para poder cobrir as casas. Então, foi quase uma carreta de lona para poder espalhar nas casas de taipa que estavam caindo pela chuva. Então, a gente precisa da casa, a gente precisa da água. A gente tem, só o ano passado, foram 2,4 bilhões de litros de água distribuídos pelos amigos do bem. Nós temos caminhões-pipa que rodam dia e noite. Então, você tem muita. Quando fala de qual é a prioridade, são tantas. Mas você vê agora, nós estamos inaugurando agora um novo centro de transformação, que nós estamos trazendo mais de 8 escolas que são, olha, são multisseriadas, na mesma sala de aula, da primeira ao quarto ano. As crianças saem analfabetas, não sabe, não tem como. Como é que você traz, numa estrutura dessa, uma mudança? Então, nós estamos trazendo estas escolas para um centro de transformação para 2 mil crianças. Se, olha, 11 mil metros quadrados, 50 salas, é uma cidade. Eu estava lá agora, né, vendo que já está no final da obra, já estão começando. Eu falo, meu Deus do céu, é uma cidade. Mas nós vamos com coragem e com muitos problemas. A gente vence muitos problemas, não é nem vence. Às vezes eles vêm para te vencer. Não, opa, lembramos da nossa força. Vocês imaginem que ao longo desses 33 anos, quantos problemas, quantas pedras no caminho, quantas noites escuras nós já passamos, só que nós não desistimos. Tem então essa força que eu falo de não desistir. Eu no meu livro eu falo muito disso. Eu, quando fui escrever o livro, eu não queria falar, não era das minhas conquistas, imagina. Eu quis, depois de muitos anos, eu resolvi, porque eu achei que o livro ele ia ajudar as pessoas. Ele ia ajudar a pessoa a não desistir, a ela ter confiança, ela ver, porque são tantos os problemas que nós enfrentamos, que quando a pessoa começa a ver, e aonde nós chegamos.
2: Sônia, você falou 150 mil pessoas atendidas.
1: 150 mil pessoas.
2: Isso é mais 300
1: povoados.
2: Que muita cidade brasileira. Minha cidade, Sim. O bairro interior de Minas, não tem 150 mil habitantes.
3: Nem a minha.
2: Né, nossas cidades em Minas não tem tudo isso de habitante. Os recursos para fazer a gestão desse universo inteiro, quanto é doado, quanto vocês conseguem produzir, como é que está isso e qual é a meta?
1: Nós nunca tivemos, né, nós nunca recebemos nenhuma verba do governo. Então, o nosso trabalho é da geração de renda, que é mais ou menos 40% hoje, de castanhas e da área produtiva, que supre, porque nós criamos um modelo de desenvolvimento social sustentável, que é uma fábrica trabalhando, ela mantém 2 mil crianças na escola. Então, nós vamos fazendo...
3: Ah, interessante isso, já designado.
1: Já designado. É. Então, a gente tem esse modelo
3: de...
1: Porque nós falamos de autossustentabilidade, todo mundo. Mas em Rio Seco se pesca? É muito... Ah, vocês têm que ensinar a pescar. Ensinar a pescar? Ótimo. Rio Seco se pesca? Então, nós estamos dando oportunidade. Nós estamos colocando água nesse rio. E aí você coloca água nesse rio e esse rio consegue...
3: Dando a mão para depois andar sozinho.
1: Né? Exatamente.
3: Mas tem que dar
1: então,
3: a mão.
1: Então, você vê, hoje 40% vem da área produtiva, 60% de doações. Então, nós temos parceiros, a gente faz campanhas, nós temos a doação mensal de pessoas, que é importantíssimo. Agora, o que nos limita a crescer, quando você fala... Muitas pessoas falam, Sônia, como é que vocês projetam daqui para 10 anos, 5 anos, que é uma pergunta, né? Na empresa você sabe, porque você tem o crescimento, você tem o seu capital. Agora, num projeto, depende de doações. nós estamos limitados. Se, como agora, nós fizemos um jantar que arrecadamos para poder construir esse centro de transformação para 2 mil crianças, 11 mil metros quadrados. Se não houvesse esse evento, não teríamos como, mesmo sabendo e conscientes da necessidade dessas crianças, fazê-lo.
0: Mas, então, Alcione, nós você dependemos percebe que muito... é crescente isso? Ou seja, cada vez mais os brasileiros estão conhecendo o projeto, a ONG Amigos do Bem?
1: Olha, sim, só que qual é o problema da doação? Cada vez que muda um CEO... numa empresa que a gente está numa parceria forte, você fala, meu Deus, o próximo CEO
3: vai continuar. Onde ele vai cortar.
1: O que que vai cortar? Então, você não consegue fazer um planejamento de financeiro. É sempre, por isso, tem que ter muita coragem. Quando eu pus o nome de coragem, é porque assim, é você falar, nós vamos fazer, as pessoas olham, Alcione, como é que nós vamos ter... Nós vamos começar. E a gente começa.
4: E mesmo as pessoas que doam, as pessoas físicas, né? Elas costumam doar e se sensibilizar muito quando tem uma tragédia. A gente vê um movimento muito maior, mas a constância...
1: E a doação sempre é a primeira. Quando você tem um problema financeiro, é a primeira que você tira do teu orçamento. Entendeu? A gente até entende. Mas então, você tem meses que você, meu Deus, 30% a menos, 20% a menos, a gente vive sempre nessa luta. E não é fácil. E não é fácil conseguir doação. Olha, não é fácil. Então, mesmo as ONGs, né, são mais de 800 mil ONGs no Brasil. E assim, vão formando. É uma dificuldade, porque a cultura da doação... No Brasil, ela não é desenvolvida.
0: O Renan está me falando aqui que no ano passado saiu um estudo mostrando que, aqui ó, doações para ONGs em 2025 caíram 15% no ano passado, doação de pessoas físicas, né?
1: Sim, porque...
0: Ou seja, é um trabalho...
1: Porque a situação
0: difícil.
1: Do país, isso impacta também nas instituições.
2: E aí, quando reduz o orçamento, como é que vocês fazem para manter a roda girando lá dentro?
1: Olha, a gente fica uma parte do mês sem dormir, né? Uma parte do mês sem dormir, outra
0: correndo
1: trabalhando,
0: atrás.
1: Correndo atrás, falando de amigos, fazendo campanhas. Tem campanhas assim que a gente tem que sair em uma semana, você tem que lançar uma campanha. Entendeu? A gente vive sempre nesse sentimento
3: agora,
1: de fazer.
3: Alcione, o que me impressiona, tudo me impressiona, é evidente. Mas tem um ponto aí que me impressiona mais, que é a educação. É a excelência da educação que o projeto atingiu. É quase um milagre isso, é uma coisa impressionante. Eu queria saber quais são os métodos aplicados, de onde vêm esses profissionais que estão orientando essa educação? É apenas pedagogia ou tem apoio psicológico, tem presença, alguma presença protetora sobre as crianças? Como é isso?
1: Como eu disse, as nossas crianças, a gente primeiro olha, acompanha a família, a criança, a gente faz um trabalho, nós temos os nossos psicólogos, assistentes sociais que vão e que olham para a criança. Mas isso é um trabalho que nós fazemos para as nossas 30 mil famílias, independente das crianças, que o projeto trabalha muito o ser humano. A gente não distribui uma cesta básica. Todos os meses eles têm o projeto Transformação. Para você receber uma cesta básica, você passa por o projeto Transformação, que são voluntários, que são mais de 200 voluntários todos os meses no sertão, trabalhando temas importantes de desenvolvimento humano, formação humana. A casa tem que estar limpa, a criança tem que estar na escola, não se pode combate a bebida, as discussões, a agressividade. Cada mês é um tema. Então a gente trabalha a família, porque a criança é o resultado também da família, afeta.
3: Claro.
2: E tem isso trabalho todo... de busca ativa também, né? Das escolas,
1: sim,
2: nas casas.
1: Nós temos as crianças, nós temos as nossas assistentes sociais em cada unidade. Criança não falta 3 dias. Criança falta 1 dia. No dia seguinte, está alguém na casa.
0: E só em cima da pergunta do Mitri, e o ensino? O ensino é baseado, por exemplo, no ensino que a gente tem pedagógico nas escolas municipais?
1: Nós seguimos o MEC, só que nós temos o apoio do material pedagógico dos Amigos do Bem. A gente consegue, a Unisa tem sido grandes parceiros nossos. Eles montaram, a Unisa montou na universidade uma sala que eles, a sala dos Amigos do Bem. Então, eles nos ajudam com todo o material pedagógico e a capacitação dos professores. Esse é um ponto, Rodolfo, muito importante.
3: Fundamental.
1: Por quê? Os professores, nós sabemos que tem muitas limitações na aprendizagem. Eles se formam, mas eles ficam com sempre uma necessidade muito grande. Então, nós trabalhamos essa necessidade. Nós temos um trabalho de mentor amigo. O que é um mentor amigo? Um voluntário. Nós temos mais de 100 voluntários que vão, é o psicólogo da educação. Então, vamos supor, você é o professor. Eu chego e falo, a partir de agora, Rodolfo, eu vou ser tua mentora amiga. Você, para mim, você pode falar tudo o que você não sabe. Porque muitas vezes o professor fica com vergonha. Eu vou levantar a mão, falar que eu ainda tenho deficiência nessa matéria, para poder... Eu fico com vergonha, eu sou formada, eu não posso, eu sou professora. Então, mentor amigo, e nós não sabemos o que o mentor amigo trabalha com o professor. Porque nós não queremos também expor aquilo que ele está tentando esconder. É o mentor amigo. Nós temos o agente alfabetizador. Em todos os povoados, olha, isso é, sempre tem, em todo lugar, sempre tem uma criança que sai, um jovem que se destaca no conhecimento. Você sabe que fala, meu Deus, já nasceu sabendo. Nós pegamos em cada povoado os jovens que estão acima da média, aqueles que nascem, que todos têm já a mente brilhante, e eles então são capacitados, o jovem de 16, 17 anos, e eles ajudam na alfabetização dos alunos.
3: Maravilha.
1: Do povoado.
3: Uma espécie de monitor, né?
1: É um monitor. Sabe por que isso? Porque a criança...
3: Isso tem na universidade.
1: O que acontece? Um jovem de 12, 13 anos, que ele não se alfabetizou muito bem, que vem de outra escola, ele fica com vergonha. Aí sabe o que ele faz? Vai para a roça. Ele
3: larga.
1: Abandona a escola. Então, por isso que a base, o fundamental, é o mais importante... O infantil e o fundamental da vida. Porque se a criança cresce sem saber, depois ela já fala, não gosto de escola. E quando dá, ela já sai da escola e aí acabou.
4: Agora,
1: a nossa possibilidade
4: de... Você já falou que não quer substituir o Estado, mas imagino que tenha um diálogo com o poder público, até para replicar esses modelos.
1: Sim.
4: Que funcionam, né? Levar esses exemplos positivos para que seja multiplicado por ali. Tem um diálogo?
1: Sim, todos os lugares que nós atuamos, as prefeituras, elas realmente agradecem muito os Amigos do Bem e nós ajudamos na capacitação de outros professores das redes municipais, dos lugares. Então, isso também ajuda muito, só que nós nos concentramos no nosso, mas a gente tem grandes resultados, crianças e jovens. Então a gente pega os jovens que largaram, que já não estão na série da nossa escola, mas que a gente alfabetiza através dos nossos.
5: Mas se eles não atrapalharem, também já está muito bom.
1: Agora, se eles não atrapalharem, porque eu já sou, eu
4: se copiar, você estava bom também.
1: Tinha um prefeito que quando nós construímos a nossa escola, o prefeito era uma casa quase de taipa, a escola antiga. Eu fui antes, falei, nós vamos construir, pode construir. Quando construiu, aí eu cheguei lá.
3: Ele quis ir na inauguração.
1: Quando construiu, ele não deixou os alunos se matricularem, porque tinha a bolsa, tinha os interesses de lá, né? Isso há muitos anos. Aí, imagine, ninguém se matriculava na escola. E eu chego lá, eu lembro que era noite, cadê ele? Não, ele está em Pesqueira, foi lá para Pesqueira, pum, pum, pum, velório. Eu chego no velório, com todo respeito, fiquei do lado de fora. Aí, quando ele estava lá dentro, eu só fiz assim com a mãozinha. Quando ele saiu, eu falei, olha, deixa eu te dizer, eu dou 48 horas para todas aquelas crianças estarem aqui. Insista, porque... 48 horas para eles estarem aqui. E olha, só tinha um jeito de eu não te encontrar hoje. Falei para o prefeito, só se você fosse
5: o defunto.
1: O defunto. Enfim, isso daí virou uma história, né? Que as pessoas, olha, vocês não... Mas a verdade é essa, isso daí era logo no nosso começo. Nós estamos falando de 20 e tantos anos, mas nós já perfuramos poços que não podia. Meu Deus, não, estão vindo. Pelo amor de Deus. Então a gente tem, olha... Todos os problemas que vocês possam imaginar.
5: Você puxou a peixeira para o prefeito. Ou o senhor, uma pergunta, você já pensou em ser política?
1: Nunca, nunca.
5: Se lançar?
1: Nunca. Não, não.
5: Alguém já te convidou?
1: Já me convidaram, mas verdade é assim. Eu nasci para cuidar de pessoas e eu acho que eu nasci com uma missão. E eu falo que o mundo precisa de pessoas que têm uma missão. Não é de missionários que larga tudo. Você pode viver no teu conforto, que é fruto do teu trabalho, está tudo certo, mas você, esse olhar para as pessoas. Então eu nasci com essa missão. Eu acho que eu nem conseguiria, não teria nem capacidade de estar à frente, que a gente sabe que os nossos políticos aí enfrentam também grandes lutas para poder mudar uma nação, né? A gente reconhece isso, a gente reconhece.
3: Mitre, o senhor ainda de educação, como é a relação com os pais das crianças? Os pais frequentam de alguma forma a escola, a reunião de pais?
1: Todos os meses.
3: É?
1: Todos os meses.
3: Porque isso é muito importante.
1: Todos os
3: Esse
1: meses.
3: Esse diálogo casa-escola é fundamental.
1: Todos os meses os pais vão na escola no projeto Transformação. Todos os meses. E todos os meses nós trabalhamos, visita nas casas. Então, quando a gente vê o que a gente faz, a gente tem aquela frase, né? O sucesso não acontece por acaso. Não acontece. Quando eu coloquei até no post, falei, olha, amor é a base. Mas é muito trabalho, muito esforço e muita persistência. O nosso trabalho é um trabalho consistente. Consistente e permanente. A gente não desiste, a gente não para.
3: Tem uma mobilização permanente.
1: Uma
3: né?
1: mobilização permanente, porque muitas vezes você começa, aliás, isso daí é uma coisa que atrapalha muito o resultado positivo. Quando você começa e para.
3: Ah,
1: e você sabe que na vida é muito fácil. A gente vai caindo nas armadilhas, até do que gostaríamos de fazer, né? Você quer, você começa, até outros trabalhos sociais começam com muita vontade, aí começa a ter problemas. Ai, Alcione, eu comecei a ajudar, mas a ingratidão. Para! Faça por você.
3: Claro.
1: Não pense que é pelas pessoas, é por você. Faça o que você acredita, porque então você vai ter a ingratidão em algum momento. Você vai se decepcionar. E a gente aí talvez você pare. Então tem algumas coisas que eu não deixo nem chegar perto de mim. Eu não tenho, não espero das pessoas. Eu faço aquilo que eu posso fazer.
3: Perfeito.
1: Para as pessoas.
3: Eu acho que isso... a expectativa do comportamento do outro, da reação do outro, é sempre um risco. E se isso for razão para desestímulo, não há projeto que
1: não
3: vá para frente.
1: Não tem projeto.
3: Né?
1: E olha, e a gente só nós vamos conseguir mudar. Eu acho que essa situação de desigualdade do nosso país, de verdade, olha, é muito. Quando você olha, eu não falo do bem que os amigos do bem fazem, eu falo do bem que muita gente faz, muitas instituições, muitas pessoas cheias de amor e que realizam, o que é tão importante, porque nós sabemos que se nós não olharmos com um sentimento de coletividade, de união, de ajudarmos, nós não vamos sair dessa desigualdade. As pessoas falam o governo sozinho é difícil, é muito grande. Eu acho que nós tivemos muitos anos de muita omissão. Agora você vê que, querendo ou não, com o ESG, com o desenvolvimento do ESG, das empresas hoje colocando um olhar para o social, para o que está em torno, e isso pode ter uma evolução muito grande.
3: Isso é muito importante.
1: É muito importante, porque você tem que devolver um pouco.
3: Claro.
1: Eu sento com as empresas, com os empresários, eu falo o seguinte, gente, espera o seguinte, vamos conversar, mas não vamos falar só de números. Vamos falar de transformação, de devolver um pouco para a sociedade. Se cada um olhar e devolver um pouco para a sociedade... Mas assim, sem ficar nas críticas, porque às vezes, ah, porque eu não vou fazer isso pelo outro, eu não vou fazer isso. Uma vez, nós ganhamos 7 mil latas de óleo, foi a primeira doação da instituição. E eu quis me apresentar para falar para a pessoa, olha, muito obrigado. Quando eu fui lá, a pessoa olhou para mim e falou, olha, a minha parte eu fiz, eu dei 7 mil latas de óleo, o que vocês vão fazer com o óleo? É problema de vocês. Naquela hora eu saí tão chocada, eu não estava nem acostumada ao começo, né? Mas me serviu de tanta lição. É o seguinte, quando a pessoa faz, ela realiza a parte dela. Agora cabe a nós realizarmos a nossa. E isso eu carreguei uma responsabilidade de valorizar a doação, de cuidar da doação, o que chega na nossa mão. Olha, a responsabilidade tem que ir para a ponta.
3: Isso.
1: Então é uma...
5: Agora, você poderia ter feito isso, por exemplo, quando vendeu a sua empresa... em que você vendeu muito bem e poderia estar hoje viajando o mundo no iate, curtindo a vida com o Ricardo, que está aqui, seu marido maravilhoso.
1: Falaram que ele é um homem de sorte, coitadinho. Ele tem tão pouca sorte, olha o tamanhozinho, tadinho. Oh, meu
5: podia
1: Deus.
5: Podia estar vivendo uma vida maravilhosa, sem problemas. Com juros a 14, né, Mita? É só botar lá para render e sair a vida.
1: Poderia.
3: Esse rentismo aí convidando, entendeu? Mas, senhor, ainda a respeito da questão social, você, na sua relação com as empresas, você nota alguma evolução nesse sentido? As empresas estão caminhando mais para a responsabilidade social? E essa consciência está crescendo?
1: Está crescendo. Está crescendo. Antes não tinha nem departamento. Hoje tem um departamento dentro das empresas de ESG. Antes não tinha nem departamento. Na verdade, não tinha nem alguém para te escutar. Hoje as empresas estão formando departamentos. Nós temos grandes parceiros, mas parceiros assim que nos apoiam. E não é só os que nos apoiam, que você vai estar falando. São as empresas hoje realmente olhando. Eu acho que teve uma mudança muito grande. É que toda mudança, você sabe que as coisas vão lentamente. E a necessidade é tão grande que a gente às vezes não sente rapidamente. Mas tem tido essa mudança e nas pessoas também. Eu acho que o próprio ser humano, eu acho que o Covid, né, que nós passamos aí, eu acho que isso trouxe
3: um momento de reflexão.
1: A pessoa parou e viu, nós estamos no mesmo barco. E outra coisa, a verdade da vida é que nós morremos. A única certeza que nós temos é que chega o dia. Então a gente luta atrás de poder, disso, daquilo. Mas a consciência, quando as pessoas me perguntam, Alcione, por que você faz isso? Eu sempre dou um exemplo, porque as luzes se apagam. O que a gente quer deixar? O que nós queremos? Nós temos que desfrutar das nossas conquistas, está tudo certo, mas nós temos que saber que estamos de passagem. E o que nós queremos? Nós queremos deixar a bondade espalhada. Nós vamos ser lembrados pelo que nós deixamos de bondade. Não é conta bancária. Primeiro porque os filhos, os netos vão tudo acabar. Com dinheiro, né? E ainda vai dar uma discussão.
5: Ainda vai brigar.
1: Ainda vai ter briga por aí. Mas a verdade é essa, nós estamos no mesmo barco, a gente tem que ter um pouco mais de humildade perante a vida, saber que a gente está aqui, que temos que fazer, e nós temos, todo ser humano é bom, a gente tem uma capacidade de amor que às vezes a pessoa nem sabe, mas é tanta.
2: Empatia, né?
1: É muito. Enxergar é cuidar das outro, pessoas. Né? Não ficar julgando muito o bem que você vai fazer. Porque o bem, eu falo que o bem não é um... Fazer o bem não é um sentimento. É uma decisão. Não é um sentimento fazer o bem, é uma decisão.
5: Antes de passar para o Andressa, eu lembro do Boechat. O Boechat, a gente fez muitas campanhas de doação de sangue na época da Band News FM, enfim, e o Boechat dizia que o sentimento mais louvável do que o amor era a solidariedade, porque ele falava que o amor, você é abalroado por ele, você é levado pelo coração, é emoção pura, né? Você se apaixona por alguém, enfim. Mas a solidariedade é uma ação, você decide fazer.
1: É a decisão.
5: Eu lembrei disso, a Alcione falando.
4: Eu queria saber um pouquinho da sua transformação. A gente falou tanto, né, de transformar pessoas, que vocês transformaram muita gente, a vida de muitas pessoas ao longo desses 33 anos. Você começou falando de uma menina de 16 anos que foi para os Estados Unidos. O quanto você se transformou ao longo desses 33 anos?
1: Olha, eu agradeço muito a Deus de ter me dado a oportunidade de realizar esse trabalho. Eu falo que eu ainda estou num processo evolutivo, né? Todos os dias eu acordo, a primeira coisa que eu faço é a minha oração e eu peço a Deus que me inspire, que me ajude a ser melhor. Eu estou nesse processo de melhorar e fazer todas as noites uma reflexão do meu dia, isso daí faz parte. Mas eu agradeço muito porque hoje eu, apesar de precisar melhorar, eu ainda sou uma pessoa muito melhor hoje. Hoje eu sou muito mais sensível. Hoje os meus problemas, eles não têm, eu tenho vergonha de reclamar, né? Eu tenho problema de coluna, já operei, tenho dores e tal. Eu tenho vergonha de reclamar. Então assim, ele me ajudou a superar até as nossas dores. Porque noites traiçoeiras todos nós passamos. E quando você chega a poder não deixar que as noites traiçoeiras, elas permaneçam no coração, e esse trabalho me ajudou para que eu pudesse, eu me transformei muito, ainda tenho que transformar mais, eu quero ser mais, cada vez mais humana, eu quero cada vez mais cuidar das pessoas, eu quero priorizar o bem realmente na minha vida, mas não de forma superficial, sabe? E as pessoas falam, o Sione, você acorda feliz? Eu acordo, eu tenho que estar, eu tô feliz da hora que eu acordo, quem mora comigo, os meus filhos, né? A vida é assim, porque você tem que ser verdadeira, eu não posso ser boa no sertão, abraçar o sertão, e de repente aqui não tem. Então eu carrego essa responsabilidade de melhoria.
2: Mas você sente que também tem uma responsabilidade pessoal de, mesmo quando não está bem, fazer parecer que está, porque tem muita gente te observando, como você falou lá no começo da entrevista, né? A coisa de ser espelho. Sim. Isso também pesa numa hora dessa, nos dias de não acordar bem?
1: Também pesa. Mas eu cresci com a minha mãe falando assim, ao mau tempo, boa cara. Então, desde criança era assim, ninguém em casa podia ficar de bico, ao mau tempo, boa cara. E eu levo isso. Eu acho que a gente tem horas que a gente não consegue dividir nossos problemas. Então, não adianta. Aquilo que você não consegue, então é melhor que você ajude as pessoas, mesmo quando você não está bem. Você chora à noite, levanta e anda. Levanta e anda. Eu acho que no meu livro fala muito disso, de levanta e vai. Não para, não para. Porque você vai olhar para trás, você não pode ter uma frustração ou se decepcionar por algo que você não conseguiu realizar, porque faltou força, uma força. Então, eu levo e você vê uma coisa. Meus filhos, eu tenho 4 filhos, né? E eu fico muito feliz, Mitri, porque eles são todos engajados.
5: Você conquistou o legado, coração, né?
1: Porque muitas vezes você convence os outros, chega em casa, nenhum filho.
5: Mas foi o seu exemplo, né?
1: Mas muitas vezes eu abro pessoas...
3: Você em casa, eu li sobre isso em algum lugar, sobre você, você mantém uma espécie de reunião permanente com a família. De crianças, os meninos.
1: Desde criança.
3: Né? Meus filhos, isso é muito interessante.
1: Meus filhos cresceram, até eu falo, tendo reunião de tudo, desde pequenininho até hoje. Agora eu faço com meus
3: netos. Em casa,
1: agora eu faço com os meus netos. Eles vêm para as férias, né? Vêm para casa, que eles adoram a casa da avó, porque eu brinco, né? Então eu falo, bem, reunião. O que pode, o que não pode, a gente assume os compromissozinhos, todo mundo com papelzinho, nem sabe escrever, mas só para fazer que é responsável. Meus filhos, todos nós sempre tratamos todos os problemas sentados numa mesa. Não tem isso de o que não está bom. E sempre colocamos o que não está bom. O que, que eu te fiz que não foi bom para você? Porque a gente acaba, né, no dia a dia. E a gente sempre. Então, em casa, nós temos essa união muito grande que veio desde os meus pais. A gente passa, porque tem aquela, não tem aquela música que fala nós somos os mesmos que os nossos pais? Olha como nós pais temos responsabilidade, né,
3: irmão? Isso fortalece a solidariedade.
2: E alguns filhos trabalham com você, né,
1: todos. A Carolina é voluntária. Né? Todos são voluntários, né? Em casa, os 4 são todos voluntários.
5: Ai,
1: né?
5: De quem não for.
1: Ai de quem não for, né? Senhora, mas
5: tá,
1: eles fazem por amor.
5: O nosso programa, eu queria te perguntar, eu espero que demore muito tempo, né? Pelo bem do Brasil, do nosso sertão, que você em algum momento vá descansar. Mas o dia que você for, qual é o seu sonho?
1: Eu não estou cansada, viu, gente? Eu não estou cansada.
5: Não, você ainda tem muito tempo.
1: E olha, nem minha mãe está cansada. Minha mãe está com 99 anos.
3: Uau, bem, ela é bom, né?
1: Não, algum dia eu falo, não, filho, hoje eu estou assim porque eu não posso trabalhar. Então pronto, se ela, olha só isso.
5: Qual o seu sonho como legado quando você chegar lá, pensando no que você fez?
1: Olha, eu espero que o dia que eu não estiver mais na porta da nossa central do bem, né, que o amor esteja presente e continue entrando. É isso que eu espero, porque em algum momento eu não vou estar mais na porta da central, né, não vou estar mais abraçando minhas crianças. A gente sabe que essa é a realidade da vida, mas eu confio tanto nos voluntários que estão ao meu lado, que eles fazem tanto, eles amam tanto este projeto, que com 11 mil voluntários comprometidos e cheios de amor, nunca vai faltar alguém. Meus filhos, meus 7 netos, agora chegando mais um hoje ou amanhã, chega o Pedro aí, que já está com a Carol, né? Que é o coração é Band. Então, eu acredito nisso. Eu acredito que esse trabalho não vai parar, porque nós já temos multiplicadores, como nos nossos centros de transformação, como as pessoas que amam. Ele nunca vai parar.
5: E o sertão pode ser um sertão totalmente diferente do que você viu da primeira vez em 92?
1: Ele já é. Ele já é. E se Deus quiser, daqui um ano a gente não vai ter mais onde nós estamos, casas de taipa. Essa é a nossa meta. Hoje nós já fizemos muito. Você chega lá, você nem imagina. E é só o começo. O meu livro diz, e a última frase do livro é só o começo. Então, eu acho que a gente ainda tem muita coisa para fazer. É só o começo da nossa trajetória.
5: Parabéns.
1: Obrigado.
5: Obrigado pela Alcione ter vindo aqui com a gente no Canal Livre contar essa história inspiradora. Se você não saiu daí de uma maneira diferente, aliás, vale a pena você acessar o site do Amigos do Bem, vale a pena você conhecer esse projeto de perto, depoimentos das pessoas, como eu já pude ver lá mesmo no sertão nordestino, em Pernambuco, Ceará e...
1: E Pernambuco, Ceará e Alagoas.
5: E Alagoas.
1: Olha, eu quero agradecer antes de você encerrar a Band. A Band tem sido, de verdade, não é hoje, são há muitos anos, nós estamos falando de 15 anos, quase 20, vocês têm sido muito parceiro dos Amigos do Bem. Obrigada pelo que vocês fazem e que ninguém sabe, mas desde as nossas viagens, vocês sempre registrando, mostrando, nos apoiando. Obrigada, Dolfo, obrigada, porque aqui eu sinto, quando eu entro aqui, eu vejo amigos, amigos do bem. E eu amo muito vocês, de verdade, de coração.
6: A gente também,
5: a família toda, a família Saad, que viu esse projeto começar desde pequenininho, é absolutamente, como tem que ser, encantada com esse projeto. E todos nós, né, cada um que em algum momento tem um contato aqui, jornalista, enfim, conhece, é realmente conquistado por essa ação linda de todos vocês, do Amigos do Bem. Agradecer ao Mitre, à Olívia, à Andressa, a você de casa pela audiência. E até semana que vem, se você puder, não esqueça, hein? Compre o livro da nossa Alcione Albanese, que está aqui, ó, Coragem de Transformar, sendo lançado essa semana. Um beijo para vocês. Tchau, tchau, minha gente.
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8: Eu tenho dúvida, será? Aí eu vou nos comentários. E aí tem muita gente em dúvida. Eu acho que é IA. Não, o outro acho que não, é real. Né? Então, é preciso que a gente, assim como quando começou o mundo digital, a gente largou os nossos filhos sem ensinar nada, porque a gente não sabia nada, né? A gente continua não sabendo e a gente, eu acho... que a gente localiza o problema sempre nos mais novos. Não, o problema é nosso.
9: Você colocou uma coisa bem importante. O pior caminho é a proibição. Pior caminho. Parece o mais fácil, mas proibição é o caminho para a pessoa daí aquilo ficar da vontade de fazer.
10: Exatamente.
9: Né? Freud já falou. Proibição é condição do gozo. Conclusão. Última coisa na educação é proibir, é ouvir, não é? O que você colocou. Hoje tem que ter a capacidade da observação e de ouvir. Mas eu quero colocar um outro problema. Tem uma pesquisa, são pesquisas assim, a gente tem que acreditar na estatística, porque ela é feita de número e com número não se discute. Então, eles ficam... nas redes com os amigos. E a pesquisa revela que os jovens têm um sentimento profundo de solidão. Eu coloquei hoje, eu estava dando uma aula de pós-graduação, falei, que mistério, porque eu sempre achei, eles estão lá, eles não vão ter sentimento de solidão. E vem esse sentimento de solidão. Então, há um... há um gap, não é? É um, de separação do que é socialização real e o que é uma socialização que é artificial, porque você não está realmente. Se a gente estivesse falando aqui, não seria a mesma coisa, porque a gente não teria essa potência da presença. Você vê o outro, você sente o outro. Então, outro problema muito sério que está acontecendo com jovens.
10: Essa ideia da potência, eu acho muito boa essa palavra, porque é isso, né? A presença, né? Ela tem essa potência. Tem uma potência, às vezes, de desconforto, né? De uma pessoa que te provoca e que você precisa lidar. Isso é um aprendizado. Tem a potência de uma troca que é orgânica, né? Que você isso. se identifica e é muito mais fácil. Tem o olhar que você troca. E Rosalie, até para lidar com essa solidão, e aí a gente fala, né, os likes, os milhões de amigos na internet que não representam na prática, até para lidar com essa solidão, eles têm recorrido às máquinas, eles têm recorrido à inteligência artificial, ou a amigos online, que muitas vezes eles nem têm ideia de quem sejam na vida real. E isso é muito, muito preocupante, porque a gente não sabe o resultado. A mãe falou agora há pouco, olha, a inteligência artificial é assertiva até quando ela erra.
11: É interessante a gente pensar muito a esse respeito, né? Quer dizer, é uma urgência, né? A gente precisa pensar. Precisamos pensar, né? É solidão que eles sentem quando eles estão imersos nessa rede, né? Eu acho que é solidão. Quando eles recorrem à inteligência artificial para falar, é porque não há quem os escute. Tudo bem que muitos têm dito, né? Ah, porque a terapia não é acessível financeiramente. Hoje no Brasil já começou o atendimento pelo SUS para jovens e crianças que queiram conversar, queiram falar. E não é máquina, é gente, né? É profissional. Então, eu tenho a impressão... Sim, que nós adultos estamos falhando nessa escuta. E Santaella falou muito bem a necessidade disso.
10: Eu queria te ouvir também. Você, quando a gente pensa, né, sobre essa necessidade do contato, a própria socialização, ela é comprometida e compromete até o desenvolvimento dessas gerações. Porque se a gente fala hoje de tantos adultos com comportamentos juvenis, né, talvez por causa dessa falta de um confronto, essa falta de desafios, que a socialização é a única que vai ser capaz de ensinar.
9: Esse é o grande problema que o uso terapêutico traz. Por que a IA é bajuladora? Então, como ela é bajuladora, ela foi feita para te agradar, ela te dá um reforço momentâneo. Porque, na realidade... A vida com o outro é uma vida de aprendizagem do outro, não é? Da diferença, o confronto com a diferença. Então, esse confronto você não tem, porque ela está lá para te agradar, para te responder. Olha, eu uso a inteligência artificial, porque, evidentemente, eu não posso pesquisar uma coisa que eu não estou usando. Então, tem muita gente que fala de IA e não usa. Então, ela não sabe do que se trata. Inclusive, o uso, assim, psíquico, em momento de angústia, porque é isso que nos... essa nossa dor da angústia, isso é humano, não tem como escapar. Então, eu falei, vou ver o que ele tem a dizer. Na hora, dá um alívio, mas depois o problema volta. É por isso que é diferente você enfrentar um analista ou um terapeuta, porque você tem que enfrentar aquele que não é você. Quando, na realidade, a IA funciona como uma espécie de espelho, um espelho bonzinho.
10: Olha... Que papo bom, né? Que a gente teve aqui no programa Seus Filhos. E daria para levar aqui várias horas refletindo sobre esse assunto. E lógico que a gente faz aquele convite para que você interaja também sempre conosco, trazendo, né, as suas percepções, as sugestões de tema. Nosso e-mail, seusfilhos@bandnewsfm.com.br. www.bandplay.com.br. O nosso programa fica disponível para você ouvir quantas vezes quiser no nosso canal no YouTube da Band News FM, também, lógico, nos principais tocadores de áudio, no site da Band News. Fique à vontade para compartilhar. Quero agradecer aqui a toda a equipe que garantiu a realização desse programa de hoje, a produção da Beatriz Alencar, a produção aqui do nosso estúdio, da Marcela Pereira e do Rafael Henrique, a edição do Pedro Salles e a sonorização do José Antônio de Araújo. Agradeço muito a nossa convidada de hoje por aqui, professora titular da PUC São Paulo, Lúcia Santaella, muito obrigada, e já fica um convite para a gente bater mais papo sobre esse assunto.
12: Pode chamar.
10: Roseli, o meu beijo especial sempre para você, minha companheira. Até o próximo.
11: Beijo de volta. Santaella, adorei te ouvir. Adorei.
12: Ai, obrigada.
11: Você volte. E a quem nos acompanha, meu carinho de sempre.
10: Muito obrigada a você que está sempre ligadinho com a gente na Band News. Na semana que vem tem mais. Tchau.
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0: Novas imagens mostram omissão de segurança no caso da mulher espancada pelo marido em São Paulo. Ele ajudou o agressor a carregar a vítima e não chamou a polícia. Empresário está preso e é investigado por outro espancamento.
1: Discord suspende transmissões ao vivo e compartilhamento de tela depois do suicídio de adolescente induzido por usuários da plataforma.
0: Em Mato Grosso do Sul, um carro invade pista contrária, bate em uma carreta que se choca com outra e provoca uma explosão. Acidente causa 4 mortes.
1: Com dívidas de 17 bilhões de reais, Casas Bahia pedem recuperação judicial, demitem 3 mil pessoas e fecham quase 300 lojas.
0: E você vai ver também no Jornal da Band. Anvisa aprova a primeira caneta emagrecedora genérica com mesma substância do Ozempic. Promessa de preço mais baixo.
1: A aeronáutica investiga incidente grave no Aeroporto Internacional de São Paulo. Avião iria decolar quando dois outros cruzavam a pista.
0: Ministro da Segurança de Israel defende assassinato diário de palestinos e fala em matar de 30 a 40 por noite na faixa de Gaza.
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0: Eles madrugam para ver o sol nascer com uma vista privilegiada do mar em Copacabana, fazendo stand-up paddle.
2: Olá, boa noite para você.
1: Boa noite. A gente começa com um crime chocante em São Paulo. Um menino de 10 anos, morto durante uma tentativa de assalto ao pai, que é policial civil. O bandido já tinha feito uma série de roubos no mesmo dia.
3: Guilherme Souza Campos, de 10 anos, foi enterrado hoje em São Paulo. As homenagens vieram da família, de policiais e dos colegas do menino. A criança estava na garupa da moto do pai e o policial civil Vinícius Campos. Os dois tinham saído de casa para comprar uma pipa neste domingo na zona norte da capital paulista. Câmeras de segurança registraram o momento em que um homem e outra moto se aproxima. O ladrão anuncia o assalto e começa o tiroteio. O policial é atingido de raspão e o filho dele acaba ferido no peito. O assaltante também é baleado. O policial civil pede ajuda e tira a arma de perto do criminoso. Guilherme foi socorrido, mas não resistiu.
4: É duro para nós que trabalhamos nisso. Essa cena que eu presenciei agora, de ver os coleguinhas de escola, não dá com um policial experiente como eu ficar vendo, não dá.
3: O criminoso de 24 anos morreu no hospital. Na mochila de Gabriel Adriano Araújo, os policiais encontraram dois celulares, uma balança de precisão e 7 alianças de ouro. Segundo a investigação, o bandido cometeu pelo menos outros 3 assaltos na mesma região, minutos antes de matar o filho do policial. Essas imagens mostram um desses roubos. O bandido passa, vê um homem dentro de um carro, dá a volta no quarteirão, anuncia o assalto e leva a aliança da vítima.
0: Um acidente impressionante terminou com 4 mortos em Mato Grosso do Sul. Um carro invadiu a contramão na BR-163 e bateu de frente com uma carreta. O caminhoneiro perdeu o controle e acabou atingindo outro caminhão que transportava óleo diesel, causando uma explosão. Mais 2 carros foram atingidos. 4 pessoas morreram, entre elas o motorista que causou o acidente. 5 pessoas ficaram feridas.
1: A polícia investiga um acidente de ônibus que causou a morte de 10 pessoas na região serrana do Rio de Janeiro. A empresa responsável não tinha autorização para operar.
5: Maria Luísa ia levar os filhos para verem o mar pela primeira vez. Viajou com 8 pessoas, entre amigos e familiares. A filha dela, de 7 anos, e a irmã morreram no acidente.
6: O motorista correndo muito. E todo mundo, calma, motorista, não precisa correr tanto assim não, ela vai chegar no rio. E eu gritando, Lavínia, Lavínia, porque ela, antes de bater, ela gritou, mãe, me ajuda, eu tô com medo. Eu falei, abraça essa tia.
5: A viagem era de Belo Horizonte para a praia de Copacabana, no Rio de Janeiro, onde os passageiros passariam o dia. Na madrugada de domingo, o ônibus caiu em um trecho de obra da BR-040 em Petrópolis, na região serrana. A concessionária Elovias disse que o local estava sinalizado. A estrada que corta a região serrana é cheia de curvas perigosas. Além da irmã e da filha de Maria Luísa, outras 8 mulheres morreram. Entre elas, Ketelin Poliane Alves de Oliveira, de 19 anos, que estava grávida. Mais de 30 pessoas ficaram feridas. O motorista sobreviveu e deve ser chamado para prestar depoimento.
7: Depois do acidente, o ônibus foi trazido aqui para a delegacia da Polícia Rodoviária Federal em Duque de Caxias, na Baixada. A Polícia Civil investiga o que causou o tombamento do veículo, mas já sabe que ele era clandestino.
5: Cada um dos passageiros pagou R$200 de passagem. O ônibus e a operação dele estavam no nome de 4 empresas, mas nenhuma era habilitada pela NTT, Agência Nacional de Transportes Terrestres.
8: Quando vai ouvir, a empresa é completamente clandestina, a gente não tem reconhecimento, eles não dão nenhuma referência da qualidade da empresa, não fala nada.
5: A Estrela Guia Tour, responsável pela viagem, não se manifestou sobre a situação do ônibus. A empresa disse que presta assistência às famílias, mas os parentes contam outra história.
9: Eles não querem passar nada pra gente e nós, como família, a gente quer, tem o direito de saber.
10: Ainda hoje, Anvisa aprova a primeira caneta emagrecedora genérica do país, além de medicamento similar. Produto à base de semaglutida deve ser pelo menos 35% mais barato que o de referência. Todos os detalhes você vê daqui a pouco.
2: E já a seguir, Supremo afasta presidente do Tribunal de Contas do Maranhão, investigado em caso de assassinato e por esquema de corrupção.
1: A aeronáutica investiga incidente grave no Aeroporto Internacional de São Paulo. O avião iniciava a decolagem quando dois outros cruzavam a pista.
2: A aprovação de Donald Trump cai para o nível mais baixo do atual mandato e o principal motivo é a inflação provocada pelo conflito entre Estados Unidos e Irã. Daqui a pouquinho, todos os detalhes para você.
1: O Jornal da Band faz uma pausa e volta em instantes. Fica com a gente.
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0: Estamos de volta para fazer um alerta de saúde. 4 em cada 10 pessoas no Brasil que sofrem de insônia tomam medicamentos para dormir quase todos os dias e muitos sem orientação médica.
1: Para Stephanie, dormir exige esforço. Ela até mantém uma rotina para ajudar o organismo a desligar. Guarda o celular, usa aromaterapia, mas mesmo assim precisa recorrer à medicação.
2: Começou com uma dose pequena de um remédio para saber se ia dar certo, se o meu organismo ia se adaptar, e depois a gente acabou aumentando essa dose. Hoje me ajuda bastante, mas ainda não diria que é 100%.
0: Pesquisadores brasileiros mapearam o hábito de tomar medicamentos para dormir entre pessoas que têm insônia. O resultado? 4 a cada 10 admitiram tomar esses remédios de 5 a 7 dias por semana.
1: O estudo foi publicado numa revista científica internacional e apontou que entre quem usa medicação, 40% não tem receita médica, embora isso seja obrigatório para vários desses medicamentos, como o mais mencionado na pesquisa, o Zolpidem.
3: Tomar medicação por conta própria, ou tomar uma medicação que foi prescrita de uma forma errada, por exemplo, tomar uma dose maior ou por um tempo mais prolongado, o médico prescreveu por uma semana, você começa a tomar direto e assim vai, isso é prejudicial para a saúde da pessoa. Eles vão dando uma, a gente chama de tolerância, você vai precisando cada vez de doses maiores para ter o mesmo efeito. E a pessoa começa a escalar a dose.
1: Essa médica do Instituto do Sono alerta. Mesmo a melatonina, que suplementa o hormônio do sono e é vendida livremente, em excesso, faz mal.
4: Os nossos órgãos internos, eles só sabem que é dia ou noite, não é pela luz, é pela presença ou pela ausência da melatonina circulante no corpo. Então, se você usa melatonina em doses elevadas, ela vai sobrar de manhã, ela vai causar uma ressaca matinal e nem deve ser utilizado para induzir o sono de ninguém. É um agente que regula o nosso ritmo circadiano.
5: Agora um alerta. A morte de uma pessoa ao acender uma churrasqueira reforça, chama atenção para cuidados simples que podem evitar acidentes graves. Vamos ver na reportagem.
1: Fernandópolis, interior de São Paulo. As imagens mostram o momento em que um homem joga um líquido inflamável na churrasqueira. Em questão de segundos, uma explosão acontece e ele é engolido pelas chamas. Fábio Júnior Muraro, de 46 anos, teve queimaduras graves e morreu após 4 dias internado.
6: O uso de álcool ou de outros líquidos inflamáveis para acender a churrasqueira é apontado como uma das principais causas de queimaduras em todo o país. Por isso, esse é um processo que exige atenção e bastante cuidado.
1: O Marciel é gerente de uma churrascaria em Curitiba. Na rotina dele, acender o fogo com segurança é prioridade diária.
7: Primeiramente, você vai usar um carvão bom, de qualidade e procedência. Sempre procura fazer com o que a gente faz aqui. Faz um copinho com óleo de cozinha, você coloca aí, não tem problema nenhum, não vai te dar consequência nenhuma.
1: O cuidado não acaba depois de acender. Manter o calor e alimentar o fogo durante o churrasco também exige cautela.
7: Aí você vai espalhar a brasa e colocar mais carvão para queimar. Usa uma pá, pode pegar o espeto mesmo, o pessoal de carro usa o espeto, uma madeira, vai espalhando.
1: De acordo com o Corpo de Bombeiros do Paraná, o álcool até pode ser usado, mas jamais depois que já houver fogo na churrasqueira. E um dos conselhos mais importantes: quem vai mexer não pode ter bebido.
8: É importante que a pessoa que vai fazer o acendimento dessa churrasqueira esteja bem consciente, não esteja sob influência de álcool. Também não se deve ter crianças muito próximas nesse momento que você vai utilizar o fogo.
0: O Discord suspendeu hoje as transmissões ao vivo pela plataforma de jogos. A Lana Canepa traz os detalhes para a gente, direto de Brasília. Boa noite para você, Lana. Vivo pela plataforma de jogos. A Lana Canepa traz os detalhes para a gente, direto de Brasília. Boa noite para você.

0: A ordem para suspender as lives foi dada depois do suicídio de uma menina de 13 anos durante uma transmissão que ficou cerca de 2 horas no ar. É com vocês.
1: Obrigado, Lana. A Anvisa aprovou a produção da primeira caneta emagrecedora genérica do Brasil e também o primeiro medicamento similar. A promessa é de preços mais baratos.
2: Os novos medicamentos têm como base a semaglutida, uma substância usada no controle do diabetes tipo 2 e na perda de peso. A autorização da Anvisa foi concedida ao laboratório EMS, que produz o Ozive, que é o medicamento de referência. O laboratório poderá produzir agora um remédio genérico com o mesmo princípio ativo. A farmacêutica ainda não informou qual o prazo para o novo produto estar disponível no mercado.
3: A segurança é garantida, a eficácia é garantida, a qualidade, a concentração tem que ser a mesma, porém só não vem com um nome comercial e o paciente pode ficar tranquilo.
2: A liberação para a produção da caneta emagrecedora genérica deve intensificar ainda mais a disputa entre os laboratórios. Por lei, os medicamentos genéricos precisam ser pelo menos 35% mais baratos do que os remédios de referência. No caso do Ozive, que custa em torno de R$ 450,00 nas farmácias, o genérico dele deve sair no máximo por R$ 292. Além disso, a Anvisa autorizou o laboratório Germed a produzir um medicamento similar, também à base de semaglutida. A diferença para o genérico é que este será vendido com um nome, Semaclic. As autorizações, segundo esse médico, são apenas o começo de uma série de produtos para emagrecimento que devem ficar mais em conta.
4: Baratear é muito bom, porque vai garantir mais acessibilidade. Vejo com bons olhos isso, mas tem que ficar atento, né? Usar sob orientação médica. Lembrando que o tratamento é individualizado e deve ser prescrito.
5: Foi controlado o incêndio que destruiu parte do Parque Estadual de Terra Ronca, em Goiás, que abriga mais de 200 cavernas. O fogo durou uma semana. Os brigadistas ajudaram a socorrer alguns animais, entre eles um lagarto que, olha só, recebeu água. Os bombeiros ainda monitoram alguns focos de incêndio para evitar que o fogo volte a se espalhar. E seguimos com a previsão do tempo e com uma semana de contrastes no clima. Uma nova frente fria provoca muita chuva no Rio Grande do Sul, especialmente lá no extremo sul, com risco para temporais. Chove bastante também no litoral do Nordeste, entre Recife e também Maceió, e também parte do Norte, ali no Acre, divisa com Amazonas. Enquanto isso, um bloqueio atmosférico mantém a secura e o calorão em todo o centro-sul do país. Em quase todo o centro-oeste, sudeste e interior do Nordeste, muito sol, umidade baixa, risco para a saúde e também, como a gente acabou de mostrar lá em Goiás, risco para queimadas, portanto, muita atenção. Nos próximos dias, o avanço da frente fria pelo centro-sul, aí vai dar um alívio nesse calorão. Na capital paulista, sol a semana toda, amanhã máxima de 30 graus e vai esquentando um pouco mais nos dias seguintes. Agora vamos a outras capitais. Porto Alegre com risco de chuva forte, 22 graus, Recife também, 28 de máxima, onde tem sol, Curitiba com 28 de máxima e Cuiabá, calorão de quase 40, 38 graus.
6: Daqui a pouco, 300 lojas fechadas e 3 mil demissões. Grupo Casas Bahia entra com pedido de recuperação judicial para negociar 17 bilhões em dívidas. E novas imagens mostram a agressão de empresário à mulher em São Paulo. Ivo Cos também responde por ataque a um homem numa sinagoga. Os detalhes das acusações já já.
1: Uma nova pesquisa presidencial foi divulgada hoje. Vamos conferir os resultados.
6: No levantamento Nexus BTG, o cenário de primeiro turno mostra Lula na frente com 41% das intenções de voto, seguido por Flávio Bolsonaro com 36%. Na sequência estão Ronaldo Caiado com 5%, Renan Santos e Romeu Zema empatados com 4% e Samara Martins e Augusto Cury empatados com 1%. Brancos e nulos são 5% e 2% dos entrevistados não sabem ou não responderam. No segundo turno, Lula tem 47% e Flávio Bolsonaro 44%. Um empate técnico dentro da margem de erro, que é de 2 pontos percentuais. Em outro cenário, Lula aparece com 47%.

0: 45% e Ronaldo Caiado com 42%. Contra Romeu Zema, Lula tem 46% e Zema 41%. E no último cenário pesquisado, Lula tem 47% e Renan Santos 36%. A pesquisa completa está disponível no site band.com.br. O presidente Lula visitou hoje a região no litoral do Amapá, onde a Petrobras anunciou a descoberta de petróleo.
1: O presidente Lula cumpriu a agenda no Amapá, onde durante a tarde, ao lado do presidente do Senado, Davi Alcolumbre, visitou um navio sonda da Petrobras. A empresa anunciou que encontrou petróleo numa perfuração em águas ultraprofundas, a 175 quilômetros da costa do Amapá, na chamada Margem Equatorial, uma região que vai do litoral do Amapá ao Rio Grande do Norte. Novos estudos vão dizer qual a quantidade e se a exploração comercial é viável.
2: Eu dizia para a Magda que quando ela me comunicou que tinha encontrado óleo, eu senti a mesma sensação e a mesma emoção que eu senti o dia que o Zé Sérgio Gabriele, em 2007, e o meu querido amigo Estrela entraram no meu gabinete para anunciar que a Petrobras tinha descoberto pressão.
1: Lula tem cobrado dos auxiliares que mantenham uma agenda intensa de governo. A intenção é diminuir o impacto dos problemas da União no processo eleitoral. Nesta segunda, o PT apresentou oficialmente os palanques regionais de apoio à campanha de reeleição de Lula. O partido aposta na manutenção dos quatro estados em que já governa hoje, todos no Nordeste. E com alianças, tenta avançar nas regiões onde o presidente enfrenta maior rejeição, como São Paulo e o Rio Grande do Sul.
3: Não tem jogo ganho sem ser jogado. Nós vamos, a partir de hoje, estabelecer um diálogo com as forças democráticas do Brasil, independente de posições tomadas no passado.
1: No domingo, Lula promoveu o primeiro ato oficial da campanha em São Bernardo, na Grande São Paulo. O evento no estádio da Vila Euclides relembrou o início da carreira política do petista. No discurso, o presidente prometeu que, se reeleito, criará o Ministério da Segurança Pública. E também defendeu que a exploração de minerais estratégicos, utilizados em equipamentos de alta tecnologia, traga benefícios sociais.
4: O candidato do PL, Flávio Bolsonaro, esteve em Belo Horizonte. Nas redes sociais, ele atacou o presidente Lula.
0: Em Belo Horizonte, Flávio Bolsonaro almoçou com o candidato ao governo de Minas Gerais, Flávio Roscoe, e líderes políticos aliados durante a agenda de campanha na capital mineira. O mau tempo provocou o cancelamento de uma motossiata e de um comício, que estavam programados em Juiz de Fora. A cidade é simbólica. Foi lá que o pai de Flávio, o ex-presidente Jair Bolsonaro, sofreu uma facada em 2018, durante a campanha eleitoral. Com o cancelamento da agenda em Juiz de Fora, Flávio passou o dia em Belo Horizonte, onde se reuniu com lideranças políticas, candidatos do PL e gravou conteúdos para a propaganda eleitoral. No começo da noite, ele seguiu para o lançamento da campanha de Flávio Roscoe ao governo mineiro. O estado é o segundo maior colégio eleitoral do país, atrás de São Paulo. Flávio vê com bons olhos a candidatura de Cleitinho Azevedo, um aliado, mas que, por ser do Republicanos, não terá o presidenciável no palanque por enquanto. Nas redes sociais, Flávio falou sobre as conversas reveladas pela PF que levantam suspeitas sobre o ex-chefe do gabinete de Lula.
5: As mensagens mostram que o Marcola do Lula cobrava propina em forma de joias para abrir as portas do governo. Você viu o colar de diamantes que a lobista do Careca do INSS ofereceu para o Marcola do Lula? Um novo esquema do governo Lula, o Marcolão, ainda vai dar muito o que falar.
0: O pontapé inicial da campanha de Flávio foi ontem, em Copacabana, no Rio de Janeiro, o berço político dele. Em discurso, prometeu corte de gastos e de cargos, criticou a situação da segurança pública e fez acenos aos eleitorados feminino e evangélico.
6: Veja agora como foi o dia dos outros candidatos à presidência. Os candidatos Ronaldo Caiado, do PSD, Renan Santos, do Missão, e Romeu Zema, do Novo, cumpriram agendas em São Paulo. Caiado afirmou que o governo brasileiro foi tolerante com o avanço de facções criminosas.
7: Como o governo do PT sempre foi muito complacente com o narcotráfico, eles foram ampliando a criminalidade, foi ampliando os seus tentáculos e chegando a esse ponto que é ameaçadora soberania brasileira. O Brasil não caminha para uma venezuelização. O Brasil caminha para uma mexicanização.
6: O ex-governador de Goiás também esteve num evento com representantes do mercado financeiro. Renan Santos e Romeu Zema também participaram. O ex-governador de Minas defendeu uma reforma administrativa com corte de gastos. Zema prometeu ainda redução da carga tributária. O candidato do Missão defendeu que os benefícios do INSS sejam reajustados apenas pela inflação, sem vínculo ao salário mínimo. Renan Santos afirma que o reajuste automático pressiona a inflação e os ganhos acabam neutralizados pelo aumento do custo de vida.
4: A Band definiu hoje os últimos detalhes do primeiro debate presidencial destas eleições, marcado para este domingo, 8 da noite.
8: A Band já deu o pontapé inicial desta campanha eleitoral, com 14 debates para os governos estaduais. Agora é a vez dos presidenciáveis se enfrentarem pela primeira vez. Representantes dos candidatos participaram hoje de uma reunião virtual com a direção de jornalismo da Band. Foram definidas a ordem dos confrontos e a posição dos candidatos no estúdio. Os púlpitos estarão nesta ordem, da esquerda para a direita: Renan Santos, do Missão, Lula, do PT, Flávio Bolsonaro, do PL, Ronaldo Caiado, do PSD, Augusto Cury, do Avante, e Romeu Zema, do Novo. O formato do debate prioriza o confronto direto de ideias e dá mais liberdade aos candidatos. Eles poderão se movimentar livremente pelo estúdio e vão controlar o próprio tempo. O debate vai ao ar na tela da Band neste domingo, às 8 da noite, e será transmitido pela Band News TV, Rádios Bandeirantes e Band News FM, YouTube Band Jornalismo e aplicativo Band Play, além de um pool de veículos parceiros, as TVs Gazeta, Cultura, Jovem Pan e o Estadão. A cobertura também terá análises em tempo real, diretamente da sala digital, em parceria com o Google. Em caso de segundo turno, o primeiro debate entre os dois candidatos também já está confirmado na Band.
9: A Polícia Federal encontrou uma troca de mensagens entre Lulinha, filho mais velho do presidente Lula, e uma lobista investigada no escândalo do INSS. Também foram achados diálogos da lobista com Marcola, então chefe de gabinete do presidente.
10: A conversa de 29 de abril de 2024, segundo a polícia, mostra a lobista Roberta Luxinger tratando da compra de joias com Marco Aurélio Ribeiro, o Marcola. Na época, ele era chefe de gabinete do presidente Lula. Roberta escreve: ela vai mandar mais fotos, peraí. Marcola diz: ah, tá bem, mas gostei dessas. Em seguida, a lobista diz: ela sugeriu um brilhante, vai mandar. E Marcola agradece: boa. De acordo com as investigações, Roberta pagou R$ 9.200 por duas joias. Seriam presentes que o ex-auxiliar de Lula daria de Dia das Mães.
11: A PF suspeita que Roberta pagou boletos, deu presentes e comprou joias para Marco Aurélio Ribeiro. Marcola admite que pegou um empréstimo de R$ 249 mil com a empresária e afirma que já devolveu o dinheiro com juros e correção.
10: Amiga de Fábio Luiz Lula da Silva, o Lulinha, Roberta Luxinger é investigada por suspeita de tráfico de influência na negociação de empresários com o governo. A lobista teria negócios com Antônio Carlos Camilo Antunes, o careca do INSS, preso por envolvimento no escândalo do INSS. Ele teria repassado R$ 1,5 milhão à lobista. A PF teve acesso também à troca de mensagens entre a lobista e Lulinha. Em março de 2024, ela disse que os dois trabalhavam em nível diferenciado e que o futuro deles seria a Suíça. Roberta fala que Marcola estava incomodado e só queria almoçar com eles e com Berger, secretário executivo do Ministério da Saúde, Swedenberger Barbosa. sem Fefe, Fernando Bitar, segundo a polícia, ex-sócio de Lulinha. Lulinha responde que seria o terceiro almoço com Marcola, somente entre eles.
11: De acordo com a PF, o Ministério da Saúde era um dos alvos do careca do INSS, que tentava fechar um negócio envolvendo a compra de cannabis medicinal para o SUS.
10: Esse negócio não foi para frente. A defesa da lobista disse que não vai se manifestar e aguarda as apurações sobre eventuais vazamentos. A defesa de Lulinha também afirmou que não vai discutir o que chamou de recortes vazados das investigações e fala em crime de violação de sigilo e contaminação política nessa prática. O filho mais velho do presidente Lula está sendo investigado em 3 inquéritos no Supremo por suspeita de tráfico de influência.
4: Novas imagens mostram as agressões do empresário Ivo Koss à mulher em São Paulo. Câmeras registram segurança de rua ajudando o agressor a carregar a vítima.
12: Novas imagens mostram que a vítima está sentada no chão quando ela e o marido discutem. Um guarda da rua acompanha a cena a poucos metros. Um carro de segurança privada também passa por ali. O motorista chega a dar ré e sair do carro, mas vai embora sem chamar a polícia. O marido, ainda de pé, dá um soco na mulher e a derruba no chão. A vítima é segurada pelo braço e tenta resistir. O guarda vai até eles e ajuda o agressor a carregá-la para dentro de casa.
13: Daí eu chorava e pedia ajuda para o segurança. E ele só olhava e fingia que não estava me escutando.
12: Júlia nos recebeu na casa dos pais dela, ainda bastante machucada. Conta que depois de levada para dentro da casa, as agressões continuaram. E diz que o marido a golpeou com um taco de beisebol e ameaçou matá-la.
13: Ele pegou o taco de beisebol e falou, se você der mais um ar, se você tentar sair, eu vou te matar. E veio para cima de mim e eu coloquei a mão na frente para não atingir meu rosto.
12: E atingiu?
13: Atingiu a minha mão.
12: O agressor é um empresário do mercado financeiro, Ivo Koss, de 48 anos. Ele foi levado para a delegacia depois que vizinhos chamaram a polícia. Ele continua preso preventivamente no centro de detenção provisória em São Paulo. A defesa já entrou com o pedido de habeas corpus na justiça e não quis se pronunciar. A ocorrência foi registrada como lesão corporal, ameaça e violência doméstica. Mas a defesa de Júlia quer que o caso seja tratado como tentativa de feminicídio. Essa juíza da vara de violência doméstica explica que os seguranças também podem ser responsabilizados.
14: Principalmente essa pessoa que ajuda a carregar, vendo a situação como ela se encontra, olhando para essa mulher, né, na condição em que ela estava, e se não só se recusa, como contribui para a ocultação, para a diminuição, ou para que outra situação mais violenta aconteça.
12: Segundo Júlia, esse não foi o primeiro episódio de violência. Ela disse que no ano passado chegou a sair de casa, denunciar o marido por agressão e pediu uma medida protetiva contra ele. No início desse ano, no entanto, aceitou se reconciliar com o marido e retirou o pedido. O empresário é investigado por agredir e ameaçar um amigo e ex-sócio numa sinagoga em São Paulo. Ele diz que Ivo lhe deu um chute na barriga, o ameaçou com uma faca e tentou golpeá-lo com um martelo. O homem também possui medida protetiva contra ele. Depois do episódio, Ivo teria mandado um áudio com ameaças ao pai da vítima.
15: Parada é o seguinte, não adianta seu filho tentar se esconder com segurança, o cara acabar com a vida desse filho da... Eu vou acabar com a família dele, eu vou acabar com você, eu vou acabar com quem quer que seja.
12: Ivo Koss atua como executivo do mercado financeiro há mais de 20 anos. Foi dono de uma empresa acusada de desviar fundos de reserva que deveriam garantir o pagamento a investidores.
9: Bom, se você presenciar qualquer cena de violência, ligue para a polícia imediatamente, 190. Não faça como esse segurança, que foi cúmplice de uma agressão, ajudando a levar a vítima para dentro de casa. Se fosse a filha dele, certamente ele não gostaria que alguém fizesse o mesmo com ela. Vamos seguir com outro assunto. Na Europa, além dos incêndios, a onda de calor extremo esvaziou os dois principais rios que cortam o continente. A reportagem é da Sônia Blota.
16: Assim estava o Rio Danúbio em 2024. E assim está o Rio Danúbio agora. A redução do nível de água no trecho que corta Budapeste, capital da Hungria, dá a dimensão da gravidade da estiagem. Cenário que se repete ao longo dos quase 2.900 quilômetros de extensão. O Danúbio nasce na Alemanha, atravessa 10 países e deságua no Mar Negro, no leste europeu. Com o calorão, o nível do rio despenca a patamares históricos. Enormes bancos de areia, embarcações paradas e até destroços de navios da Segunda Guerra alteram a paisagem do rio. No Reno, a situação é igual. Essencial para a economia europeia, o rio nasce nos Alpes suíços, separa a França da Alemanha e vai até a Holanda, onde deságua no Mar do Norte. Mas a estiagem faz a circulação de navios na principal hidrovia do continente cair a cada dia. A baixa quantidade de água obriga empresas a reduzir o peso das embarcações e transferir parte da logística para caminhões e trens. Nas regiões de floresta, o drama dos incêndios continua. Quase 500 bombeiros tentam conter as queimadas em Liege, na Bélgica. A Bélgica pediu ajuda aos países europeus que enviaram aviões e helicópteros para reforçar o combate às chamas. Entre eles, a França, que também enfrenta incêndios, principalmente no sudoeste do país. Produtores apressaram a colheita da uva para garantir a fabricação de champanhe e vinhos. Parte da lavoura já havia sido perdida devido às geadas entre abril e maio. Na Grécia, duas pessoas morreram na ilha de Salamina, perto da capital Atenas. Centenas de moradores receberam ordens para abandonar suas casas.
17: 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É já já.
18: Hora do futebol aqui no Jornal da Band já. Dando boa noite para Lívia Nepomuceno. Lívia, as regras mudaram no Brasileirão para diminuir a cera, né, para aumentar o tempo de bola. Para quem não está acompanhando, deu certo ou não deu certo?
19: Deu muito certo, perto do que nós temos aqui na tradição no nosso futebol. Uma ótima noite para vocês e para você que está em casa também. É o seguinte, é um início e foi bom. O tempo médio de bola rolando aumentou 5%. Dá mais ou menos aí 3 minutos a mais em cada jogo. Eu sei que ainda é baixo da Europa, por exemplo, e da última Copa, mas é um começo.
20: És um dos deuses mais lindos. Tempo, tempo, tempo, tempo.
21: A busca por mais tempo deu certo. Segundo a CBF, cada jogo nessa rodada durou em média 55 minutos e 29 segundos. Para a gente ter uma ideia, nas principais ligas europeias, a média é entre 54 a 56 minutos. Na última Copa foi de 58 minutos. Com a bola rolando mais, tivemos tempo suficiente para muitos gols. Foram 5 na vitória de 3-2 do Flu sobre o Palmeiras. Também deu tempo de John Arias, ex-ídolo do Fluminense e hoje no Palmeiras, ser xingado no Maracanã. Até de Judas ele foi chamado por uma ex-fã. Do lado palmeirense, será tempo de crise?
22: Se olhares para o momento, sim, estamos a passar um mau momento individual e coletivo.
21: O Flamengo goleou o Mirassol no interior de São Paulo. E com a derrota do Palmeiras, encostou de vez na briga pelo título. O colombiano Carrascal participou dos 5 gols, 2 deles de Pedro, o goleador que foi esquecido pelo Ancelotti na lista da Copa. Deu tempo também de ter polêmica. O capitão do Vasco, Thiago Mendes, deixou Neymar no vácuo na hora dos cumprimentos antes do jogo começar. A treta entre eles vem desde o tempo em que jogaram na Europa. A resposta veio no campo. Vitória do Santos por 3-0, com Neymar sendo fundamental.
19: Bom, vocês perceberam que assunto não falta pra gente e a partir de agora, craque Neto, marcando presença no Jornal da Band. Uma ótima noite pra você, Neto.
23: É você também, voltou bem de férias, hein, Lívia?
19: É bom, né, descansar um pouquinho, é, mas voltei junto com o Campeonato Brasileiro,
23: muito
19: Neto.
23: Bem.
19: Flamengo encostando de vez no líder Palmeiras, 3 pontos de diferença, ainda tem o jogo que eles se enfrentam aqui no estado de São Paulo e um jogo atrasado do Flamengo. Como é que vai ficar essa disputa na reta final, Neto?
23: Primeiro, boa noite pra você, boa noite pra Adriana. E a Band não se cala mesmo.
19: Não,
23: né?
19: Não,
23: e você é precursora disso, junto com a Band, o Eneg também, um baita de um. E a gente não pode se calar daquilo que a gente viu em relação, né, a esse tipo de gente. Para mim não é gente, para mim nem animal faz isso. Os animais tratam muito melhor os seus parceiros do que nós, seres humanos. Então a gente tem que combater e parabéns à Band. Em relação ao futebol, o Palmeiras caiu muito de produção, isso pela incompetência do seu treinador, que ele acha que ele não é imbatível, ele acha que ele pode tudo, e erra nos três zagueiros, nos três volantes, não consegue ter um homem de ligação, que seria o Paulinho, mas contratou um jogador que ganha 2,5 milhões por mês e não joga, e o Flamengo, que vem devagar, colocando o De Arrascaeta, colocando o Lino, e o Pedro, que o Ancelotti deve estar na Itália comendo uma pizza, né, tomando uma grapa, mas vê o futebol brasileiro, ele não vê e não vê que o Pedro é o melhor centroavante e o Flamengo tem tudo aí para alcançar o Palmeiras, já empatou.
19: Já que você falou em Carlo Ancelotti, é bom lembrar que no mês de setembro teremos dois jogos contra a Austrália.
23: Em setembro tem uma coisa mais importante,
19: okay,
23: que é o meu aniversário.
19: O do meu filho também. Então tá, setembro é especial.
23: Muito bem.
19: Ancelotti não está no Brasil acompanhando os jogos, pelo menos do estádio. Você citou o Pedro, tem Matheus Pereira. O Neymar está sendo muito decisivo e funcional em alguns jogos aí do Santos. O que você espera para o mês de setembro com a convocação dele para esse novo ciclo?
23: Na verdade, eu não espero muita coisa, porque a CBF teve 5 presidentes, que todos eles, que 4 se saíram, vão preso. Um já morreu, então ele não pode ser preso, não é verdade? Do restante, todos podem ser presos. Então, eu não espero nada deles. Do Ancelotti, ele foi uma esperança antes da Copa e uma vergonha na Copa. E aí, a gente tem convocações, então, Matheus Pereira, Breno Bidon, não é verdade? Andrés Pereira, né? Aí a gente tem... Pô, Pedro, né, tem muitos jogadores importantes. O Neymar, para mim, já, o ciclo dele na seleção já acabou. Mas jogou muito ontem diante do Vasco. Agora, esse é um cara que ganha mais de 300 milhões em 8 anos dirigindo a seleção brasileira. 300 milhões. Então, se ele não está assistindo, o que, que esse cara está fazendo? Eu, particularmente, eu não sei.
19: O Neto está trabalhando agora no Jornal da Band, daqui a pouquinho, apito final, às 10h20, ao vivo na tela da Band. Muito obrigada, Neto.
23: Imagina, é um prazer sempre estar aqui.
19: Até amanhã. Obrigada, valeu, até amanhã, obrigado. Lívia. Obrigada, Neto.
23: Obrigado, amor.
19: A Band Não Se Cala é uma campanha de toda a
23: isso,
19: equipe, de todo o time da Band. Muito
23: bacana. Rádio Bandeirante, Rádio, sim, Band News, e a gente não pode se calar, e você é a nossa voz.
19: Obrigada, querido. Vamos juntos. Vamos já mudar de assunto agora. Com uma dívida de mais de 17 bilhões de reais, o Grupo Casas Bahia entrou com um pedido de recuperação judicial. A empresa demitiu 3 mil funcionários e fechou quase 300 lojas este mês.
1: 21 anos dedicados às Casas Bahia. Uma história que chegou ao fim na semana passada com um desabafo.
2: Ficamos sabendo, nosso gestor na reunião hoje, que a Casa Bahia hoje não opera mais na cidade de Ponta Porã, né? Hoje o coração está partido mesmo, mas com sentimento de dever cumprido.
1: O Edson está na lista dos cerca de 3 mil funcionários demitidos pelo grupo só neste mês. Numa tentativa de diminuir os custos, quase 300 lojas foram fechadas em todo o Brasil. O Sindicato dos Comerciários de São Paulo disse que vai entrar na justiça para tentar anular a demissão em massa. As Casas Bahia registraram um prejuízo de mais de 10 bilhões no segundo trimestre deste ano e entraram com um pedido de recuperação judicial. A dívida total supera os 17 bilhões de reais. As Casas Bahia foram criadas em 1952 pelo imigrante polonês Samuel Klein e cresceram oferecendo crédito a pessoas de baixa renda para a compra de imóveis e eletrodomésticos. Nos anos 90, virou o maior varejista do setor no país, situação que começou a mudar em 2020, quando a pandemia provocou o fechamento de várias lojas. No ano passado, a gestora Mapa Capital assumiu o controle de 85% das Casas Bahia. A empresa diz que a crise financeira tem relação com a alta dos juros, da inflação e a perda do poder aquisitivo das famílias.
3: O que acontece no varejo brasileiro é exatamente o que acontece no mundo todo. Os canais de venda tradicionais, que eram ponto de venda físico, se tornaram muito caros e passaram a concorrer com venda web, marketplace, que tem custo zero de infraestrutura.
18: Seguindo nesse assunto, já chamando a Juliana Rosa. Juliana, o que preocupa não é só que essa dificuldade específica que a gente viu na reportagem, ela não é uma coisa isolada, né, Juliana? A gente está vendo outros casos. Eu queria ouvir de você o tamanho desse problema.
0: Boa noite. Pois é, pode ser ali a ponta do iceberg, né? Weneg, boa noite para você, para a Adriana, boa noite para você. E o problema é realmente amplo e preocupante. A gente está vendo grandes empresas do varejo pedindo recuperação judicial. Agora Casas Bahia, Lojas Marabrás, já teve Tok Stok e outras. O número de CNPJs negativados bateu recorde. Segundo a Serasa, em junho foram mais de 9 milhões de empresas inadimplentes. É o pior resultado em 10 anos. Principalmente para os micro e pequenos negócios. Já está difícil para os grandes. Os pequenos são a maioria dos negativados, 8 milhões e 600 mil. Dívidas em atraso passam de 230 bilhões no país, uma dívida média por empresa de R$ 25.500. O varejo está vivendo uma tempestade perfeita. Tem questões mais estruturais, como o aumento das vendas online, né, uns reagiram melhor, outros pior, a concorrência com os sites chineses e as bets, e as questões de momento, juros altos por muito tempo, recorde de endividamento de pessoas e empresas, principalmente as empresas que já estavam mais endividadas, com problemas de gestão. A economia está crescendo agora mais devagar, ainda para completar, mesmo com muitos estímulos do governo e boa parte desses estímulos colocando lenha ali no crescimento de forma artificial. As previsões de crescimento estão cada vez menores, olhando para frente, e cresce o risco de recessão a partir de 2027. Oi, Neg, Adriana.
5: Obrigada, Júlia. Até amanhã. Tchau, tchau. Um ministro do governo de Israel defendeu publicamente a matança de palestinos na faixa de Gaza. A Beatriz Ferretti está ao vivo com a gente, tem os detalhes. Falou numa entrevista, né, Beatriz? Boa noite.
6: É, Adriana, boa noite. Boa noite, Oineg. A gente está falando do Itamar Ben-Gvir, que é o ministro da Segurança Nacional e participou de um podcast apresentado por um ex-refém do Hamas. Durante o programa, ele criticou a redução dos ataques em Gaza e defendeu a expulsão e o assassinato diário de palestinos. Vamos ver esse trecho.
7: זה לא סוד, אני חלקתי על ראש הממשלה, אני חושב שצריך לעשות סיכולים ממוקדים בעזה, כל לילה להוריד 30-40. לא רק אלה שמסכנים אותך באותו רגע. אין, יש שם אנשים שהם לא בני חיים, הם לא צריכים לחיות, הם לא אנשים, גם אני נותן להם אחמה שאני קורא להם אנשים.
6: As posições extremistas de Itamar Ben-Gvir não são novidade. Ele acumula controvérsias e já atuou como advogado de colonos judeus acusados de crimes contra palestinos. Há 2 meses das eleições em Israel, o primeiro-ministro Benjamin Netanyahu tem sido pressionado por aliados da ultradireita para ampliar a presença em Gaza e na Cisjordânia, outro território ocupado, onde, aliás, colonos judeus têm mantido um cerco contra famílias palestinas para pressioná-las a abandonar suas casas por lá. Hoje, Netanyahu recebeu o enviado especial de Donald Trump para o Oriente Médio, Jared Kushner, para debater o acordo de paz na faixa de Gaza e reafirmou que não vai retirar nenhum soldado nem permitir o início da reconstrução do território até o completo desarmamento do Hamas. Enquanto isso, o grupo palestino, que tinha aceitado o plano americano, insiste que só vai entregar as armas com o fim dos ataques e o início da retirada das forças israelenses. Volto com vocês.
18: Obrigado, Beatriz. A aeronáutica investiga um incidente grave que aconteceu no Aeroporto Internacional de São Paulo, em Guarulhos, no último sábado. Um avião iria decolar quando 2 outros aviões cruzavam a mesma pista. Aí o controlador de voo é que evitou o pior.
24: Imagens de um aplicativo de controle aéreo mostram a dinâmica do que poderia ter sido uma tragédia. O Airbus A320 da Latam, que seguia para a Argentina, é autorizado a decolar, mas segundos depois recebe outra ordem.
25: 8019, desconsidere, cancele a autorização de decolagem.
24: O piloto responde em seguida.
25: Jete, cancelada, autorização 8019.
24: Segundos depois, o controlador orienta outros 2 aviões. Os pilotos da American e da Delta Airlines são liberados para cruzarem a pista. No mesmo momento, o avião da Latam começa a acelerar sem autorização e chega a atingir quase 130 km por hora. O controlador dá uma ordem pelo rádio para interromper a manobra e a colisão é evitada.
25: Então, 8019, cancele a autorização de decolagem. Repito, cancele a autorização de decolagem. 8019, abortou a decolagem.
24: O órgão da Aeronáutica para a Prevenção de Acidentes investiga o caso. A empresa responsável pelo controle do tráfego aéreo de Guarulhos confirmou que o avião da Latam iniciou a decolagem sem autorização. A companhia aérea diz que colabora com as autoridades para esclarecer o incidente.
5: Vamos trazer um momento de respiro para a gente agora. O Mar de Copacabana é o lugar perfeito para ver o sol nascer no Rio de Janeiro. Todos os dias tem gente madrugando para curtir esse visual de um jeito diferente, fazendo stand-up paddle.
4: A imagem é cinematográfica e sem inteligência artificial. Todos os dias, centenas de pessoas acordam de madrugada para ver esse nascer do sol ao vivo, de pertinho, de dentro do mar. Que horas são?
8: Exatamente 5 horas da manhã e 6 minutos.
4: Acostumada a tomar café nesse horário?
8: Não.
4: Por que acordou tão cedo assim?
8: Porque assim, eu sempre quis vir no Rio e viver a experiência por completo.
4: Depois que começaram os passeios que unem a prática de stand-up com a vista do sol nascendo, o sucesso foi imediato. Os registros rodaram o mundo, multiplicando a procura pela experiência oferecida por muitas empresas aqui na Orla.
8: A experiência de ver o amanhecer, creio que vale a pena.
4: Quem vê o mar assim, lotado de gente, não imagina que há pouco tempo atrás esse passeio nem existia. Mas nos últimos 2 anos, diariamente, cerca de 500 pessoas pegam a prancha de stand-up, tomam o mar para dar bom dia para o sol. Mais do que um esporte, é um presente da natureza.
10: Então, o começo é meio assustador, você fica meio ansioso. É, a gente, na hora que a gente estava entrando, duas ondas fortes veio, aí já deu mais apreensão ainda. Mas depois que passou, a gente subiu na prancha, foi bem tranquilo.
4: E a imagem do nascer do sol?
10: Oh, muito bonita, hein? Muito diferente. Nunca vivi uma experiência dessa. Tô me sentindo muito, muito feliz por estar vivendo isso.
4: O Léo deixou para trás a vida no escritório e mudou de Pernambuco para o Rio de Janeiro há menos de um ano. Hoje ele trabalha fazendo as imagens de drone de quem vive a experiência que mudou a vida dele.
11: Que hora você acorda?
13: Às 3 horas da manhã.
11: Todo dia?
13: Todos os dias, domingo a domingo, faça chuva, faça sol.
4: Mas normalmente quem acorda às 3 horas da manhã responde essa pergunta bravo, você respondeu sorrindo.
13: Ah, cara, eu amo isso aqui. É muito incrível trabalhar com o público, ver sol, é muito incrível, de verdade. Todos os dias é um sol diferente, isso eu te garanto.
4: Em junho do ano passado, a Prefeitura do Rio publicou um decreto com regras para a prática coletiva de stand-up paddle. Os instrutores precisam de alvará e o colete salva-vidas deve ser homologado pela Marinha. Cada grupo não pode exceder o número de 25 pessoas e cada instrutor pode guiar no máximo 5 praticantes.
14: Entrada e saída do mar é onde a gente precisa ter mais atenção, porque é onde sempre está quebrando a onda. Então a gente sempre instrui o pessoal e junto com nossos instrutores também para a gente poder fazer essa entrada. A galera fica querendo entrar com aquela vontade e a gente, não pessoal, calma, vamos devagar, ainda não saiu o sol. Mas quando sair vai ser um espetáculo.
4: E não é programa só de turista não. Tem muito carioca subindo na prancha para ver o sol nascer.
11: Ficou em pé?
10: Fiquei assim, por 10 segundinhos para tirar a foto, consegui ficar em pé, depois não consegui ficar mais não. Só consegui, demais, difícil.
11: Ver o sol nascendo é a melhor coisa que tem. Muito, muito bom ser carioca, muito bom ser brasileiro.
26: O ministro do Supremo Tribunal Federal, Flávio Dino, afastou por 6 meses o presidente do Tribunal de Contas do Maranhão, Daniel Brandão, que é sobrinho do governador Carlos Brandão.
5: A decisão atende a um pedido da Polícia Federal que investiga uma possível relação com o assassinato de um empresário em São Luís e com um esquema de corrupção.
27: 19 de agosto de 2022. O empresário João Bosco, sobrinho, é morto a tiros num prédio comercial em São Luís. O assassino, confesso, é Gilberto Cutrim Soares Júnior, condenado a 13 anos de prisão. Ele foi transferido para Brasília no ano passado, depois da PF apontar riscos para ele no Maranhão. Agora a PF investiga se o assassinato tem envolvimento com o desvio de recursos e divisão de propina do Estado. Um esquema que, de acordo com a PF, tem como provável líder o governador do Maranhão, Carlos Brandão, tio de Daniel Brandão, o presidente do Tribunal de Contas do Estado, afastado hoje pelo ministro Flávio Dino. Daniel aparece nas imagens das câmeras de segurança do prédio momentos antes do assassinato do empresário. O governador Carlos Brandão negou qualquer envolvimento com a organização criminosa. O grupo é suspeito de direcionar pagamentos de contratos públicos a empresas. A suspeita é de que o assassinato tem ligação com um pedido de propina por parte de Daniel Brandão. Na decisão de hoje, Dino disse que o grupo investigado tentou blindar a identificação de Daniel Brandão na investigação sobre o assassinato. Daniel Brandão disse que é inocente e que recebeu a notícia do afastamento com perplexidade. O caso chegou ao Supremo por um motivo. A Polícia Federal investiga se o senador Everton Rocha, do PDT Maranhão, tentou atrapalhar a investigação do crime, o que ele nega. Daniel Brandão foi afastado do Tribunal de Contas por 180 dias. Ele também não pode ter contato com outros investigados.
18: E nesse domingo, candidatos ao governo de Minas Gerais se enfrentaram no debate da Band.
9: O debate entre os candidatos ao governo de Minas foi cercado de expectativas. Cinco candidatos participaram. Alexandre Calil, do PDT, o senador Cleitinho Azevedo, do Republicanos, líder nas pesquisas e último a registrar candidatura, Flávio Roscoe, do PL, Gabriel Azevedo, do MDB e Matheus Simões, do PSD, que assumiu o governo após a renúncia de Romeu Zema. O púlpito de Patrus Ananias ficou vazio. O candidato do PT disse que não pôde participar por causa do lançamento da campanha de Lula em São Paulo. A dívida bilionária do Estado com a União dominou boa parte do encontro. Também houve trocas de farpas.
12: Eu queria que o senhor explicasse para quem está nos vendo em casa, como é que o senhor explica não ser um problema do governo o feminicídio em Minas Gerais?
15: Uai, Matheus, você está em Nárnia? O seu governador, falta 7 mil policiais no efetivo da polícia. Ela é a, só é a polícia mais mal paga do país.
9: No último bloco, o clima voltou a ficar tenso nas considerações finais.
16: Calma, Calil. Todo mundo sabe aqui que você não consegue se controlar.
17: Desculpa, mas o candidato está me xingando.
20: Candidato, por favor, vamos mutar os microfones do Calil e do Gabriel, por favor.
5: A aprovação de Donald Trump caiu para o nível mais baixo do mandato. Foi de 35% para 33%, segundo uma pesquisa da agência de notícias Reuters, em parceria com o Instituto Ipsos. O índice se iguala ao pior resultado do primeiro mandato de Trump, registrado em 2017. O mau desempenho tem a ver com a inflação ligada ao aumento do custo de vida dos americanos por causa do conflito com o Irã.
18: ONGs que fazem trabalho voluntário têm sofrido com queda nas doações. Esse foi um dos temas discutidos no Canal Livre, que recebeu a fundadora da ONG Amigos do Bem, Alcione Albanese. O programa vai ser reapresentado logo mais, às 11h30 da noite, na Band News TV.
5: Quando a pessoa faz, ela realiza a parte dela. Agora cabe a nós realizarmos a nossa. E isso eu carreguei uma responsabilidade de ter de valorizar a doação, de cuidar da doação, o que chega na nossa mão. Olha, a responsabilidade tem que ir para a ponta.
21: A doação sempre é a primeira, quando você tem um problema financeiro, é a primeira que você tira do teu orçamento. Entendeu? A gente até entende. Mas então, você tem meses que você, meu Deus, 30% a menos, 20% a menos. A gente vive sempre nessa luta. E não é fácil. E não é fácil conseguir doação. Olha, não é fácil. Então, mesmo as ONGs, né, são mais de 800 mil ONGs no Brasil. E assim, vão formando. É uma dificuldade. Porque a cultura da doação no Brasil, ela não é desenvolvida.
22: Aqui, ó, doações para ONGs em 2025 caíram 15% no ano passado,
21: sim.
22: Doação de pessoas físicas, né?
21: Sim, porque...
22: Ou seja, é um trabalho...
21: Porque a situação
22: difícil
21: do país, isso impacta também nas instituições.
5: Fórmula Indy, agora a etapa do Canadá foi marcada por acidentes. O Eduardo Barão acompanhou.
28: A primeira corrida da história da Indy em marca no Canadá foi palco de muitos acidentes. Foram 6 bandeiras amarelas durante a prova. Um dos principais acidentes foi o do pole position, Lewis Foster. 10 voltas depois, Kyle Kirkwood também se envolveu em um acidente. No meio da confusão aqui no Canadá, Marcus Ericsson conseguiu manter a estratégia e chegou às voltas finais em condições de brigar pela vitória. O sueco ultrapassou o Romain Grosjean a 4 voltas do fim e venceu a primeira edição da prova em Markham. Foi a 5ª vitória dele na Indy. E o líder do campeonato, Alex Palou, completou a corrida em 4º. O espanhol pode ser campeão no próximo domingo. Já o brasileiro, Caio Collet, teve problemas logo no início da prova e terminou na 19ª posição. A próxima prova da Indy será especial. A corrida nas ruas de Washington no domingo que vem fará parte da celebração dos 250 anos da independência americana.
18: A seguir, tiroteio durante missa na Bahia. O padre ouve os tiros lá de fora e pede calma aos fiéis dentro da igreja que acompanhavam pela internet.
5: Trump manda reduzir exercícios militares conjuntos com a Coreia do Sul e sinaliza aproximação com o ditador norte-coreano.
18: A morte da atriz americana de 36 anos, conhecida pelas séries Heroes e Nashville. Suspeita é de overdose de drogas. Você vê daqui a pouco aqui no seu Jornal da Band.
5: Até já.
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18: Na região metropolitana de Salvador, uma missa que era transmitida nas redes sociais foi interrompida por um tiroteio entre policiais e traficantes de droga que aconteceu do lado de fora da igreja. O padre, que tem o mesmo nome do Papa João Paulo II, Carol Wojtyla, ainda tentou acalmar os fiéis. Ele continuou a missa, apesar do susto. Felizmente, ninguém ficou ferido.
5: A polícia dos Estados Unidos investiga a morte da atriz Hayden Panettiere, de 36 anos, conhecida pelas séries Nashville e Heroes. Ela foi encontrada inconsciente em casa e a principal suspeita de overdose e parada cardíaca. A atriz já havia revelado vício em drogas e álcool. Também sofreu de depressão pós-parto e concedeu a guarda total da filha única ao pai. Sua última atuação foi Sleepwalker, filme de suspense psicológico lançado em janeiro.
18: O presidente dos Estados Unidos mandou reduzir uma série de exercícios militares conjuntos com a Coreia do Sul e sinalizou uma aproximação com o ditador da Coreia do Norte, Kim Jong-un, com quem disse ter uma relação muito boa. A ordem de Donald Trump contraria os interesses de um dos seus maiores aliados na Ásia e foi motivada pela recusa dos sul-coreanos de participarem de ações contra o Irã.
5: Obrigada pela sua companhia. Bom, só mais uma última informação. A cantora Shakira, a gente acabou de receber as imagens. Dá tempo da gente colocar no ar? Olha só. A cantora Shakira visitou áreas destruídas pelo terremoto que atingiu a Colômbia na semana passada. Ela é colombiana, esteve no estado que é Chocó, o epicentro do tremor, e conversou com moradores e autoridades. Ela prometeu ajudar na reconstrução de uma universidade que foi atingida pelo tremor e também na construção de 10 escolas. O terremoto deixou 304 mortos e mais de 4 mil feridos, mais de 300 pessoas ainda estão desaparecidas. Agora sim que a gente conseguiu colocar essa imagem no ar, eu agradeço a sua companhia. Outras notícias logo mais no Jornal da Noite e o Jornal da Band está de volta amanhã.
18: Boa noite e amanhã tem mais.
5: Tchau, tchau. Obrigada.
18: Notícia hoje é o que não falta. Agora o desafio é deixar de lado aquilo que só faz barulho para se concentrar no que realmente importa. E se você concorda, coloca na agenda de segunda a sexta-feira ao meio-dia, aqui na Band News TV, você tem um compromisso. A gente vai deixar aquelas manchetes de lado que não chamam muita atenção e vamos nos concentrar num assunto para destrinchar juntos. Você pode concordar, você pode discordar, mas você vai saber a opinião que eu tenho sobre o assunto.
4: Ao se hospedar em um hotel de selva próximo a Manaus, o turista vai ter a chance de ver de perto os ensinamentos do caboclo da Amazônia. Morador ribeirinho tradicional da região, ele é fruto da mistura entre os brancos e os povos indígenas. Francisco dos Santos, conhecido como Chico Preto, vai mostrar aos visitantes como os nativos extraem os alimentos da mandioca brava.
1: Depois dessa aula com Chico Preto, ele nos convidou para tomar um café, colhido, torrado, moído, aqui mesmo, na comunidade, com cará. É mais ou menos como que a gente conhece a batata doce roxa.
4: Bom. O passeio faz parte das experiências oferecidas pelo Juma Amazon Lodge, um hotel de selva a menos de 3 horas de Manaus.

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0: Boa noite.
1: Olá. Novas imagens mostram a omissão de seguranças no caso da mulher espancada pelo marido em São Paulo, Thaís.
0: O agressor é um empresário que está preso.
2: Um guarda da rua acompanha a cena a poucos metros. Um carro de segurança privada também passa por ali. O motorista chega a sair do carro, mas vai embora sem chamar a polícia. O marido, ainda de pé, dá um soco na mulher e a derruba no chão. A vítima é segurada pelo braço e tenta resistir. O guarda vai até eles e ajuda o agressor a carregá-la para dentro de casa.
3: Eu chorava e pedia ajuda para o segurança. E ele só olhava e fingia que não estava me escutando.
2: Ainda bastante machucada, conta que depois de levada para dentro da casa, as agressões continuaram.
3: Pegou o taco de beisebol e falou, se você der mais um ar, se você tentar sair, eu vou te matar. E veio para cima de mim e eu coloquei a mão na frente para não atingir meu rosto.
2: O agressor é um empresário do mercado financeiro, Ivo Kos. Ele foi levado para a delegacia depois que vizinhos chamaram a polícia. Ele continua preso preventivamente no centro de detenção provisória em São Paulo. A ocorrência foi registrada como lesão corporal, ameaça e violência doméstica. Mas a defesa de Giulia quer que o caso seja tratado como tentativa de feminicídio. Essa juíza da vara de violência doméstica explica que os seguranças também podem ser responsabilizados.
4: Principalmente essa pessoa que ajuda a carregar, vendo a situação como ela se encontra, contribui para que outra situação mais violenta aconteça.
5: Segundo Giulia, esse não foi o primeiro episódio de violência. Ela disse que no ano passado chegou a sair de casa, denunciar o marido por agressão e pediu uma medida protetiva contra ele. No início desse ano, no entanto, aceitou se reconciliar com o marido e retirou o pedido.
2: O empresário é investigado por agredir e ameaçar um amigo e ex-sócio numa sinagoga em São Paulo. Ele diz que Ivo lhe deu um chute na barriga, o ameaçou com uma faca e tentou golpeá-lo com um martelo. O homem também possui medida protetiva contra ele. Depois do episódio, Ivo teria mandado um áudio com ameaças ao pai da vítima.
6: Parada é o seguinte, não adianta seu filho tentar se esconder com segurança, acabar com a vida desse filho da... Eu vou acabar com a família dele, eu vou acabar com você, eu vou acabar com quem quer que seja.
2: Ivo Kos atua como executivo do mercado financeiro há mais de 20 anos. Foi dono de uma empresa acusada de desviar fundos de reserva que deveriam garantir o pagamento a investidores.
1: Ficou estarrecida? Tem outro caso também estarrecedor de violência. Foi sepultado hoje um menino de 10 anos, morto numa tentativa de assalto ao pai, policial civil.
2: A despedida a Guilherme Souza Campos, de 10 anos, contou com a presença de dezenas de policiais civis de São Paulo, colegas de corporação do pai do garoto, que trabalha no DEIC, o Departamento Estadual de Investigações Criminais. O helicóptero Pelicano da Polícia Civil sobrevoou o cemitério em sinal de respeito.
7: É duro para nós que trabalhamos nisso, mas vamos continuar trabalhando, vamos continuar dando ferramentas para que o Legislativo consiga segurar e não ter tanto benefício para soltar ladrão.
2: Guilherme estava cursando o quinto ano do ensino fundamental. A escola do garoto suspendeu as aulas desta segunda-feira em sinal de luto oficial. Guilherme foi morto a tiros durante uma tentativa de assalto na zona norte de São Paulo. Ele estava na garupa da moto que era pilotada pelo pai quando os dois foram surpreendidos com a aproximação de um criminoso, também em uma motocicleta. O ladrão anuncia o assalto e começa a atirar. Três tiros atingiram Guilherme na região do tórax. O policial perde o controle da moto, que tomba contra uma parede. E ao ver o filho caído no chão, tira a arma da cintura e dispara contra o criminoso. Guilherme foi socorrido para um hospital da região, mas não resistiu aos ferimentos. O bandido foi reconhecido como Gabriel Adriano Araújo, de 24 anos. Ele também foi levado para uma unidade de saúde e horas após o crime morreu.
5: Com o criminoso de 24 anos, a polícia encontrou 7 alianças, 2 celulares e uma balança de precisão dentro da mochila que ele usava. Duas mulheres procuraram a delegacia da região e informaram que tinham sido assaltadas pelo mesmo bandido pouco antes do assassinato.
2: A vítima está neste carro branco. De moto, o bandido para ao lado da janela e coloca a arma no rosto do homem, que é obrigado a entregar o objeto de valor. Logo em seguida, Gabriel vai embora.
0: O Discord suspendeu o recurso que permite a criação de lives. Vamos ao vivo a Brasília. Natália Paz tem os detalhes dessa decisão. Boa noite, Natália.
8: Boa noite, Thaís. A medida cumpre uma determinação da Agência Nacional de Proteção de Dados. Num primeiro momento, a empresa tinha dito que não conseguiria cumprir a ordem no prazo de 3 dias úteis. Pediu a reconsideração da decisão e questionou a competência da agência para determinar a suspensão. Mais cedo, afirmou que está cumprindo a ordem e trabalhando de boa fé. A partir de agora, os recursos de compartilhamento de tela e chamadas de vídeo vão ficar indisponíveis para usuários no Brasil. Isso não significa que o Discord está suspenso. A plataforma informou que vai seguir dialogando com o governo brasileiro. Segundo a agência, o Discord vem sendo usado por grupos criminosos para graves violações contra crianças e adolescentes, como assédio, indução à automutilação e ao suicídio. É com vocês.
1: Obrigado. A Polícia Federal encontrou uma troca de mensagens entre o filho mais velho do presidente Lula e uma lobista investigada no escândalo do INSS.
0: Também foram achados diálogos da lobista com o então chefe de gabinete do presidente.
9: A conversa de 29 de abril de 2024, segundo a polícia, mostra a lobista Roberta Luxinger tratando da compra de joias com Marco Aurélio Ribeiro, o Marcola. Na época, ele era chefe de gabinete do presidente Lula. Roberta escreve, ela vai mandar mais fotos, peraí. Marcola diz, ah, tá bem, mas gostei dessas. Em seguida, a lobista diz, ela sugeriu um brilhante, vai mandar. E Marcola agradece, boa. De acordo com as investigações, Roberta pagou R$ 9.200 por duas joias. Seriam presentes que o ex-auxiliar de Lula daria de Dia das Mães.
10: A PF suspeita que Roberta pagou boletos, deu presentes e comprou joias para Marco Aurélio Ribeiro. Marcola admite que pegou um empréstimo de R$ 249 mil com a empresária e afirma que já devolveu dinheiro com juros e correção.
9: Amiga de Fábio Luiz Lula da Silva, o Lulinha, Roberta Luxinger é investigada por suspeita de tráfico de influência na negociação de empresários com o governo. A lobista teria negócios com Antônio Carlos Camilo Antunes, o careca do INSS, preso por envolvimento no escândalo do INSS. Ele teria repassado R$ 1,5 milhão à lobista. A PF teve acesso também à troca de mensagens entre a lobista e Lulinha. Em março de 2024, ela disse que os dois trabalhavam em nível diferenciado e que o futuro deles seria a Suíça. Roberta fala que Marcola estava incomodado e só queria almoçar com eles e com Berger. Secretário Executivo do Ministério da Saúde, Swendenberger Barbosa. Sem Fefe, Fernando Bittar, segundo a polícia, ex-sócio de Lulinha. Lulinha responde que seria o terceiro almoço com Marcola, somente entre eles.
10: De acordo com a PF, o Ministério da Saúde era um dos alvos do careca do INSS, que tentava fechar um negócio envolvendo a compra de cannabis medicinal para o SUS.
9: Esse negócio não foi para frente. A defesa da lobista disse que não vai se manifestar e aguarda as apurações sobre eventuais vazamentos. A defesa de Lulinha também afirmou que não vai discutir o que chamou de recortes vazados das investigações e fala em crime de violação de sigilo e não vai discutir o que chamou de recortes vazados das investigações e fala em crime de violação

0: Candidato à reeleição, Lula visitou a região em que a Petrobras confirmou a descoberta de petróleo.
1: O presidente Lula cumpriu agenda no Amapá, onde durante a tarde, ao lado do presidente do Senado, Davi Alcolumbre, visitou um navio sonda da Petrobras. A empresa anunciou que encontrou petróleo numa perfuração em águas ultraprofundas, a 175 quilômetros da costa do Amapá, na chamada Margem Equatorial, uma região que vai do litoral do Amapá ao Rio Grande do Norte. Novos estudos vão dizer qual a quantidade e se a exploração comercial é viável.
2: Eu dizia para a Magda que quando ela me comunicou que tinha encontrado óleo, eu senti a mesma sensação e a mesma emoção que eu senti o dia que o Zé Sérgio Gabriele, em 2007, e o meu querido amigo Estrela entraram no meu gabinete para anunciar que a Petrobras tinha descoberto pré-sal.
1: Lula tem cobrado dos auxiliares que mantenham uma agenda intensa de governo. A intenção é diminuir o impacto dos problemas da União no processo eleitoral. Nesta segunda, o PT apresentou oficialmente os palanques regionais de apoio à campanha de reeleição de Lula. O partido aposta na manutenção dos quatro estados em que já governa hoje, todos no Nordeste. E com alianças, tenta avançar nas regiões onde o presidente enfrenta maior rejeição, como São Paulo e o Rio Grande do Sul.
3: Não tem jogo ganho sem ser jogado. Nós vamos, a partir de hoje, estabelecer um diálogo com as forças democráticas do Brasil, independente de posições tomadas no passado.
1: No domingo, Lula promoveu o primeiro ato oficial da campanha em São Bernardo, na Grande São Paulo. O evento no estádio da Vila Euclides relembrou o início da carreira política do petista. No discurso, o presidente prometeu que, se reeleito, criará o Ministério da Segurança Pública. E também defendeu que a exploração de minerais estratégicos, utilizados em equipamentos de alta tecnologia, traga benefícios sociais.
4: O candidato do PL, Flávio Bolsonaro, esteve em Belo Horizonte e atacou Lula nas redes sociais.
5: Em Belo Horizonte, Flávio Bolsonaro almoçou com o candidato ao governo de Minas Gerais, Flávio Roscoe, e líderes políticos aliados durante a agenda de campanha na capital mineira. O mau tempo provocou o cancelamento de uma motossiata e de um comício, que estavam programados em Juiz de Fora. A cidade é simbólica. Foi lá que o pai de Flávio, o ex-presidente Jair Bolsonaro, sofreu uma facada em 2018, durante a campanha eleitoral. Com o cancelamento da agenda em Juiz de Fora, Flávio passou o dia em Belo Horizonte, onde se reuniu com lideranças políticas, candidatos do PL e gravou conteúdos para a propaganda eleitoral. No começo da noite, ele seguiu para o lançamento da campanha de Flávio Roscoe ao governo mineiro. O estado é o segundo maior colégio eleitoral do país, atrás de São Paulo. Flávio vê com bons olhos a candidatura de Cleitinho Azevedo, um aliado, mas que, por ser do Republicanos, não terá o presidenciável no palanque por enquanto. Nas redes sociais, Flávio falou sobre as conversas reveladas pela PF que levantam suspeitas sobre o ex-chefe do gabinete de Lula.
6: As mensagens mostram que o Marcola do Lula cobrava propina em forma de joias para abrir as portas do governo. Você viu o colar de diamantes que a lobista do Careca, do INSS, ofereceu para o Marcola do Lula? Um novo esquema do governo Lula, o Marcolão, ainda vai dar muito o que falar.
5: O pontapé inicial da campanha de Flávio foi ontem, em Copacabana, no Rio de Janeiro, o berço político dele. Em discurso, prometeu corte de gastos e de cargos, criticou a situação da segurança pública e fez acenos aos eleitorados feminino e evangélico.
0: Veja agora como foi o dia dos demais candidatos.
4: Os candidatos Ronaldo Caiado, do PSD, Renan Santos, do Missão, e Romeu Zema, do Novo, cumpriram agendas em São Paulo. Caiado afirmou que o governo brasileiro foi tolerante com o avanço das facções criminosas.
7: Como o governo do PT sempre foi muito complacente com o narcotráfico, eles foram ampliando a criminalidade, foi ampliando seus tentáculos, e chegando a esse ponto que é ameaçador à soberania brasileira, o Brasil não caminha para uma venezuelização.

0: O Brasil caminha com a mexicanização.
1: O ex-governador de Goiás trocou o comando da comunicação. O publicitário Marcos Carvalho assume o marketing da campanha. Caiado também esteve hoje num evento com representantes do mercado financeiro. Renan Santos e Romeu Zema também participaram. O ex-governador de Minas defendeu uma reforma administrativa com o corte de gastos. Zema prometeu ainda a redução da carga tributária. O candidato do Missão defendeu que os benefícios do INSS sejam reajustados apenas pela inflação, sem vinculação ao salário mínimo. Renan Santos afirma que o reajuste automático pressiona a inflação e os ganhos acabam neutralizados pelo aumento do custo de vida.
2: E uma nova pesquisa presidencial foi divulgada nesta segunda. Vamos conferir.
3: No levantamento Nexus BTG, o cenário de primeiro turno mostra Lula na frente com 41% das intenções de voto, seguido por Flávio Bolsonaro com 36%. Na sequência estão Ronaldo Caiado com 5%, Renan Santos e Romeu Zema empatados com 4% e Samara Martins e Augusto Cury empatados com 1%. Brancos e nulos são 5% e 2% dos entrevistados não sabem ou não responderam. No segundo turno, Lula tem 47% e Flávio Bolsonaro 44%, um empate técnico dentro da margem de erro, que é de 2 pontos percentuais. Em outro cenário, Lula aparece com 45% e Ronaldo Caiado com 42%, também empate técnico. Contra Romeu Zema, Lula tem 46% e Zema 41%. No último cenário pesquisado, Lula tem 47% e Renan Santos 36%. A pesquisa completa está disponível no site band.com.br. Faltam propostas nas campanhas. Veja no comentário de Fernando Mitre.
4: O duelo de rejeições empobrece o confronto de ideias entre os candidatos e aprofunda o déficit de conteúdo das campanhas, como está acontecendo e já vinha acontecendo nos anos anteriores. Os candidatos começaram, a partir desse domingo, a fase oficial da campanha, tendo pela frente um grande vácuo de propostas e ideias programáticas a preencher. Não foram até agora muito além das frases de efeito alimentando o antipetismo ou o antidireitismo bolsonarista, que divide o país. Ninguém discutiu ainda com seriedade e a necessária profundidade o desafio fiscal, por exemplo, num país de grandes carências sociais como o nosso. A saúde, a educação, a segurança, temas fundamentais, não foram até agora além das platitudes de sempre, dos discursos redundantes. Está aberta, então, a temporada oficial da campanha, devia ser o tempo do saudável confronto de planos para o país, o confronto real de ideias programáticas. Sabe-se o que espera o presidente e qual a dimensão desse desafio a partir de 2027. O país merece assistir, nessa fase da campanha, à exposição dos candidatos em debate democrático, com abordagem objetiva e abrangente dos problemas que são imensos e suas soluções, que não se resolvem com o fraseado vazio dos palanques desse domingo. Vamos aguardar qualidade nessa campanha. Thaís, Felipe.
2: Obrigada. O ministro Flávio Dino afastou por 6 meses o presidente do Tribunal de Contas do Maranhão. Vamos voltar a Brasília, Natália Paz, mais uma vez de volta com as informações, Natália.
5: Se trata de Daniel Brandão, que é sobrinho do governador do Maranhão, Carlos Brandão. Essa decisão atende a um pedido da Polícia Federal que investiga uma possível relação com o assassinato de um empresário em 2022 em um esquema de corrupção. O grupo é suspeito de direcionar pagamentos de contratos públicos a empresas e o homicídio teria ligação com um pedido de propina por parte de Daniel. Esse esquema teria como provável líder o governador, que nega qualquer envolvimento. Na decisão, Dino disse que o grupo tentou blindar a identificação de Daniel Brandão na investigação sobre o assassinato. O caso chegou ao Supremo porque a PF investiga se o senador Everton Rocha, do PDT do Maranhão, tentou atrapalhar as investigações. Thaís, Felipe.
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2: Ações das Casas Bahia despencaram depois do pedido de recuperação. O Jornal da Noite volta já.
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3: Com uma dívida bilionária, as Casas Bahia pediram recuperação judicial, demitiram 3 mil funcionários e fecharam 298 lojas. As ações despencaram na Bolsa, como explica a Juliana Rosa.
15: As Casas Bahia foram criadas em 1952 pelo imigrante polonês Samuel Klein e cresceu oferecendo crédito a pessoas de baixa renda para compra de móveis e eletrodomésticos. Nos anos 90, virou a maior varejista do setor no país, situação que começou a mudar em 2020, quando a pandemia provocou o fechamento de várias lojas. Com uma dívida total de mais de 17 bilhões de reais e 10 bilhões de prejuízo no segundo trimestre do ano, foi feito o pedido de recuperação judicial. As ações da companhia desabaram 33% na Bolsa de Valores. O problema é que esse não é um caso isolado. Estamos vendo grandes empresas do varejo pedindo recuperação judicial. Casas Bahia, Lojas Marabrás, Tok Stok e outras. O número de CNPJs negativados bateu recorde, segundo a Serasa. Em junho, foram mais de 9 milhões de empresas inadimplentes. O pior resultado em 10 anos. O varejo vive uma tempestade perfeita. Tem questões mais estruturais, como o aumento das vendas online, a concorrência com os sites chineses e as bets, e questões de momento, juros altos por muito tempo, recorde de endividamento de pessoas e empresas, principalmente para as empresas que já estavam mais endividadas, com problemas de gestão. A economia cresce agora mais devagar para completar, mesmo com muitos estímulos do governo, que em boa parte estão turbinando o crescimento de forma artificial. Com isso, as previsões de crescimento estão cada vez menores e cresce o risco de recessão. Felipe, Thaís.
2: Obrigada. O ministro da Segurança Nacional de Israel defendeu o extermínio de até 40 pessoas por noite em Gaza. Itamar Ben-Gvir criticou a redução dos ataques ao território palestino. Em entrevista, ele também defendeu a saída em massa dos palestinos e a retomada de assentamentos na Cisjordânia, território palestino majoritariamente ocupado por colonos judeus. As declarações já foram levadas à ONU como provas de suposto genocídio.
3: ONGs que realizam trabalho voluntário têm sofrido com queda nas doações. Esse foi um dos assuntos do Canal Livre com a fundadora da Amigos do Bem, Alcione Albanese.
16: Quando a pessoa faz, ela realiza a parte dela. Agora cabe a nós realizarmos a nossa. E isso eu carreguei uma responsabilidade de ter de valorizar a doação, de cuidar da doação, o que chega na nossa mão. Olha, a responsabilidade tem que ir para a ponta.
17: A doação sempre é a primeira, quando você tem um problema financeiro, é a primeira que você tira do teu orçamento. Entendeu? A gente até entende. Mas então, você tem meses que você, meu Deus, 30% a menos, 20% a menos, a gente vive sempre nessa luta. E não é fácil. E não é fácil conseguir doação. Olha, não é fácil. Então, mesmo as ONGs, né, são mais de 800 mil ONGs no Brasil. E assim, vão formando. É uma dificuldade, porque a cultura da doação no Brasil, ela não é desenvolvida.
18: Aqui, ó, doações para ONGs em 2025 caíram 15% no ano passado, doação de pessoas físicas, né?
17: Sim, porque...
18: Ou seja, é um trabalho...
17: Porque a situação
18: difícil
17: do país, isso impacta também nas instituições.
2: A Band definiu os últimos detalhes do primeiro debate presidencial, marcado para domingo às 8 da noite.
1: A Band já deu o pontapé inicial desta campanha eleitoral com 14 debates para os governos estaduais. Agora é a vez dos presidenciáveis se enfrentarem pela primeira vez. Representantes dos candidatos participaram nesta segunda de uma reunião virtual com a direção de jornalismo da Band. Foram definidas a ordem dos confrontos e a posição dos candidatos no estúdio. Os púlpitos estarão nesta ordem, da esquerda para a direita: Renan Santos, do Missão, Lula, do PT, Flávio Bolsonaro, do PL, Ronaldo Caiado, do PSD, Augusto Cury, do Avante e Romeu Zema, do Novo. O formato do debate prioriza o confronto direto de ideias e dá mais liberdade aos candidatos. Eles poderão se movimentar livremente pelo estúdio e vão controlar o próprio tempo. O debate vai ao ar na tela da Band neste domingo, às 8 da noite. E será transmitido pela Band News TV, Rádios Bandeirantes e Band News FM, YouTube Band Jornalismo e aplicativo Band Play, além de um pool de veículos parceiros, as TVs Gazeta, Cultura, Jovem Pan e o Estadão. A cobertura também terá análises em tempo real, diretamente da sala digital, em parceria com o Google. Em caso de segundo turno, o primeiro debate entre os candidatos também já está confirmado na Band.
2: O Jornal da Noite termina aqui.
3: Uma ótima terça-feira. Até amanhã.
2: Obrigada pela companhia. Tchau.

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0: Eu sou a Sônia Blota, direto de Paris, na França, com as principais informações para a Band News TV, na velocidade da notícia.
6: A gente, tecnicamente, escuta a presidenta Petrobras falar, a Magda Chambriard, com muita clareza, sobre uma descoberta que ainda não tem valor comercial, a partir dos hidrocarbonetos, a projeção de que ali há petróleo, mas não se sabe muito bem em que extensão, com qual volume, com qual qualidade, serve também para as perspectivas de que haja gás. É um anúncio importante que a Petrobras faz com os cuidados, porque isso tem impactos no mercado, deixando claro que a partir daqui, desse lugar, se avançará. Esse é o aspecto técnico. Para o político, isso não importa. É a descoberta de petróleo na margem equatorial. Então eles estão lá ambos capitalizando, porque Davi Alcolumbre terá sido dos mais vocais defensores, inclusive comprando brigas, dos mais vocais defensores dessa exploração, que ele considera potencialmente um divisor de águas para o desenvolvimento daquela região, notadamente do Amapá, onde ele é senador, sobre cujo governo tem imensa influência. E Lula, mais uma vez, o presidente do pré-sal, né? Isso reaviva memórias, isso compõe com seu discurso de soberania nacional, o poder energético, nesse momento, mais importante do que nunca. Ele tem feito discursos, um slogan de o Brasil pronto para mais, ou o Brasil vai para mais, uma coisa assim. Isso passa também por essa descoberta e compõe, com a questão dos minerais raros, das terras raras, isso compõe também o discurso material, né, da defesa da soberania. O Brasil que é autossuficiente energético, que vai processar a sua própria matéria orgânica. Eu acho que o grande lance desse encontro dos dois aqui hoje, no Amapá, isso aconteceria mesmo que eles estivessem brigados, tá? Mesmo que eles não tivessem feito essa paz duvidosa aí, eles estariam ambos lá hoje capitalizando essa descoberta, que do ponto de vista de política eleitoral, no ano eleitoral, é golaço para ambos.
0: Agora é isso, né? É uma questão que interessa para os dois nesse momento, né? Intensifica os dois discursos, soberania nacional, a questão que Alcolumbre sempre defendeu também, da exploração da margem equatorial. O fato é que vai unindo esses dois, não com um apoio formal, como a gente já falou na semana passada, né? Mas unindo os dois num momento importante da disputa eleitoral, com pesquisas aí apontando Lula numericamente à frente, mas também muito próximo do segundo colocado. Por isso, talvez esse seja o limite da aproximação ou não?
6: Andressa, eu acho que essa aliança, essa amizade vai ser recalculada depois da eleição, certo? Tem muita coisa pendurada aí. Alcolumbre vai manter o controle sobre o Amapá? Hoje, o governador, seu aliado, e é um governo em que ele manda, a bem da verdade, não é o favorito. Tem toda a máquina posta ali para que ganhe. Essa notícia pode favorecer essa descoberta potencial do petróleo ali. Alcolumbre precisa ter o seu poder reafirmado a partir do Amapá. Ele precisa ganhar a eleição. É decisivo para ele. Lula precisa ser reeleito, né? Nada disso adianta se Lula não for reeleito em outubro. Então, eu imagino que isso tudo será recalculado, redimensionado depois. Hoje Lula está se reaproximando Davi Alcolumbre com uma conversa de talvez apoiá-lo à reeleição em 2027. Mas dependendo de como ambos saírem dessas urnas, né, Alcolumbre não disputa eleição diretamente, mas dependendo de como saírem dessas urnas e dependendo de qual for o jeitão do Senado, Alcolumbre será mais ou menos útil, mais ou menos descartável. Então é uma aliança que a gente vai retratar, que eu digo, tratar novamente depois da eleição, pessoal.
7: A grande notícia do fim de semana foi essa, né? Aos 45 do segundo tempo surge esse nome novo na disputa presidencial, Pablo Marçal. Será que surge mesmo? Mais ou menos, porque é o seguinte, ele é candidato ou pré... Agora é candidato, não é nem mais pré, é candidato, primeiro, pelo PRTB, o mesmo partido com o qual ele disputou a eleição para a Prefeitura de São Paulo. Ele tinha saído desse partido, tinha ido para a União Brasil e agora volta para o PRTB. No União Brasil, ele seria candidato a deputado estadual, agora candidato a presidente pelo velho partido. Mas como? Como é que pode Pablo Marçal ser candidato se ele foi considerado inelegível pela Justiça Eleitoral? A mágica da liminar. Com uma liminar na Justiça Eleitoral, Pablo Marçal conseguiu registrar a sua candidatura. Mas é pouco provável que essa candidatura depois seja validada pelas instâncias superiores da Justiça Eleitoral, inclusive o Tribunal Superior Eleitoral. Além de ter mudado de partido fora do prazo, ele tinha só até 4 de abril para mudar, mudou no último sábado. Além disso, ele era inelegível por mau uso das redes sociais durante a campanha para prefeito de São Paulo. Ele teria feito um concurso para que influenciadores fizessem cortes e divulgassem esses cortes em suas redes. E isso levou a abuso que a Justiça Eleitoral considerou crime eleitoral e, portanto, tornou ele inelegível. Agora, o mais importante nisso tudo é que, se ele tivesse ficado no União Brasil, ele teria um aliado importante para tentar conquistar a sua possibilidade de candidatura. Esse aliado importante, para quem mora em São Paulo, sabe quem é: Milton Leite. Sim, o presidente do União Brasil em São Paulo vinha trabalhando exaustivamente junto à Justiça Eleitoral, conversando com juízes mesmo ou com emissários, para que Pablo Marçal pudesse ser eleito deputado por São Paulo, pela União Brasil. Agora, pelo PRTB, Pablo Marçal perde esse apoio. Na verdade, Pablo Marçal está tentando dar, verdade seja dita, uma cadeirada na Justiça Eleitoral.
0: Agora, aproveitando que você estava falando sobre isso, eu até dei uma olhada, né? Não é um caso único, né? A gente lembra agora também de José Roberto Arruda, no Distrito Federal. Ele ainda está naquele depende se vai ou não, porque está numa situação parecida. E também o ex-governador do Rio, Antônio Garotinho, que vem atuando já em campanha, falando tudo, como candidato ao governo do Rio, também inelegível, condenado por decisão da Justiça, ou seja... Tudo aí numa tentativa de burlar esse processo com liminares, como você falou, alternativas que podem confundir ainda mais a cabeça do eleitor, né, Sabino?
7: Pode confundir, sim, mas a gente antecipa aqui na Band News TV. Pouco provável, no caso específico de Pablo Marçal, que a sua candidatura seja validada. Há muitos trâmites jurídicos para ele superar antes de ter a possibilidade de oficializar uma candidatura. Agora, vai confundir a cabeça do eleitor se ele entrar nas pesquisas eleitorais. Por enquanto, nenhum instituto de pesquisa sinaliza que vai colocar o nome dele, até porque é uma candidatura, eu repito, que está baseada numa liminar na justiça.
8: É mais uma das inconsistências do Rio de Janeiro, né? Rio de Janeiro que vive aí há anos esse limbo institucional, né? Aí agora no período eleitoral querem desatar esse nó, isso pode prejudicar ainda mais a eleição. A gente já tem, o Rio de Janeiro é algo que precisa ser estudado a parte do Brasil, né? Porque você já tem um dos candidatos a governo do Rio de Janeiro sob suspeição, né, que é o Antônio Garotinho. Então é preciso, eu acredito que no Rio de Janeiro agora o melhor é calma, esperar esse período eleitoral, que são só 45 dias, passar, para depois ver o que efetivamente acontece. Qualquer decisão agora, a campanha eleitoral começou ontem, qualquer decisão agora, ela evidentemente vai ter um caráter eleitoreiro e só vai piorar as disputas no Rio, que já estão todas desajustadas. Então, eu acredito que o melhor agora seja esperar para ver se o Rio de Janeiro finalmente consegue ter um pouco de previsibilidade depois de alguns anos aí.
9: Os bolsonaristas, eles sempre tiveram um certo discurso de confronto, né? A gente sabe aquelas histórias que se falava, vamos fechar o STF com cabo, não sei o quê, né? Depois de 22, tudo o que aconteceu. Eles insistem num discurso de ameaça ao STF, né? De formar um Senado que seja fiel ao Bolsonaro e que, portanto, invista na ideia de impeachment. O resultado, me parece, é que eles acabaram jogando, não que seja só isso, mas eles acabaram jogando a favor de uma parceria que já vem se desenvolvendo entre o STF, o Congresso e a candidatura do presidente Lula. No sentido de que eles se defendem, montando assim uma espécie de defesa do status quo institucional, né? Lembra um pouco o discurso a favor da democracia, só que dessa vez o discurso é um pouco mais complicado, porque sabe-se muito bem que esse status quo dos poderes da República em Brasília anda muito mal, né? Muita suspeita, investigação que devia acontecer, mas de qualquer jeito, mais uma vez, dá a impressão que os Bolsonaros são camisa 10 do Lula. Porque com essa ameaça toda, o Congresso de hoje, né, e os políticos que lá estão, precisam montar alguma situação que garanta todos eles. E nesse momento, o que acontece? O Centrão fica neutro, porque não quer correr risco de investir no candidato que perca a eleição e prefere ficar do lado de quem garante os privilégios dos poderes da República.

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0: Fez aí diálogos que mostram, indicam que a lobista Roberta Luxinger, amiga de Fábio Luiz, Lula da Silva, o Lulinha, comprou joias de diamantes a ex-chefe de gabinete do presidente Lula.
1: O presidente do Tribunal Superior Eleitoral, Cássio Nunes Marques, afirma a embaixadores que o Brasil é referência mundial em eleições.
0: Flávio Dino determina afastamento por 180 dias de Daniel Brandão da presidência do Tribunal de Contas do Maranhão.
1: Moraes permite que Bolsonaro deixe a prisão domiciliar temporariamente para ser levado ao dentista. Atendimento deve acontecer no Centro Médico da Polícia Militar do Distrito Federal e não no consultório da nora dele.
0: O assunto, né, que não se fala em outra coisa, né, aliás, tem debate na Band esse final de semana, né, que são as eleições.
1: O presidente do Tribunal Superior Eleitoral, Cássio Nunes Marques, convidou representantes de embaixadas de 88 países para acompanhar as eleições do Brasil. O objetivo do encontro é apresentar o sistema de votação e as urnas eletrônicas aos diplomatas estrangeiros.
0: Bom, durante esse evento, Felipe, o ministro manifestou preocupação com o uso da inteligência artificial nas disputas eleitorais. Segundo Nunes Marques, o tribunal vai atuar para bloquear as tentativas de imitação ou de clonagem das vozes de candidatos. O encontro também contou com sessões sobre o combate à desinformação.
1: Esse é o grande risco das eleições, Fernando Schiller, a inteligência artificial?
2: Tudo bem, Felipe? Tudo bem, Verusca, Manuel? Vamos lá. Eu acho que sim e não. É um maior perigo para as eleições, eu diria, você não ter um debate que é plenamente livre, como deve ser numa grande democracia. O Brasil sempre teve essa tradição. O ponto fora da curva foi 2022. Em 2022 nós tivemos muita interferência da justiça eleitoral no conteúdo do debate, no conteúdo do debate. Eu acho que a sociedade precisa ficar atenta, quer dizer, as organizações, a mídia, etc. Aqui na Band, eu não tenho dúvida nenhuma, nós vamos ficar muito atentos a isso, quer dizer, ou seja, todas as questões, regra do jogo tem que ser cumprida, a fraude tem que ser combatida, legislação eleitoral é legislação eleitoral, não há dúvida nenhuma. Agora, o conteúdo do debate deve ser livre. Né? O que, que tem com a inteligência artificial? O regramento do tribunal é muito claro sobre isso. Quer dizer, se ela for usada para fazer a propaganda, para explicar, com um exercício de argumento e assim por diante, com a identificação de que é o exercício da inteligência artificial, nenhum problema. Agora, se ela é feita com o objetivo de iludir, de enganar, então ela reproduz o candidato numa situação constrangedora, coloca palavras na boca do candidato, de forma que é difícil identificar quem é quem, e aí engana, não esclarece o eleitor. Bom, aí não pode, evidentemente, porque aí é fraude, aí é crime. Não é? Então, eu acho que vai ser um grande exercício, talvez vai ser a primeira grande campanha eleitoral, campanha presidencial, onde vai ter um exercício, vai ter um uso intensivo da inteligência artificial. Acho que, por enquanto, o tribunal está se comportando bem. E acrescento um ponto, não deve ter interferência do Supremo Tribunal Federal, como nós tivemos no caso do Bolsonaro. No caso do Bolsonaro, na minha visão, houve uma interferência. Aquele assunto deveria ter sido delegado, encaminhado à Justiça Eleitoral, porque não é possível, quer dizer, que haja interferência aí de uma corte no trabalho da Justiça Eleitoral.
0: Mas é que naquela eleição também o Moraes, ele acumulava os dois cargos, né? Eu sei que um tribunal não conversa com o outro, mas ele... Mas Alexandre de Moraes...
2: Aquela eleição a gente teve de tudo, teve todos tipos de intervenção. Mas neste caso, eu estava me referindo agora, nós tivemos agora quando foi na convenção do PL, foi mostrado, vamos lá, mostraram um vídeo do Bolsonaro dando apoio ao Flávio, por óbvio, né? Uma informação que todo mundo já sabe, alguém não sabe que o Bolsonaro pai apoia o Bolsonaro filho, numa convenção do PL, ou seja, para o público da convenção, né? Vamos lá, com um aviso de que era uma inteligência artificial, quer dizer, isto passa do bom senso, passa da razoabilidade. Esse é o ponto. E aí é uma intervenção, uma interferência do Supremo.
0: Agora, Emanuel, pegando esse ponto aí que o Schiller trouxe, porque o tribunal vai decidir ainda sobre esse vídeo do ex-presidente Jair Bolsonaro que foi apresentado ali na reunião do partido, na convenção do partido, né? Ainda vai decidir. A decisão que se der ali em relação a esse vídeo é que vai pautar as eleições, né? O que, que a gente pode imaginar que vai acontecer? O que, que você imagina? Para que lado o tribunal está indo? Schiller diz que acha que vai ter menos intervenção.
3: Bom, Verusca, Felipe, Sheila, nossa audiência, boa noite. Verusca, acho que assim, em primeiro lugar, a gente precisa colocar uma coisa na cabeça. As pessoas têm uma falsa ilusão quando dizem isso, que uma decisão do Supremo vai pautar o que vem depois. O Supremo muda as decisões todos os dias e não respeita a sua própria jurisprudência de maneira nenhuma e a altera ao sabor do vento. O principal exemplo, e que deveria pautar esse debate sobre a questão da liberdade de expressão ou não com a utilização de inteligência artificial, é a DPF, a arguição de descumprimento de preceito fundamental, 1360, se eu não me engano o número, né? O Schiller talvez vá lembrar o número de cabeça, mas foi a arguição de descumprimento de preceito fundamental, na qual o Supremo Tribunal Federal estabeleceu a regra de que há uma posição privilegiada referente à liberdade de expressão, na qual ela somente pode ser restrita se houver uma necessidade imperiosa, e o teste é que essa necessidade imperiosa deve ser comprovada por quem queira barrar a liberdade de expressão. Então, no caso do vídeo do Bolsonaro, para qualquer pessoa que olhasse aquela imagem, a imagem não estava tão boa, dava para perceber que o vídeo era claramente de IA. Não era um vídeo perfeito, com certeza utilizaram uma ferramenta gratuita, ou quem utilizou aquilo dali não teve o menor cuidado de fazer aquilo com acuidade, ou de propósito quis fazer para deixar claro que era uma imagem de inteligência artificial. Se é assim, não existe, como o Schiller bem pontuou, nenhuma informação nova, nenhuma tentativa de distorcer o debate, não haveria uma tentativa crível de enganar que seria o Bolsonaro. Então, dentro dessa perspectiva, a gente poderia estar diante até do que a legislação considera como crime impossível. Porque se alguém vem com uma pistolinha de água colorida, antiga, aquela que tinha nos anos 80, para cometer um assalto, nunca vai poder ser enquadrado como assalto à mão armada, porque a pistolinha de água dos anos 80 não engana ninguém. É totalmente diferente de um simulacro de arma realista, que aí você pode ter a configuração da utilização de arma de fogo por conta de enganar as pessoas. Então, dentro desse ponto da utilização da inteligência artificial, o debate vai acontecer, mas nunca acredite que a decisão que o Supremo Tribunal Federal tomar, nesse caso do Bolsonaro, necessariamente será seguida em todos os outros casos do processo eleitoral. Porque se há uma corte que não respeita a própria jurisprudência, é o Supremo Tribunal Federal.
1: Agora, tem uma situação, Schiller, que é a questão fora das interpretações do Supremo. É a atuação política do Supremo, indicando que ministros supremos disseram, olha, não apoiem Flávio Bolsonaro para integrantes de cúpulas de partidos do Centrão que têm problemas no Supremo, têm ações contra eles no Supremo. É uma outra maneira de interferir.
2: Olha, essa notícia circulou na mídia, não é? Evidentemente, ninguém tem um áudio, ninguém tem uma mensagem, não tem mensagem WhatsApp, de e-mail, não é? Dizendo assim...
3: O WhatsApp talvez, né? O Supremo tem caído nos WhatsApp.
2: Pois é, se eu apoiar uma mensagem... Então, vamos lá, né? De fontes de jornalistas respeitados, que têm boas fontes, etc. É plausível dentro do que acontece no Brasil, mas se o ministro do Supremo recebe na sua casa o presidente da República, o presidente do Senado, e faz uma articulação política, não é? Noticiado por toda a mídia brasileira, que foi a reconciliação do presidente da República com o presidente do Senado, e a partir daí destranca a pauta do Congresso, e trata de assuntos que, inclusive, há muito conflito de interesse, com temas que, eventualmente, podem ser julgados pelo Supremo, ou mesmo indicação de ministros para o Supremo, onde os membros atuais não devem se intrometer, enfim, então, N questões... Bom, vamos lá, são as liturgias da República, então é plausível que haja alguma influência. Mas eu prefiro deixar isso para a crônica, de alguma maneira, para a crônica política. Né? Mas se me permitir um comentário sobre essa reunião que vocês comentaram agora, do ministro Nunes Marques com 88 países. Isso me parece um tema interessante. Em primeiro lugar, positivo esse tipo de reunião. Acho que o tribunal cumpre uma função... Mostra o seguinte, o Brasil é um país aberto e que tem confiança nas suas instituições. Não é? Isso não significa, no Brasil nos últimos anos, virou uma espécie de crime criticar o sistema eleitoral. Isso é um erro. Criticar o sistema eleitoral é um direito do cidadão. Eu quantas vezes citei aqui o professor Marcos Sintra. O professor Marcos Sintra, que é um grande economista brasileiro, ele foi censurado, parou na Polícia Federal, porque fez um tweet elegante, respeitoso, mesmo que não tivesse sido respeitoso, fez um tweet criticando ou questionando o resultado de algumas urnas. É um absurdo para a democracia brasileira, um absurdo para a democracia brasileira que ele tenha sido censurado, que ele tenha sido acionado ou enfim, investigado, ter que fazer uma espécie de ato de contrição com a Polícia Federal. Isso é bizarro para a nossa democracia, bizarro, uma mancha na nossa democracia. Então eu acho positivo. Agora, fazer uma observação, vamos ver se o Manuel concorda comigo.
3: Concordo.
2: Vou brincar um pouquinho aqui, mas vou dizer assim, como é possível que o presidente do Tribunal, né, Superior Eleitoral, receba 88 países e diga o seguinte: o Brasil está à disposição, podem vir, podem analisar as eleições, né, podem, enfim, o Brasil é um país franqueado, o Brasil é um país que tem orgulho. Quando há 3 semanas atrás, o Itamaraty, imagino que por determinação do governo, negou o visto de entrada, né, para o Riley Barnes e outro alto funcionário americano. Riley Barnes, que é a secretária adjunta da área de Direitos Humanos, Democracia e Trabalho, inclusive está em charge da questão da liberdade religiosa, né, na diplomacia presidencial americana, de vir ao Brasil tratar exatamente do tema do sistema eleitoral, com o argumento de que, bom, saiu uma matéria no jornal americano dizendo que eles fariam críticas ao sistema, vou fazer críticas. Então, quer dizer o seguinte, nós só vamos aceitar no Brasil quem fizer elogios. Né? E é impressionante como isso entra no marketing do governo. O governo tem um negócio que, assim, daí espalha para os blogueiros, para os twitteiros, para, né, a base digital, achar que isso é um problema de soberania nacional e tal. Desculpa, só regimes autoritários bloqueiam observadores internacionais de países democráticos porque acha que pode haver uma crítica, porque eventualmente o governo lá não é bem amigo do governo aqui, então a gente não deixa, só vai deixar entrar amigo. Então isso é uma visão autoritária da política, né? Se nós temos autoconfiança nas nossas instituições, no nosso sistema eleitoral, e eu acho que o nosso sistema eleitoral é sim um modelo internacional, nós temos que nos orgulhar desse modelo, o Brasil tem que realmente estar aberto. Então vamos lá, palmas para o presidente do Tribunal Superior Eleitoral, mas vergonha que o Brasil recusou visto para observadores americanos que vinham exatamente atender um convite hoje feito pelo presidente do Supremo Superior Tribunal Eleitoral.
0: Emanuel, antes de você responder, indo nessa mesma linha do Chile, o governo já informou que a Organização dos Estados Americanos, a OEA, vem para poder acompanhar a nossa eleição. Lembrando que a OEA tem bastante do capital dos Estados Unidos também, representando.
3: Mas a OEA é uma organização companheira. Tá?
0: OEA acompanhou em outros países.
3: Tudo bem, mas a OEA
0: é a missão dela e tarefa dela acompanhar.
3: A OEA é uma organização companheira, chancelou várias vezes a Venezuela.
0: Na última eleição, não.
3: Na última eleição, quase ninguém chancelou a Venezuela. E sabe o que, que as pessoas falam na rede social? Que o governo brasileiro não reconheceu o resultado das eleições da Venezuela. Legal, mandou embaixador para a posse do Maduro, e depois recebeu o Maduro no Brasil como chefe de Estado. Você não precisa assinar um papel dizendo que reconheceu, o reconhecimento foi prático. Você se livra do ônus de dizer que reconheceu, mas continua tratando como se tivesse reconhecido. Quer dizer, é surreal, acho que a gente precisa começar a entender que a prática vale mais do que o nome. O Shakespeare perguntava, né, o que há em um nome? Por acaso uma rosa deixaria de ser uma rosa se por outro nome fosse chamada? Jamais deixaria. Não é o fato que você chama uma rosa de rosa que torna a substância dela. Então não é porque o governo brasileiro não reconheceu formalmente o resultado das eleições da Venezuela que ele não reconheceu na prática. Mandar uma embaixadora para a posse do Maduro e depois receber o Maduro com os dragões da independência, fotinho na rampa do Palácio da Alvorada, tratado como chefe de Estado, é óbvio que foi reconhecido. Sobre o que a gente está conversando aqui do TSE, vamos separar o que é fumaça de substância. É óbvio que é muito bom que o presidente do Tribunal Superior Eleitoral reúna 88 países para discutir o sistema eleitoral brasileiro. Afinal de contas, a gente precisa entender uma coisa. Na prática, na vida, a gente tem que aplicar o princípio da mulher de César. César tinha uma mulher que se suspeitava que o havia traído, mas ele tinha certeza que não tinha traído, simplesmente boatos. e ele se separou dela mesmo assim. E ele disse o seguinte: a mulher de César não basta que seja honesta, há também que se pareça honesta. Isso não é uma apologia ao excesso de virtude ou qualquer questão das mulheres, mas é o fato de que algumas coisas não basta na vida que se seja. É preciso que a percepção generalizada é de que aquilo é verdade. Então não basta o Brasil dizer que é democrático, não basta o Brasil ter instituições democráticas. É preciso que haja percepção dos outros atores institucionais internacionais de que o Brasil seja efetivamente uma democracia. Isso só acontece com a possibilidade de fiscalização por observadores internacionais. E aí é onde vem a grande diferença. Quando o presidente do TSE faz essa convocação de representantes de 88 países, isso é muito interessante. Só que se esses países quiserem realmente enviar observadores internacionais, o governo brasileiro vai dar o visto?
2: Pois é.
3: O governo brasileiro vai bloquear como bloqueou os americanos. Mais ainda, a reportagem, se eu não me engano, foi do The Washington Post, ele foi muito claro em dizer que a fonte da reportagem para dizer que os americanos estavam vindo ao Brasil para avaliar as eleições era o próprio governo brasileiro. Então, nem o governo americano confirmou isso. E é interessante observar o seguinte: todos os anos, o governo americano convoca observadores internacionais para acompanhar as eleições americanas, inclusive membros da sociedade civil brasileira, que representam correntes à esquerda e à direita, são convidados pela embaixada americana para irem aos Estados Unidos, em diferentes estados, acompanhar o processo eleitoral, com as custas da viagem pagas pelo Departamento de Estado. Então, lá eles não apenas aceitam os observadores internacionais, como tomam cuidado para que no Brasil sejam pessoas de correntes políticas diferentes e para que elas não deixem de ir por falta de dinheiro, o Departamento de Estado, já que os americanos são muito ricos, pagam a viagem. Então, eu acho que existe percepção diferente, né, Sheila?
2: Mas vamos lá, né? Vamos. Quer dizer, então, o seguinte: como o Javier Milei agora não é aliado do Lula...
3: A Argentina não pode fiscalizar.
2: Exatamente. Daí a Argentina manda observadores, atende o convite lá do ministro Nunes Marques, só que sai uma matéria no La Nación, ou no El Clarín, dizendo: olha, essa turma aí vai criticar, hein? Essa turma fala mal do sistema eleitoral. Então, veta. Aí o representante da, sei lá, do Chile, o Antônio Kast, né, o presidente do Chile, também não é muito amigo lá, está dando uma outra orientação ideológica em relação ao presidente brasileiro. Aí vai sair uma matéria no jornal chileno dizendo que vai haver crise, também não libera. Então só vamos liberar para os amigos. Isto não faz nenhum sentido. Isto é um resquício de uma mentalidade, na minha visão, autoritária, mas mais do que autoritária, conspiratória. Qual é o poder que o governo americano teria sobre as eleições brasileiras? Para fazer críticas, para eventualmente fazer algum tipo de pronunciamento, alguma medida, não precisa vir funcionários aqui.
3: Não, vamos lembrar, Sheila, que isso é mais antigo. Você lembra que no primeiro mandato do Lula, em 2004, ele quis expulsar o Larry Hoder, o jornalista americano, acho que é do New York Times, porque falou que o Lula gostava de tomar uma cachaçinha. Coisa que nem ele nega. E aí quis expulsar, porque o jornalista reportou um fato que o próprio presidente da República não escondia de ninguém. E ele só não foi expulso porque acho que ele tinha mulher ou filho brasileiro, uma coisa assim, e não podia ser mandado para fora do Brasil. Eu lembro muito bem dele, porque ele tem um livro ótimo sobre a expedição Rondon.
2: E vamos lá, muitas vezes se fez autocrítica daquela, inclusive dentro da esquerda, aquela atitude completamente destemperada na época do Lula, etc. O fato é o seguinte: qual é a grande questão aqui? Não se pode misturar questões de governo com questões de Estado. Essa é a grande questão. Não é? Se a política, se o marketing da campanha do Lula é tema da soberania, etc., não pode instrumentalizar o Itamaraty para reforçar o discurso do marketing da campanha da soberania. A sabedoria de uma grande democracia exatamente faz essa distinção. Olha, uma coisa é a política de Estado. É Itamaraty, são observadores internacionais, é o sistema eleitoral, o Brasil é um país aberto, não teme críticas, etc. Não entra nessa conversa conspiratória de militantes de internet, quer dizer, que, bom, lá, outra coisa é a campanha eleitoral, faz campanha eleitoral. Porque senão a gente vai começar a achar que a reeleição é ruim, né? Porque se os políticos brasileiros não sabem diferenciar campanha eleitoral de posição de Estado, a gente tem um problema.
0: Ô Schiller, então quando o Javier Milei criticou o presidente Lula em mais de uma ocasião, né? Inclusive na convenção do Flávio, ali o governo tomou como para si algo que era do Lula, por exemplo, Lula ladrão, Lula ex-presidiário, foi questão... isso? É aí que se aplica esse discurso?
2: Esse capítulo do Milei eu vou deixar para Manuel.
0: O quê? Desculpa.
1: O capítulo do Milei ele vai deixar para Manuel.
3: Na minha terra diz assim...
0: Eu adoro o Milei.
3: Não, é que na minha terra diz assim, colocou um foguete para mim. É. Ah, no Ceará a gente fala assim, colocou um foguete para mim. É que é o seguinte, na teoria, no direito, a gente tem um negócio chamado chapéus, tá? Então, muitas vezes você exerce diferentes chapéus e você deve ser julgado e as regras devem ser aplicadas a você de acordo com os chapéus que você usa. Quando o Milei falou aquilo na campanha do Flávio Bolsonaro, ele estava num chapéu de cidadão particular. Tanto é que não haveria nenhum problema do ponto de vista jurídico se o Lula tivesse processado o Javier Milei na física pelas ofensas, porque o que o Javier Milei fez ali não era um ato diplomático, ele não estava no exercício que nós chamamos de ato de império. Ato de império são atos que os estados realizam, pelos quais eles não podem ser responsabilizados. Então ali o Milei agiu no chapéu de particular e poderia ter sido responsabilizado. Aí vamos lá, ele atacou o Lula como presidente ou como pessoa? Ele ataca o Lula como pessoa, mas é difícil dissociar a pessoa do presidente, pessoa física do presidente, da figura institucional. E por isso ser extremamente difícil, é que as pessoas acabam levando isso para os lados das paixões. Mas o direito, ele precisa sair disso e vir para a tecnicalidade da lei. Na tecnicalidade, era o cidadão privado Milei atacando o cidadão privado Lula, e o cidadão privado Lula poderia ter processado o cidadão privado Milei. Claro, ia ter as dificuldades, porque ele mora na Argentina, iam dificultar a carta rogatória, todo esse tipo de coisa, mas ele poderia, ele ainda pode, porque não houve ali ato de império. Agora, do ponto de vista institucional, você pode concordar ou não com o que o Milei fala, mas é impossível discordar que ele foi grosso, que ele foi estúpido, que ele foi rude, e que ele ali, já que existe a confusão dos chapéus e o mundo não é uma teoria, o mundo é uma prática, ele deveria ter tido uma conduta diferente e poderia ter dito as mesmas coisas de outra maneira. É igual quando a gente fala para alguém, em vez de dizer que você é burro, a gente pode dizer para você que a inteligência lhe persegue, mas você é demasiado rápido.
2: Ah, vamos lá, só uma observação. Rapidinho. É muito rápido aqui. Saiu um levantamento na mídia dizendo o seguinte: o Lula criticou, atacou, enfim, ofendeu em vários graus aí 62 vezes o presidente Trump no seu mandato.
3: Nazifascista.
2: Exato. Chegou nesse ponto. Quer dizer, qual é o pior ataque que você pode fazer do que uma referência que lembre nazismo e fascismo e assim por diante, tá certo? Ainda na semana da negociação, Lula disse que o Trump era um pirata, estava fazendo pirataria no Estreito de Hormuz. Né? Então o Trump podia dizer assim, pô, estão me chamando de pirata? Então, bom, então não tem mais relação diplomática aqui, certo? Então nós vamos chancelar exatamente esse tipo de política. Bom, aí o Trump cancela o visto da embaixadora, então tá, é assim que vai ser. Ou seja, existe uma necessidade, eu concordo inteiramente com o Manuel, uma esfera que é propriamente política, onde você vai ter a crítica dura. Eu também acho extremamente mal, eu não gosto de uma educação, essas críticas aí. Bom, mas isso faz parte da esfera política. Agora, se a cada crítica política, a cada bate-boca entre presidentes, não é? E a internet acaba aproximando muito mais isso, porque ela é global, isso acontece, nós vamos chamar embaixador, prejudicar as relações diplomáticas, alterar relações entre estados, acho que nós vamos perder muita coisa. Eu acho que o Brasil perde. Porque, vamos lá, a presença do embaixador brasileiro em Buenos Aires é importante para a economia brasileira,
3: claro,
2: para os negócios.
3: A Argentina é o segundo maior mercado de produto industrializado do Brasil. A gente vai deixar de ter um embaixador lá.
2: Agora,
3: para que a gente vende produto industrializado?
2: Exatamente. Então, eu acho um equívoco isso. De novo, entra na lógica, sim, da campanha eleitoral. Se não tivesse campanha eleitoral, se nós tivéssemos em outro momento, ou se o Lula não fosse candidato, fosse outro candidato, isso não aconteceria.
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1: Schiller e Emanuel, em tese, todos virão. Todos compareceram à reunião preparatória, estão ali sorteados os lugares e a gente sabe que se alguém não comparecer, a cadeira vai ficar vazia e a pessoa vai ter que dar explicação. Qual é a visão, faltando aí 6 dias para o debate, Schiller?
2: Olha, vamos lá, né? Acho que é uma estratégia do marketing de algumas campanhas evitar o debate, né? Evitar o debate, né? Porque quando você evita o debate, tem algumas lógicas aí. Ou primeiro, há uma fragilidade do candidato, então ele não quer se expor. Nós tivemos agora nos debates para governadores, dois casos que foram talvez os mais comentados, Eduardo Paes e o Sérgio Moro, né? E lá, na lógica do marketing da campanha, diz assim, olha, é melhor não ir porque pode ter uns cortes, pode ter alguma crítica ácida, você pode cometer um equívoco, pode ter uma gafe. Então, por uma medida conservadora, ultra prudente e tal, não vai. Agora, isso expressa, na minha interpretação, olha, eu posso aqui estar totalmente equivocado e vou arriscar um ponto de vista, expressa um reconhecimento de uma fragilidade do candidato. Expressa um reconhecimento de uma fragilidade do candidato.

0: debate, quantos debates históricos a gente teve aqui. E eu acho incrível que políticos que se jactam em falar da democracia, do momento do voto, etc., do respeito, não respeitam um momento tão importante do debate político brasileiro. Vamos esperar, ainda tem 6 dias, muita coisa pode acontecer.
1: Emanuel.
2: O problema maior que a gente vê com alguns candidatos, especialmente quando eles estão em primeiro lugar, e geralmente quando ele está num campo e todos os outros candidatos são de outro campo, ele não quer comparecer porque ele vai ser alvo constante de ataques. E por mais preparado que ele seja, muitas vezes ele pode perder a compostura, ele pode dar respostas erradas. Alguns candidatos não são tão bons no debate e preferem se poupar. Mas o grande problema aqui realmente é a quantidade de debates que nós temos no Brasil para a eleição presidencial é muito pequena. E o período de campanha eleitoral, comparado com outras democracias comparáveis, como Estados Unidos, Índia, o tamanho da campanha eleitoral brasileira é muito pequeno. Se você parar para pensar, é pouquíssimo tempo para as pessoas terem a oportunidade de conhecer os candidatos que vão governar o Brasil por 4 anos. Então, eu não estou querendo dizer que tem alguma coisa a ver com ele, mas eu vou dar só um exemplo. Augusto Cury, que é um grande escritor, vai participar do debate. Se a população brasileira não faz a menor ideia quais são as propostas dele, a população brasileira não tem a menor oportunidade de testar se ele vai conseguir discutir de igual para igual com algum outro candidato, e não é por conta dele, podia ser qualquer candidato que estivesse ali. Claro que às vezes as pessoas pensam, ah, isso pode ser inútil, quando eles olham como foram os debates da última eleição presidencial, em que nós tínhamos alguns candidatos que realmente só Jesus na causa. Mas, isso são os ônus e bônus de você ter uma discussão para eleger quem vai ter o cargo máximo do país. Então, quando os candidatos faltam, não é unicamente a questão de democracia, é uma questão de desrespeito conosco. Essas pessoas, esses políticos, se esquecem que a partir do momento que eles são eleitos, eles têm um funcionário, o povo. Então, eles são meus empregados, são seus empregados, são empregados de todos nós. E se você estivesse na sua empresa e chamasse o seu funcionário para te prestar satisfação e ele não prestasse, você o mandaria embora. Então, esse tipo de sujeito que não comparece a debates, que é um frouxo ou frouxa, são pessoas que, se fossem numa empresa, estariam sumariamente demitidos. Então, como é que nós nos dignamos a continuar votando em pessoas que não têm coragem nem a capacidade de expor as ideias para serem os nossos funcionários?
1: Rapidinho, vocês dois, que a gente tem um outro assunto ainda, mas rapidinho. A ausência de Lula e Flávio, os candidatos todos batem em Flávio ou alguns vão bater em Lula? Porque, afinal de contas, a disputa nesse momento é quem vai contra Lula na direita.
3: Flávio
1: está muito na frente, é o que mostra a pesquisa Nexus de hoje. Mas eles têm essa oportunidade, Schiller, de tentar se diferenciar.
0: Olha, na minha visão, quer dizer, os dois, vamos supor que Lula não venha, Flávio não venha, aí a definição que está sendo tomada, imagina essa semana, né, eles vão ser alvos da campanha, dos dois, né, Renan Santos faz uma política muito clara de independência, de uma crítica, eu diria assim, muito equilibrada. Eu não estou dizendo que a crítica é equilibrada, mas ela é equilibrada entre os dois, né, uma crítica dura, forte, etc., faz parte do jogo, né. Então ele vai distribuir. Acho que o Romeu Zema e o Ronaldo Caiado, eles têm uma crítica ideológica, em termos de campo ideológico, mais ao Lula. Então vai ter a política econômica, tema de privatizações, a questão ética, segurança pública. Todas as questões programáticas vão estar mais voltadas à crítica ao Lula. Mas a questão, vamos lá, capacidade de governar, a biografia, currículo, consistência, etc., e a própria presença ou não, comportamento, atitude, vai sobrar para o Flávio também. Então, os dois vão sofrer muita crítica. Pese não tenha nenhum outro candidato de esquerda, mas vai ter crítica para os dois lados. Eu tenho muita dificuldade de saber quem vai ser mais criticado. Os dois vão receber muita crítica. E vão lá, talvez os marqueteiros não estejam avaliando com precisão. Eu conversava com o nosso diretor, Fernando Mitre, na outra semana, o papel que hoje tem a internet. Porque como você faz os cortes, né, de 1 minuto, de 30 segundos, menos, mais, quer dizer, o debate ele gera uma enormidade de reverberação em redes sociais. E quem não vem no debate fica com, primeiro que não tem essa enorme exposição e fica com esse déficit de imagem. Olha, quantos

0: Os debates históricos a gente teve no Brasil. Quem não se lembra, quem não viu ainda no YouTube o debate Jânio Quadros, Franco Montoro.
1: Espetacular.
0: Quando o Franco Montoro traz um livro do Carlos Lacerda e mostra para o Jânio Quadros. Um momento histórico. Quem não se lembra do debate Mário Covas, Paulo Maluf, que foi um momento histórico aqui na Band. Então essa tradição realmente aí a gente acaba danificando um pouco caso se confirme essas ausências.
1: Vamos para outro assunto?
2: Boa, não respondeu, né?
3: Não, estou aguardando. Não, veja o seguinte, na minha visão, eles têm que bater no Flávio, tá? Porque eles precisam mostrar para o eleitor que eles são mais viáveis para derrotar o Lula no segundo turno. E você não vai se mostrar mais viável se você continuar batendo no Lula, porque isso, na verdade, só vai reforçar uma questão de campo de direita. Eles têm que mostrar que o Flávio não é o candidato ideal para fazer essa discussão com o Lula, para fazer o contraponto. Então, na minha visão, eles vão bater mais no Flávio. Agora, é óbvio que eles vão ter que tentar bater isso de uma forma mais baseada em propostas do que, eventualmente, em escândalos. Porque, do contrário, eles arriscam afastar o apoio no eventual segundo turno do eleitor bolsonarista raiz, aquele que vai ser ali 20, 25% do eleitorado, que vai votar na família Bolsonaro independentemente do que acontecer. Então, é um cuidado que eles vão precisar ter nesse momento.
2: Agora a gente vai para outro assunto, porque o candidato à presidência, Romeu Zema, disse hoje que os programas sociais criam uma geração de imprestáveis. O político do Partido Novo afirmou que os beneficiários preferem fazer bicos em vez de buscar um emprego formal, Felipe.
1: O ex-governador de Minas Gerais declarou ainda que existe fraude no uso dessas políticas de assistência. Ele defende a suspensão do pagamento para quem receber e recusar 3 ofertas de trabalho. Zema também quer exigir a conclusão do ensino fundamental ou médio como contrapartida para a manutenção do auxílio. É hora de entrar nesse debate dessa forma, Schiller e Emanuel?
0: Olha, eu acho que a comando marketing do Zema está, como é que é, arrancando os cabelos por aí, porque a frase é muito mal colocada, né? Vamos lá, né? Uma frase muito mal colocada, uma ideia muito mal colocada. Vamos lá, o Brasil
2: muito
0: tem
2: pesada,
0: hoje...
2: Né? Muito pesada.
0: É, porque o Brasil tem em torno de perto de 20 milhões de beneficiários do Bolsa Família, né? O que acontece? Quer dizer, você ter, primeiro, isso foi uma política, inclusive, desenvolvida por vários governos, nasceu lá o Bolsa Escola, etc. Bom, evoluiu há um tempo. Quem deu um aumento mais significativo foi o governo Bolsonaro, que passou para R$ 600, depois foi confirmado pelo Lula. Não é? Hoje a média do benefício vai a 660 e tanto, R$ 670, benefício, a média do recebimento unitário, não é? É evidente que você tem uma noção, quando você tem uma diferença relativamente pequena, um gap entre o salário mínimo, né, e o benefício, a transferência de renda, você pode, em muitos setores econômicos, em muitas regiões do país, criar um incentivo para que a pessoa receba o benefício, eventualmente tem 2 benefícios na mesma unidade familiar, mas eventualmente ela faz o trabalho informal, faz o trabalho informal, complementa a renda dela e prefere ficar com benefício. Isso é possível que aconteça. Eu converso com empresários e circulo pelo Brasil, Emanuel tem certeza que também, muitos relatam isso, o apagão de mão de obra, e muitos responsabilizam os programas sociais. Então, é possível que você tenha um programa de desenho. Agora, na medida que o governo institui um benefício, ou seja, é criado pelo Estado brasileiro um direito, o beneficiário, o usuário desse direito, não pode ser ele responsabilizado pelo recebimento do benefício. Nós vamos dizer que o aposentado é culpado por erros da Previdência Social, nós vamos dizer que empresários não podem utilizar incentivos fiscais porque, afinal de contas, os incentivos fiscais não foram bem desenhados, nós vamos dizer que o meio cultural não pode utilizar a Lei Rouanet porque a Lei Rouanet também não é ideal, dá benefícios exagerados. Bom, para onde é que nós vamos ir com isso tudo, certo? Quando o Estado brasileiro desenha um tipo de benefício, é um direito dos cidadãos utilizarem, né, serem beneficiários daquele direito criado, daquela concessão, daquela transferência, daquela prerrogativa criada pelo Estado brasileiro. Então, nisso está o erro do Romeu Zema, na minha visão. Agora, vamos lá, tem um erro de desenho, na minha visão. E o erro de desenho, na minha impressão, está exatamente... Na chamada, uma palavra que ninguém gosta muito, na porta de saída. E a porta de saída não é um pontapé para as pessoas saírem do programa, é um incentivo. Eu vou dar um exemplo aqui, coisa de gaúcho, tá? O Felipe vai me ajudar aqui. A Prefeitura de Bento Gonçalves. Prefeitura de Bento Gonçalves.
1: Busca ativa.
0: Fez um programa muito simples.
1: Busca ativa.
0: Em um ano e meio, possibilitou a saída do programa, a saída para melhor.
1: Isso.
0: Não é expulsão do programa, não é retirar o benefício. É permitir, é facilitar uma migração para o mercado formal de 40% dos beneficiários no município de Bento Gonçalves, fazendo uma busca ativa, com inteligência, analisando o cadastro, vendo o perfil, oferecendo vagas, isso é muito fácil hoje, ajudando a fazer o currículo, fazendo o treinamento, um treinamento básico. Então, vamos lá. Se uma prefeitura fez isso, óbvio que Bento Gonçalves está na Serra Gaúcha, eventualmente lá você tem muita oferta de emprego, outras regiões têm menos, mas esse tem que ser um esforço nacional, porque quem faz a gestão na ponta são as prefeituras. Quem faz a coordenação estadual são os estados, a coordenação nacional é o Ministério, né, o Ministério da Cidadania, enfim, do Desenvolvimento Social. E essa coordenação tem que existir no Brasil. Só vou dar um dado. Quando o trabalhador sai da informalidade e vai para o mercado formal, a produtividade aumenta 4 vezes. Por quê? Porque ele ganha o salário, porque ele tem assistência, porque ele é treinado, porque ele está no mercado formalizado, porque tem tecnologia aplicada. Então é óbvio que para o Brasil deveria ser um objetivo estratégico permitir, facilitar, incentivar que as pessoas migrassem da informalidade e do benefício, estando em idade produtiva, para o mercado formal, como fez a Prefeitura de Bento Gonçalves.
2: Emanuel, aproveitando um pouquinho a sua experiência internacional, os países pagam benefícios sociais. Aproveitando isso que o Schiller trouxe, o que eles costumam, eu não sei se é certo dizer isso, mas há uma contrapartida desses beneficiários? Queria que você trouxesse para a gente essa experiência.
3: Verusca, é o seguinte, só para a gente começar a entender o Bolsa Família. A maioria das pessoas tem uma concepção muito errada sobre o Bolsa Família. O Bolsa Família, ele tem um resultado positivo na economia nacional, no qual é gerado para a economia nacional muito mais do que é gasto no Bolsa Família, por uma razão muito simples. O Bolsa Família, ele é dado para as pessoas que estão em situação de pobreza. Quando nós paramos para olhar os gastos iniciais de qualquer pessoa que está na pobreza se iniciam com os elementos mais básicos: alimentação, vestuário, moradia. Quando essas pessoas conseguem garantir esse tipo de coisa, essas pessoas começam a subir os seus gastos para outros elementos da pirâmide. Aí nós vamos para eletrodomésticos, móveis, varejo, tijolo, cimento. Isso faz uma movimentação muito grande da economia. Por quê? Porque quando você tem consumo na base, esse consumo da base é o que mais movimenta as economias locais. Veja o seguinte, quando um milionário ele compra uma lancha, ou quando ele compra um avião, ele não movimenta proporcionalmente a economia de uma localidade, tanto quanto a economia seria movimentada se você gastasse a mesma quantidade de dinheiro em comida, em construção civil, em logística, em varejo, numa cidade pobre. Então, como o Bolsa Família é pago em cidades mais pobres do Brasil, lugares onde há maior concentração de miséria, principalmente rincões do Nordeste e do Norte, fato é que aquelas economias acabam crescendo mais rápido do que elas cresceriam com um investimento que não fosse feito ali, digamos, na veia, porque as pessoas fazem aquele consumo básico que é o que realmente movimenta. Então, quando você faz a externalidade, ou seja, os efeitos externos do Bolsa Família, ele gera de volta para a sociedade muito mais do que a sociedade gasta com o Bolsa Família. E por isso é que os programas de transferência direta de renda são os programas que, inclusive, a nível internacional, a direita prestigia mais nos seus planejamentos. O problema que existe muitas vezes é que o Bolsa Família acaba tendo uma perpetuação ao longo do tempo. E aí eu vou comparar com um exemplo chinês. No Brasil, se uma família passar 12 anos recebendo o Bolsa Família, de quem é a culpa? Do burocrata que não acompanha, da prefeitura que não cria a oportunidade escolar ou da família? Quando na China eles fazem programas parecidos, para cada família é designado um servidor público que é obrigado a acompanhar aquela família E se após o período de tempo estabelecido pelo governo, aquela família não saiu da miséria, aquele funcionário público, ele não recebe promoção, não ganha bônus, não avança na carreira e às vezes até regride. Não é mais uma questão de você olhar números abstratos, como no Brasil que a gente olha nos programas sociais, são números genéricos. Diminuição de pobreza, índice de escolaridade, não. Na China se observa família, pessoa a pessoa. A família X da cidade Y, ela saiu ou não da miséria? Ela participou ou não dos programas de qualificação? As crianças tiveram melhoria ou não no desempenho escolar? Essa medição é feita individualmente e há pessoas que são responsabilizadas. Por isso, você acaba tendo um incentivo de todos os lados para que haja uma porta efetiva de saída, porque tanto quem recebe quanto quem fiscaliza acaba sendo cobrado. E para finalizar, é importante dizer o seguinte, o governador Romeu Zema não é uma criança. Ele é um empresário experiente, governou o segundo estado mais rico da federação. Ele deveria ter um pouco mais de cuidado com o que ele utiliza na linguagem quando ele chama pessoas de imprestáveis. Porque rigorosamente, governador, o senhor pode até estar pensando na lógica de algumas pessoas que se perpetuam no recebimento do benefício. E do ponto de vista do orçamento público, seria melhor que todas essas pessoas encontrassem uma porta de saída, tivessem acesso ao mercado formal, ganhassem mais e mais educação. Mas isso não autoriza o senhor a desmerecer pessoas que ainda estão no programa. Talvez o senhor devesse se desculpar.
1: Último assunto antes de encerrar o bloco com vocês, a Polícia Federal encontrou uma troca de mensagens entre Lulinha, filho mais velho do presidente Lula, e uma lobista, na investigada no escândalo do INSS.
4: É, também foram achados diálogos da lobista com Marcola, então chefe de gabinete do presidente.
5: A conversa de 29 de abril de 2024, segundo a polícia, mostra a lobista Roberta Luxinger tratando da compra de joias com Marco Aurélio Ribeiro, o Marcola. Na época, ele era chefe de gabinete do presidente Lula. Roberta escreve, ela vai mandar mais fotos, peraí. Marcola diz, ah, tá bem, mas gostei dessas. Em seguida, a lobista diz, ela sugeriu um brilhante, vai mandar. E Marcola agradece, boa. De acordo com as investigações, Roberta pagou R$ 9.200 por duas joias. Seriam presentes que o ex-auxiliar de Lula daria de Dia das Mães.
6: A PF suspeita que Roberta pagou boletos, deu presentes e comprou joias para Marco Aurélio Ribeiro. Marcola admite que pegou um empréstimo de R$ 249 mil com a empresária e afirma que já devolveu o dinheiro com juros e correção.
5: Amiga de Fábio Luiz Lula da Silva, o Lulinha, Roberta Luxinger, é investigada por suspeita de tráfico de influência na negociação de empresários com o governo. A lobista teria negócios com Antônio Carlos Camilo Antunes, o careca do INSS, preso por envolvimento no escândalo do INSS. Ele teria repassado R$ 1,5 milhão à lobista. A PF teve acesso também à troca de mensagens entre a lobista e Lulinha. Em março de 2024, ela disse que os dois trabalhavam em nível diferenciado e que o futuro deles seria a Suíça. Roberta fala que Marcola estava incomodado e só queria almoçar com eles e com Berger. Secretário Executivo do Ministério da Saúde, Swendenberger Barbosa. Sem Fefe, Fernando Bittar, segundo a polícia, ex-sócio de Lulinha. Lulinha responde que seria o terceiro almoço com Marcola, somente entre eles.
6: De acordo com a PF, o Ministério da Saúde era um dos alvos do careca do INSS, que tentava fechar um negócio envolvendo a compra de cannabis medicinal para o SUS.
5: Esse negócio não foi para frente. A defesa da lobista disse que não vai se manifestar e aguarda as apurações sobre eventuais vazamentos. A defesa de Lulinha também afirmou que não vai discutir o que chamou de recortes vazados das investigações e fala em crime de violação de sigilo e contaminação política nessa prática. O filho mais velho do presidente Lula está sendo investigado em 3 inquéritos no Supremo por suspeita de tráfico de influência.
1: Isso tudo passa pelas eleições?
0: Olha, vamos lá, né? Eu acho que há uma corrida contra o tempo aí, né? Porque as eleições são daqui a 2 meses, mas bom, em qualquer país civilizado, vamos lá, país que tivesse alguma preocupação ética, isso é um caso incrivelmente escandaloso. Né? Imagina o seguinte, nós estamos falando de um dos maiores escândalos de corrupção no Brasil nos últimos anos, que é o escândalo do INSS. Você tinha um grande operador, né, que é o chamado careca do INSS, que tinha relações sabidas, transferências, inclusive, para a empresa desta lobista chamada Roberta Luxinger, que é uma espécie de parceira, sócia, aí tem que ver exatamente o nome a se dar isso, do filho do presidente da República, e que faz transferências monetárias, pagamento de joias para o chefe de gabinete, principal assessor do presidente da República, para abrir caminhos, canais de lobby para negócios dentro do governo. Então, remunera o chefe de gabinete, que obviamente é uma figura extremamente influente, confiança pessoal, que carrega o celular do presidente da República, que tem acesso ao governo, para negócios, aí, essa triangulação, né? O filho do presidente, o chefe de gabinete do presidente, a lobista que trabalha com um corrupto chefe, digamos assim, né? Nas investigações do escândalo do INSS, que roubou milhares, centenas de milhares de aposentados do regime geral da Previdência no Brasil. Então, isso é inominável esse tipo de escândalo. Agora, se isto vai, de alguma maneira, afetar as eleições, as preferências das pessoas, acho que o Brasil já é um país, vou aqui arriscar uma opinião, que é um pouco triste. O Brasil já é um país um pouco anestesiado. Nós passamos por tantos escândalos, tantas questões, tantas investigações que não deram em nada, que a impressão que eu tenho é que as pessoas já passam e tudo cai na vala comum da polarização. Então, quem gosta do presidente não acredita, acha que não é verdade, quem é contra já tem uma opinião fixa para o outro lado. E o espaço para uma avaliação técnica, jurídica, imparcial, que deveria pautar isto e que deveria, a partir daí, formar o juízo das pessoas, não acontece. Então, infelizmente, eu não sou tão otimista. Eu acho que vão passando escândalos, as pessoas estão um pouco anestesiadas, sim, assim por diante, e a gente vai correr nas eleições. Né?
1: Para fechar, Emanuel.
4: Tem como sair disso, Emanuel?
3: Não, vamos lá. Primeira coisa é o seguinte, antes de eu responder o seu comentário, eu queria só dizer uma coisa, tá? Não estou dizendo que esse aqui é o caso. Eu vou falar em tese como jurista. Joia é uma coisa maravilhosa para lavar dinheiro, porque você transporta de um lado para o outro. E raramente se pede recibo de joia em transporte. Atravessa a fronteira, ninguém pede para você recibo de joia. Alguém atravessou com colar, com anel, com relógio, raramente vai se perguntar, tá? E saindo do Brasil, chegando no Brasil, às vezes a Receita pede. Mas dependendo de quem entra, a gente sabe que não vai pedir. Então, não estou dizendo que é o caso, mas acho que isso precisa levar em consideração. O que é importante aqui desse caso é perceber o seguinte: o Brasil é um país em que tudo é tratado pelo judiciário, quando envolve certas figuras, como um excesso de coincidências e circunstâncias que em outros países civilizados seriam mais do que suficientes para justificar prisão preventiva ou cautelar, para justificar afastamento de cargo, para justificar escândalo, para justificar CPI. Mas no Brasil, a justiça, ao longo das últimas décadas, desde a Constituição de 88, trata essa série de situações como coincidências extraordinárias. Então, eu vou destoar um pouco do Chile no seguinte: não é que o Brasil está anestesiado, é que o Brasil é um país em que tem tantas coincidências, que as coisas assim são tão por acaso, que aí tudo bem, a gente simplesmente aceita, porque afinal de contas, né, é só coincidência.
1: Fernando Schiller e Emanuel, encerramos aqui.
4: Muito boa noite aos dois.
0: Quero dizer que eu senti uma certa ironia aqui no...
3: Não, da coincidência, não é com você não, é da coincidência. Você sabe que Schiller... O que é de lascar é que é o seguinte: cara, tem cara de porco, focinho de porco, cheiro de porco, mas não é porco?
0: Vai que o Brasil é um país miraculoso, as coincidências acontecem.
3: É, o Brasil é o país da Marvel, tem uns X-Men aqui, cara de porco, cheiro de porco, focinho de porco, não é porco.
1: Eu adoro quando vocês fazem esse encerramento. Valoriza muito a todos nós. Obrigado a vocês dois.
3: Obrigado, fique com Deus.
1: Quando é que vocês dois voltam? Já estão escalados? Quarta-feira?
0: Quarta-feira acho que estamos aqui.
1: Vocês dois estarão aqui?
3: É.
1: Vão voltar 4 dias para o debate da Band e até lá deve ter outras coisas aí para a gente comentar nessa política brasileira.
4: Nossa, todo dia, né?
1: Todo dia, né?
4: Uau.
3: De tédio ninguém morre.
1: Ah, não, com certeza. Obrigado a vocês dois. Até a quarta, então.
4: Obrigada, boa
0: noite. Valeu, pessoal.
4: E daqui a pouco, depois do intervalo, tem mais comentário, tem mais notícia. Fiquei que a gente já volta.

0: Notícia hoje é o que não falta. 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E se você concorda, coloca na agenda de segunda a sexta-feira ao meio-dia aqui na Band News TV. Você tem um compromisso, a gente vai deixar aquelas manchetes de lado que não chamam muita atenção e vamos nos concentrar num assunto para destrinchar juntos. 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
4: 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Voltamos com a edição da noite na Band News TV para todo o país. O Ministério Público Eleitoral pede a impugnação do registro da candidatura de Antony Garotinho, do Republicanos, ao governo do estado do Rio de Janeiro.
9: Com dívidas de 17 bilhões de reais, Casas Bahia pedem recuperação judicial, demitem 3 mil funcionários e fecham quase 300 lojas.
4: Novas imagens mostram omissão de segurança no caso da mulher espancada pelo marido em São Paulo. Ele ajudou o agressor a carregar a vítima e não chamou a polícia. O empresário está preso e é investigado por outro espancamento.
9: Ministro da Segurança de Israel defende assassinato diário de palestinos e fala em matar de 30 a 40 por noite na faixa de Gaza.
4: O ministro do Supremo Tribunal Federal, Alexandre de Moraes, autorizou o ex-presidente Jair Bolsonaro a realizar atendimento odontológico, mas colocou algumas condições para essa consulta. Verusca.
9: Zé, e sobre esse assunto, quem tem informações para a gente é a Natália Paz e a gente vai direto para Brasília conversar com ela. Boa noite, Natália. Já conversamos no Panorama mais cedo, mas eu queria que você trouxesse para a gente aí as últimas informações desse assunto. Seja bem-vinda.
10: Tudo bem, Verusca? Boa noite novamente a você, agora para o Felipe também, para quem está na nossa companhia aqui no jornal. Essa decisão do ministro Alexandre de Moraes é uma decisão de hoje, ele autorizou de fato esse atendimento odontológico, a saída ao dentista, mas justamente com uma condição importante, que é a condição do sigilo, né? Ou seja, não pode vazar qualquer informação, não pode vazar informações do atendimento, como por exemplo a data e o horário que esse atendimento vai acontecer. Inclusive o Moraes, ele ressaltou que que se essa informação ela for vazada, a consulta do ex-presidente Jair Bolsonaro ao dentista ela pode ser cancelada. Então tem que ser algo de fato sigiloso para poder acontecer. A gente lembra que a defesa do ex-presidente tinha ali pedido na semana passada que esse atendimento ele acontecesse no consultório da esposa do senador Flávio Bolsonaro, filho mais velho do ex-presidente, esse atendimento aqui em Brasília, consultório dela aqui em Brasília, mas isso foi negado pelo ministro Moraes. Então, a ordem que ele deu, a autorização que ele deu é que esse atendimento ele deve acontecer no Centro Médico da Polícia Militar, ou seja, no batalhão da polícia, por uma questão de segurança e mediante escolta policial, como todas as saídas do ex-presidente, elas têm acontecido. Quando ele precisa de cirurgia, de atendimento médico, sempre tem uma escolta policial e não vai ser diferente dessa vez. Inclusive, essa que vai ser a primeira saída de Bolsonaro da prisão domiciliar desde o início de maio, lá do dia 4 de maio, quando o ex-presidente ele fez um último procedimento que foi no ombro. E existem várias ali proibições nessa domiciliar, né, que a gente veio trazendo ao longo das últimas semanas, já que no entendimento do ministro, o ex-presidente Bolsonaro ele descumpriu ali algumas condições sérias depois que o senador Flávio ele divulgou aquela carta que a gente tanto falou aqui na Band News, né, em que o Jair Bolsonaro estava ali indicando o Flávio como porta-voz, reafirmando apoio à candidatura do filho à presidência da República e, como consequência disso, o Moraes acabou proibindo o senador de visitar o ex-presidente por 90 dias, além de também estar valendo aquela proibição de receber visitas com finalidade político-eleitoral até o final das eleições. Nada disso mudou.
4: Natália, atualiza para a gente as informações a respeito do Discord, por favor.
10: Assunto muito importante, né, Felipe Verusca, que a gente está acompanhando já há alguns dias. Inclusive, na última sexta, a gente teve acesso a um documento em que a plataforma, o Discord, estava pedindo a revogação da última decisão da Agência Nacional de Proteção de Dados para que fossem prestadas informações em 3 dias, né, dizendo que não teria como, pedindo ali 15 dias úteis para isso, pedindo então que fosse revisto. Passou o final de semana, inclusive, com essa possibilidade de ser autorizado ou não, de ser analisado ou não, mas hoje a plataforma ela cumpriu com essa determinação, então, por parte dessa agência que faz parte ali do Ministério da Justiça aqui em Brasília, tirando do ar, então, aquelas transmissões ao vivo da plataforma e também o compartilhamento de tela, né? Quando a gente compartilha a própria imagem durante uma transmissão ao vivo. O Discord está dizendo que vai manter contato com as autoridades, com o governo brasileiro, para tentar reverter essa situação o quanto antes, inclusive divulgou uma carta para os usuários da plataforma, dizendo que está cumprindo com uma determinação, então, da Agência Nacional de Proteção de Dados, classificou essa situação como muito séria, mas que vai correr atrás para tentar reverter essa situação o quanto antes, destacando, Felipe, Verusca, quem está na nossa companhia aqui no jornal, que eles apenas tiraram do ar aquela possibilidade, aquele recurso de transmissão ao vivo e compartilhamento. Isso não quer dizer que a plataforma está fora do ar, muito pelo contrário, o Discord continua autorizado a funcionar, está funcionando, não foi suspenso, apenas então com exceção desses recursos. Isso porque a gente lembra, né, a gente trouxe nos últimos dias, tem uma investigação por parte da agência, do Ministério da Justiça, que mostrou ali que existem diversos grupos criminosos que utilizam justamente dessa plataforma para influenciar ali menores de idade, crianças, adolescentes, por exemplo, a automutilação e também ao suicídio.
11: Natália Paz, muito obrigada aí pelas informações. Boa noite.
10: Até mais. Até.
11: A gente segue falando de política, porque o ministro do Supremo, Flávio Dino, afastou por 6 meses o presidente do Tribunal de Contas do Maranhão, Daniel Brandão, que é o sobrinho do governador Carlos Brandão.
4: A decisão de Dino atende a um pedido da Polícia Federal que investiga uma possível relação com o assassinato de um empresário em São Luís e com um esquema de corrupção.
12: 19 de agosto de 2022. O empresário João Bosco, sobrinho, é morto a tiros num prédio comercial em São Luís. O assassino, confesso, é Gilberto Cutrim Soares Júnior, condenado a 13 anos de prisão. Ele foi transferido para Brasília no ano passado, depois da PF apontar riscos para ele no Maranhão. Agora a PF investiga se o assassinato tem envolvimento com desvio de recursos e divisão de propina do Estado. Um esquema que, de acordo com a PF, tem como provável líder o governador do Maranhão, Carlos Brandão, tio de Daniel Brandão, o presidente do Tribunal de Contas do Estado, afastado hoje pelo ministro Flávio Dino. Daniel aparece nas imagens das câmeras de segurança do prédio momentos antes do assassinato do empresário. O governador Carlos Brandão negou qualquer envolvimento com a organização criminosa. O grupo é suspeito de direcionar pagamentos de contratos públicos a empresas. A suspeita é de que o assassinato tem ligação com um pedido de propina por parte de Daniel Brandão. Na decisão de hoje, Dino disse que o grupo investigado tentou blindar a identificação de Daniel Brandão na investigação sobre o assassinato. Daniel Brandão disse que é inocente e que recebeu a notícia do afastamento com perplexidade. O caso chegou ao Supremo por um motivo. A Polícia Federal investiga se o senador Everton Rocha, do PDT Maranhão, tentou atrapalhar a investigação do crime, o que ele nega. Daniel Brandão foi afastado do Tribunal de Contas por 180 dias. Ele também não pode ter contato com outros investigados.
13: Para o colunista, é que a gente está em sintonia, a gente fala junto. Para o colunista da Band News TV, Carlos Andreasa, Flávio Dino deveria se afastar do caso por influência política no Estado.
14: E é uma baixaria muito grande isso, a Thay descreveu, ela certamente leu a peça, eu estava agora lendo essa última decisão do ministro Flávio Dino, essa que afastou Daniel Brandão. No fim de semana eu li também, Paty, as outras manifestações dele sobre três inquéritos, ele baixou, ele derrubou o sigilo, eu fiquei dando uma olhada, e é, vou usar uma expressão antiga, é do balacobaco. É um negócio muito sério. Tem corrupção, propina, uso distorcido, corruptivo de emendas parlamentares. Tem um caso, esse, de assassinato com agentes múltiplos tentando coagir, obstruir a atividade da justiça. Negócio muito sério. Daniel Brandão, esse afastado, presidente do Tribunal de Contas do Estado, é sobrinho do governador. E aí, na decisão de Flávio Dino, essa é revelada hoje, fica posto que a condição de membro do tribunal, de conselheiro do Tribunal de Contas, e agora a condição de presidente, sob o exercício de abuso de poder, teria vindo para protegê-lo, para blindá-lo, um conjunto barra pesada. Certo? Tem essa investigação sobre homicídio, um negócio muito casca grossa. Como a investigação é muito importante, estava lendo aqui, repito com atenção, vocês ouviram aí o resumo que a Thay fez. Como a matéria é muito importante, surge a questão sobre se o ministro Flávio Dino poderia ser o relator desse caso. Ele foi sorteado, certo? Esse caso está no Supremo. Um conjunto de casos está no Supremo porque há referência a um deputado, Josimar Maranhãozinho, e há a referência ao senador Everton, o famoso Everton Rocha. Isso fez com que o caso, numa matéria habeas corpus, fez com que o caso subisse para o Supremo Tribunal Federal. E o ministro Flávio Dino foi sorteado o relator. Repito, é muito grave o que se apura aí. E ele mesmo diz, trata da hipótese de uma organização criminosa, Flávio Dino dizendo, com base no que aponta a Polícia Federal, uma organização criminosa que seria comandada pelo governador do Estado, Carlos Brandão, que é adversário político, declarado, inimigo mesmo, do ministro Flávio Dino. Então, se a investigação é tão importante, se ela é tão relevante, poderia o ministro Flávio Dino, que tem... É horrível dizer isso, porque talvez seja a proposição de um crime de responsabilidade de um ministro do Supremo, mas se ele tem atividade política no Maranhão, se ele tem candidato a governador no Maranhão, Flávio Dino, que é adversário de Carlos Brandão, será que para uma investigação tão importante, que todos nós queremos que seja investigada, todos nós queremos esclarecimento disso, será que o ministro Flávio Dino poderia... pensando inclusive nas regras de impedimento, suspeição do Supremo Tribunal Federal, será que o ministro Flávio Dino poderia ser relator desse assunto?
4: Foi divulgada hoje uma nova pesquisa presidencial. Vamos conferir os números.
15: No levantamento Nexus BTG, o cenário de primeiro turno mostra Lula na frente com 41% das intenções de voto, seguido por Flávio Bolsonaro com 36%. Na sequência estão Ronaldo Caiado com 5%, Renan Santos e Romeu Zema empatados com 4%, e Samara Martins e Augusto Cury empatados com 1%. Brancos e nulos são 5%. E 2% dos entrevistados não sabem ou não responderam. No segundo turno, Lula tem 47% e Flávio Bolsonaro 44%. Um empate técnico dentro da margem de erro, que é de 2 pontos percentuais. Em outro cenário, Lula aparece com 45% e Ronaldo Caiado com 42%. Contra Romeu Zema, Lula tem 46% e Zema 41%. E no último cenário pesquisado, Lula tem 47% e Renan Santos 36%. A pesquisa completa está disponível no site band.com.br.
16: A Petrobras avalia que poderá produzir em 7 anos petróleo em águas ultraprofundas na margem equatorial.
4: Felipe. A empresa confirmou que encontrou hidrocarbonetos em um poço exploratório na bacia da foz do Rio Amazonas, na costa do Amapá.
16: A presidente da estatal, Magda Chambriard, afirmou que ainda restam aproximadamente 1.000 metros a serem perfurados para que se possa mensurar o tamanho da reserva de petróleo presente na região. Aliás, ela confirmou hoje, segunda-feira, que era petróleo, né? Porque na sexta, Felipe, eles descobriram o hidrocarboneto, que poderia ser ou petróleo ou gás natural.
4: Bom, e a partir disso, né, tem uma situação envolvendo o custo. Segundo Magda Chambriard, a Petrobras iniciou a perfuração do poço em 20 de outubro do ano passado a um custo de cerca de US$ 1 milhão por dia. Até o momento, os investimentos da operação somam aproximadamente US$ 300 milhões. A Petrobras detém 100% de participação no bloco.
16: A margem equatorial se estende da fronteira com a Guiana Francesa e vai até o litoral do Rio Grande do Norte. O poço Morfo, onde foram descobertos hidrocarbonetos e agora petróleo pela Petrobras, está a 175 quilômetros do litoral do Amapá e sob 2.886 metros de profundidade.
4: A Petrobras recebeu o aval do Ibama em outubro do ano passado para realizar pesquisas na margem equatorial após uma série de esclarecimentos da empresa a respeito das garantias ambientais para perfurar naquela região poços em busca de petróleo e gás natural.
16: Petróleo, agro e diamantes, Felipe, olha isso.
4: Como os governantes fazem o Brasil jogar sua riqueza no lixo? Esse é o destaque do comentário do âncora do Jornal da Band, Eduardo Oineg.
17: O Brasil está se tornando um país especialista em jogo? Não estou falando de bet. Estou falando em jogar outra coisa, jogar tempo fora, jogar dinheiro no lixo. Pega a margem equatorial. Que país sério gastaria 12 anos entre leiloar uma área e autorizar a perfuração exploratória para descobrir se tem petróleo naquela área? 12 anos. 12 anos um sujeito entra na melhor faculdade de engenharia de petróleo do mundo, Universidade do Texas, vai? Se forma, faz mestrado, doutorado, começa uma carreira na indústria. E a gente gastou esse tempo todo, 12 anos, primeiro na má vontade, depois na burocracia, que reforçava a má vontade. Como ainda pode ser preciso gastar mais ou menos de 5 a 7 anos para começar a produção, na prática, a gente pode ter gasto ou pode gastar quase 20 anos entre o leilão e o primeiro óleo comercial. Na Guiana, depois da descoberta, gastaram 5 anos. 5 anos lá, 20 anos aqui. Ferrogrão. Os estudos começaram em 2014. Cenário otimista, o primeiro trem pode passar nessa ferrovia, que é essencial para o agro, em 2038 ou 2039, quase 25 anos. A ferrovia China-Laos, que é maior, que atravessa montanhas, que une dois países, sabe quanto tempo levou entre a assinatura da carta de intenções para o primeiro trem fazer tchuk-tchuk? 11 anos. Se você considerar a assinatura do acordo formal entre os dois países, 6 anos. Por que a gente precisa do dobro? Por que a gente precisa de 4 vezes mais tempo? Calma, tem coisa pior, que é o que faz a gente conversar sobre isso hoje. Mineração em terras indígenas. Aqui, a gente pode chegar a meio século. A Constituição de 1988 permitiu a mineração nessas áreas, desde que o Congresso autorizasse e os indígenas fossem ouvidos. E determinou que uma lei regulamentasse como é que ia funcionar. 38 anos depois, a lei não existe. Em 1995, até surgiu um projeto no Senado. Só que ele foi para a Câmara e morreu. Foram décadas de discussão, nada de sair a lei. Em 2023, veio o governo Lula e manda parar a discussão. Chega! Aí a situação chegou num ponto que os próprios indígenas foram para o Supremo. Olha isso, para reclamar da demora. Foi uma ação que partiu do Cinta Larga, que vivem entre Rondônia e Mato Grosso, e tem numa das terras deles uma região que tem um monte de diamante. Aí os indígenas disseram basicamente o seguinte: a Constituição permite, o Congresso não cria as regras, enquanto isso o garimpo clandestino faz a festa. Aí o Supremo reconheceu a omissão e deu 24 meses para o Congresso fazer o que não fez em quase 4 décadas. Aí se der certo. Aí depois virão regulamentação, pesquisa, licenciamento, autorização, implantação. Aí vai bater em 50 anos contando de 1988. Enquanto o Brasil joga tempo fora, joga riqueza formal fora, a pobreza cresce. E o crime organizado agradece.
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16: A gente dá um intervalinho, daqui a pouco a gente volta com mais informações. Tem, por exemplo, a gente vai falar sobre Marabras e as Casas Bahia que entraram com pedido de recuperação judicial.
4: E tem mais opinião e análise aqui no Edição da Noite. 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

0: Ouviu a musiquinha? 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
1: Domingo, tô pensando é domingo, das 6 às 8 da tarde, ou da noite, no caso, vou estar aqui na Band News, naquele aquecimento, no aquece, né, do debate. Vai ser bem interessante, recepcionando os candidatos, conversando com os assessores, conversando com os analistas do Grupo Bandeirantes de Comunicação, a respeito desse grande encontro marcado para as 8 da noite, domingo, aqui na sede do Morumbi.
0: Vamos ver como é que foi o dia do presidente Lula. O presidente, nesta segunda-feira, esteve na região no litoral do Amapá, onde a Petrobras anunciou a descoberta de petróleo.
2: O presidente Lula cumpriu a agenda no Amapá, onde durante a tarde, ao lado do presidente do Senado, Davi Alcolumbre, visitou um navio sonda da Petrobras. A empresa anunciou que encontrou petróleo numa perfuração em águas ultraprofundas, a 175 quilômetros da costa do Amapá, na chamada Margem Equatorial, uma região que vai do litoral do Amapá ao Rio Grande do Norte. Novos estudos vão dizer qual a quantidade e se a exploração comercial é viável.
3: Eu devia para Magda que quando ela me comunicou que tinha encontrado óleo, eu senti a mesma sensação e a mesma emoção que eu senti o dia que o Zé Sérgio Gabriele, em 2007, e o meu querido amigo Estrela entraram no meu gabinete para anunciar que a Petrobras tinha descoberto pressão.
2: Lula tem cobrado dos auxiliares que mantenham uma agenda intensa de governo. A intenção é diminuir o impacto dos problemas da União no processo eleitoral. Nesta segunda, o PT apresentou oficialmente os palanques regionais de apoio à campanha de reeleição de Lula. O partido aposta na manutenção dos 4 estados em que já governa hoje, todos no Nordeste. E com alianças, tenta avançar nas regiões onde o presidente enfrenta maior rejeição, como São Paulo e o Rio Grande do Sul.
4: Não tem jogo ganho sem ser jogado. Nós vamos, a partir de hoje, estabelecer um diálogo com as forças democráticas do Brasil, independente de posições tomadas no passado.
2: No domingo, Lula promoveu o primeiro ato oficial da campanha em São Bernardo, na Grande São Paulo. O evento no estádio da Vila Euclides relembrou o início da carreira política do petista. No discurso, o presidente prometeu que, se reeleito, criará o Ministério da Segurança Pública. E também defendeu que a exploração de minerais estratégicos, utilizados em equipamentos de alta tecnologia, traga benefícios sociais.
1: E o nosso colunista Luiz Felipe Pondé analisa como a oposição bolsonarista está reagindo à recente rodada de reuniões do presidente Lula com líderes do Congresso e ministros do STF, como Alexandre de Moraes.
0: É o momento em que o grupo político de direita tenta sustentar o discurso de confronto contra a corte.
5: Os bolsonaristas, eles sempre tiveram um certo discurso de confronto, né? A gente sabe aquelas histórias que se falava, ah, vamos fechar o STF com cabo, não sei o quê, né? Depois de 22, tudo o que aconteceu. Eles insistem num discurso de ameaça ao STF, né? De formar um Senado que seja fiel ao Bolsonaro e que, portanto, invista na ideia de impeachment. O resultado, me parece, é que eles acabaram jogando, não que seja só isso, mas eles acabaram jogando a favor de uma parceria que já vem se desenvolvendo entre o STF, o Congresso e a candidatura do presidente Lula. No sentido de que eles se defendem, montando assim uma espécie de defesa do status quo institucional, né? Lembra um pouco o discurso a favor da democracia, só que dessa vez o discurso é um pouco mais complicado, porque sabe-se muito bem que esse status quo dos poderes da República em Brasília anda muito mal, né? Muita suspeita, investigação que devia acontecer, mas de qualquer jeito, mais uma vez, dá a impressão que os Bolsonaro são camisa 10 do Lula. Porque com essa ameaça toda, o Congresso de hoje, né, e os políticos que lá estão, precisam montar alguma situação que garanta todos eles. E nesse momento, o que acontece? O Centrão fica neutro, porque não quer correr risco de investir no candidato que perca a eleição e prefere ficar do lado de quem garante os privilégios dos poderes da República.
1: Pondé no Panorama com a Verusca Donato e a Thaís Dias.
0: Vamos continuar falando aí do dia dos candidatos. O candidato do PL, por exemplo, Flávio Bolsonaro, esteve em Belo Horizonte.
1: Nas redes sociais, ele atacou o presidente Lula.
6: Em Belo Horizonte, Flávio Bolsonaro almoçou com o candidato ao governo de Minas Gerais, Flávio Roscoe, e líderes políticos aliados durante a agenda de campanha na capital mineira. O mau tempo provocou o cancelamento de uma motossiata e de um comício, que estavam programados em Juiz de Fora. A cidade é simbólica. Foi lá que o pai de Flávio, o ex-presidente Jair Bolsonaro, sofreu uma facada em 2018, durante a campanha eleitoral. Com o cancelamento da agenda em Juiz de Fora, Flávio passou o dia em Belo Horizonte, onde se reuniu com lideranças políticas, candidatos do PL e gravou conteúdos para a propaganda eleitoral. No começo da noite, ele seguiu para o lançamento da campanha de Flávio Roscoe ao governo mineiro. O estado é o segundo maior colégio eleitoral do país, atrás de São Paulo. Flávio vê com bons olhos a candidatura de Cleitinho Azevedo, um aliado, mas que por ser do Republicanos, não terá o presidenciável no palanque por enquanto. Nas redes sociais, Flávio falou sobre as conversas reveladas pela PF que levantam suspeitas sobre o ex-chefe do gabinete de Lula.
7: As mensagens mostram que o Marcola do Lula cobrava propina em forma de joias para abrir as portas do governo. Você viu o colar de diamantes que a lobista do Careca do INSS ofereceu para o Marcola do Lula? Um novo esquema do governo Lula, o Marcolão, ainda vai dar muito o que falar.
6: O pontapé inicial da campanha de Flávio foi em Copacabana, no Rio de Janeiro, o berço político dele. Em discurso, prometeu corte de gastos e de cargos, criticou a situação da segurança pública e fez acenos aos eleitorados feminino e evangélico.
0: Veja agora como foi o dia dos outros candidatos à presidência.
8: Os candidatos Ronaldo Caiado, do PSD, Renan Santos, do Missão e Romeu Zema, do Novo, cumpriram agendas em São Paulo. Caiado afirmou que o governo brasileiro foi tolerante com o avanço de facções criminosas.
9: Como o governo do PT sempre foi muito complacente com o narcotráfico, eles foram ampliando a criminalidade, foi ampliando os seus tentáculos e chegando a esse ponto que é ameaçadora soberania brasileira. O Brasil não caminha para uma venezuelização. O Brasil caminha para uma mexicanização.
8: O ex-governador de Goiás também esteve num evento com representantes do mercado financeiro. Renan Santos e Romeu Zema também participaram. O ex-governador de Minas defendeu uma reforma administrativa com corte de gastos. Zema prometeu ainda redução da carga tributária. O candidato do Missão defendeu que os benefícios do INSS sejam reajustados apenas pela inflação, sem vínculo ao salário mínimo. Renan Santos afirma que o reajuste automático pressiona a inflação e os ganhos acabam neutralizados pelo aumento do custo de vida.
1: Esse é um debate que vamos ter logo, logo que enfrentar de novo. É exemplo que recentemente enfrentamos em 2018, a reforma da Previdência. Como será feita a Previdência de quem está entrando agora no mercado de trabalho? Como essas pessoas que estão chegando agora vão se remunerar daqui a 30, 35, 40 anos num país que a longevidade cresce e esse custo pesa? Vai ter que fazer uma reforma profunda da Previdência. E, nesse caso, pagando aos atuais menos do que o salário mínimo, cada vez a diferença vai aumentar. Então, o prejuízo é grande.
0: E essa discussão da Previdência é uma discussão mundial, né,
1: Felipe? É.
0: Porque nos países nasce menos criança,
1: demografia,
0: as populações estão envelhecendo. Quem vai sustentar essa turma de mais velhos que vão se aposentar? Se os mais novos crescendo, quem vai sustentar essa turma de mais velhos que vão se aposentar?

0: com a atuação do publicitário em outras campanhas. Os integrantes do grupo avaliaram como um erro o tom adotado contra os adversários.
1: Marcos Carvalho assume a função a partir de agora. Ele já era o responsável pelo setor de redes de internet do candidato.
0: Os programas e comerciais que serão transmitidos durante o horário eleitoral já estão em fase de gravação.
1: E a candidata ao Senado por São Paulo, Marina Silva, disse que foi alvo de uma tentativa de agressão nesta segunda-feira.
0: É, o fato ocorreu durante uma caminhada de campanha no centro da capital paulista, ao lado do candidato ao governo estadual, Fernando Haddad, e também da candidata ao Senado, Simone Tebet.
1: Segundo Marina Silva, um homem se aproximou da ex-ministra e encostou no ombro dela, né, e ali, claro, se criou uma situação. Também, além do ombro, ele teria encostado na barriga dela. Ele foi afastado pelos integrantes da equipe de campanha.
0: Bom, durante a ação, o homem questionou se a candidata queria voltar para a cena do crime. Marina Silva declarou que espera que o episódio seja um evento isolado.
1: Fernando Haddad afirmou que o grupo não será intimidado e que a participação da candidata seguirá normalmente nas próximas agendas. O autor da ação não foi identificado até o momento e vamos combinar, né? Tinha que ter um esquema de segurança forte, né? Uma situação como essa, uma situação de rua para candidatos ao governo e ao Senado, né?
0: É, não vamos esquecer que o candidato Fernando Haddad, na semana passada, relatou um episódio de perseguição de uma viatura da Polícia Militar, que teria perseguido ele, o motorista, até a casa de Haddad. Ele foi deixado lá e essa viatura perseguiu o motorista por cerca de 40 minutos. A polícia nega, mas ainda está sob investigação no governo do estado.
1: Hoje eu conversei com uns integrantes da Polícia Federal que estão fazendo, aí sim, em nível nacional, a escolta dos presidenciáveis. E ele me disse que já trabalhou em outras campanhas e, pelas informações que circulam entre eles, é claro que de uma hora para outra tudo pode mudar.
0: Sim. Né?
1: Mas até aqui tem sido bem tranquilo, os deslocamentos dos candidatos têm sido bem tranquilos. Tomara que continue assim.
0: É, né, a Polícia Federal, Felipe, complementando um pouquinho, trazendo um pouquinho mais de informação, destacou cerca de 500 servidores para servirem esses candidatos à presidência da República. Num Brasil totalmente polarizado como o nosso, é importante que se garanta a segurança desses candidatos e automaticamente a segurança das eleições.
1: Vamos mudar de assunto, vamos falar do Rio de Janeiro. O Ministério Público Eleitoral pediu a impugnação do registro da candidatura de Antony Garotinho, do Republicanos, ao governo do estado do Rio.
0: O órgão argumenta que o político está inelegível por 8 anos devido a uma condenação por improbidade administrativa. O caso envolve fraudes apuradas no projeto Saúde em Movimento, que teriam causado prejuízos aos cofres públicos estaduais.
1: Segundo o Ministério Público, a suspensão dos direitos políticos começou a ser contada em 2025 após o esgotamento dos recursos da defesa.
0: A defesa de Garotinho contestou a decisão e afirma que a punição da justiça já foi integralmente cumprida. Os advogados do candidato sustentam que o prazo de 8 anos de inelegibilidade se encerrou no dia 31 de julho de 2026. Esse é um debate interessante, Felipe, porque os advogados alegam que a inelegibilidade já passou, que ele já cumpriu, mas a justiça diz que, como ele conseguiu um habeas corpus para concorrer a vereador, esse tempo foi interrompido e que ele precisa agora ser somado aos últimos anos ali, por isso ele ficaria inelegível agora.
1: Bom, teve debate neste domingo em Minas Gerais. Os candidatos mineiros se enfrentaram na Band. Confira.
2: O debate entre os candidatos ao governo de Minas foi cercado de expectativas. 5 candidatos participaram. Alexandre Calil, do PDT, o senador Cleitinho Azevedo, do Republicanos, líder nas pesquisas e último a registrar candidatura, Flávio Roscoe, do PL, Gabriel Azevedo, do MDB, e Matheus Simões, do PSD, que assumiu o governo após a renúncia de Romeu Zema. O púlpito de Patrus Ananias ficou vazio. O candidato do PT disse que não pôde participar por causa do lançamento da campanha de Lula em São Paulo. A dívida bilionária do estado com a União dominou boa parte do encontro. Também houve trocas de farpas.
3: Queria que o senhor explicasse para quem está nos vendo em casa, Como é que o senhor explica não ser um problema do governo o feminicídio em Minas Gerais?

0: Uai, Matheus, você está em Nárnia? O seu governador, falta 7 mil policiais no efetivo da polícia. Ela é a polícia mais mal paga do país.
1: No último bloco, o clima voltou a ficar tenso nas considerações finais.
2: Calma, Calil. Todo mundo sabe aqui que você não consegue se controlar.
3: Desculpa, mas o candidato está me xingando.
4: Candidato, por favor, vamos mutar os microfones do Calil e do Gabriel, por favor.
5: Foi interessante, eu acompanhei o debate, foi bem interessante. Minas é o segundo maior colégio eleitoral do país, é uma das maiores economias do Brasil, a gente tem que ficar de olho e tem aquela tradição, né? Quem ganha em Minas, ganha a eleição. Vamos ver se mais uma vez isso acontece.
6: Vamos falar de economia, porque com uma dívida de mais de 17 bilhões de reais, o grupo Casas Bahia entrou com um pedido de recuperação judicial.
5: A empresa demitiu 3 mil funcionários e fechou quase 300 lojas este mês.
7: 21 anos dedicados às Casas Bahia. Uma história que chegou ao fim na semana passada com um desabafo.
8: Ficamos sabendo, nosso gestor na reunião hoje, que a Casa Bahia hoje não opera mais na cidade de Ponta Porã, né? Hoje o coração está partido mesmo, mas com sentimento de dever cumprido.
7: O Edson está na lista dos cerca de 3 mil funcionários demitidos pelo grupo só neste mês. Numa tentativa de diminuir os custos, quase 300 lojas foram fechadas em todo o Brasil. O Sindicato dos Comerciários de São Paulo disse que vai entrar na justiça para tentar anular a demissão em massa. As Casas Bahia registraram um prejuízo de mais de 10 bilhões no segundo trimestre deste ano e entraram com um pedido de recuperação judicial. A dívida total supera os 17 bilhões de reais. As Casas Bahia foram criadas em 1952 pelo imigrante polonês Samuel Klein e cresceram oferecendo crédito a pessoas de baixa renda para a compra de imóveis e eletrodomésticos. Nos anos 90, virou o maior varejista do setor no país. Situação que começou a mudar em 2020, quando a pandemia provocou o fechamento de várias lojas. No ano passado, a gestora Mapa Capital assumiu o controle de 85% das Casas Bahia. A empresa diz que a crise financeira tem relação com a alta dos juros, da inflação e a perda do poder aquisitivo das famílias.
9: O que acontece no varejo brasileiro é exatamente o que acontece no mundo todo. Os canais de venda tradicionais, que eram ponto de venda físico, se tornaram muito caros e passaram a concorrer com venda web, marketplace, que tem custo zero de infraestrutura.
6: É, o dinheiro mudando de mãos, né? E as lojas...
5: Não, exatamente, o dinheiro mudando de mãos e aí a crise batendo em lojas absolutamente tradicionais, que é o caso da Marabrás também, uma das redes de móveis e eletrodomésticos mais conhecidas de São Paulo, que também protocolou no último sábado um pedido de recuperação judicial. É uma situação bastante complicada dessas duas grandes e outras, porque a gente tem sucessivos noticiários de empresas pedindo recuperação judicial.
6: Juro alto também, né, Felipe? As empresas não conseguem reinvestir para ficarem mais modernas, não conseguem reinvestir em programas para aumentar a atração online. E também há um crédito restrito para esse setor do varejo, onde as empresas podem se financiar e financiar essas vendas.
5: De acordo com a petição da Marabrás, o pedido foi feito em caráter de urgência e envolve dívidas da ordem de 140 milhões de reais. O documento mostra que, para além dos efeitos da alta persistente do juro, os problemas da Marabrás derivam ainda de disputas societárias e familiares.
6: A petição afirma que, historicamente, a família captava recursos junto ao mercado financeiro para expansão e exercício das atividades intensas em capital de giro, dando em garantia ativos, especialmente imobiliários.
5: Bom, Juliana Rosa vai tratar do assunto a partir do case da Casas Bahia, né, que protocolou então esse pedido de recuperação judicial, essa medida envolvendo a própria companhia e outras 9 empresas do grupo.
6: E quanto é grave isso, né, Felipe, por conta das demissões. Mas o que levou uma das maiores varejistas do país a essa situação?
5: tema para a análise da comentarista de economia, Juliana Rosa.
10: O problema é amplo e preocupante. Estamos vendo grandes empresas do varejo pedindo recuperação judicial. Casas Bahia, Lojas Marabraz, Toque Estoque. O número de CNPJs negativados bateu recorde, segundo a Serasa. Em junho, foram mais de 9 milhões de empresas inadimplentes. O pior resultado em 10 anos. Principalmente para os micro e pequenos negócios, que são a maioria dos negativados. 8 milhões e 600 mil. As dívidas em atraso passam de 230 bilhões. Dívida média por empresa de 25.500. O varejo vive uma tempestade perfeita. Tem questões mais estruturais, como o aumento das vendas online, a concorrência com os sites chineses e as bets, e questões de momento, juros altos por muito tempo, recorde de endividamento de pessoas e empresas, principalmente para as empresas que já estavam mais endividadas, com problemas de gestão. A economia está crescendo agora mais devagar, mesmo com muitos estímulos do governo, que em boa parte estão turbinando o crescimento de forma artificial. As previsões de crescimento estão cada vez menores no país e cresce o risco de recessão.
11: A aprovação do presidente americano Donald Trump caiu para o nível mais baixo do mandato.
5: Foi de 35% para 33%, segundo uma pesquisa da agência de notícias Reuters, em parceria com o Instituto Ipsos.
11: É, o índice se iguala ao pior resultado do primeiro mandato registrado em 2017. O mau desempenho tem a ver com a inflação, né, Felipe?
5: Ligada ao aumento do custo de vida dos americanos por causa do conflito com o Irã. Em entrevista exclusiva à Band News TV, o ministro de Desenvolvimento, Indústria e Comércio, Márcio Elias Rosa, disse que a relação entre Brasil e Estados Unidos está em uma situação delicada.
11: Mas que ainda há interesses de retomar as negociações do fim do tarifaço com o governo Trump.
5: Vamos acompanhar.
12: Olha, eu espero que aconteça, espero que aconteça. Da parte do Brasil há interesse, de fato há interesse. Eu acho que nós temos que voltar para a mesa de negociação. A última reunião que eu tive com embaixador Greer, que é do USTR, na véspera do anúncio, né, dos 25%, nós combinamos de voltar a falar. Eu imagino que a gente vai conversar. O Ministério das Relações Exteriores também lidera esse trabalho e também vem buscando a negociação. Eu sei que o presidente Lula, nas vezes em que conseguiu falar diretamente com o presidente Trump, teve êxito. Não é? Tivemos êxito para aumentar a lista de exclusão de produtos, tivemos êxito para estabelecer a mesa de negociação e eu espero que isso volte a acontecer.
13: Então, eu estou imaginando que do lado de lá que tem uma resistência, é isso, ministro? O senhor está dizendo que o presidente Lula tem interesse, quer a conversa e ela ainda não aconteceu. Imagino que é porque na Casa Branca o Trump não está querendo.
12: É, eu não sei se o Trump, mas o fato é o seguinte, eles não quiseram acordo. Eles nos impuseram uma tarifa injusta e indevida, eles usam argumentos que não são verdadeiros, eles embalam propósito ideológico com motivos econômicos. Ou seja, nós estamos de fato numa situação delicada na relação.
5: A entrevista completa do ministro está nas nossas redes sociais, @bandjornalismo, principalmente no YouTube.
11: Eu volto amanhã. Tchau.
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0: gente tecnicamente escuta a presidente da Petrobras falar, a Magda Chambriard, com muita clareza, sobre uma descoberta que ainda não tem valor comercial, a partir dos hidrocarbonetos, a projeção de que ali há petróleo, mas não se sabe muito bem em que extensão, com qual volume, com qual qualidade, serve também para as perspectivas de que haja gás. É um anúncio importante que a Petrobras faz com os cuidados, porque isso tem impactos no mercado, deixando claro que a partir daqui, desse lugar, se avançará. Esse é o aspecto técnico. Para o político, isso não importa. É a descoberta de petróleo na margem equatorial. Então eles estão lá ambos capitalizando, porque Davi Alcolumbre terá sido dos mais vocais defensores, inclusive comprando brigas, dos mais vocais defensores dessa exploração, que ele considera potencialmente um divisor de águas para o desenvolvimento daquela região, notadamente do Amapá, onde ele é senador, sobre cujo governo tem imensa influência. E Lula, mais uma vez, o presidente do pré-sal, né? Isso reaviva memórias, isso compõe com seu discurso de soberania nacional, o poder energético, nesse momento, mais importante do que nunca. Ele tem feito discursos, um slogan de o Brasil pronto para mais, ou Brasil vai para mais, uma coisa assim. Isso passa também por essa descoberta e compõe, com a questão dos minerais raros, das terras raras, isso compõe também o discurso material, né, da defesa da soberania. O Brasil que é autossuficiente energético, que vai processar a sua própria matéria orgânica. Eu acho que o grande lance desse encontro dos dois aqui hoje, no Amapá, isso aconteceria mesmo que eles tivessem brigados, tá? Mesmo que eles não tivessem feito essa paz duvidosa aí, eles estariam ambos lá hoje capitalizando essa descoberta, que do ponto de vista de política eleitoral, no ano eleitoral, é golaço para ambos.
1: Agora é isso, né? É uma questão que interessa para os dois nesse momento, né? Intensifica os dois discursos, soberania nacional, a questão que Alcolumbre sempre defendeu também, da exploração da margem equatorial. O fato é que vai unindo esses dois, não com um apoio formal, como a gente já falou na semana passada, né? Mas unindo os dois num momento importante da disputa eleitoral, com pesquisas aí apontando Lula numericamente à frente, mas também muito próximo do segundo colocado. Por isso, talvez esse seja o limite da aproximação ou não?
0: Andressa, eu acho que essa aliança, essa amizade vai ser recalculada depois da eleição. Certo? Tem muita coisa pendurada aí. Alcolumbre vai manter o controle sobre o Amapá? Hoje, o governador, seu aliado, e é um governo em que ele manda, a bem da verdade, não é o favorito. Tem toda a máquina posta ali para que ganhe. Essa notícia pode favorecer essa descoberta potencial do petróleo ali. Alcolumbre precisa ter o seu poder reafirmado a partir do Amapá. Ele precisa ganhar a eleição. É decisivo para ele. Lula precisa ser reeleito, né? Nada disso adianta se Lula não for reeleito em outubro. Então, eu imagino que isso tudo será recalculado, redimensionado depois. Hoje, Lula está se reaproximando da Davi Alcolumbre com uma conversa de talvez apoiá-lo à reeleição em 2027. Mas dependendo de como ambos saírem dessas urnas, né? Alcolumbre não disputa eleição diretamente, mas dependendo de como saírem dessas urnas e dependendo de qual for o jeitão do Senado, Alcolumbre será mais ou menos útil, ou mais ou menos descartável. Então, é uma aliança que a gente vai tratar novamente depois da eleição, pessoal.
2: A grande notícia do fim de semana foi essa, né? Aos 45 do segundo tempo surge esse nome novo na disputa presidencial, Pablo Marçal. Será que surge mesmo? Mais ou menos, porque é o seguinte, ele é candidato ou pré... Agora é candidato, não é nem mais pré, é candidato, primeiro, pelo PRTB, o mesmo partido com o qual ele disputou a eleição para a Prefeitura de São Paulo. Ele tinha saído desse partido, tinha ido para o União Brasil e agora volta para o PRTB. No União Brasil, ele seria candidato a deputado estadual, agora candidato a presidente pelo velho partido. Mas como? Como é que pode Pablo Marçal ser candidato se ele foi considerado inelegível pela Justiça Eleitoral? A mágica da liminar. Com uma liminar na Justiça Eleitoral, Pablo Marçal conseguiu registrar a sua candidatura. Mas é pouco provável que essa candidatura depois seja validada pelas instâncias superiores da Justiça Eleitoral, inclusive o Tribunal Superior Eleitoral. Além de ter mudado de partido fora do prazo, ele tinha só até 4 de abril para mudar, mudou no último sábado. Além disso, ele era inelegível por mau uso das redes sociais durante a campanha para prefeito de São Paulo. Ele teria feito um concurso para que influenciadores fizessem cortes e divulgassem esses cortes em suas redes. E isso levou a abuso que a Justiça Eleitoral considerou crime eleitoral e, portanto, tornou ele inelegível. Agora, o mais importante nisso tudo é que, se ele tivesse ficado no União Brasil, ele teria um aliado importante para tentar conquistar a sua possibilidade de candidatura. Esse aliado importante, para quem mora em São Paulo, sabe quem é: Milton Leite. Sim, o presidente do União Brasil em São Paulo vinha trabalhando exaustivamente junto à Justiça Eleitoral, conversando com juízes mesmo ou com emissários, para que Pablo Marçal pudesse ser eleito deputado por São Paulo, pela União Brasil. Agora, pelo PRTB, Pablo Marçal perde esse apoio. Na verdade, Pablo Marçal está tentando dar, verdade seja dita, uma cadeirada na Justiça Eleitoral.
1: Agora, aproveitando que você estava falando sobre isso, eu até dei uma olhada, né? Não é um caso único, né? A gente lembra agora também de José Roberto Arruda, no Distrito Federal. Ele ainda está naquele depende se vai ou não, porque está numa situação parecida. E também o ex-governador do Rio, Antônio Garotinho, que vem atuando já em campanha, falando tudo, como candidato ao governo do Rio, também inelegível, condenado por decisão da Justiça, ou seja, tudo aí numa tentativa de burlar esse processo com liminares, como você falou, alternativas que podem confundir ainda mais a cabeça do eleitor, né, Sabino?
2: Pode confundir, sim, mas a gente antecipa aqui na Band News TV. Pouco provável, no caso específico de Pablo Marçal, que a sua candidatura seja validada. Há muitos trâmites jurídicos para ele superar antes de ter a possibilidade de oficializar uma candidatura. Agora, vai confundir a cabeça do eleitor se ele entrar nas pesquisas eleitorais. Por enquanto, nenhum instituto de pesquisa sinaliza que vai colocar o nome dele, até porque é uma candidatura, eu repito, que está baseada numa liminar na Justiça.
3: É mais uma das inconsistências do Rio de Janeiro, né? Rio de Janeiro que vive aí há anos esse limbo institucional, né? Aí agora no período eleitoral querem desatar esse nó, isso pode prejudicar ainda mais a eleição. A gente já tem, o Rio de Janeiro é algo que precisa ser estudado a parte do Brasil, né? Porque você já tem um dos candidatos a governo do Rio de Janeiro sob suspeição, né, que é o Antônio Garotinho. Então é preciso, eu acredito que no Rio de Janeiro agora o melhor é calma, esperar esse período eleitoral, que são só 45 dias, passar, para depois ver o que efetivamente acontece. Qualquer decisão agora, a campanha eleitoral começou ontem, qualquer decisão agora, ela evidentemente vai ter um caráter eleitoreiro e só vai piorar as disputas no Rio, que já estão todas desajustadas. Então, acredito que o melhor agora seja esperar para ver se o Rio de Janeiro finalmente consegue ter um pouco de previsibilidade depois de alguns anos aí.
4: Os bolsonaristas, eles sempre tiveram um certo discurso de confronto, né? A gente sabe aquelas histórias que se falava, vamos fechar o STF com cabo, não sei o quê, né? Depois de 22, tudo o que aconteceu, eles insistem num discurso de ameaça ao STF, né? De formar um Senado que seja fiel ao Bolsonaro e que, portanto, invista na ideia de impeachment. O resultado, me parece, é que eles acabaram jogando, não que seja só isso, mas eles acabaram jogando a favor de uma parceria que já vem se desenvolvendo entre o STF, o Congresso e a candidatura do presidente Lula. No sentido de que eles se defendem, montando assim uma espécie de defesa do status quo institucional, né? Lembra um pouco o discurso a favor da democracia, só que dessa vez o discurso é um pouco mais complicado, porque sabe-se muito bem que esse status quo dos poderes da República em Brasília anda muito mal. É muita suspeita, investigação que devia acontecer, mas de qualquer jeito, mais uma vez, dá a impressão que os Bolsonaro são camisa 10 do Lula, porque com essa ameaça toda, o Congresso de hoje, né, e os políticos que lá estão, precisam montar alguma situação que garanta todos eles. E nesse momento, o que, que acontece? O Centrão fica neutro, porque não quer correr risco de investir no candidato que perca a eleição e prefere ficar do lado de quem garante os privilégios dos poderes da República.

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4: Glorioso São Jorge, em nome de Deus, estenda-me o seu escudo e as suas poderosas armas, defendendo-me com a sua força e com a sua grandeza, e que debaixo das patas do seu fiel jinete, meus inimigos fiquem humildes e submissos a vós. Assim seja, com o poder de Deus, de Jesus Cristo e da falange do Divino Espírito Santo. Bom dia!
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4: Bom dia você, meu amigo trabalhador. Bom dia, minha amiga trabalhadora. Pela Rádio Clube FM 106.9, começa o programa Desperta Pará. O trabalhador brasileiro vai acordar. Sabe por quê? 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
4: Alô você, meu amigo trabalhador. Alô você, minha amiga trabalhadora. 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
4: O café da manhã está servindo o trabalhador. Joga água no trabalhador. O galo está cantando, o trabalhador está acordando. Bom dia, bom dia, bom dia. Hoje vai ser o melhor dia da sua vida. 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
1: Bom dia, Lemos Júnior. É com você.
2: É hora de notícia. Ele está chegando, o jornalista Igor Oliveira, com a primeira notícia no programa Desperta Pará.
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4: Aquele abraço para você, Lemos. Bom dia para todo mundo ligado aqui no Desperta Pará, chegando aqui da nossa redação terça-feira e trazendo uma informação aqui de oportunidade, porque estudantes que buscam aí uma oportunidade de estágio ou aprendizagem podem concorrer aí a 50 vagas abertas pelo CIE aqui no Pará. São 43 vagas de estágio e 7 para jovem aprendiz, distribuídas aí entre Belém, Ananindeua, Benevides, Castanhal, Itaituba, Novo Progresso e Parauapebas. As bolsas auxílio variam de R$420 a R$1.508,42, além de auxílio ou vale transporte. A maior remuneração é para estudantes de administração em Novo Progresso. Também há vagas para informática, marketing, engenharia elétrica, ciências contábeis, design técnico em administração e também ensino médio. Os requisitos variam conforme a vaga, então os interessados devem acessar o portal ciee.org.br e informar o código da oportunidade. Então é só entrar lá, portal.ciee.org.br, você vai analisar as vagas e aí você pode estar verificando e se inscrevendo para participar aí dessa oportunidade de vagas de aprendizagem e estágio do CIE. Eu volto com você, Lemos.
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2: Obrigado, Igor Oliveira, pelas informações no programa Desperta Pará. É hora de música no programa.
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1: 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Alô você, minha amiga trabalhadora. 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
1: Que beleza, comunicando, vibrando, levando alegria no seu rádio até às 6 da manhã. Sabe quem vai falar da Litoral Náutica? É o meu amigo João Vitor.
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1: Que beleza, você ouvindo o programa Desperta Pará, é hora de notícia. Alô, Igor Oliveira, de plantão na Central de Jornalismo da Poderosa Rádio Clube. Venha com a segunda notícia.
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4: Tô de volta, Lemos, e com uma ótima notícia também para quem não conseguiu aproveitar o desconto de 50% no ITBI aqui em Belém, ganhou aí uma nova oportunidade. Isso porque a prefeitura prorrogou até 31 de agosto o prazo para pagamento do imposto com o benefício. O ITBI é o tributo necessário para formalizar a transferência de um imóvel para o novo proprietário. Com o desconto, a alíquota de 3% passa para 1,5% sobre o valor do imóvel. O benefício vale para quem adquiriu ou herdou um imóvel e ainda não registrou a transmissão, observados aí os prazos previstos na lei municipal. Durante a campanha, a arrecadação do ITBI quadruplicou. A média mensal entre janeiro e junho foi de R$ 5.700.000 e em julho passou de 20 milhões. A prefeitura orienta os contribuintes a aproveitarem a prorrogação e regularizarem o imóvel dentro do prazo. Eu volto com você, Lemos.
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1: Obrigado, Igor Oliveira, pelas informações no programa Desperta Pará. É hora de música no programa.
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1: Cachoeira do Arari em destaque na Rádio Clube com ele, o prefeito Jaime Barbosa.
6: Cachoeira do Arari, em destaque na Rádio Clube, com a palavra, o prefeito Jaime Barbosa, porque o trabalho continua. Bom dia, prefeito Jaime Barbosa.
7: Bom dia, Lemos, bom dia, Rádio Clube, bom dia, Pará, bom dia, ouvintes, bom dia, Marajó, e um bom dia especial ao melhor lugar do mundo, Cachoeira do Arari, Lemos. Ainda extasiado, Lemos, pelos fatos, pelos eventos, pelos movimentos que ocorreram recentemente no nosso município. No sábado, visitei a comunidade da Nuerá para dialogar com pessoas que lá residem. Foi uma conversa e um acolhimento muito importante, muito interessante, que nos deixou com as energias renovadas. Depois, com muita fé, devoção e alegria, participamos da reinauguração da Igreja de São Sebastião, na zona rural, na comunidade do Jará, um evento que contou com a participação de muitas pessoas, muitas representações das comunidades de todo o nosso município, um evento direcionado pelo nosso Padre Rogério, mas tinha padre de Santa Cruz do Arari, padres aqui do nosso município, Padre Carlos, Padre Nicanor, Padre Cleito, que foi recentemente ordenado lá em São Sebastião da Boa Vista, mas está aqui com a gente, e foi um evento de fé e devoção muito grande, Lemos, com muita emoção, com a participação maciça da comunidade evangélica. Nós estivemos participando, abraçando nossos irmãos evangélicos e fazendo com que a prefeitura, a nossa gestão, possa estar presente também, promovendo, participando, através de parcerias com as entidades religiosas também, né? Ainda sob efeito das fortes emoções, amigos, estamos começando o asfaltamento e depois será feito na comunidade de Umarizal, Jabuti. Nós estamos muito felizes com o resultado. É aquela parceria sólida e consistente com o governo do estado que tem dado certo, muito certo, e que vai continuar para que a gente possa, junto com o governo do estado, com o governo federal, essa aliança institucional, fazer muito mais pelo nosso município, Lemos. Estamos muito felizes com o resultado, mas precisamos avançar cada vez mais. Ainda há muito o que se fazer aqui em Castilho do Arari, mas nós estamos caminhando para que a gente possa buscar soluções para as demandas e, com isso, melhorar a qualidade de vida do nosso povo cachoeirense, lembra? No mais, é agradecer a Deus pela saúde. Forte abraço, gente. Como diz a nossa governadora Ana, bora trabalhar.
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1: Obrigado, prefeito Jaime Barbosa, e toda a população do arquipélago Marajoara, em especial de Cachoeira do Arari. Programa Desperta Pará está no ar até às 6 da manhã, no ritmo musical que você gosta.
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2: Vamos agradecer a Deus Pai Todo-Poderoso, Criador do céu e da terra. Vamos agradecer com a prece do despertar no programa Desperta Pará.

Senhor, no silêncio desse dia que amanhece, venho pedir-te a paz, a sabedoria, a força. Quero olhar hoje o mundo com olhos cheios de amor. Ser paciente, compreensivo, manso e prudente. Ver além das aparências teus filhos como tu mesmo os vês. E assim não ver senão o bem em cada um. Cerra meus ouvidos a toda calúnia. Guarda minha língua de toda maldade. Que só de bênçãos se encha meu espírito. Que eu seja tão bondoso e alegre que todos quantos se achegarem a mim sintam a tua presença. Reveste-me de tua beleza, Senhor, e que no decurso deste dia eu te revele a todos.

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2: A notícia está no ar. Aconteceu, ligue na clube. Ele está chegando, o meu amigo Igor Oliveira, jornalista do Departamento de Jornalismo da Poderosa Rádio Clube, com a terceira notícia.
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3: Igor Oliveira. É isso mesmo, Lemos. A proposta que prevê o fim da escala 6x1 deve começar a ser analisada pelo Senado Federal. O presidente da Casa, Davi Alcolumbre, anunciou que a PEC vai seguir o rito previsto no Senado com a análise e aprofundamento pelas comissões. Aprovada pela Câmara em maio, a proposta reduz a jornada máxima de trabalho de 44 para 40 horas semanais e garante 2 dias de descanso remunerado sem redução dos salários. Além da escala 6x1, também deve avançar no Senado a PEC da Segurança Pública e o projeto que cria a Política Nacional de Minerais Críticos e Estratégicos. A PEC da Segurança busca integrar a atuação das forças policiais e prever recursos das BETs para fundos de segurança. Já o projeto dos minerais críticos prevê incentivo e prioridade no licenciamento de projetos de terras raras. Aconteceu, ligue na clube, Igor Oliveira para o Desperta Pará.
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2: O Aná em Foco na Rádio Clube com ele, o secretário de Planejamento de Moaná, Piri Magalhães.
4: Município de Moaná em Foco, na Rádio Clube, com o ex-prefeito e secretário de Planejamento e Gestão, Piri Magalhães. Piri Magalhães. Bom dia, Biri!
5: Bom dia, Lemos Júnior. Bom dia a todos os ouvintes da Rádio Clube nessa manhã, terça-feira, Lemos, começando mais um dia. Já estamos aqui pela capital desde ontem, cumprindo uma agenda ao lado do nosso prefeito Birizinho, do nosso vice Gilmar. E se Deus quiser, mais tarde já estaremos retornando à sede do nosso município.

0: município, o trabalho continua, o trabalho não para. Estive conversando com o responsável pela empresa que está fazendo a escola São Tomé, a escola SAD e a escola Manuel Assunção, né? A obra está todo vapor, a São Tomé já está toda coberta, graças a Deus, está já começando também a cobertura da escola SAID e o trabalho continua, né? Lemos, semana passada estivemos aí visitando os três ginásios de esporte juntamente com o prédio do CAPES, né? São obras que repactuamos junto ao governo federal e estamos dando continuidade nesse grande projeto. E para quem não sabe, esses três ginásios de esporte juntamente com uma creche pró-infância no nosso município era para estar pronta desde o ano 2012 na gestão do antigo prefeito do nosso município de Moaná, que desviou recursos, deixou a obra inacabada e desde 2020 a gente vem lutando para que a gente pudesse repactuar com o governo federal e retomar as obras e poder entregar a nossa população moanense, gerando mais qualidade de vida na área esportiva em nosso município e também na área educacional, né? Tantas crianças poderiam já estar estudando no tempo integral no nosso município, mas infelizmente o de recurso foi desviado, mas conseguimos aí repactuar juntamente com a contrapartida dos impostos arrecadados no nosso município, retomamos as obras. E logo, logo, se Deus quiser, antes do final do ano, estaremos entregando, fazendo quatro grandes inaugurações em nosso município. Três ginásios de esporte e mais uma creche para a infância. Sem falar no prédio do CAPES, né? Também no Distrito São Miguel do Pracuba, já estamos aí com 3 quilômetros de pavimentação em Boquete, a nova torre da caixa d'água da localidade aí, juntamente com a UBS, lá no Tijuca Claro, uma nova UBS, também na cidade de Moaná, ali na comunidade Nossa Senhora de Fátima, já está já aterrado o espaço para que a empresa possa começar nessa tão importante obra, que com certeza depois da comunidade Nossa Senhora de Fátima ter ganhado aí uma creche pró-infância, agora está chegando a UBS para atender a nossa população dessa localidade. O trabalho não para, o trabalho continua, é trabalho sério que gera resultado. E amanhã, Lemos, estaremos aí participando na Câmara Municipal de Moaná de mais uma sessão ordinária que acontecerá a partir das 8 horas, aonde estaremos mandando um projeto de lei pedindo autorização para que a Câmara possa autorizar o parcelamento de mais de 45 milhões de reais, Lemos, que o governo do Murilo, o governo da Hortência, o governo do Serrote desviaram esse dinheiro, sumiram com esse dinheiro do Instituto de Previdência Própria de nosso município e agora o povo de Moaná vai ter que pagar essa conta em 300 meses, 25 anos de parcelamento. São mais de 45 milhões de reais e isso, para se falar, Lemos, é uma primeira etapa, né? Esse levantamento é só de 2003 a 2019. Ainda temos aí o governo do Cunha, governo da dona Hortência, que está sendo levantado. Mas fazer o quê, né, Lemos? Para passar uma responsabilidade para a justiça, tomar as devidas providências. E agora chegou a hora do parcelamento para que a gente possa conseguir pagar a folha dos aposentados e pensionistas no nosso município de Moaná. Queremos aí mandar um abraço especial ao nosso candidato a deputado federal, Jader Filho, que vem concorrendo uma vaga na Câmara Federal, quando ministro da cidade, beneficiou o município de Moaná, com Minha Casa Minha Vida, com asfalto, com bloquete, com abastecimento de água. Então, queremos mandar um bom dia especial e desejar sucesso ao nosso grande amigo e parceiro Jader Filho, por ter sido esse grande parceiro junto ao governo do estado e junto ao governo federal, buscando investimento para o nosso município de Moaná. Mandar um abraço ao nosso querido amigo Fábio Júnior, que já está vendendo aquele pão quentinho todas as manhãs, ao Fernando Pimenta, daqui a pouco está abrindo aí a Casa São Luís, ao Magá, meu pai, também daqui a pouco já abre aí as portas do Mercadão Magá, e o seu Melo, lá do Melo Confecções, já acordadinho com a dona Rosala, já escutando a Rádio Clube. É isso aí, Lemos, estamos por aqui, daqui a pouco, a partir das 8 horas, estaremos aí mais uma missão, se Deus quiser, às 13 horas, já retornando para o nosso município de Moaná. Fica um forte abraço a todos e bora trabalhar.
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2: Obrigado, Biri. Hoje vai ser o melhor dia da sua vida, Biri. Ao lado do prefeito Birizinho e do vice-prefeito Gilmar Nunes de Moaná. 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
2: 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Bom dia, trabalhador. Bom dia, trabalhadora.
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Olha a hora certa para você, 5 horas e 45 minutos, 5 e 45 aqui na sua Clube Estadual, seu programa Bom Dia Clube, com o melhor do sertanejo para você. Hoje, terça-feira, dia 18, né? Já estamos com 18 de agosto de 2026. Estamos aqui com você no programa do amigo Emmanuel de França. Emmanuel de França está em Belém, né? Emmanuel de França foi hoje e amanhã vai estar em Belém aí, cuidando dos seus olhos. É a luta, né, rapaz? O que a gente não faz para continuar enxergando a vida, né? E o nosso amigo Emmanuel de França está por Belém lá, tá nessa luta aí, bem constante, né? Ultimamente tá constante, né? Mas a gente crê em Deus que tudo vai dar certo e que vai resolver essa situação, né? Nós estamos por aqui com você até às 8 da manhã e a gente agradece a sua audiência e pede a sua companhia para ficar com a gente, participando do programa, pedindo sua música, tá certo? É um prazer enorme estar com você nessa super manhã. Você do campo, você da cidade, você dos carros aí, dando uma carona pra gente, nossos amigos taxistas, nossos amigos caminhoneiros. Um abraço todo especial, pessoal das fazendas, sempre ligado na nossa programação. Um bom dia pra você. São 5 horas e 46 minutos, 5 e 46. Hoje, dia 18 de agosto, hoje é dia de Santa Helena. Tá aí pra você que é devoto, hoje dia de Santa Helena. Hoje também é dia do artista do teatro, né? Dia do artista de teatro. E hoje também é aniversário de morte de Honoré de Balzac, em 1850. Estamos na fase de inverno no hemisfério sul, no hemisfério norte. Estamos aí no verão, né? Para nós aqui, verão total, né? Estamos aí no zodíaco, no signo de leão, olha, para você que é leão, leonino, né? Que compreende as datas entre 24 de julho a 23 de agosto. É o nosso zodíaco, né? É o nosso mapa astral, né? Leão. Quem nasceu aí, eu nasci em agosto, né? Galera que nasceu também em julho. Estamos aí nessa fase. Portanto, é para você que é de leão. É, a gente não vai falar o horóscopo não, né? Só lembrando que estamos aí na sua fase do zodíaco, né? Para quem acredita, né, nos astros. Tá certo, agora são 5h48, abraçando aqui nosso amigo Luiz Carlos, já ligado aqui na nossa programação, Dona Júlia, seu Ben aqui na cidade, um abraço todo especial, pessoal lá da fazenda Flor de Caruaru. Nunca tinha visto essa fazenda, Flor de Garupa, pessoal ligado com a gente, lá na fazenda Califórnia também, pessoal da fazenda Mala Arrumada, Fazenda Mala Pronta, Fazenda Recreio, Fazenda Retiro, Fazenda Santa Gestrude. Um abraço todo especial a toda essa galera que se liga com a gente. Bom dia para você, 5h49. É a hora certa para você, 5 horas e 49 minutos. Vamos de música. Barreirito canta Cadeira Amiga.

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Olha a hora certa para você, agora já são 6 horas e 13 minutos, 6 e 13, terça-feira, dia 18. Olha, hoje o Brasil amanhece mais triste, né? Faleceu a Laura Cardoso, grande atriz aí, uma das pioneiras aí da televisão brasileira, a Laura Cardoso, essa daí merece todo o nosso aplauso, né? Essa aí é atriz de verdade, né? Essa daí marcou época. A atriz Laura Cardoso. Quem nunca assistiu Laura Cardoso nas novelas, né? Pois é, morreu aos 98 anos a atriz Laura Cardoso, um dos maiores nomes da dramaturgia brasileira. A atriz faleceu em casa, em São Paulo, na noite desta segunda-feira, dia 17, após se sentir mal. Segundo informações de sua filha, Fátima Cardoso, a cerimônia de velório da atriz acontecerá na terça-feira, no caso hoje, né? Entre as 18 e as 14 horas no bairro da Bela Vista, na região central de São Paulo. Laurinha de Jesus Balerone nasceu em 1927. E começou a atuar aos 15 anos, estreou na TV com 25 anos, em 1952, em O Tribunal do Coração da TV Tupi. Desde então, trabalhou em mais de 60 novelas, sendo a atriz com mais títulos na carreira no país. Seu último trabalho na televisão foi na novela Dona do Pecado, em 2019. E no filme Dona Rosinha, de 2025, Laura estreou na TV Globo em 1981, na novela Brilhante, a convite do diretor Daniel Filho. Portanto, a gente amanhece com essa notícia triste, né, para quem assiste, né, novela, né? Faleceu, portanto, aos 98 anos, a grandiosa atriz Laura Cardoso, uma das maiores artistas, não apenas do Brasil, mas também do mundo. Hoje, portanto, nos despedimos de uma verdadeira lenda, um tesouro nacional que dedicou décadas à arte e à dramaturgia brasileira. Laura Cardoso marcou gerações com suas atuações em grandes obras como Chocolate com Pimenta, Mulheres de Areia, Caminho das Índias e incontáveis outras produções. Portanto, essa é a notícia, né? Laura Cardoso se foi aos 98 anos, né? Viveu muito, né? Quase 100 anos, mas partiu para a eternidade e agora vai descansar em paz a atriz Laura Cardoso. Agora são 6 horas e 17 minutos, 6 e 17, é a hora certa para você, abraçando aqui o nosso amigo Carlinhos, taxista já, ligado aqui na nossa programação, nosso amigo Carlinhos, taxista, sempre ligado aqui com a gente. 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Esse é o telefone do nosso amigo Carlinhos, taxista, que também é presidente da Associação dos Taxistas de Paragominas. 6 horas e 17 minutos, 6 e 17, é a hora certa para você, você está de volta ao passado, aqui na Clube. Música.

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1: Pega a hora certa pra você, agora 6h27, você está acompanhando o melhor do passado aqui na sua 89,1, o nosso Flash Clube. Olha só, começou, deu a largada aí, definitivamente, pra campanha política, né? Há 2 dias, né? Começou aí, oficialmente, a campanha política. Ainda não começou o programa eleitoral no rádio e na TV, mas aí já está valendo para a galera aí fazer comício, carreata, panfletagem e tudo mais, né? E olha só, agora uma reflexãozinha curta para você que curte política, né? Que diz: não perca amizades por causa da política. Respeite a escolha política de cada pessoa. Não perca amizades por causa da política, respeite a escolha política de cada pessoa. Afinal, divergências políticas não precisam destruir relações construídas com respeito, carinho e amizade. Esse momento aí crucial, em que começa a corrida eleitoral aí, que é chamada de eleição geral, né? Nessa eleição, agora em outubro, você vai escolher, vai 5 votos, né? Vamos conferir aqui: deputado federal, deputado estadual, senador, presidente e governador. 5 votos, né? Então, a galera tem ainda quase 3 meses, né? Para aprender a votar, né? Aprender a votar direitinho, para demorar pouco tempo nas urnas, né? Porque são 5 votos, né? Então, você tem que levar o nome do seu candidato anotadinho, a sequência correta na hora de votar. Enquanto você leva a cola, né, e você leva a sequência exata dos votos, você perde menos tempo, né? Você perde menos tempo na urna e a galera perde menos tempo na fila, né, que está esperando para votar. A eleição, portanto, eleição geral, que você vai escolher presidente da república, governador, senador, deputado federal e deputado estadual. Então está valendo aí a corrida pelo voto, ou seja, a caçada aos pobres começou. É a única hora que você vê aí a galera do dinheiro correndo atrás dos pobres, né? É nesse período de eleição. Então está valendo aí a caça aos pobres, período eleitoral. Abraçando a nossa amiga

Marlúcia lá pelo Camboatã, a Dedéia lá no Paraíso, a Morena lá pelo Najibão, ligada na nossa programação, Dona Maria do Socorro Araújo, lá no Camboatã, nosso amigo Sassá, Sassá tá escondido esses dias, né? É, deve estar sem a pilha do seu celular, afinal de contas Sassá ainda usa aquele celularzinho a pilha, aí quando a pilha acaba, né? Aí ele tem que esperar receber para poder participar do programa. Mas um abraço aí para o Sassá, em algum ponto da cidade ligado à nossa programação. Olha só, 49 anos sem o eterno rei do rock Elvis Presley, né? Há 49 anos, em 16 de agosto de 1977, Elvis Presley morria em Graceland, sua casa em Memphis, aos 42 anos. A carreira foi curta, mas o impacto atravessou gerações. Elvis ajudou a transformar o rock and roll em um fenômeno de massa ao unir influências do blues, do country e do gospel em uma presença de palco que mudou a cultura popular. Canções como Heartbreak Hotel, Hold Dog, G-Hole Rock e Super Mutants continuam vivas, assim como o registro de seus shows e filmes. O título de Rei do Rock não resume toda a história, mas ajuda a dimensionar o espaço que ele ocupa até hoje. E aí, qual música você gosta de Elvis Presley? Pois é, há 49 anos Elvis Presley nos deixava, mas deixou uma legião de fãs pelo mundo todo e o pessoal até hoje dizem, Elvis não morreu. Vamos ouvir uma com Elvis Presley também? A gente vai trazer aqui para você recordar Elvis Presley, afinal de contas você está no momento de saudade aqui no seu Flash Clube de Volta ao Passado.

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1: Legal, de volta com você. Agora já são 6h49, 6 horas e 49 minutos. Você está na Clube, você está legal. 6h49, hora certa. 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Abraçando aqui a nossa amiga Marlúcia, lá no Camboatã, ligada aqui na nossa programação. Ela escreve pra gente: bom dia, gostaria de ouvir duas músicas. Olha só, ela pediu logo duas, né? Duas músicas. Uma com Sérgio Reis, Filho Adotivo e Fogão de Lenha. Fogão de Lenha com Chitãozinho Chororó, né? É a nossa amiga Marluce Peniche, lá no Camboatã 2, desejando uma excelente semana a todos nós. Um abraço pra nossa amiga, portanto, Marluce Peniche, nosso amigo Luiz Carlos também ligado no programa, lá na Morada do Sol. Ele quer ouvir a música Desconhecida, com Fernando Mendes. Bom dia, já estou ligado no programa, Luiz Carlos, Morada do Sol. Toca a música Desconhecida, de Fernando Mendes. Está anotado aqui, a gente toca já já. Abraçando também quem está com a gente lá pela Fazenda Retiro. Pessoal lá, Osmar, o Bitola e também o Serrador, ligado também aqui na programação. Lá para a Fazenda Retiro. Pessoal da Fazenda Cafundó também ligado com a gente. Cafundó, do nosso amigo Marraia. Pessoal lá da Fazenda Mala Pronta. Fazenda Mala Pronta é da nossa amiga Lorena Del Pupo. Galera ligado com a gente lá na Fazenda Mala Pronta. Um abraço para todos. Ligado aqui na nossa programação 9138-3697. Esse é o Zap da Clube. Digitando aqui o nosso amigo Nena lá na comunidade Potiritá, falando que tá todo mundo ligado aqui na nossa programação. Um abraço para todos aí da Potiritá. Nosso amigo Alex França também lá pelo Paraupebas, sempre ligado aqui na nossa programação, dando o ar da graça. Um abraço para todos. Abraçando também a nossa amiga Santana Lobato, lá pelo Camboatã, ligada aqui na nossa programação. Nosso amigo Antônio Carlos Ramos, também lá no Camboatã. Nosso amigo Raimundinho da Seminfra, também ligado com a gente. Um abraço a todos. Vamos ouvir então Filho Adotivo, Sérgio Reis. Na sequência, Fogão de Lenha, com Chitãozinho Chororó. E logo depois, a música do Luiz Carlos, com Fernando Mendes, A Desconhecida. Três músicas para você voltar no tempo com a gente aqui na Clube.

Hora certa para você agora já são 7 horas e 2 minutos, 7:02. É hora certa para você na nossa programação. Abraçando a nossa amiga Lúcia Lobos, lá pela Morada do Vento, né? É Lúcia Lobos, Morada do Vento, ligada aqui na nossa programação. Tivemos aí uma sequência especial de música pedida aí pelos nossos ouvintes. A última do nosso programa é aquela música que muita gente pede, né, pra gente tocar. Tem a nossa amiga Ivete que gosta, né, a música Naquela Mesa, que é eternizada na voz de Nelson Gonçalves, né. Algumas canções conseguem transformar a dor da saudade em uma lembrança que atravessa gerações. É o caso de Naquela Mesa, a composição de Sérgio Bittencourt, em homenagem ao seu pai, o músico Jacó do Bandolim. A música nasceu da saudade e da perda, mas acabou se tornando um dos maiores e mais marcantes retratos da relação entre pai e filho na música brasileira. A letra recorda a presença do pai em torno de uma mesa, símbolo de convivência, conversa e momentos compartilhados. Depois da partida, no mesmo lugar, passa a representar a ausência e a saudade. Com versos carregados de emoção, Sérgio Bittencourt transformou uma experiência pessoal em uma mensagem capaz de tocar qualquer pessoa que já tenha perdido alguém importante. A composição ganhou uma dimensão ainda maior ao ser eternizada na voz de Nelson Gonçalves, um dos maiores intérpretes da música brasileira. Com sua voz grave, potente e inconfundível, Nelson Gonçalves deu à canção uma interpretação profundamente emocionante, ajudando a transformá-la em um clássico. Desde então, Naquela Mesa permanece associada à voz de Nelson Gonçalves e à memória de quem já partiu. A canção ultrapassou a história de Sérgio Bittencourt e Jacó de Bandolim e passou a representar a saudade de pais, mães, filhos e amigos, que continuam presentes na memória, mesmo depois da despedida. Portanto, para você a música Naquela Mesa com Nelson Gonçalves.

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1: JC.
0: É isso mesmo, estou por aqui, só o pau da placa, né? Não dormi a noite toda, rapaz, meu filho de noite deu febre, começou a convulsionar. Aí ninguém dormiu em casa, né? Tô aqui só o... tô só a sombra. Mas estamos por aqui, afinal de contas, a responsabilidade tem que cumprir, né? Já são 7h18, 7h18, hora certa para você aqui na Clube, 7 horas 18 minutos, hora certa, Leal Rações, Leal Rações já de portas abertas. 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Olha, tá dando maior bafafá, né, a descoberta de petróleo aqui no Pará, né, aqui no Baixo Amazonas, né, na Foz do Amazonas, né. A Petrobras anuncia a descoberta de petróleo na Foz do Amazonas, né. A presidente da Petrobras, Magda Chambrian, é o nome dela, anunciou nesta segunda-feira, 17, em coletiva de imprensa no Oiapoque, que a estatal está extremamente otimista com os resultados da descoberta de petróleo no Poço Pioneiro Morfo, na Bahia do Foz do Amazonas, na margem equatorial brasileira. Segundo Magda, a perfuração deve ser concluída em cerca de 15 dias. Após essa etapa, o próximo passo será delimitar a descoberta com avaliação da extensão e do volume recuperável do reservatório. Tudo indica que vai ser bom. Nós estamos extremamente otimistas. Tem petróleo, tem descoberta. Ainda não sabemos quanto. Vamos continuar investindo, explorando, e o futuro vai dizer quanto o Amapá pode nos oferecer, declarou, portanto, a presidente da Petrobras, Magda. Pois é, notícia boa, né, para todos aí do Pará, do Amapá, né? Petróleo na Foz do Amazonas, né? Isso aí vai gerar muita... vai impulsionar a economia local, né? Vai gerar muito emprego, vai gerar muita renda, né? Essa descoberta aí de petróleo na Foz do Amazonas. Agora já são 7h20, 7 horas e 20 minutos. Noticiamos mais uma vez o falecimento da atriz Laura Cardoso, que morreu aos 98 anos na madrugada desta segunda-feira. Laura Cardoso morreu aos 98 anos nesta terça-feira, dia 18. A informação foi divulgada durante a madrugada por meio do perfil oficial da artista no Instagram, administrado por seu bisneto, Fernando Faria. Considerada uma das grandes referências da dramaturgia brasileira, Laura construiu uma trajetória marcada por décadas de trabalhos na televisão, no cinema e no teatro, conquistando diferentes gerações e se tornando um dos rostos mais emblemáticos da dramaturgia nacional. Na despedida publicada nas redes sociais, a família lamentou a perda. Nossa grande estrela se despediu de nós. Laura Cardoso estará para sempre em nossos corações. Obrigado por tudo, nossa amada e eterna Laura Cardoso. Com uma carreira histórica e personagem que ficaram marcados na maioria do público, Laura Cardoso deixa um legado gigantesco para a cultura e para a televisão brasileira. Portanto, descanse em paz, eterna Laura Cardoso. Agora são 7h21, 7 horas e 21, vamos em frente com a nossa programação 7h21, trazendo para você a música pedida aqui, a música Tá Fritando um Ovo. Essa música aí, quando toca, eu lembro do Sassá, que adora comer um ovo de anum. Pediram aqui a música do Baunhu, Tá Fritando um Ovo. E logo depois a música do FC, a música da Maria da Penha, Vai Apanhar, né? Vamos ouvir, portanto, Baunhu, Alvitamiou, ou seja, traduzindo, Tá Fritando Ovo.

0: 89,1 para você, três música memorável aí para você ouvir e recordar aqui na nossa programação. A primeira foi Paul Young, Tá Fritando um Ovo, Paul Young. A segunda, Red Hollis. Ah, a segunda foi Voyage, Voyage, né? A música Vai Apanhar, com Daisy Hillis. E agora, Red Hollis, Chili Peppers, Californication, ou a música que tá quebrando queixo. Essa música aí é pra você voltar no tempo. Música boa de ouvir, né? Falando música boa de ouvir, abraçando aqui a nossa amiga Morena. Vamos ouvir o áudio que a nossa amiga Morena passou aqui pra gente. Ela fala bem baixinho, vamos ver se dá de ouvir.
1: Bom dia, Jopacinha. Tudo bem com você? Tudo bem com a Emmanuel de França? Como é que você tá? Obrigada aí pelo alô, viu? Sempre você se lembrou de mim, hein? Bom dia, seu Sassá. Como é que tá você, seu Sassá? Bom dia, Dona Maria do Socorro. Como é que tá, senhora? Tudo bem? Olha, eu não vou ficar pra mim ouvir o final do programa. Estou indo lá na cidade. Obrigada aí mais uma vez. Uma boa terça-feira aí pra você e pra nós todos. Você relembrando aí o passado, hein? Essa música internacional. Sabe essa música internacional aí? Parece com o João Glória. Parece que ele curtia muito essas músicas no passado.
0: Tá aí a nossa amiga Morena. Morena já...
2: Alô, meu amigo JC, bom dia, meu irmão. Bom dia a todos os paragominenses. Bom dia a todos os ouvintes, né, dessa rádio maravilhosa, Rádio Clube. É, peço que você toque a música do High Supply, Lolo Is The Night, top, anos 80, meu irmão. Tamo junto.
0: Abraço aí para o nosso amigo Júnior Moura Rosa, ligado aqui na nossa programação. Nossa amiga Morena, vindo para a cidade. Dá de vir ouvindo a programação do Calimã, né? Pessoal do Calimã sempre liga a nossa programação. Agora, abraçando também a nossa amiga Elitilde, ligada aqui na nossa programação. Um abraço para todos ligados aqui no seu programa Bom Dia Clube. Agora, você já prestou atenção que o sal, ele é nunca elogiado, né? Mas quando o sal falta, todos percebem. Então seja assim, faça o bem em silêncio e a sua ausência será sentida. Assim como o sal transforma o sabor dos alimentos sem chamar atenção para si, existem pessoas que fazem a diferença na vida dos outros de maneira discreta, através de pequenos gestos, palavras de apoio e atitudes sinceras. Nem sempre quem faz o bem recebe reconhecimento, aplausos ou elogios, mas sua presença é percebida e sua ausência faz falta. Que possamos aprender a agir com humanidade, espalhando bondade, o amor e compaixão sem esperar nada em troca. O verdadeiro valor está em impactar vidas positivamente, mesmo quando ninguém está olhando. Seja luz, seja paz, seja como sal, essencial, mesmo sem em silêncio. 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com Elton John, Sacrificer.

0: 89,1 tá aí pra você, Alone Ever. Aqui na nossa programação, quem pediu foi o nosso amigo Júnior Moura Rosa. Acho que foi essa aí, né, que você quis ouvir, né? O nosso amigo Júnior pediu aqui na nossa sequência internacional. Ligada com a gente também a nossa amiga Maria de Nazaré, mandou aqui um áudio pra gente. A gente vai ouvir aqui o áudio da dona Maria de Nazaré. Bom dia, dona Maria.
1: Bom dia, JC. Um ótimo dia. Que Deus abençoe todos nós. Estou aqui na escuta, Nazaré. Aqui na fazenda. São Jorge, no Piriá. No 204. Na fazenda Madrugada também. Todo mundo na escuta.
0: Legal. Nossa amiga Maria de Nazaré, lá pelo Piriá, na fazenda Madrugada. Está com a gente também a dona colega de trabalho, né? Dona Maria Lucidalva e o seu Edmar, vindo aqui para Paragominas, para a cidade, né? Mora lá no Andradina. Estão vindo trabalhar ali na Secretaria de Meio Ambiente. A nossa amiga, colega de trabalho, dona Maria Lucidalva e seu esposo Edmar, ligado sempre na programação. E vem lá do Andradina, na sua nave espacial aí, com seu rádio ligado aí na nossa programação. Um abraço, obrigado pela audiência, dona Maria Lucidalva e seu Edmar. Agora são 7h49, hora certa para você na clube. Você tá na clube, você tá legal. Hoje, terça-feira, dia 18 de agosto já, né, rapaz? O mês de agosto tá voando, né? Depois que chega agosto, passa agosto, já era o ano, né? Aí começa os BR Bros, né? Setembro, outubro, novembro e dezembro. Aí pronto, acabou o ano. Mas ainda são 7h49, vamos em busca aqui na nossa programação. Agora vamos ouvir um pouquinho de música nacional, né? Agora vamos trazer Chitãozinho e Chororó com essa versão da Diana, Por Que Brigamos?

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0: Muito bom dia. Bom dia, Paragominas abençoada. Bom dia a toda a região Capim. Bom dia, estado do Pará, Brasil. Bom dia, Deus Todo-Poderoso. Obrigado em primeiro lugar por mais esta manhã. Obrigado, Deus, por este dia.
1: Jesus Cristo,
0: pela luz, pelo sol, pelo trabalho, a saúde, a paz, a família, os amigos,
1: Jesus Cristo,
0: a gratidão.
1: Jesus Cristo, eu estou aqui. Jesus Cristo,
0: por mais esta manhã.
1: Jesus Cristo,
0: Deus cuida e abençoa.
1: Jesus Cristo,
0: aquele que se encontra cansado, abatido, fraco.
1: Jesus Cristo,
0: restaura a fé, a força,
1: Jesus,
0: a saúde.
1: Eu estou aqui.
0: Que Deus nos abençoe e nos conceda um dia próspero e produtivo.
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0: São 8 horas e 14 minutos e nós estamos dando início à nossa manhã na Clube. E aí você já sabe, eu sou Valdemar Nunes. De segunda a sexta-feira, a partir das 8 horas da manhã, nós estamos contigo aqui na frequência da nossa poderosa Rádio Clube de Paragominas.
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0: 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Muito bom dia.
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0: O telefone já está aberto, é o 991-38-3697. Através do aplicativo da nossa Rádio Clube, você pode acompanhar toda a programação local a partir das 5 horas da manhã com o Papa da Comunicação, Emmanuel de França. Até às 8, de 8 a 10, eu, Valdemar Nunes. Quem também chega às 10 horas é João de Castro Glória e as notícias do dia. Você já sabe, o Bora Cidade é transmitido junto com a Rádio Clube no canal 30.1 também e nas nossas plataformas digitais.
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0: Essa é a nossa Rádio Clube, faz parte do Sistema Clube de Comunicação. 98 anos no ar.
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1: 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Quem poderá dizer o caminho certo?
0: Muita notícia, hein? Muitas notícias acontecendo. E o Pedro de Van já vai passar por aqui, porque situação que toda nossa cidade amanheceu com a informação da prisão do jovem Riquelme. Daqui a pouco eu vou falar do caso, hein? Você lembra dessa situação que aconteceu durante a festa realizada no Parque de Exposição? O jovem Riquelme acabou tirando a vida
1: Jesus Cristo, Jesus
0: de uma... de um outro jovem lá.
1: Jesus Cristo.
0: E a prisão aconteceu hoje no município de
1: Jesus
0: Capitão Poço.
1: Cristo.
0: Daqui a pouquinho a gente vem
1: Jesus
0: trazer
1: Cristo.
0: Essa informação
1: Jesus
0: aqui
1: Cristo.
0: Com Pedro Edivan.
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0: 991-38-36-97.
8: Ei, liga aí.
0: 8 horas e 17 minutos.
1: Jesus Cristo.
0: A gente sempre começa a nossa manhã com esse momento de reflexão, de agradecimento e pedir a Deus que acompanhe o nosso dia.

0: São 8:23, que lindo poder começar essa manhã do seu lado. Aí no trabalho, em casa, em qualquer lugar que você estiver, que Deus abençoe você.
1: Bom dia!
0: Bom dia, meu amigo e minha amiga. Mais uma manhã chegou e com ela mais uma oportunidade. Talvez você não tenha acordado muito bem. Talvez você tenha acordado preocupado com alguma coisa. Talvez exista um problema esperando por uma solução. Uma luta que ninguém conhece, ou até mesmo uma tristeza que você carrega em silêncio. Mas lembre-se de uma coisa. Você acordou. E quando houver vida, haverá possibilidade de recomeçar. Não permita que aquilo que aconteceu ontem roube a esperança que Deus colocou no dia de hoje. Levante a cabeça, respire fundo. Agradeça pela vida, pela família, pelo trabalho, pelos amigos e até pelas pequenas coisas que muitas das vezes passam desapercebidas. E hoje, se estiver tudo difícil, não desista. Caminhe devagar, mas continue caminhando. Coloque Deus à frente dos seus planos. Coloque fé no coração, esperança nos pensamentos e bondade nas suas atitudes. Porque talvez você não consiga mudar o mundo inteiro hoje, mas pode mudar o dia de alguém com um sorriso, uma palavra amiga, um abraço ou simplesmente a sua presença. E esta manhã renove suas forças e acenda novamente a sua esperança e faça você acreditar que coisas boas ainda estão por vir e que Deus continue abençoando sua vida, sua família, cada passo da sua caminhada. Bom dia. A vida está lhe dando mais uma chance. Aproveite. Aqui na Rádio Clube 89.1 FM, a gente começa amanhã junto com você. A Rádio Clube levando informações, músicas, companhia e esperança para o seu dia. Bom dia, meus amados.
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0: Bem, mas eu falei que nós já vamos começar a programação com a temperatura lá no alto, 8:26. É Pedro Divan que chega com informação.
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0: Muito bem, Pedro Edivan, muito bom dia. Como vai, Pedro? Notícias que já vão causando impacto na cidade de Paragominas e em toda a região, porque tudo aconteceu na manhã de hoje, foi no município de Capitão Poço. Bom dia.
3: Bom dia, Valdemar. Bom dia, ouvintes da Rádio Clube. Realmente, a gente amanhece já com a notícia aí acordando a gente e a gente acordando você com a notícia. É, agora pela manhã acaba de chegar a informação que foi detido no município de Capitão Poço, né, o homem conhecido pelo nome de Riquelme, lá nessa cidade, pela suspeita de homicídio aqui no município de Paragominas. Né, o trabalho em conjunto das polícias da 7ª RISP com a RISP de Capitão Poço e o NAI conseguiram aí encontrar aí Riquelme, né, que é o Everton o nome dele, né? E ele foi aí detido pelas forças de segurança do município de Capitão Poço, onde com certeza vai ser recambiado para o município de Paragominas já no dia de hoje. Nós vamos ainda procurar doutor Cristiano para saber como é que vai acontecer esse trabalho, que horas e possivelmente ele chega por aqui. Ontem eu estive conversando com exclusividade com o seu advogado, tá? O advogado do Riquelme. Ontem eu estive conversando com ele. Hoje, dependendo do nosso diretor, essa entrevista sai hoje. Nosso diretor, essa entrevista sai hoje. A gente, nosso

0: entraram também para defender aí suas parceiras, que gerou aí 4 pessoas esfaqueadas e uma indo a óbito, e 3 socorridas, uma no regional, uma no municipal e a outra na UPA. A da UPA já teve alta no mesmo dia e depois retornou para o local, foi na DH, foi na divisão de homicídios, deu seu depoimento. Possivelmente ainda serão aí indiciadas para ser ouvidas, né? Ou serão intimadas para ser ouvidas para concluir esse inquérito. Mas o principal de tudo é que já foi aí localizado o rapaz. Eu estive vendo algumas imagens que no momento da confusão, que a gente vê que a vítima, o suspeito, foi ali, a gente não está aqui defendendo, mas eu estou passando os fatos que eu acabei de ver, que eu vi ontem as imagens. Né? As imagens, ele sendo agredido por 4 pessoas e ele tentou aí correr, né, se defender. Vem a situação da arma branca que ele estava em poder dele. Segundo o seu advogado, disse que ele tinha comprado dentro do parque de exposições. Mas segundo o advogado dele, disse que não com o intuito de ferir ou fazer mal a alguém. Essas são as palavras do advogado de defesa, que nos deu entrevista ontem por volta de quase meia hora, meio-dia. E a gente tem essa entrevista com o advogado. Nós vamos procurar ele agora, hoje pela manhã também, para saber aí agora quais são as medidas adotadas por ele pela defesa do Riquelme, que foi preso em Capitão Poço.
1: O caso que chamou muita atenção, até porque ganhou as páginas e os meios de comunicação de todo o estado do Pará. A imagem é muito forte do exato momento em que o jovem... É Paulinho o nome do jovem, Paulo, é?
0: Sim.
1: Ele acaba sendo esfaqueado, ele acaba sendo perfurado por uma arma. Não sei se é um canivete, alguma coisa. Um canivete, não é?
0: Canivete.
1: E a imagem é forte, porque essa imagem ela circula todos os portais. Inclusive meu amigo Alex França, que está aqui também, esteve vendo essa imagem, não foi, Alex? Você que viu essa imagem também, momento muito, muito forte. O Pedro falou que viu as imagens de câmeras de segurança que mostram como tudo começou. Momento de briga, descontrole total e que agora a polícia vai investigar esse fato.
2: Exatamente. Bom dia, ouvintes da Clube FM. É o Pedro, a você, Valdemar, apresentando o jornal aí. A notícia chegou, felizmente, para muitas pessoas que assim esperavam o trabalho em conjunto, né, da Polícia Civil, com informações também da Polícia Militar e Civil lá do município de Capitão Poço, onde, através da informação e inteligência, como o Pedro já trouxe, conseguiram pegar este homem. Agora é esperar que realmente a justiça seja feita. Ele ainda, pelo menos para a gente da imprensa, não passaram a justificativa, o porquê teria cometido este crime. O que se sabe é que o Pedro já trouxe até agora aqui através de um canivete, discussão, né? O Pedro já passou essa informação minutos depois, horas depois do ocorrido ali, aonde foi, acabou perdendo ali a vida, ele mais outras 3, né? 3 pessoas, um ainda continua hospitalizado, né, Pedro?
0: No hospital regional.
2: Ainda no regional, ou seja, 2 estão sem risco de vida, de morte, né? Mas é isso, a informação chegando para você, ouvinte da Clube FM, e eu acredito, Pedro e Valdemar, que a atualização deste caso, logo mais no Bora Cidade, ao meio-dia na RBA TV, afiliado à Band, né?
1: A nossa equipe já está trabalhando desde muito cedo, é Pedro Edvan acompanhando de perto esse caso, que ele vai ainda hoje buscar novamente, ele já conversou com o advogado ontem, conversar novamente, até porque no momento em que o advogado falou com o Pedro, o primeiro objetivo deles era fazer a entrega desse jovem, isso, que ia se entregar.
0: Exatamente.
1: Só que aí já mudou.

0: Um pouco, porque ele foi preso.
1: Exatamente.
0: Ele foi preso em Capitão Poço na manhã de hoje. Aí já não é mais a mesma situação. Já vai mudar, talvez, pontos dentro dessa investigação. Mas aí o Pedro vai trazer a atualização de tudo que está acontecendo no caso da morte do jovem Paulinho. Riquelme está preso. E vai ser vai ser possivelmente hoje recambiado aqui.
1: Possivelmente dá hoje ainda, né?
0: O Pedro
1: a gente vai procurar.
0: O Pedro está falando neste exato momento com policiais, né?
1: Exatamente.
0: Com delegados. O Pedro está aqui com o celular na mão, trazendo essas notícias.
1: Exatamente, estou entrando em contato com o doutor Cristiano, né, para a gente saber se ele vai ser recambiado agora, ou se já foi, se já está no caminho, né, até porque tem muitas informações aí desencontradas, e a gente tomou muito cuidado para não ser injusto, entendeu? E não falar bobagem, para que as pessoas não venham nos criticar, mas nós temos um cuidado muito grande, até porque nós estamos falando de duas vidas, uma que se perdeu e uma que está presa. A gente não está aqui para jogar pedra em ninguém, a gente está aqui para levar as informações.
0: Muito bem, toda essa informação você vai assistir no Bora Cidade Paragominas ao meio-dia, ouvir aqui na Rádio Clube, a 89.1 FM. O Pedro também esteve ontem na 13ª seccional, uma motocicleta. Eu quero chamar a atenção desse caso, até porque você que está ouvindo a nossa rádio agora, neste momento, e aí, em frente ao parque de exposição, uma motocicleta, era uma Pop branca, Pedro, é isso?
1: Isso, uma Pop branca, ela foi, segundo informações da autoridade, ela foi furtada e a equipe das operações especiais acabou encontrando essa motocicleta já por denúncia anônima. Ela estava jogada dentro de um terreno baldio.
0: A terceira CIMA encontrou essa motocicleta Pop branca jogada em um terreno baldio aqui próximo do centro da cidade.
1: Na Avenida Joel Pereira.
0: A motocicleta foi levada ontem mesmo, está na 13ª seccional.
1: Exatamente, ela está lá. A gente acompanhou a apresentação dessa motocicleta. Tivemos conversando com o coronel, né? E rapidamente, graças aí à contribuição de moradores do município, ela foi entregue na delegacia.
0: Senhor Alex.
2: Deixa eu complementar, aproveitando a conversa de vocês. Hoje, pela manhã, já recebi uma notícia de mais um alvo de furto de combustível, Pedro. Ele está nesse momento, é um motorista de aplicativo, está neste momento na delegacia realizando o boletim de ocorrência. Este homem acabou passando para mim os vídeos, a situação de como está agora o seu veículo, é um carro. E fica a indignação por parte dele e de outras pessoas também que já foram, Pedro e Valdemar, lesado, vou usar esse termo, com relação a esses furtos, né, de gasolina, de combustível em si.
1: Exatamente, olha, essa é muito boa essa notícia, porque vai ser a primeira ocorrência que vai haver, né, que vai ser registrada lá na delegacia.
2: Exatamente,
1: porque está lá. Muitas vítimas foram vítimas desse nacional. Quando um suspeito foi levado para a delegacia, chegando lá, não tinha nenhuma ocorrência.
2: Teve que
1: ser solto. E agora, essa pessoa teve coragem, foi na delegacia, está na delegacia fazendo a ocorrência. Né? Aí sim, vai ficar muito mais fácil para a autoridade policial levar ele à justiça para responder.
2: Exatamente. Aí eu trouxe já essa informação para você que está nos ouvindo, então muito cuidado, realmente, com relação ao seu veículo, ao seu carro, principalmente carro que está sendo alvo desses bandidos, esses criminosos com furto a combustível.
0: Muito bem, a informação que você acompanha a cada momento aqui na nossa Rádio Clube, a 89.1 FM, transmitindo pelo nosso aplicativo. 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
1: Olha, Valdemar, só para encerrar minha participação, acabei de falar, estou falando agora nesse exato momento com o doutor Cristiano Nascimento, o superintendente. Eu acabei perguntando para ele aqui se ele vai ser conduzido a Paragominas ainda hoje, ele disse que é por conta agora do CEAP, né? CEAP que vai conduzir ele para cá. É... ele está na delegacia, depois... tá, peraí, só um momentinho.
0: Ele foi preso, está lá na cidade de Capitão Poço. Esse trabalho...
1: tá, entendi. Tá aqui, Valdemar. As últimas notícias agora, quentinhas. Ele vai ser conduzido pela equipe da CEAP, do CEAP.
0: CEAP.
1: Isso.
0: Sistema.
1: Tá, do sistema
0: prisional.
1: É. É porque, como ele já foi preso em Capitão Poço, ele vai para audiência. Vai para audiência de custódia. E de lá vai ser conduzido para o sistema penal. Aí o CEAP que vai trazer ele para cá, que ele vem diretamente para o sistema penal de Paragominas.
0: Muito bem, informação que Pedro Edvan, Alex e França trazem ao vivo aqui na programação da nossa Rádio Clube, a 89.1 FM.
1: Só para finalizar a minha participação, ontem nós tivemos mais um estabelecimento arrombado aqui na Baixada Fluminense.
0: É verdade, o Pedro esteve lá no local, traz informações e notícias ao vivo comigo no Bora Cidade Paragominas e também com Gabriele Bezerra. As imagens são de Cleiton de Castro Glória, edição o senhor Jackson. Antônio Jackson Miranda, o Mr. Jack.
1: Exatamente, olha, Valdemar, a entrevista que eu fiz com o senhor...
0: comigo?
1: Com o senhor lá, dono do proprietário, rapaz, oh meu Deus, senhor de glória.
0: Ah, o proprietário da loja.
1: Proprietário, senhor lá, ele... meu Deus, ele se emociona, ele fica triste porque ele, rapaz, tirou a dele.
0: Eu falei ontem na televisão, é inaceitável, você sabe a dificuldade que uma pessoa que tem o desejo de empreender, de ter a sua loja, de ter o seu comércio, de vender, aí de repente vai um ser humano, como o caso daquela loja, R$5.000
1: de essa prejuízo. Foram mais de 5 mil.
0: Mais de 5 mil reais, você quer, aí quebra uma pessoa.
1: E o pior de tudo é uma pessoa que ainda compra o produto roubado ainda. Roubado e furtado.
0: É perigoso isso aí.
1: Entendeu? E o senhor, o homem lá, o dono da loja, falou assim, rapaz, a gente tinha nossa loja lá na Promissão 3. Trouxemos aqui mais próximo ao mercado, depois de 3 anos, para melhorar as vendas. Contratamos mais uma pessoa para trabalhar com a gente.
0: Vontade, né, de crescer, né?
1: De empreender, dar oportunidade de trabalho para as pessoas. E aí vem esse desocupado e faz isso. Levou relógios no valor de R$250. Ele pegou... O cara é tão tchonga.
0: Não vá comprar relógios sem...
1: e calça. Atenção, não compre calças do preço abaixo, porque calças no valor de R$250 a R$300... O cara vai chegar e vai te vender a calça por 50, desconfie.
0: R$25.
1: Desconfie. Depois, eu vou dizer que eu não avisei. Você cair na delegacia por receptação e a gente estiver lá fazendo a matéria, vai dizer que a gente não avisou. Tá certo? Então, Valdemar, é triste a gente ver isso, porque desanima o trabalhador, né? A gente fica triste. Mas essa matéria passa hoje, tá? E a gente vai deixar aí você muito bem informado, até para que você não compre nada roubado nem furtado. Tá certo, Valdemar? Valdemar, eu vou ficando por aqui. É com você na rádio que vai muito mais longe para ficar mais perto de você. E com a gente é assim. 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
0: Vamos juntos até as 10 horas da manhã. São 9h43. Daqui a pouco eu vou ler mais muitas mensagens chegando.
4: Não é sobre ter,
0: e vou ouvir seus áudios.

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0: Oi, tu olha já.
1: Bom dia.
2: Bom dia, meu amigo JC.
1: Aí, esse é do JC.
3: Bom dia, meu querido amigo Valdemar Nunes, grande radialista da Rádio Clube de Paragominas.
1: Ô, meu irmão, obrigado.
3: Valdemar, quero falar fazer um apelo aqui pro bairro Sidney Rosa, né?
1: Esse é o Júnior Moura.
3: A gente não estamos aguentando a poeira, cara. A gente deu um poeiral danado, fica tudo sujo, a casa. A gente não estamos aguentando mais. O prefeito falou que ia tomar providência de vir asfaltar esse bairro aqui. Eu quero que ele venha aqui.
1: Tá.
3: Fabiano Câmara vem aqui. Ele vinha com a equipe dele ver o que tem pra fazer. Ele prometeu que ia.
1: É, tá sendo feito um trabalho aí no Cidilândia.
3: Ia ser asfalto, ia ser nosso, pelo nome do prefeito. Então, estamos esperando melhoria aqui pelo nosso bairro,
1: tá,
3: que não estamos aguentando mais.
1: Eu vou fazer esse.
3: No inverno
1: esse
3: é lama.
1: Né?
3: No verão é aquela poeira desgraçada.
1: Esse é o senhor João Jorge Moura, né?
3: Dá esse recado aí pro seu Fabiano Câmara, por favor.
1: Júnior Moura,
3: nosso
1: Rosa.
3: Bairro. E aqui vem a minha rua.
1: Tá.
3: Rua Espírito Santo.
1: Rua Espírito Santo.
3: Tá bom?
1: Tá.
3: É isso que eu peço aí pra vocês aí, essa força aí.
1: Perfeito,
3: tá,
1: meu irmão. Por favor.
3: Porque eu quero escutar uma música do Zezé de Camargo.
1: Já colocar pro senhor. Tá?
3: Tudo de bom, meu
1: irmão. Valeu,
3: bom
1: obrigado,
3: trabalho.
1: Meu irmão. Opa, obrigado.
4: Bom dia.
1: Bom dia, bem? Essa é a Janaína, da Cidade Nova.
4: Ótima terça-feira pra você.
1: Amém, minha irmã.
4: Pra todos da equipe do programa.
1: Você também.
4: Gostaria de ouvir a música Bondade de Deus.
1: Bondade de
4: Deus.
1: Isaías
4: Sade.
1: Tá, Isaías Sade.
4: Creio que Deus já fez um grande milagre nessa manhã, meu querido.
1: Amém, amém.
4: Quero oferecer pra mim, pra todos que estão à escuta do programa.
1: Tá.
4: Porque Deus todo tempo é bom. Grata a Deus por mais um dia.
1: Amém.
4: Aqui é a Janaína. Agora eu não moro mais na Cidade Nova. Agora estou falando daqui do Laércio 1.
1: Laércio 1, então, minha amiga Janaína.
5: Uma tristeza.
4: Bom dia, Valdemar. Bom dia, Tropocar.
1: Mas você achou que eu estaria
4: aqui no programa, viu?
1: Tá.
4: Estou aqui trabalhando no programa. Viu? Fazendo a rádio.
5: Haverá possibilidade.
1: Tá. Mais mensagens chegando? Vamos lá? Que horas são? 8h56.
6: Alô, meu amigo Valdemar, bom dia, meu irmão.
1: Bom dia.
6: Passando aqui para desejar um ótimo dia para você, meu amigo.
1: É
6: para todos
1: que é o
6: os paragominenses, ouvintes da Rádio Clube. E gratidão a Deus, né, por mais um dia que ele nos deu de presente.
1: Obrigado, meu irmão.
6: Que nós façamos desse dia o dia mais maravilhoso, né?
1: Tá.
6: Nós podemos ser gratos a Deus por isso, né?
1: Amém.
6: Pela nossa saúde, pelo nosso trabalho, pela nossa família, né? Tamo junto, Valdemar.
1: Valeu, meu irmão. Obrigado, tá? Muito bom dia.
2: Bom dia, meu querido amigo Valdemar.
1: Bom dia, meu irmão.
2: Tantas coisas que a gente vê aí, rapaz, notícias ruins.
1: Verdade.
2: A gente sempre diz que Jesus disse pra nós, levanta-te e tenha bom ânimo.
1: Isso,
2: quero
1: é verdade.
2: Quero solicitar música com um biquinho sensação.
1: Biquinho sensação.
2: Coisas de Deus sobrevivi. E oferecer a toda a região do Rio Capim, da Caipa, Paragonoste, Cacimbão, Ribeirão, Ribeirinho, das aldeias até Corral, Canindé, Suarana, Piarru.
1: Sim.
2: As comunidades da região da Caipe, Bacaba, Vila Nova, Escadinha, Faixa 3, Faixa 4, Baixo Uraim, Assentamento Clebinha, em toda a região. Eu oferecer a todos os amigos e para minha querida namorada, esposa e amiga, Ângela Maria.
1: Ótimo.
2: Abraço. Bom dia.
1: Bom dia, meu irmão. Bacana, ótimo. É o neguinho do Baixo Uraim.
7: Alô, Valdemar, meu amigo. Bom dia.
1: Bom
7: Valdemar.
1: Dia.
7: Eu tava prestando bastante atenção no teu bate-papo aí com o Pedro de Ronde sobre esse Esse problema foi dentro do carro de exposição, no carro na sexta-feira.
0: Sim.
7: Aí o rapaz foi preso ontem, certo? Na segunda. Aí eu fico pensando, procurando pra ti aí. Se ele não... ele não está com mandado de prisão expedido pela justiça e nem com um flagrante continuado, ele não poderá ser solto na audiência de custódia? Fala aí pra mim aí, tira essa dúvida aí.
1: É, essa Falou. Dúvida, sim, meu irmão Sandoval, essa dúvida quem vai tirar pra gente daqui a pouquinho, eu vou estar conversando com o delegado doutor Cristiano, vou estar conversando também com o advogado do jovem Riquelme, pra gente saber, ter essa informação jurídica e processual, né?
0: Obrigado.
1: 8 horas e 59 minutos é a nossa Rádio Clube. Mensagem chegando. Meu amigo Lopes, da Refrigeração, ele diz assim: bom dia, Valdemar, o fenômeno da comunicação. Por favor, coloca a música do Amado Batista. Ônibus, é o Lopes da Refrigeração. Bom dia, meu irmão, obrigado. Outra mensagem diz assim: bom dia, Valdemar, Deus abençoe nosso dia grandemente. Obrigado, querido, obrigado.
8: Preciso de você.
1: Mensagens que chegam, eu vou reenviar algumas mensagens, especialmente essa do meu amigo Eldon Viana, que é ali do bairro Cidilândia, tá bom? A gente vai estar repassando essas mensagens para as autoridades competentes. Nós estamos ao vivo aqui na nossa Rádio Clube, sua participação comigo é no 991-38-3697. Tudo ao vivo, sua participação comigo. De Paragominas, municípios vizinhos, você que me ouve em qualquer lugar da região. Dom Eliseu, Lianópolis, Mãe do Rio, Irituia, Ipixuna do Pará, Aurora do Pará, na zona rural de Paragominas. Que Deus abençoe vocês e nos conceda um dia próspero. Até às 10 horas eu estou contigo aqui na programação campeã da nossa Rádio Clube.

0: Party. Bom dia, família. What's a party? Ótima sexta-feira pra todos. É. Everybody.
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0: Então pare de procurar respostas em quem só oferece silêncio. 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
3: É a nossa Rádio Clube de Paragominas, a 89.1 FM. Eita, que música bonita! É a Joelma passando por aqui. As músicas foram regravadas e com toda a qualidade. Maravilha!
4: Bom dia!
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3: 9:50, já chega o senhor João de Castro Glória. Eu vou encontrar você daqui a pouco. Eu estou trabalhando com a equipe na produção do jornal Bora Cidade Paragominas, que vai estar no ar a partir das 12 horas. Atendi todos os pedidos musicais. O pessoal queria ouvir música, a gente já tocou. Abraço a Clemência lá no bairro Paraíso. Obrigadão. Abraço a Santana Lobato, aqui no bairro Camboatã, Maria do Socorro Araújo. Grande beijo a todos vocês. Mensagens da minha amiga Santana Lobato diz assim: Deus abençoe o nosso dia, restaure os nossos sonhos, acrescente fé ao nosso coração, nos traga alegria, paz e muitas bênçãos. Bom dia.
4: Alô, meu povo!
3: Grande abraço a vocês, gente. Beijo grande no coração. Obrigado, obrigado por tanto carinho, mensagens. Forte abraço a todos vocês.
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Bom dia, bom dia, bom dia, meu povo! Terça-feira, eita coisa boa, né? Dia bonito, dia maravilhoso, terça-feira, 18 de agosto, ano 2026. Tá tudo bem com você, meu amigo? Está tudo bem com você, minha amiga? Eu espero que sim. Se você colocar Deus na frente de tudo aquilo que você pensar, que você fizer, que você for querer agir, já deu tudo certo, ok? Portanto, se as coisas não estão bem, tem alguma coisa errada. Ou você não está acreditando em Deus, ou você não tem fé, né? Alguma coisa errada não está certa. Então pense nisso, a gente sempre começa o nosso programa agradecendo em primeiro lugar o único que é digno de toda honra e de toda glória, que é o nosso Deus Todo-Poderoso. Meu Pai, obrigado por mais este momento, Senhor, obrigado por mais esta oportunidade, por este verdadeiro presente. Pai, obrigado pelas nossas famílias, pelos nossos empregos, obrigado, Senhor, pela nossa saúde. Continua nos guardando, continua nos abençoando, Deus Todo-Poderoso, tanto nós aqui do Grupo RBA, como também os nossos ouvintes, os nossos telespectadores, os nossos seguidores. Deus maravilhoso, nada nós somos sem a tua presença nas nossas vidas. Muito obrigado, meu querido Pai. 10h33 em Paragominas. Se você quiser mandar uma mensagem de texto, de áudio, até uma mensagem de vídeo, tá valendo. 991-38-3697. Me diga de onde você está nos ouvindo. João, tô aqui em Bujaru. João, tô aqui no Muju. Olha, João, eu tô em Concórdia do Pará. João, eu tô no Acará. João, tô te ouvindo em Aurora do Pará, Pixuna do Pará, em Dom Eliseu, Ulianópolis. De onde você estiver nos acompanhando, vai ser um prazer poder falar o seu nome, poder falar aí o nome da sua cidade, da sua localidade. Por isso, entre em contato com a gente, 991-38-3697. 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Abraço pro meu amigo Maurício, meu amigo Conrado, meu amigo Pedro Henrique, tá todo mundo ligado na nossa programação, muito obrigado. 10h35 em Paragominas, como eu já tinha falado há alguns dias atrás, a nossa polícia, ela é muito eficiente, Missão dada, não cumprida, a polícia prendeu em Capitão Poço,

O assassino do jovem de apenas 19 anos na última sexta-feira dentro do parque de exposições. Ele foi preso em Capitão Poço, agora vai responder por ter matado um jovem de apenas 19 anos, pai de uma menina muito bonita, né, que infelizmente ficou órfã. E tá aí essa situação, né? O criminoso chamado Riquelme foi preso pelas nossas forças de segurança e já está à disposição da justiça. E a gente espera que justiça seja feita, né? Tanto com ele, que tirou uma vida, como também lá o parque tem que se responsabilizar pela falta de segurança que infelizmente culminou na morte de um rapaz de apenas 19 anos de idade, que tinha uma vida toda pela frente. Né? Pelas informações que obtivemos, um bom filho, um bom pai, um bom marido, um bom jovem da nossa sociedade que, infelizmente, acabou perdendo a sua vida em uma confusão envolvendo aí a sua esposa, né? Brigaram as mulheres lá, ele foi tentar defender a esposa, o outro comprou a briga das outras mulheres e, infelizmente, deu no que deu. Um jovem de apenas 19 anos morto e vários dos seus colegas acabaram se ferindo. Inclusive, as nossas equipes de reportagens estão fazendo a matéria neste exato momento e você vai acompanhar todos os detalhes dentro do programa Bora Cidade, muito bem apresentado pelo meu amigo Valdemar Nunes, que já está se preparando, já está acompanhando a movimentação ali na sala de edição. Então, se prepare, porque daqui a pouquinho você vai obter todas estas informações dentro do programa Bora Cidade, apresentação do meu amigo Valdemar Nunes. 10h38 é hora da nossa mensagem do dia. A de hoje diz o seguinte: às vezes a vida ela nos surpreende justamente quando paramos de procurar. De repente alguém chega, uma oportunidade aparece, uma porta se abre e aquilo que parecia inesperado se transforma em uma das coisas mais bonitas que Deus poderia colocar no nosso caminho. Por isso, meu amigo, por isso, minha amiga, não se preocupe. Não se preocupe tanto com o que ainda não aconteceu. Continue vivendo, continue fazendo bem. Continue cuidando do seu coração e confiando nos planos de Deus, porque existem bênçãos que chegam no momento certo, de uma forma que a gente jamais imaginaria. A Bíblia diz em Eclesiastes 3:11: tudo fez Deus formoso no seu devido tempo. Então tenha calma, o que é seu não precisa ser forçado, Deus sabe exatamente o que você precisa e conhece o momento certo para fazer acontecer. Talvez aquilo que vai trazer uma nova alegria para a sua vida esteja mais perto do que você imagina. Confie, espere e agradeça, porque muitas vezes a melhor parte da nossa história começa justamente quando a gente menos espera. Respire, confie e agradeça, porque Deus está cuidando de tudo. 10h39 agora, bom dia!

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2: 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Muito bem, nós já estamos de volta, são 11 horas mais 12 minutos. Quero mandar um grande abraço para o meu amigo doutor José Lira. Hoje ele vai fazer uma palestra sobre cirurgia ortognática, é isso? E processo de reabilitação funcional e fisioterapêutica, tá? Vai acontecer hoje, terça-feira, 18/8, às 19 horas, no auditório da Faculdade Anhanguera. Doutor José Lira e doutor Robson, palestra sobre cirurgia ortognática e processo de reabilitação funcional e fisioterapêutica. Doutor José Lira, que é um dos melhores profissionais de toda a região, sempre presente e sempre participando de eventos muito importantes, tanto em Paragominas como também em outros lugares. Agora são 11:13 em Paragominas. Bom dia.

0: Olha que bacana, tá aí Suzane e Simone, fantasia na nossa programação, agora que são 11 horas mais 28 minutos em Paragominas, trabalhamos em nome da Panela de Barro, restaurante e peixaria PA 125, 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Eita, papai, falar disso essa hora é covardia, né? 11h29 em Paragominas, comerciais, e a gente volta já já.
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3: Olha,
2: e
3: deixa
2: tem
3: 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A dona Adriana também tá ouvindo a gente, meu amigo Matheus, até a Isadora Tartari também tá ligada na nossa programação. Gente, 11 para o meio-dia, o Bora Cidade tá chegando, a gente vem trazendo as nossas últimas músicas, mas amanhã, com a graça de Deus, a gente volta, legal? Forte abraço e tudo de bom!
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1: Os momentos que você vai dar ali esse ataque, que é ter um instinto defensivo, coisa que o Vitor Bueno não tem, e tem o aspecto físico também, você correr atrás da bola te cansa mais. Enfim, ó, vamos trazer aqui a classificação da Série A, como é que ficou depois desse empate aí do Clube do Remo para cima do Internacional. Ó, o negócio tava feio, tá? Quando o Remo tava perdendo a partida. Inclusive, só tem um detalhezinho ali, o Internacional ele tá com 24 pontos, tá? O Internacional ele tá um ponto acima do Clube do Remo. Porque quando o Inter estava vencendo, o Inter estava indo a 25 e o Remo ficando com 22. O Remo estaria a 3 pontos do primeiro time fora da zona. No contexto atual, o Remo ali em 18º tem 23, o Inter tem 24 e o Grêmio tem 25. Eu acho que foi por conta dessa distância aí, Saulo, que teu vizinho quase quebra a janela.
2: Eu não sei se ele se atentou pra isso.
1: Porque é, né?
3: Mas sabe só com a parte do gol mesmo.
2: Tu sabe o que eu acho engraçado aí, Liane? O Internacional perdeu ontem, vamos colocar dessa forma, e saiu da zona, né?
1: Uhum.
2: O Remo estava perdendo, empatou e comemorou o empate, a igualdade mais que o Internacional. São as questões do futebol também a expectativa do torcedor do Inter e do torcedor azulino.
1: E também tem um contexto do confronto direto, porque vamos lá, lá vai o tal do sino futebol, né? Remo e Mirassol, se o Remo não leva aquele 2-1, você coloca um ponto para o clube do Remo, 24, e você tira 2 do Mirassol, 21. Então aí que tá, confronto direto é aquela história. No mínimo, você tem que empatar. Pela questão do confronto direto, o Remo poderia, por exemplo, nesse momento, estar fora da zona, né? Então acho que esse que é o contexto. Agora, já projetando, Remo e Fluminense. Fluminense e Remo sábado, Liane. Fluminense tá ali na quarta colocação, 38 pontos. Não dá pra dizer que o Fluminense briga por título, tá? 10 pontos do Palmeiras, é um time que oscila. Agora, hoje tem um jogo de Libertadores, fora de casa. Empatou em casa contra o Rivadavia, né? E eu te pergunto, até que ponto esse resultado de hoje pode influenciar no sábado desse Fluminense e Remo no Maracanã?
3: Esse momento do Remo também é de pegar os adversários que estão na parte de cima, como o Fluminense, no famoso contrapé, né? Como tem competições paralelo, jogadores fadigados do time adversário, mudança do time, né? Jogadores reservas que não estão tendo tanta oportunidade, podendo atuar, pensando em algo maior, já que o Fluminense está na parte de cima ali da tabela. Então, a ideia do Remo é consolidar o seu estilo de jogo, e o jogo de ontem foi muito ruim, inclusive, já vimos o Remo, mesmo não buscando o resultado, seja com empate, seja com derrota, mas jogando muito melhor do que foi aquilo. Então é voltar o que já fez de melhor e tentar pegar os adversários da parte de cima da tabela no seu contrapé.
1: Danilo, essa questão... que é o ideal pro torcedor do Remo, Saulo? Torcer pro Fluminense ganhar e vir relaxado, talvez até num salto alto, ou perder e gerar uma crise. O Fluminense que tá sem treinador oficialmente, tá o Marcão no lugar do Zubeldia, né?
2: Que é ruim pro Remo, porque o Marcão, quando assume o Fluminense, ele sempre incendeia, dá uma melhorada. É um cara ídolo, né? Identificado, ex-volante, dá conta do recado. Enfim. Mas tem uma questão além disso, do que a gente está debatendo, Danilo, que é a moral do Remo depois de ontem, um possível cansaço do Fluminense, cansaço inclusive psicológico, caso seja eliminado hoje. Depois do Remo, o Fluminense vai pegar o Palmeiras pelo Campeonato Brasileiro. Ou seja...
1: Palmeiras?
2: É. Ou seja...
1: É jogo atrasado,
2: a tendência é muito forte de o Fluminense ter uma equipe misturada pontualmente contra o Clube do Remo no sábado, principalmente se classificar hoje. Porque se for eliminado hoje, Danilo, Liane, amigos e amigas, isso gera uma pressão, aí o Marcão vai ter que oferecer uma tropa de elite, né? Uma cavalaria.
3: Responder em cima do Remo.
2: Mas se classifica hoje, dá uma aquietada, o Fluminense está bem colocado na Série A e ele pode fazer uma rodagem interessante, principalmente pro Remo no sábado.
1: Ó, só uma atualização, Saulo. O Fluminense ganhou do Palmeiras no final de semana.
2: Não, então
1: 3-2. Aí pega o Rivadavia hoje, o Remo no Maracanã, aí depois pega o Atlético Paranaense, que é o terceiro colocado.
2: Tá, eu confundi as semanas.
1: É só o Atlético Paranaense e depois o Vasco.
2: Não, o Fluminense está numa maratona. Eu confundi o Palmeiras aí com o Atlético Paranaense. Eu sabia que tinha jogo da Libertadores e um jogo importante pelo Campeonato Brasileiro da Série A. O raciocínio não é tão longe do que eu falei. E tomara que o Fluminense venha preguiçoso, sonolento, não queira jogar, esteja de ressaca depois da classificação de hoje. Agora hoje vai ser complicado. Se eu fosse torcedor do Remo, Liane Coelho, eu torceria hoje.
1: Não é não, Sal?
2: Não, de vez em quando só.
1: Ah, tá.
2: Eu torceria hoje pro Fluminense se classificar.
3: Pra voltar empolgadaço, sem vontade nenhuma.
2: Ou então, com jogadores ali poupados, desinteressados um pouquinho pelo Campeonato Brasileiro da Série A, até porque, Danilo, não é aquele Fluminense que ganhou do Remo aqui no primeiro turno. É outra equipe.
1: Exatamente, mudou completamente. Ó, vamos virar a página e vamos falar de Paysandu, meus amigos. O que que aconteceu em Araraquara? Pouco mais de um minuto, 1-0, 9 minutos, 2-0. É, parceiro, o trem da Ferroviária passou por cima do Papão. Vamos colocar na tela aí os melhores momentos para a Ferroviária. E sabe o que é pior de tudo? Saulo e Liane, o Paysandu levou uma goleada merecida e que poderia ter sido mais, principalmente pelo que não fez no primeiro tempo.
3: Jogo muito ruim do Paysandu.
1: Pior do ano?
2: Na Série C, com certeza.
1: É, esquece do Nacional, porque ali não era o time.
3: Então, tá na lista da temporada, pelo menos. Jogo muito ruim. Nada do que o Paysandu consegue oferecer de melhor, que provavelmente foi treinado durante a semana, funcionou. Júnior Rocha falou muito sobre o trabalho defensivo. Eu lembro do Inácio Neto até falando também em entrevista sobre isso, do mecanismo, aquilo que a gente sempre debate, Saulo, como um todo, que não é só a dupla de zaga, né? Mas é o contexto defensivo como um todo, recuando. Não funcionou. Ferroviária chegando muito e com facilidade no campo defensivo do Paysandu. Jogo péssimo, e o que me assusta, Saulo, sem criar todo o caos, porque ainda tem jogo pela frente, é que a Ferroviária é um possível adversário do Papão no quadrangular, e o time de ontem do Paysandu, que sofreu esse 4-0, é o time base que talvez a gente montaria ali no esquema do que o Paysandu tem mais forte para oferecer.
2: É, quem faltou ontem pro Paysandu em relação a peças? Juninho, que nem titular absoluto é. No mais, era a tropa de choque aí do Júnior Rocha. Não sei se tem acomodação.
1: Cleiton pego?
2: Desinteresse, não. Pra gente aqui, não. É, não sei se tem desinteresse, tem acomodação por conta dos títulos. Tem alguma coisa que falta ajustar ali no vestiário. A gente sabe que são 11 jogadores em campo, Liane. Outros 11 ali no banco de reservas. Todo mundo querendo jogar. É uma reta final, tem um cansaço físico. O desgaste psicológico. Agora, o Paysandu deu impressão ontem, Danilo, principalmente pelo primeiro tempo, onde o jogo se resolveu, que ele passou o dia num clube, pegando sol, comendo besteira, tomando banho de piscina e foi jogar à noite. Time espaçado, que a gente viu ser ofensivo boa parte da temporada, nem isso conseguiu. O primeiro gol, Liane, se a gente for ver, os dois zagueiros da Ferroviária começam a trocar passes, o Paysandu não consegue pressionar como conseguia, e a sequência do lance ela vai acontecendo. Pelo corredor central, vem para o lado do Edilson, não tem dobra de marcação, cruzamento, finalização, um gol desenhado, triste, uma oscilação perigosa para o Paysandu há dois jogos aí do fechamento da fase classificatória.
1: Errado, né?
2: Tomara que tenha sido só ontem, que esse resultado sirva de lição para sábado e principalmente para o jogo contra o Maringá. Eu prefiro pensar passo a passo, mas é um momento preocupante do Paysandu. Até porque se a gente voltar uma semana, Danilo, o Paysandu venceu Confiança, beleza, mas até os 42 ele estava perdendo.
1: Sofreu. O torcedor, depois de um jogo como esse, é muito natural que ele busque alguns argumentos do tipo falta raça, falta vontade. Mas assim, hoje eu estava até revendo alguns lances e, cara, eu vejo jogadores do Paysandu correndo, dando bote, brigando. Só que assim, o que mais me preocupa é que é você ver os jogadores fazendo isso, mas de maneira completamente descoordenada. E vamos lá, a Ferroviária colocou o Paysandu na roda, porque o Paysandu tentava marcar, a Ferroviária trocava passe, o time do Paysandu ficou zonzo. E assim, rigorosamente, o goleiro da Ferroviária faz uma defesa, que é um chute do Ítalo, né, que o dele está no meio da área, recebe uma bola do Marcinho. É aí que me assusta, Liane. O Paysandu, taticamente, perdido a essa altura do campeonato.
3: É, o que me assusta um pouco mais é que foi muito falado pelo Júnior Rocha, tão teoricamente trabalhado, justamente essa organização que para mim é o ponto ápice defensiva. O Paysandu tem dificuldade na hora de se recompor, parece que tem dificuldade em entender posicionamentos na hora de se defender, automaticamente dando liberdade. Então, se é algo muito falado pelo técnico, teoricamente está sendo trabalhado. E se sendo trabalhado está aparecendo essas fragilidades, o Paysandu sofreu 2 gols em 10 minutos. Né, dentro dessa goleada aí de 4-0. E repito, é um possível adversário do Papão, pensando em um Papão que avança no quadrangular.
1: E tem um aspecto emocional também. Vamos ressaltar aqui o seguinte, colocando aí na tela, inclusive, a súmula, porque na hora do jogo eu não entendi absolutamente nada sobre a expulsão do Pedro Henrique. E aí a gente foi acionar a súmula hoje de manhã no site da CBF, tá ali, olha, 30 minutos do segundo tempo, segundo cartão amarelo. No momento da transmissão, fiquei com a impressão que tinha sido vermelho direto, tá? É, o motivo do segundo amarelo foi reclamar, protestar verbalmente ou por gestos, de maneira ostensiva e ofensiva contra a decisão da arbitragem. O Pedro Henrique já estava amarelado e ali ele teve um descontrole muito claro na jogada em que ele leva o segundo cartão amarelo. Pedro Henrique, que a gente já falou várias vezes, é um cara que tem uma quantidade excessiva de cartão amarelo. A sensação que eu tenho é que é um jogador que estava correndo, estava se esforçando, a coisa não estava funcionando, estava ficando frustrado, tá? E, naturalmente, perde a cabeça. No primeiro gol da Ferroviária, a gente vê ele tentando, dando bote, mas sozinho. E aí eu pergunto, os encaixes que a gente elogiava tanto do Paysandu desapareceram?
3: Eu acho que, na verdade, o tripé que a gente sempre debate, Saulo, quando vai brincar aqui nessa parte tática, ela se torna diferencial pelo contexto de jogo. O Paysandu tem o Pedro Henrique como volante, teoricamente, 2 meias, que é o Caio Melo e o Marcinho. Em contextos de jogo, o Paysandu mexe muito pelo lado esquerdo, mais defensivo e ofensivo. Eu acho que pode começar a pensar nesse tripé. Porque se tu estás sofrendo defensivamente, tu mantém esse tripé com 2 meias e apenas um volante, tu vai sobrecarregar o teu volante na hora de interceptar. A não ser que tu tenhas um 2 meias com muita qualidade física para ir voltar e interceptar durante a partida. Então, quando você tem o Marcinho mais avançado, no caso o Pablo, depois que entra, e o Caio Melo, sobra para o Pedro Henrique interceptar e ser o jogador mais incisivo. Então, eu acho que está na hora de também manobrar um pouco mais esse tripé no meio de campo, trabalhar determinados momentos com 2 volantes e 1 meia. Tendo liberdade, aí você vai para os 2 meias e 1 volante.
1: Até porque o Caio Melo, depois da lesão, é outro jogador.
2: É, eu acho que é a mesma coisa num momento ruim. Enfim, mas o Caio Melo é um meia, na teoria e na prática, pelo menos no meu modo de enxergar, um meia que joga hoje como um segundo volante. Pedro Henrique, a gente sempre falou isso aqui, Eliane, corre por ele, pelo Caio Melo, tá? O Marcinho, às vezes, vendo a deficiência do Caio Melo em fazer a ida e a volta no corredor central, o Marcinho recua, se distancia da área, isso deixa o Ítalo, principalmente, ou o próprio Juninho,
3: uma lacuna lá na frente.
2: Numa solidão ali interminável, parece a minha, em alguns momentos. Os pontas, a gente não consegue escalar, Liane, os pontas titulares do Paysandu, que tem sequência, a gente debate Thales e Tylon, Cleiton Pego, Lucas Cardoso. Acho que o Paysandu também poderia pensar aí, pelo menos em uma peça, né, para chegar e jogar, como se especulou o Vitor Andrade há uma semana. Enfim, são encaixes, são questões físicas, ajustes táticos, mas acima de tudo, Danilo, uma conduta coletiva de compactação, porque se você tiver compacto na defesa, no meio e no ataque, o seu adversário vai ter mais dificuldade. O Paysandu ontem foi espaçado, não deu o combate do jeito que a gente aprendeu a gostar esse ano e por isso, naturalmente, com facilidade, levou essa sacola. Vai levar, né, de Araraquara numa locomotiva para Itu, tomara que já dê uma resposta positiva, mas ontem, esportivamente falando, foi um atropelamento. Disparadamente o pior jogo do Paysandu na Série C e que sirva de lição, se é que o Paysandu quer se classificar, se algumas pessoas já não estão acomodadas a essa altura do ano de 2026.
1: Ó, e outra coisa que deixou o torcedor do Paysandu preocupado foi o Marcinho saindo a partir dos 30 minutos do primeiro tempo. Hoje de manhã eu entrei em contato ali com o pessoal do Paysandu. A informação é a seguinte: ele sentiu problemas na panturrilha esquerda. Na hora eu até falei para a pessoa que eu estava conversando, falei, ou seja, tá fora do jogo de sábado. Ele falou, pois é, sentiu dores, vai passar por exames, mas panturrilha, meu amigo, a partir do momento que o jogador sente, a panturrilha é uma das contusões mais chatas. Então, ao que tudo indica, Marcinho fora da partida contra o Ituano. E aí a gente está falando desse tripé. Esse tripé para o jogo contra o Ituano no sábado, 5 horas da tarde, Eliane, só vai ter Caio Melo. Como tu montarias esse tripé só tendo o Caio Melo, que para mim tá no pior momento dele com a camisa do Paysandu?
2: E tu não ganha o que o Júnior Rocha recebe para escalar o time.
3: Já, eu falei várias vezes sobre ter, no caso, o Baianinho e o Marcinho. E não o Baianinho substituindo o Marcinho, né? Porque o Baianinho
1: foi mal de novo.
3: Na verdade, ele é um jogador, para mim, muito afoito, que precisa dar uma controlada, precisa dar uma segurada. Não dá para você passar por 5, 6, 7 sozinho durante o campo todinho. Você vai precisar tocar a bola, faz parte do futebol, né? Então tem essa dificuldade. Eu acho que não é nem como você montaria, é o que você tem pra montar.
1: Radisla estreando? Tava bronqueado, de repente já pega uma titularidade.
3: Pois é, vai estrear como? Se tiver bem pra jogar, pra mim ele é a opção ali no meio. Agora o ponto é, vem de departamento médico, né? Já chegou no departamento médico. Está bem como? Fisicamente, tempo, intensidade, enfim. Então eu acho que se o Radisla estiver bem, eu vou com ele, vou com o Pedro Henrique, tá fora, né?
1: Lucas Cardoso vindo para ali para o meio, não?
3: Pois é, vai entrar quem lá do lado?
2: Thaleson.
3: Ainda não viu o Thaleson jogar pelo esquerdo, então pouco Thaleson.
2: Pode jogar o Baianinho ou o Hasley para fazer um falso ponta, trazendo para o meio. É uma situação complicada do Paysandu, porque os principais jogadores...
1: Agora o Pedro Henrique é o quê? O Brian Macapá?
2: É, automaticamente sim, né? Só que a gente não está no dia a dia. Agora, os principais nomes do Paysandu, né? A gente está questionando aqui, com razão, diga-se de passagem. Eu não imagino o Paysandu sendo exitoso na Série C sem o Marcinho. Também não sei o grau da lesão. Será que ele vai ficar fora só no sábado? Será que vai ter condições no dia 29 contra o Maringá?
1: Aí eu acho que é para forçar a barra.
2: E assim, Danilo...
1: Pode ser o último jogo da temporada, tu vai se guardar para quê?
2: A gente que já teve várias contusões, Danilo, às vezes você tem um problema na panturrilha, Aline, isso sobrecarrega o teu outro lado muscular e a articulação daquele lado que o músculo machucou. Ou seja, até você reequilibrar isso, você não atinge aquele desempenho, e o Marcinho já vinha num decréscimo físico, né, que reflete principalmente na parte técnica, mas eu já estou pensando nessa recuperação do Marcinho, se ela será suficiente para o restante da Série C. Até porque sem o Marcinho, eu acho que o Paysandu não vai muito longe, não.
1: E panturrilha, parceiro. Neymar na Copa era panturrilha. Arrascaeta não jogou a Copa, mesmo estando lá, panturrilha. Por isso que eu estou falando, não é tão simples assim. Ó, vamos fazer nossa pausa, vamos fazer nosso intervalo aqui no Jogo Aberto Pará e já já a gente volta dando voz pra galera. Não saia daí.

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25: Um médico que atua no interior do estado
0: e também de um possível policial militar. Por isso que a gente teve também a informação que um dos investigados tem vínculo funcional com a Polícia Militar, por isso que uma equipe da Corregedoria da PM acompanhou o cumprimento do mandado como forma de garantir, então, o acompanhamento institucional da operação. Sobre a motivação, o que a gente tem é que a polícia diz ter encontrado indícios de que a motivação pode estar relacionada a conflitos anteriores entre a vítima e Joaquim Pereira Neto, mas isso ainda faz parte das investigações, é importante porque a polícia quer saber se mais pessoas estão envolvidas. No caso, o Joaquim Pereira Neto é o médico que eu acabei de citar, ou seja, teria então um conflito com este médico e possivelmente essa foi a motivação para a morte do empresário, então, que aconteceu em janeiro desse ano no município de Castanhal, que fica a cerca de 70 quilômetros, então, aqui da capital paraense. A gente também tem a informação que documentos também deixaram muito claros as provas em tese para a participação dessas quatro pessoas, o que significa que a investigação reuniu aí muitos elementos, como as imagens de câmeras de segurança que foram importantes, mas também aí detalhes de celulares. E todas essas informações serão esclarecidas ainda mais ao longo da operação que ainda está acontecendo. Uma operação que foi deflagrada e também intitulada como Veritas, que em latim significa verdades. A gente vai continuar acompanhando, Natália, certamente esse caso, que não só chamou a atenção e repercutiu no município de Castanhal, como também aqui no estado do Pará, pela questão da frieza que os criminosos agiram. Muitos foram os disparos feitos, então, em direção a essa vítima, que inclusive era muito querida no município de Castanhal e bastante conhecida, inclusive, pela venda de celulares, sempre promovendo aí a melhor forma possível para vender, então, os produtos. Pelo menos até agora a gente tem então já informação, investigação importante de quatro pessoas presas, localizadas em três municípios diferentes aqui do nosso estado e que as investigações ainda permanecem. E que um médico que já foi identificado teria tido um problema, então aí conflitos com a vítima e por isso essa teria sido a motivação do assassinato do Cairo Lindenberg. Natália?
2: Pois é, Sancha, obrigada então pela sua participação, a Sancha aqui destrinchando todo esse caso que trouxemos aqui na programação da RBA TV, dentro do Bora Cidade, vocês aí de casa acompanhando então o circuito de segurança que mostra o momento em que a vítima, o Cairo, comercial de uma loja de celular, na região metropolitana de Belém,

0: estacionou em frente ao Instituto de Geofísica do campus da UFPA, adentrou, né, ao prédio público e ali, mediante grave ameaça, né, simulando inclusive que estaria com uma arma de fogo, né, na cintura, subtraiu desta servidora e estudante uma bolsa, né, com os objetos dentro desse recipiente. Então, a polícia agora, com base nas imagens, que inclusive já foram encaminhadas para a perícia e para o laboratório da Diretoria de Identificação da Polícia Civil, que possui uma equipe que tenta visualizar pelas imagens, pela biometria, identificar o criminoso com base em banco de dados de biometria, nós tentaremos agora identificar este indivíduo para que ele possa responder criminalmente por esse ato criminoso.
1: Agora, delegado, o senhor falou que ele possivelmente simulou que estava armado. Já dá para dizer que, de fato, ele não estava armado, foi apenas ali para fazer esse roubo sem estar com algum objeto cortante, alguma arma de fogo?
0: Nós acreditamos, né, isso a perícia das imagens vai dar mais certeza, concretude. Acreditamos que ele praticou esse crime na base do grito, como a gente costuma falar no linguajar policial, né? Mas, de todo modo, isso não deve servir de parâmetro, né? A gente até orienta que vítimas, numa abordagem dessa, de que haja a menção de estar armado, que do mesmo modo não reajam, porque a gente nunca pode prever se, de fato, o delinquente está de posse de uma arma de fogo ou não. Mas reitero que a Polícia Civil está investigando, as imagens já foram para a perícia e para o laboratório de imagens da Polícia Civil para ver se conseguimos realmente identificar este criminoso. Também estamos atuando em parceria com a Diretoria de Segurança da UFPA, que também muito contribui com a polícia na identificação de criminosos, porque, lamentavelmente, o campus da UFPA ali ocorre roubos, furtos, e a polícia sempre, com a colaboração da UFPA, atua assim, de uma forma mais atuante, né, de uma forma mais preponderante naquele espaço universitário. Mas o que podemos dizer é que agora a investigação vai labutar no intuito de realmente identificar este criminoso, e até a gente aproveita a grande audiência do programa para que, se alguém identificar, que possa contribuir ligando para o Disque Denúncia 180, para 181, para que possamos realmente agir e tirar de circulação este indivíduo.
1: A Natália tem pergunta lá do estúdio, pois não, Natália?
2: Renan, é um caso absurdo, né? Mas eu quero saber com você aí, junto com o delegado, se esse suspeito, ele já havia sido visto ali pelas dependências em outros momentos, e se confirma a informação de que a vítima teria sido, inclusive, importunada por ele. Se procede esse relato.
1: A Natália está fazendo duas perguntas. A primeira é se esse suspeito, houve algum relato de que ele já tinha sido visto ali pelo campus da UFPA. E a outra é se a vítima relatou que foi importunada, porque há essa informação de que ela tinha sido importunada antes de ter sido roubada. Há essa informação, há a confirmação durante o depoimento, ela falou sobre essa importunação?
0: Bom, como eu falei anteriormente, a Polícia Civil mantém uma relação estreita com a Diretoria de Segurança da UFPA. Inclusive, nós temos um banco de dados de indivíduos que atuam ali naquela área, principalmente com furtos de bicicletas e outras práticas delituosas que, infelizmente, ocorrem ali naquele espaço universitário.

0: universitário. Este indivíduo em especial, nós não temos nenhuma referência. Ele não é um indivíduo, quanto mais em praticar crimes naquela área, né? O que nós já podemos afirmar que ele é novato na atuação ali naquela área do campus da UFPA. Quanto a essa questão da importunação, a vítima não nos relatou essa situação, né?
1: Para comer.

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0: Alô, gente querida e amiga, nós estamos dando início ao nosso jornal Bora Cidade para Gominas. Você já sabe, de segunda a sábado, a transmissão através do canal 30.1 é do jornalismo local. É um grupo RBA que cobre toda a região Capim, de Dom Eliseu, Ulianópolis, Irituia, Mãe do Rio, Aurora do Pará, Ipixuna do Pará, Zona Rural, tudo isso sendo transmitido simultaneamente pela nossa TV RBA, junto com o canal 30.1, nossas redes sociais, Facebook e também através da Rádio Clube, a 89.1 FM. 89.1 FM é a Rádio Clube Paragominas, que faz parte do Sistema Clube de Comunicação. Gabriele Bezerra, Pedro Edvan, nossa equipe com as imagens de Cleiton de Castro Glória, na edição das matérias e na operação técnica do jornalismo está o senhor Antônio Jackson Miranda. Lá na Rádio Clube está Carlos Murilo, o Rambo. E Eridan Carolina é responsável pela produção, responsável pelas mídias que estão publicadas, as nossas redes sociais. Gente, nós temos uma programação hoje muito, muito cheia de notícias, tanto dos municípios vizinhos, como também aqui na cidade de Paragominas. Daqui a pouco, a nossa equipe técnica vai me avisar quando eu posso falar com Pedro Edvan, quando eu posso falar com Gabriele Bezerra. Daqui a pouco eles vão participar comigo aqui no nosso jornal. Tudo sendo transmitido simultaneamente aqui pelo YouTube RBA TV Paragominas, como também através do Facebook RBA Paragominas Oficial. E todas as matérias publicadas daqui a pouco no nosso Instagram, @ RBA Paragominas. 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Diga, por favor, quando eu posso falar com ele, com Pedro Edvan e Gabriele Bezerra. Daqui a pouquinho. Agora eu posso apresentar as matérias, então, que você vai poder assistir com a gente aqui no jornalismo do Grupo RBA. Essa imagem que circulou todos os meios de comunicação do estado do Pará. Essa imagem que circulou nas redes sociais. Tudo isso, gente, que impactou a nossa região. O caso desse jovem, o caso do jovem Wellington, que acabou perdendo a vida em uma briga, e ele foi furado por um objeto perfurante, talvez me pareça um canivete. Aí terminou a vida do jovem Wellington. A polícia investigou o caso e a pessoa que as imagens gravaram, que acabou furando o jovem Wellington, foi preso lá no município de Capitão Poço. Polícia Civil, Delegacia de Homicídios, junto com o Núcleo de Inteligência acabou encontrando Riquelme lá na cidade de Capitão Poço. Aí está o momento em que ele era apresentado na delegacia de polícia lá da cidade de Capitão Poço. Ele que esteve praticamente 5 dias foragido logo após essa confusão que acabou tirando a vida de Wellington. A matéria completa daqui a pouco com a gente é Pedro Edivan. Diga, por favor, quando eu posso falar com Pedro. Pedro Edivan daqui a pouquinho vai participar comigo. Não vai poder falar hoje? Não, eu quero esse material. Daqui a pouquinho eu tenho o material que o Pedro Edivan vai trazer pra gente, junto com Gabriele Bezerra. E você vai ver também, inclusive, a defesa, o advogado de defesa que conversou ontem com Pedro Edivan antes da prisão de Riquelme. Ele que estava preparando o ambiente para que Riquelme se entregasse. Aí está a foto de Wellington, que perdeu a vida nessa confusão. O Riquelme foi preso. Lá no município de Capitão Poço. Paulinho foi a vítima fatal. Então, 12 horas e 46 minutos. Som alto termina em prisão por desacato, resistência e lesão corporal na cidade de Paragominas. Essas situações de barulho, som alto, sem respeitar a vizinhança, acaba dando problema. E foi esse caso que a Gabriele vai trazer pra gente. E a moto que foi recuperada, que ontem nós avisamos aqui, aí está a moto. Terceira CIMI encontrou essa moto pop branca. Tudo indica que ela foi furtada lá em frente ao parque de exposição. A terceira CIMI encontrou essa moto e Pedro Edivan esteve lá no local e conta pra gente, vai trazer detalhes. Inclusive, eu não sei se o proprietário ou a proprietária da moto já foi encontrado, mas a moto estava lá na 13ª seccional. Em menos de 48 horas, atenção! Em menos de 48 horas, duas lojas são arrombadas. Duas lojas são arrombadas na cidade de Paragominas. Os criminosos atacaram a segunda loja e câmeras de segurança registram cada momento desse ato. E olha, o Pedro Edivan conversou com o proprietário, que abriu o coração e contou como ele está enfrentando esse problema com a sua família. Você vê que é uma loja de um trabalhador. É uma loja de um trabalhador que em menos de 48 horas a segunda loja foi arrombada. Agora sim, são 12 horas e 48 minutos. Vou falar com Pedro Edivan, pode ser? Coloca aí aqui do meu lado, por favor. Isso, vou falar com Pedro Edivan, em frente à 13ª seccional. Ele tem o caso da situação que aconteceu lá no parque. Pedro, muito boa tarde, traz pra gente.
1: Muito boa tarde, Valdemar. Boa tarde a todos os telespectadores do Bora Cidade Paragominas e também dos ouvintes da 89.1 Rádio Clube FM. E olha, realmente, daqui a pouquinho nós vamos trazer várias notícias que vêm acontecendo em Paragominas e região. Uma delas foi a prisão do rapaz suspeito de ter matado um rapaz dentro do parque de exposições. Ele foi preso com informações da Polícia Civil lá no município de Capitão Poço. Ele estava foragido. E lembrando também que ontem, tivemos uma entrevista com o seu advogado de defesa, o Ítalo Ricardo, o advogado dele. Nós vamos também levar essa entrevista com exclusividade aos senhores telespectadores e também ouvintes da Rádio Clube. Uma outra situação também que nós vamos levar aos senhores telespectadores foi de um homem que acabou a sua companheira lá no município de Ulianópolis. Constantemente, brigas lá no município, vem acontecendo, né, mulheres sendo agredidas, mas elas estão tomando coragem, indo na delegacia e denunciando os seus companheiros que ficam à disposição da justiça. Essas e outras notícias eu vou trazer aqui para os senhores, aqui no Bora Cidade Paragominas. Mas outro ponto da cidade, Gabriele Bezerra vai trazer também aí as notícias que ela acabou produzindo no dia de hoje. Gabriela, você está por onde? É com você.
2: Boa tarde, Pedro Edivan, boa tarde a você, Valdemar, e a você que está nos acompanhando no Bora Cidade Paragominas. Eu estou aqui na Superintendência Regional, infelizmente, para falar de mais um caso sobre violência doméstica e também um caso que aconteceu durante o final de semana, de um homem que estava escutando o som bem alto, a vizinhança acabou se incomodando, poluição sonora, a polícia chegou, ele ofereceu resistência, acabou entrando em confronto e foi preso e foi encaminhado para a 13ª Seccional. Os dois casos que vão ser apresentados foram encaminhados para lá e, infelizmente, mais um caso de violência doméstica. Eu volto para você no estúdio, Valdemar.
0: Muito bem, Gabriele, muito obrigado. Obrigado. 12 horas e 51 minutos. Nós estamos ao vivo, nossa, daqui a pouco. Tudo indica que eu vou conversar com o advogado do jovem que foi preso lá no município de Capitão Poço. Ele está lá e vai conversar ao vivo com a gente. Estamos preparando essa comunicação. 12 horas e 51 minutos. Eu vou primeiro com a matéria, com a notícia dessa motocicleta que foi recuperada na tarde de ontem. E Pedro Edivan, direto do local da notícia, conta pra gente.
1: Nós estamos aqui bem próximo a Joel Pereira Avenida. A equipe da Terceira Cine, pela manhã, recebeu uma informação que aqui, neste mato, uma motocicleta estava abandonada, uma Pop branca. A equipe da Terceira Cine, Operações Especiais, recebendo essa informação, vieram aqui. E essa motocicleta foi levada para a 13ª Seccional. A motocicleta que os senhores estão vendo, possivelmente foi produto de furto. Eu estive conversando com os policiais que estavam nessa missão, e eles falaram que tem, sim, foi ventilado nas redes sociais, uma motocicleta Pop branca que foi furtada. E ela foi apresentada na delegacia. A motocicleta que os senhores estão vendo, ela está em bom estado, foi só arrancada a lateral da carenagem e apresentada na 13ª Seccional. Nós vamos conversar com o Major Eldebaran, que dá mais informações à nossa equipe dessa motocicleta que foi recuperada.
3: Guarnição da 3ª CIMI, rondas pela cidade aí, recebeu esse informe de uma moto abandonada na Joel Pereira. E com essas informações, a guarnição fez deslocamento até o local. E realmente, a motocicleta se encontrava nesse local lá, uma Pop branca, no qual ela foi recolhida e deixada na delegacia para identificar quem realmente é o dono da motocicleta, para possivelmente devolvê-la o mesmo.
1: Agora, comandante, nós vimos que o trabalho da Polícia Militar, junto com a população, os dois juntos, é essencial para que mostre a segurança do município.
3: Positiva. Os números mostram isso aí, essa parceria. Então, a população, quando a população ela está bem alinhada com a polícia, onde a polícia está dando a resposta à sociedade de forma positiva, prendendo meliantes, tirando esses meliantes da rua, essa contribuição ela gera de forma positiva a diminuição da criminalidade e o combate ainda mais pesado em cima dos mesmos. Dessa forma, a gente só agradece essa parceria, porque eles que estão ali no local, mais próximo, vê aquela movimentação ali, por exemplo, de quem está vendendo drogas, conhece ali aquela comunidade, isso é um fator primordial para que essas informações que saiam de lá cheguem até nós e nós consigamos aí chegar aos criminosos.
0: Bem, aí está Pedro Edivan trazendo essa notícia e informação sobre essa motocicleta, o trabalho constante, presente na sociedade, através das rondas ostensivas, a 3ª CIMI. 12 horas e 54 minutos, pode ser? Já posso conversar com o advogado, doutor Ítalo? Está bem? Por favor, diga quando. Ele está acompanhando ao vivo, creio que está lá na cidade de Capitão Poço. Doutor, eu quero lhe agradecer imensamente pela sua participação aqui com a gente e eu quero também dizer que é um prazer muito grande poder conversar com o senhor trazer esclarecimentos do trabalho que o senhor vem fazendo. Muito boa tarde, doutor Ítalo.
4: Boa tarde, boa tarde a todos os telespectadores que estão nos acompanhando aí no canal da RBA. E estamos aqui na cidade de Capitão Poço, aonde viemos acompanhar de perto esse mandado de prisão que foi expedido em desfavor ao meu cliente, né? O nacional Wellington, e que é mais conhecido, né, como Riquelme, tem o apelido de Riquelme.
0: Uma pergunta: qual é a idade do Wellington?
4: O Wellington, eu não tenho precisão da idade dele, não consigo te dar essa informação.
0: Sim, senhor. O contato que o senhor teve com ele foi logo após a situação que aconteceu, esse tempo que ele esteve, que decidiu estar sem se apresentar. Nós tivemos a informação que, inclusive, ontem o senhor conversou com Pedro Edvan e estava preparando o ambiente, a situação, para que o Wellington se entregasse, não é?
4: Isso, ontem nós se habilitamos no inquérito policial, haja vista, né, que o processo ainda está na fase de investigação, né, para ouvindo testemunha, ouvindo testemunha de defesa, testemunha de acusação, buscando diligências através da Polícia Civil da cidade de Paragominas. Então ontem nós apresentamos a procuração, nos habilitamos na investigação, buscando demonstrar a todo momento que, lamentavelmente, foi um episódio que podemos falar com toda franqueza que foi um incidente, na verdade, né? A defesa, posteriormente, irá apresentar provas que demonstram que, em nenhum momento, o seu Wellington, né, teve a intenção, o dolo, né, a vontade de tirar a vida desse jovem que, lamentavelmente, veio a óbito.
0: Doutor, a pergunta que eu lhe faço é a seguinte: o Riquelme, o Wellington, ele entrou armado no parque?
4: Olha, essa informação eu posso te dizer com toda a precisão que o Wellington não entrou armado no parque de exposição. Como morador de Paragominas que sou, fui até a feira agropecuária, a exposição, e lá nós podemos ver que a venda de facas, de armas brancas e de objetos perfurocortantes estavam sendo vendidos de forma livre. E ele, como qualquer cidadão de uma cidade interiorana, onde na ocasião estava tendo uma festa agropecuária, né, ele se simpatizou com um canivete e fez a compra ali mesmo, sem imaginar nenhum momento que, infelizmente, como eu friso aqui e deixo toda a minha solidariedade para a família desse jovem que lamentavelmente perdeu sua vida, como eu digo, por uma incidência que em nenhum momento ele imaginaria que lá na frente teria esse desfecho, né? Aí tendo, infelizmente, ceifando a vida desse jovem que a gente lamenta muito. A defesa, que eu, como advogado de defesa, a família do Wellington, ele, a mãe, irmã, ele também é pai, né? Lamentavelmente foi um incidente, e isso a defesa irá provar nos autos, né, através de filmagem, que eu não posso revelar muita coisa, porque a gente tem estratégia defensiva, mas a defesa tem bastante provas de que em nenhum momento o Wellington estava premeditou ou quis a consumação desse homicídio, como eu repito mais uma vez. Um caso lamentável, um caso que a gente pode falar que foi um incidente, infelizmente, tendo um óbito na nossa cidade de Paragominas.
0: No ocorrido, doutor, no ocorrido, eu ia perguntar justamente o que o senhor acabou de falar, mas a outra pergunta que eu lhe faço é o seguinte: o senhor tem imagens, o senhor tem trabalhado, as conversas que o senhor tem, está tendo com, ou teve com o seu cliente sobre o ocorrido. O Wellington, ele tinha relação de amizade com a vítima e ele tinha algum tipo de desentendimento anterior, o senhor sabe disso?
4: Não, ele não tinha amizade com a vítima, foi, como eu disse, foi um caso lamentável, né? Um incidente de um mal entendido sobre uma cadeira que ali estava lanchando e teve um entendimento onde, infelizmente, veio a vias de fato, né? E, lamentavelmente, veio óbito esse jovem, né? E aí a gente lamenta muito, né? Porque uma vida que se foi retirada, mas o que a gente pode falar juridicamente é que em nenhum momento o Hélito teve o dolo, a vontade de tirar a vida desse jovem. E, infelizmente, no meio de se defender, né? Isso a gente futuramente a gente vai apresentar essas provas, já tem filmagens no inquérito policial que demonstram que em nenhum momento o Hélito teve a vontade de ceifar a vida desse jovem ou muito menos ferir os demais. Como eu disse, infelizmente foi um desfecho de um mau entendimento devido a uma cadeira que lamentavelmente veio a ir para medidas mais graves, lamentavelmente.
0: Doutor, eu estou conversando com o doutor Ítalo, que é advogado de defesa do Wellington, que foi preso hoje, lá na cidade de Capitão Poço. E ele está conversando comigo, direto lá da cidade de Capitão Poço. Nesse processo agora, doutor, o senhor está aí esperando que o seu cliente ele seja transferido aqui para Paragominas agora?
4: Bom, é importante frisar que o pedido de prisão não foi um pedido de prisão preventiva, né? Isso demonstra que a própria autoridade policial, através da oitiva de testemunhas que já foram ouvidas, através de provas, tanto materiais como visuais, já temos vídeos, captação de imagem do parque, que vem corroborando para a investigação. Então, nesse momento, não foi um pedido de prisão preventiva, foi um pedido de prisão temporário, né, que foi expedido pela comarca de Paragominas, pelo juiz competente de Paragominas, onde o juiz solicita a prisão temporária do meu cliente pelo período de 30 dias. Então, esse período, o Hélito vai ter a oportunidade de contar a versão dele dos fatos, né, uma vez que ele ainda não foi ouvido em sede policial, e frisar aqui que ele vem sendo muito ameaçado, vem sendo ameaçado a família dele, vem sendo ameaçado a esposa dele, e a gente lamenta, porque a gente vive numa sociedade, né, um Estado democrático de direito, onde esse direito subjetivo de punir, nós passamos ao Estado, a polícia vem desempenhando um excelente papel, dando resposta. Hoje ele foi preso temporariamente, não reagiu, né, em nenhum momento, já constituiu advogado no processo para justamente provar que em nenhum momento ele teve a intenção de tirar a vida desse rapaz.
0: Bem, gente, são 13 horas e 4 minutos. Estou conversando com o doutor Ítalo Ricardo, que é o advogado de defesa do Wellington. E eu quero agradecer ao senhor, deixar aqui as portas da empresa sempre abertas para qualquer tipo de esclarecimento, doutor.
4: Obrigado, quero agradecer a oportunidade. Vimos que foi um crime que teve uma repercussão muito grande na nossa cidade, né? E muitas vezes, por falta de conhecimento técnico ou por falta de instrução, muitas pessoas acabam julgando, né, sem saber o que ocorreu, né? Só quero destacar o trabalho da Polícia Civil de Paragominas, da Polícia Civil daqui de Capitão Poço, que em nenhum momento, quero frisar aqui, que em nenhum momento foi foi rude com o meu cliente, simplesmente cumprir o mandado de prisão temporária. Estou aqui na cidade de Capitão Poço, tendo todo o suporte pela DPC aqui de Capitão Poço. E nós, o que nós queremos é que a sociedade aguarde, que nem tudo aquilo que é compactuado, disponibilizado na mídia, muitas vezes é o que aconteceu. Por isso que a Polícia Civil, que é a Polícia Judiciária, representando o Estado, tem o direito subjetivo de investigação para que lá na frente a gente possa apontar realmente o que foi que aconteceu nesse caso. É muito precipitado, claro, tomar qualquer conclusão, mas estamos aqui contribuindo para a sociedade de Paragominas, contribuindo para as investigações. Quero agradecer a oportunidade, à RDA, por ter dado esse espaço de esclarecimento e, mais uma vez, me coloco à disposição de vocês para dirimir qualquer dúvida, para que a gente possa estar levando a sociedade de Paragominas a informação precisa e informação em tempo real.
0: Obrigado, doutor. Um forte abraço. Bom trabalho. 13 horas e 6 minutos, conversei com o doutor advogado, doutor Ítalo Ricardo, que está trabalhando na defesa do Riquelme, que foi preso na manhã de hoje lá no município de Capitão Poço, Nordeste Paraense. 13 horas e 6 minutos, em menos de 48 horas, em menos de 48 horas, duas lojas foram arrombadas aqui na cidade de Paragominas. Olha só, olha, as câmeras gravaram detalhes, e a polícia está trabalhando na investigação. Daqui a pouco eu trago a matéria para você.

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0: a imagem que você está vendo agora na sua televisão. Isso, são 13 horas e 11 minutos e nós estamos ao vivo. É o programa Bora Cidade Paragominas. Isso aconteceu aqui na cidade de Paragominas, no Mercado Municipal, aqui na zona do Mercado Municipal, na Baixada Fluminense. E dá para ver que o comércio é um comércio simples, de uma pessoa, de família trabalhadora. E um mês, faz menos de um mês meu Deus do céu, que o proprietário abriu. Faz menos de um mês que ele está aí. Todo mundo, quem tem comércio, seja grande ou pequeno, sabe da dificuldade de poder pagar a conta de energia, de poder repor a mercadoria. E se tem um, dois, três, quatro, cinco funcionários, há dificuldade, os compromissos a cada final de mês. Aí vem um nacional, aí vem uma pessoa como essa e dá um prejuízo de quanto? Mais de 5 mil. E menos de 48 horas nós tivemos mais um caso. Preste muita atenção, por favor. Porque o Pedro e o proprietário conversaram sobre as mercadorias que foram roubadas. Preste atenção.
1: Estamos no Mercado Municipal e, infelizmente, mais outro arrombamento. Em menos de 24 horas, aí, uma loja na segunda-feira sendo arrombada. Tá? E nós estamos aqui na Baixada Fluminense, tá? Próximo ao Mercado Municipal. Estamos aqui com o senhor Fabrício, que é o proprietário. Há quanto tempo o senhor já está aqui, senhor Fabrício?
2: Em torno de uns 22 dias, mais ou menos. Pouco antes da exposição, né, da Agropec. Mas a loja já tem uns 3 anos e meio, né? A gente estava situado lá no Promissão e a gente migrou para o mercado, né? Em busca de como a gente está passando por um momento, o comércio todo está passando por um momento difícil, né? Devido à economia e outras coisas. Então a gente procurou vir ao mercado, que a gente sabe que aqui é um movimento um pouco melhor, né? E infelizmente essa madrugada a gente dá até vontade de chorar, tá? A gente se depara com um negócio desse. Então, assim, eu batalho para ter as coisas, trabalho de segunda a domingo, né? E aí vem um negócio desse com a gente. Então, assim, eu quero cobrar das autoridades das cidades que tomam providências com esses noiados, com esses tipo de gente, né, cara, que prejudica o cidadão brasileiro.
1: O senhor estava me falando que aqui tinha quantos relógios aqui?
2: 5 relógios.
1: 5 relógios.
2: É.
1: E aí o senhor chegar aqui de manhã, não vê os relógios, vê tudo aberto, como é que fica o coração desse momento?
2: O sentimento é de ódio, raiva, né? Então, assim, e ele levar um celular novinho, tinha uma semana de uso. Então, assim, é um sentimento muito, muito triste e, no mesmo tempo, com raiva, ódio. Se eu pegasse ele nesse momento, eu não sei o que eu iria fazer com ele.
1: O senhor estava saindo agora há pouco com sua esposa da delegacia fazendo ocorrência.
2: Justamente, a hora que eu vi vocês lá, a equipe lá, a gente estava fazendo o BO. Os vizinhos ajudaram com as imagens, né, que a gente viu o ato do arrombamento. E também peguei umas imagens das câmeras aqui da loja, né?
1: O senhor já estimulou? Quanto já foi o seu prejuízo?
2: Ainda não. A gente vai sentar agora e tentar calcular aqui. Mas aproximadamente, assim, de primeira mão, mais de 5 mil reais de prejuízo.
1: Aqui, vamos mostrar aqui, só um minuto. Vamos mostrar aqui, Cleiton. Olha aqui o que eles usaram para abrir. Usaram isso aqui, olha. Esse pau, eles deixaram do mesmo jeitinho, olha. O pau, a pedra, eles arrebentaram a porta. Aqui tinha um protetor de comporta, só que estava solta, eles acabaram entrando. Eles levaram também esse chapéu. Quanto é o valor desse chapéu?
2: Em torno de R$240.
1: E deixaram ali no terreno?
2: É, não conseguiram levar, eu acho, né?
1: Quantas pessoas entraram aqui?
2: Um só, gente.
1: Um só?
2: Um só. Acho que ele agiu sozinho.
1: Dá pra ver o horário também?
2: Em torno de... O celular que ele levou, no celular da loja, ele abriu o celular, 11h59. Aí as últimas imagens que ele estava dentro da loja era 2h40, 2h50 da manhã.
1: Dá para ver todo o movimento dele?
2: Dá. Ele andava aqui pela loja, né, olhando o que ele ia pegar. Chegou aqui no caixa.
1: Chegou aqui no caixa. Ele rapou o dinheiro que tinha aqui dentro.
2: Rapou o dinheiro do caixa, pegou o celular. Aí ele olhou onde as coisas. Ele levou óculos, levou chapéu, levou maquiagem. Fez um rapa.
1: Eu confio muito na Polícia Militar, confio muito na Polícia Civil. Confio muito. Quem tiver informação, ligue 190, ligue 181. Alô, a polícia, eu não queria falar meu nome, mas tem um cara vendendo aqui um negócio aqui, me ofereceu, ofereceu para o fulano e para o Beltrano, aqui na rua X. Entregue, porque hoje foi o seu Fabrício, a loja da Fran, e amanhã pode ser sua casa, pode ser sua loja, pode ser sua moto, pode ser seu carro. Então você também faz parte da segurança do nosso município.
0: É extremamente revoltante, especialmente para um homem desse que você vê, que é um cara trabalhador. E aí o proprietário vê os seus sonhos saírem como água pelos dedos. O esforço, a dificuldade que o cara tem. E aí vem um indivíduo desse, um nacional, desocupado, entra aí, causa um prejuízo, porque já quebrou a porta, causa um prejuízo financeiro. E eu quero, por favor, o Pedro deixou umas palavras que eu tenho que fortalecer aqui. Se você comprar qualquer produto roubado, furtado, olha, a polícia, quando pegar o ladrão, vai atrás da mercadoria, ela não pode estar com você. Então preste muita atenção. 13h18. Coloque aqui, por favor. Estou ao vivo com Pedro Edivan. Pedro, 48 horas, dois arrombamentos acontecendo. A polícia já está investigando. Em pouco tempo, esses criminosos vão cair. Boa tarde.
3: Muito boa tarde, Valdemar. Agora nós estamos aqui na Baixa Fluminense, ao vivo para você, levando as informações. E olha, atualizando essa situação, esse arrombamento desse estabelecimento. Ele, além de entrar no estabelecimento, ele deixou, Valdemar, aquele chapéu preto que eu mostrei agora há pouco, dentro desse terreno baldio. Tá? Dentro desse terreno baldio ele deixou. Aquele chapéu, ele tem um valor aproximadamente de R$250. Segundo também o proprietário da loja, ele tentou adentrar também, arrombar essas lojas aqui do lado. Tentou arrombar essas lojas aqui do lado, mas não conseguiu. Ou seja, os moradores, além de ter aquele problema da época da chuva, do inverno, que tem com medo de alagar, porque agora já tem câmeras aqui que a água passe, eles usam isso aqui, olha. Chega aqui, Cleiton, comigo. Eles usam esse tipo de material aqui, olha, para fechar a porta, tá? Eles botam aqui, olha. Vamos chegar aqui, vamos mostrar isso aqui, nessa loja aqui. Eles botam aqui, olha, e fecham e passam um cadeado. Mas nem isso agora, Valdemar, nem isso está impedido que esses desocupados façam isso, deixem de assaltar. A gente lamenta muito esse tipo de situação que ouviu agora há pouco aí, a emoção do proprietário da loja, que está aqui há poucos meses, veio da Promissão para cá, para melhorar as vendas, conseguiu. A empregar mais uma pessoa e no final teve esse prejuízo de mais de R$5.000 nessa loja. E aí, como você falou, mais duas lojas em menos de 24 horas arrombadas. A Polícia Militar já está ciente e o bom é que a vítima foi delegada, foi lá, fez a ocorrência. Como outro caso também, eu gostaria até de sair um pouco, o caso também dos combustíveis. Né? A gente vai chegando, mostrando, nós mostramos semana passada, furto de gasolina de carros. Uma vítima foi na delegacia agora de manhã, fez a ocorrência, agora vai ficar fácil, porque se pegar, ele vai ficar. Porque as outras vezes que ele foi pego, o que aconteceu? Foi levou, no país assaltava. Agora não, agora tem ocorrência, vai ser mais fácil de prender e ele ficar à disposição da justiça. Como neste caso aqui também, desses arrombamentos. Você faz, se você foi vítima de arrombamentos, faça a ocorrência para que a polícia possa trabalhar e dar resposta à população. Você concorda comigo, Valdemar?
0: Concordo, Pedro, concordo. A população, você que foi vítima, você que teve a sua loja, a sua casa, qualquer tipo de bem furtado, vá na delegacia, vá buscar realizar um boletim e com isso a polícia vai trabalhar para poder investigar, para poder terminar com esses arrombamentos, roubo de gasolina, roubos de lixeira, tudo que tiver por aí. Tá certo, Pedro? E eu quero agradecer, Pedro, pela sua participação. Olha, eu acabei, inclusive, de receber uma mensagem agora. Estão chegando mensagens. Coloca o telefone ali, por favor, o número. O número do telefone. Telefone da nossa equipe, da nossa programação. 985-56-5631. Preste atenção, por favor. A mensagem que chega diz assim: esse camarada que roubou essa loja aí é o mesmo que fez o roubo da bicicleta. Ele mora aqui próximo que onde eu moro. Ele mora aqui próximo onde eu moro. Ele mora no bairro Morada Verde. Domingo à tarde, quando fechei o restaurante, passei por ele, junto com uma mulher, aí no mercado municipal. A pessoa que está enviando essa mensagem agora na nossa programação. Eu vou até passar essa mensagem, Pedro, para você que está assistindo. Vou passar para o Pedro. Está aí, mandou a foto da programação. Está assistindo a matéria sua, Pedro. Está assistindo a sua matéria agora, 13 horas e 23 minutos. Eu quero agradecer a nossa equipe, trabalhando intensamente em prol da comunicação, em prol da nossa audiência. Você que está ouvindo na Rádio Clube ou está na TV RBA ou nas nossas plataformas digitais, que inclusive tem mensagem aí. É isso? No Facebook, no YouTube. Tem gente entrando em contato com a nossa equipe. Eu quero abraçar minha querida Socorro Farias. Ela está assistindo a gente e mandou um abraço aqui para a nossa equipe. Também tem áudio chegando. Dá para colocar o áudio aí, por favor, que chegou do nosso da pessoa que está assistindo a gente, por favor.
4: Boa tarde, meu caro grande amigo, o rei da comunicação, os seus colegas. Aquele forte abraço aí do Gaúcho, Elton.
0: Gaúcho, né? Querido Elton, um abraço.
4: Na escuta aí, atentamente, ouvindo e acompanhando toda a programação de vocês. Essa foto panorâmica do lado aí.
0: A imagem do drone, do nosso drone.
4: Quando a foto panorâmica é essencial. Um abraço aí, Valdemar. Tudo bom? Para ti e teus colegas, aquele forte abraço do Alto Moreira, Gaúcho.
0: Gaúcho, lá no Bela Vista, está com a gente.
4: Um grande amigo aí. Parabéns aí, porque vocês entram em reportagem ao vivo.
0: Ao vivo, ao vivo.
4: As colegas teus aí entram no ar, direto, dando as informações das outras cidades, da região aí, tudo. Ao vivo e tempo real. Meus parabéns para vocês, emissora.
0: Valeu, Elton. Obrigado.
4: Um forte abraço aí, gurizada. Estamos aí só ouvindo e assistindo a programação do grande amigo aí e dos colegas também. Um forte abraço. Rádio Clube. Bora, cidade. Para agora.
0: Eita, garoto, valeu, obrigado, gente. Muito obrigado pela mensagem chegando aqui no nosso jornal, direto da cidade de Paragominas, transmitindo para todo o Brasil através da internet, para o mundo. Aqui no Facebook, no YouTube, RBA TV Paragominas, Facebook RBA Paragominas Oficial. Só quero lembrar, todas as matérias serão publicadas daqui a pouco no nosso Instagram, @ RBA Paragominas. Agora, eu quero chamar muita atenção, porque eu sei que tem gente que já passou ou passa por situações como essa. Vizinhos barulhentos, som alto. Preste muita atenção no problema que deu.
5: Uma ocorrência envolvendo poluição sonora terminou em uma prisão em flagrante em Paragominas. Segundo a Polícia Civil, o suspeito Lucas foi detido após desobedecer a ordem para desligar ou diminuir o volume de um som automotivo que estaria perturbando o sossego. A abordagem, que teria começado por conta de um som alto, terminou em confronto entre o suspeito e os policiais. Ainda de acordo com o policial, Lucas teria recebido a equipe com xingamentos e agressões. Os agentes utilizaram força para contê-lo, algemá-lo e encaminhá-lo à delegacia. Na delegacia foram registrados 4 crimes: desacato, resistência, lesão corporal e poluição sonora. O homem permanece à disposição da justiça para os procedimentos cabíveis.
0: Perfeitamente, senhora Gabriele Bezerra, meu muito obrigado, trazendo as notícias, informações sobre casos como esse. 12:13:28. Nós estamos ao vivo e terminou a nossa programação. Quero dizer que amanhã, às 8:00 da manhã, eu estou na Rádio Clube, na programação da Manhã da Clube, e logo em seguida, João de Castro Glória. Antes está o Papa da Comunicação, Emmanuel de França. E ao meio-dia, você já sabe, transmissão do Bora Cidade Paragominas. 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Grande abraço, Deus abençoe a todos vocês. Tchau, tchau.
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Alguém tem uma canetinha pra mim? Deixa eu dar uma canetada aqui. Você tá filmando? Beleza, vamos lá.

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0: Levanta a mãozinha pra cima e faz barulho, aê!
1: Na edição!
0: Faz barulho pro GG aí, Jean.
1: Essa foi linda, hein?

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Então vem, vem. Tá faltando o quê?

despedindo e agradecendo a todos do fundo do meu coração por essa energia de vocês, por esse carinho, por essa participação. Foi um momento incrível para mim. Estou vivendo uma fase maravilhosa na minha vida e não podia deixar de agradecer a vocês, a Deus primeiramente, a todos vocês, por consagrarem o artista Pablo, a história do Pablo. Deus abençoe a cada um de vocês. Um beijo no coração. Fique com Deus. Obrigado, Manaus.

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13: Vamos lá então, Paragominas.
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13: Sempre valendo por aqui, meu amigo, minha amiga. Boa tarde. Estamos só começando.
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13: Agora 5 horas e 6 minutos. Eu sou Alex França, até às 18 horas. Você tem minha companhia, eu daqui, você daí nessa parceria de sucesso. Mais uma edição do Bona Paragominas e a primeira música chegando. Amanhã não se sabe.

É o sucesso pra você curtir aqui o somzão do Maneva pra quem pediu, né? Saudade do tempo. 91383697 é o telefone pra você continuar pedindo a sua música, mandando ver com certeza por aqui até as 18 horas. Muito mais músicas na Clube.

0: Para você curtir Didi Agostinho. Blá blá, aqui na 89. Agora 5 horas 16 minutos, mais uma edição do Bora para Gominas, fechando o seu dia com muitas notícias. Bora para Gominas, com certeza a edição do rádio. Tá certo? Sempre trabalhando em nome de Gasques Alimentos, Borracharia Trevo também por aqui. Nós vamos levando a informação para você, seja na rádio, seja na televisão.
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0: Vamos lá então. A primeira notícia de hoje para você ouvir e conferir aqui nas ondas da a sua 89,1 FM é falar sobre dois estabelecimentos que foram arrombados, gente. Em menos de 24 horas, a notícia chegando com ele, Pedro Edivan, para trazer todas as informações a partir de agora. Para você que nos ouve aí do outro lado.
2: O mercado municipal, infelizmente, mais outro arrombamento. Em menos de 24 horas, aí, uma loja na segunda-feira sendo arrombada. Daí nós estamos aqui na Baixada Fluminense, tá? Próximo ao mercado municipal. Estamos aqui com o seu Fabrício, que é o proprietário. Há quanto tempo o senhor já está aqui, seu Fabrício?
3: Em torno uns 22 dias, mais ou menos. Pouco antes da exposição, né, da Agropec. Mas a loja já tem uns 3 anos e meio, né? A gente estava situado lá no Promissão e a gente migrou para o mercado, né? Em busca de como a gente está passando por um momento, o comércio todo está passando por um momento difícil, né? Devido à economia e outras coisas. Então a gente procurou vir ao mercado, que a gente sabe que aqui é um movimento um pouco melhor, né? E infelizmente essa madrugada a gente dá até vontade de chorar, tá? A gente se depara com um negócio desse. Então, assim, eu batalho para ter as coisas, trabalho de segunda a domingo, né? E aí vem um fazer um troço desse com a gente. Então, assim, eu quero cobrar das autoridades das cidades que tomem providências com esses noiados, com esses tipo de gente, né, cara, que prejudica o cidadão brasileiro.
2: O senhor estava me falando que aqui tinha quantos relógios aqui?
3: 5 relógios.
2: 5 relógios.
3: É.
2: E aí o senhor chegar aqui de manhã, não ver os relógios, ver tudo aberto.
3: É.
2: Como é que fica o coração nesse momento?
3: O sentimento é de ódio, raiva, né? Então, assim, e ele levou um celular novinho, tinha uma semana de uso. Então, assim, é um sentimento muito, muito triste e no mesmo tempo raiva, ódio. Se eu pegasse ele nesse momento, eu não sei o que eu iria fazer com ele.
2: O senhor estava saindo agora há pouco com sua esposa da delegacia fazendo ocorrência.
3: Justamente, a hora que eu vi vocês lá, a equipe lá, a gente estava fazendo o BO. Os vizinhos ajudaram com as imagens, né? Que a gente viu o ato do arrombamento. E também peguei umas imagens das câmeras aqui da loja, né?
2: O senhor já estimulou? Quanto já foi o seu prejuízo?
3: Ainda não. A gente vai sentar agora e tentar calcular aqui, mas aproximadamente, assim, de primeira mão, mais R$5.000 de prejuízo.
2: Aqui, vamos mostrar aqui, só um momento. Vamos mostrar aqui, Cleiton. Olha aqui o que eles usaram para abrir. Usaram isso aqui, olha. Esse pau, eles deixaram do mesmo jeitinho, olha. O pau, a pedra, eles arrebentaram a porta. Aqui tinha um protetor de comporta, só que estava solta, e eles acabaram entrando. Eles levaram também esse chapéu. Quanto é o valor desse chapéu aqui?
3: Em torno de R$240.
2: E deixaram ali no terreno?
3: É, não conseguiram levar, eu acho, né?
2: Quantas pessoas entraram aqui?
3: Um só, gente.
2: Um só?
3: Um só. Eu acho que ele agiu sozinho.
2: Dá pra ver o horário também?
3: Em torno de... O celular que ele levou, o celular da loja, ele abriu o celular, era 11h59. Aí as últimas imagens que ele estava dentro da loja era 12h40, 12h50 da manhã.
2: Dá pra ver todo o movimento dele?
3: Tá. Ele andava aqui pela loja, olhando o que ele ia pegar... Chegou aqui no caixa.
2: Ele rapou o dinheiro que tinha aqui dentro.
3: Rapou o dinheiro do caixa, pegou o celular. Aí ele olhou onde as coisas. Ele levou óculos, levou chapéu, levou maquiagem. Fez um rato.
2: Eu confio muito na Polícia Militar, confio muito na Polícia Civil, confio muito nos moradores de nossa cidade. Quem tiver informação, ligue 190, ligue 181. Alô, é da polícia? Eu não queria falar meu nome, mas tem um cara vendendo aqui um negócio aqui, me ofereceu para fulano e para Beltrano, aqui na rua X. Entregue, porque hoje foi a loja do seu Fabrício, a loja da Fran. E amanhã pode ser sua casa, pode ser sua loja, pode ser sua moto, pode ser seu carro. Então você também faz parte da segurança do nosso município.
0: Vamos torcer para que não haja mais, né, Pedro? Nenhuma vítima. Essa que é a verdade. Mas falou certo aí, né? Denuncie, ligue 190 Polícia Militar, 181 Polícia Civil, tá bom? E formalize aí, meu amigo, minha amiga, tá bom? Essas pessoas que utilizam da má fé para roubar, furtar os estabelecimentos comerciais aí. Agora 5h20, vamos de notícias? Homem é preso suspeito de agredir e ameaçar companheira. É a notícia que você vai ouvir agora com Gabriele Bezerra.
4: Mais uma denúncia de violência doméstica terminou em prisão em flagrante, em Paragominas. A vítima procurou a Polícia Civil e relatou ter sido agredida e ameaçada pelo então companheiro. Segundo o relato, o homem teria usado um capacete para atingir o rosto da mulher. Além das agressões, teria feito ameaças de morte. Diante da denúncia, os policiais foram até o endereço indicado e encontraram o suspeito. Ele foi detido e encaminhado para a 13ª Seccional Urbana de Paragominas. Alex foi autuado em flagrante, em tese pelos crimes de lesão corporal e ameaça, ambos no contexto de violência doméstica e familiar contra a mulher. Mais do que uma ocorrência policial, o caso chama atenção para uma realidade que ainda faz vítimas dentro de casa. E o mais importante em todos esses casos é denunciar.
0: É, aí a verdade é essa. Trouxe aí Gabriele Bezerra com mais uma notícia, tá bom? Tem mais, produção? Então vamos para o Inhé.
2: Nós estamos aqui bem próximo a Joel Pereira Avenida. A equipe da Terceira Cime, pela manhã, recebeu uma informação que aqui, neste mato, uma motocicleta estava abandonada, uma Pop branca. A equipe da Terceira Cime, Operações Especiais, recebendo essa informação, vieram aqui. E essa motocicleta foi levada para a 13ª Seccional. A motocicleta que os senhores estão vendo possivelmente foi produto de furto. Eu estive conversando com os policiais que estavam nessa missão. Eles me falaram que tem, foi ventilado nas redes sociais, uma motocicleta Pop branca que foi furtada e ela foi apresentada na delegacia. A motocicleta que os senhores estão vendo, ela está em bom estado, foi só arrancada a lateral da carenagem e apresentada na 13ª Seccional. Nós vamos conversar com o Major Helder Baran, que dá mais informações à nossa equipe dessa motocicleta que foi recuperada.
5: Guarnição da 3ª CIME, rondas pela cidade aí, recebeu esse informe de uma moto abandonada na João Pereira, e com essas informações a guarnição fez o deslocamento do local e realmente a motocicleta se encontrava nesse local lá, uma Pop branca, no qual ela foi recolhida e deixada na delegacia para identificar quem realmente é o dono da motocicleta para possivelmente devolvê-la ou mesmo.
2: Agora, comandante, nós vimos que o trabalho da Polícia Militar junto com a população, os dois juntos, é essencial para que mostre a segurança do município.
5: Positiva. Os números mostram isso aí, essa parceria. Então, a população, quando a população ela está bem alinhada com a polícia, onde a polícia está dando a resposta à sociedade de formas positivas, prendendo meliantes, tirando esses meliantes da rua, essa contribuição ela gera de forma positiva a diminuição da criminalidade e o combate ainda mais pesado em cima dos mesmos. Dessa forma, a gente só agradece essa parceria, porque é eles que estão ali no local, mais próximo, vê aquela movimentação ali, por exemplo, de quem está vendendo drogas, conhece ali aquela comunidade. Isso é um fator primordial para que essas informações que saiam de lá cheguem até nós e nós consigamos aí chegar aos criminosos.

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0: Para você curtir mais um sucesso aqui pelas ondas da Clube FM, foi o som do Luan Santana, música Morena. Ô Morena, que está me ouvindo aí do outro lado, Marilene. Tudo bem? Obrigado pela sintonia. Parece contigo essa música aí. É. Obrigado, na verdade, Marlene, nos ouvindo, né? Confundi aí, tá? Me perdoa, fiquei nervoso. 9138-3697 é o telefone para você continuar pedindo por aqui.
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0: Mais músicas e informações. Essa aqui é a pegada no final do dia por aqui, né? Já falamos de homem que foi preso suspeito de agredir e ameaçar a companheira, de duas lojas que foram arrombadas em menos de 48 horas. De uma moto que foi recuperada pela terceira CIMI, que é a Polícia Militar. Agora a gente fala de som alto, que termina em prisão por desacato, resistência e lesão corporal. Quem chega com essa notícia é a Gabriele Bezerra.
2: Uma ocorrência envolvendo poluição sonora terminou em uma prisão em flagrante em Paragominas. Segundo a Polícia Civil, o suspeito Lucas foi detido após desobedecer a ordem para desligar ou diminuir o volume de um som automotivo que estaria perturbando o sossego. A abordagem, que teria começado por conta de um som alto, terminou em confronto entre o suspeito e os policiais. Ainda de acordo com o policial, Lucas teria recebido a equipe com xingamentos e agressões. Os agentes utilizaram força para contê-lo, algemá-lo e encaminhá-lo à delegacia. Na delegacia foram registrados 4 crimes: desacato, resistência, lesão corporal e poluição sonora. O homem permanece à disposição da justiça para os procedimentos cabíveis.
0: Aí, Gabriele Bezerra. E lembrando que você pode e deve acompanhar essas notícias, tá bom, gente? Nas nossas plataformas digitais. Todas essas que vocês ouviram aí do outro lado. 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Essas matérias com imagens, tá bom? Fica a dica aí. 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As nossas notícias, essas informações de hoje que vocês ouviram, está por lá também, tá?
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0: Agora 5h45. Vamos continuar falando aqui. Ingressos para arquibancadas do Círio começam a ser vendidas em setembro. É fiel. Os ingressos para as arquibancadas montadas na Avenida Presidente Vargas, por exemplo, para o Círio 2026, começam a ser vendidas a partir do dia 8 de setembro. As vendas serão feitas exclusivamente pela internet para os espaços destinados ao público que pretende aí acompanhar a trasladação e, por exemplo, a procissão do segundo domingo de outubro. Ao todo, serão disponibilizados cerca de 4 mil lugares para cada um. Para cada uma, no caso aí, das procissões. Tá bom, pessoal?

aqui nas ondas da 89, faltando 10 minutinhos para as 10 da manhã, hora de eu ir embora também. Tá bom, gente? 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Pessoal, tô indo nessa. Ganha a programação Vida e Paz, programa evangélico da Igreja Assembleia de Deus de Missões. Mas tem muito mais músicas para você, com certeza, como essa daqui, ó. Paulo Ricardo, a música 2.

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0: Glória a Deus, aleluia, já está no ar o programa Vida e Paz da Assembleia de Deus de Missões em Paragominas e temos como pastor presidente, pastor Eliezer Miranda Barbosa. Nossa igreja fica ali na rua Eixo W1, bem no centro da nossa cidade, bem ao lado do cartório. Hoje o programa Vida e Paz está na responsabilidade do CADEMP, Departamento Infantil. Quem vai ficar juntinho com você até 7 horas da noite sou eu, tia Iris. Quero aqui já mandar um alô para todas as crianças que estão ligado neste momento e para os papais e para todos, você mototáxi, você comerciante, seja muito bem-vindo em nome de Jesus, que o Papai do Céu possa derramar uma bênção especial sobre cada um de você, amém? E vamos junto glorificar e exaltar o nome do Senhor Jesus. Acima, quero aqui já mandar um alô aí para o Pietro, Arthur, para todas as crianças ali da congregação Nova Esperança, para todas as criançadas que gostam aí de adorar o nome do Senhor Jesus. Aí eu pergunto para você, ei, tem alguma ovelhinha por aí, tem? Tem alguma ovelhinha aí? Olha que o pastor vai te encontrar. Ofereço para todas as crianças.
1: Não some não, que o pastor

0: Gente, eu tô super feliz de estar...
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0: muito boa essa música.
1: Glória a Deus, aleluia, louvado seja o nome do Senhor. Quero aqui já deixar no Salmo 150, no verso 6, que a palavra do Senhor diz: todos que têm fôlego, louve ao Senhor. Então vamos louvar, vamos agradecer ao Papai do Céu por essa maravilha, pela bênção, pela vida, pela saúde, pela nossa família. É motivo de glorificar e exaltar o nome do Senhor Jesus. Então vamos louvar juntinho com as nossas crianças.

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Aleluia, Jesus, toda a honra e toda a glória seja dada para Ele. Quero aqui já convidar você que hoje teremos culto de ensinamento aqui no Templo Sede, tá? A partir das 7h30 da noite. Você é o nosso convidado especial para vir fazer uma visita aqui na Assembleia de Deus de Missões em Paragominas. Você que está aqui passeando em Paragominas, venha fazer uma visitinha. Ou você que já é daqui, venha fazer uma visita, vai ser maravilhoso. Em nome de Jesus. E quero aqui já trazer uma palavra, compartilhar a palavra do Senhor. Lá em Mateus, no capítulo 7, no versículo 13, a palavra do Senhor Jesus vai falar para nós assim: entrai pela porta estreita, porque larga é a porta e espaçoso o caminho que conduz à perdição, e muitos são os que entram por ela. E porque glória a Deus, porque estreita é a porta e apertado o caminho que leva à vida, e poucos há quem encontre. Louvado seja o nome do Senhor Jesus. Esta palavra, ela é tão maravilhosa que ela vai falar conosco e vai despertar. Aqui está falando sobre duas portas. Qual é essa porta, tia? Nós vamos ver uma porta que leva nós até Jesus e a outra que não leva até Jesus. Uma porta que leva nós até Jesus e a outra que não leva.

a desobediência, viu? Aonde só pensa em si mesmo. Aonde você não chama ao Senhor. Essa porta larga, aonde você vai, aonde você quer, faz o que bem quer. Essa é a porta larga, que você está longe de Jesus. Você não está perto de Jesus, não. Sabia? Você não está perto de Jesus. Ali, quem é que você vai estar? Vai estar perto de quem? De quem, tia? Do inimigo. É, mas como assim? É assim. Por quê? Se você obedece, você vai fazer as vontades do Senhor. Isso mesmo, você vai fazer a vontade do Senhor. Se você é obediente, se você está fazendo aquilo que agrada ao Senhor, você está na porta estreita, obedecendo, está buscando a palavra de Deus, está chegando perto do Senhor, sempre ali, tendo comunhão com seus irmãos, tendo ali sempre obediência, aí se aproxima do Senhor. Mas você sabia que quando não obedece, você não fica perto de Jesus? É, porque fala dos dois caminhos, né? O caminho largo e o estreito. E são duas classes aqui, muitos. E vai falar aqui, isso pouco. Muitos querem fazer a própria vontade, mas são poucos que querem obedecer. Você sabia, criança? Ah, mas pode ter um coleguinha dizendo assim, olha aquele menino, aquela menina, ela é desse jeito, ela só faz isso. Fica às vezes brigando com você, fica te criticando, mas não liga. Seja obediente, faça o que Deus gosta, tá? Tem que fazer aquilo que o Senhor gosta. Como ele diz, porque estreita é a porta e apertado. É, como assim? Porque a peleja é grande, mas o caminho que leva à vida, leva o quê? A vida eterna, ela é apertada. E é poucos que querem ser fiel com o Senhor. Quer ser obediente ao Senhor. Ah, tia, mas tem o meu colega que fica todo tempo ali caçando conversa. Ore por ele. Não vá se revoltar contra ele. Não entra do mesmo ritmo que ele, não. Porque se esse seu amiguinho está ali, tá te perseguindo, ele ainda não conhece o caminho que leva até Jesus. Não. Que ele ainda está ainda no caminho largo, fazendo as próprias vontades, aonde o inimigo, ele está ali, ó, só dizendo. Aquela pessoa que não ouve a voz de Deus, o inimigo vai estar perturbando, vai estar ali sempre jogando algo para estar criticando os servos do Senhor. Mas aí que você tem que estar orando, tem que estar vigiando. Nós temos que estar sempre buscando a Jesus. E nós temos que estar sempre buscando revertimento. Você sabia? Todos os dias nós precisamos buscar a Jesus, pedir força, estar sempre na presença do Senhor, vigiando, porque nós não sabemos a hora e nem um dia que o Senhor vai vir. E nós precisamos estar sempre em vigilância. Aqui, dois alvos, a vida eterna e a morte eterna. Então nós temos que prestar muita atenção o que nós estamos fazendo. E lá no livro de

Mateus, aonde ele vai dizer no capítulo 25, ele diz assim, no versículo 13, é bem claro aonde o Senhor, ele deixou essa palavra bem aqui, ó. Ele diz assim: vigiai, porque não sabeis o dia nem a hora em que o Filho do Homem há de vir. Então, por isso, nós devemos estar fazendo sempre as coisas certas, obedecendo o Papai do Céu, fazendo aquilo que agrada ao Senhor. Tá bom? Para ter a vida eterna, temos que lutar aqui, temos que pelejar aqui, enquanto há tempo. Temos que buscar a Jesus enquanto há tempo. É, criança, nós não podemos fazer o que bem quer, porque o Senhor, ele criou cada um de nós para quê? Para adorar. E nós temos o quê? Escolher para onde é que eu vou, hein? Para onde é você vai querer entrar nesta porta estreita ou na porta larga? É, fica essa pergunta. Como é que eu estou? Como é que eu estou diante do Senhor? Será que eu estou obedecendo? É, ah, mas eu sou criança. Você tem que se consertar, sim. Ah, mas eu estou sendo desobediente. Ah, volte e se reconcilia, volte. Faça o que é certo, mas não deixa nada impedir você receber a sua salvação. Temos que buscar, como a palavra, ela diz, o tempo de buscar é hoje, tá? Não deixa para amanhã nem depois. Eu tenho que fazer o que é certo. Eu tenho que entrar pela porta estreita. É doído, é sofrido, não é fácil, mas o Senhor está conosco. Nós temos um amigo que está todo o tempo conosco, o Espírito Santo. Ele está cuidando de nós. Ele está dizendo o que é para nós fazer. Ele está dando a direção. Sabe, quando você vai fazer algo e você fica ali, ah, será que é para me fazer ou não? Ouve a voz do Espírito Santo, porque ele vai te dar a direção certa. Ele vai te dar ali o caminho certo para onde você deve ir. Ele fala com cada um de nós. Precisamos estar atento à sua voz. É, nós precisamos estar ouvindo. Porque se nós não ouvir, e aí, como é que vai ficar? Vai querer fazer as próprias vontades? E não é assim. O Senhor, ele quer que nós venha obedecer. Nós temos que obedecer ao Senhor. Amém, criança? Quero aqui deixar essa palavra. E você, medita um pouco e pense, qual desses caminhos está seguindo? Será que eu estou obedecendo? Ou será que eu sou desobediente? Né? Sabemos que aquele que obedece vai se aproximando mais do Senhor. Aquele que vai buscar ao Senhor se aproxima mais, tem intimidade mais com o Senhor. Então precisamos, por quê? Jesus está voltando. Ninguém sabe o dia nem a hora. Mas ele vai voltar. Se você crê, continua firme, persevere na caminhada, não desista. Não abaixe a cabeça, continua. Porque o Senhor, ele te dá força para prosseguir. Não é fácil, mas ele está cuidando de tudo. Amém? Quero orar por você. Soberano Deus, Pai eterno, celestial, toda honra e toda glória seja dada para ti. Pai, neste momento eu te apresento cada criança, cada pai, cada pessoa neste momento, que o Senhor possa derramar uma bênção especial
sobre cada pessoa nesta noite. Senhor, se tiver alguém ainda pensando em qual decisão, pensando o que ela vai fazer, que o Teu Espírito Santo possa dar a resposta que ela precisa nesta noite. Que ela possa tomar a decisão certa, porque só o Senhor pode mudar e transformar o coração, pode visitar o coração desta pessoa e que ela possa alcançar a paz, a salvação, que ela possa ser cheio do Teu Espírito Santo. Amém?

0: Glória a Deus, aleluia. E logo mais, culto de ensinamento aqui na Assembleia de Deus de Missões em Paragominas. E você é o nosso convidado especial para adorar e exaltar o nome do Senhor Jesus, tá? Venha fazer uma visitinha e creia no seu milagre em nome de Jesus, palavra que salva, que restaura, aonde você vai sair dali fortalecido de ouvir a palavra do Senhor Jesus.
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0: Nosso Senhor, Ele é maravilhoso, Ele tem cuidado de cada um. É motivo de glorificar e exaltar o nome do Senhor Jesus. Então, como é bom estar na casa do Senhor para agradecer, para dizer, Senhor, obrigado pelas maravilhas que o Senhor tem feito. Quantos livramentos o Senhor tem te dado? Quantos livramentos o Senhor tem dado sem você não ver? Você nem percebeu, mas Ele te livrou. Ele te guardou. É maravilhoso nós vir à casa do Senhor para agradecer por tudo o que Ele já fez, o que Ele vai fazer por você, pela sua família, por você.

Jesus, já chegou o final de mais um programa Vida e Paz. Quero aqui agradecer, em nome de Jesus, cada um que está ligadinho no programa Vida e Paz. Amanhã está de volta a partir das 6 horas da tarde, na direção dos Heróis da Fé, pastor Ediel. Que você venha estar junto, glorificando também, mandando seus oferecimentos, compartilhando. E assim nós vamos anunciando a palavra do Senhor. Então fiquem todos na paz do Senhor Jesus. Que Deus lhe abençoe poderosamente. Imagina.

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1: devolvamos, tem muito.

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4: Doutor que não realizar o procedimento, a norma estabelece como cada situação deve ser registrada e determina que em uma mesma abordagem não sejam lavrados simultaneamente autos de infração por dirigir sob influência de álcool ou outras substâncias psicoativas e por se recusar ao exame. Nos casos de acidentes que resultem em óbito, o motorista será obrigado a fazer exame para detectar álcool ou outras substâncias psicoativas.
5: Luana, foram criadas novas penalidades ou infrações com a medida?
4: Foram não, Luciano. A atualização da lei seca não altera ou cria novas penalidades, apenas regulamenta os critérios de fiscalização e de comprovação de infração. A norma atualiza procedimentos vigentes desde 2013 e também estabelece o modo de identificação de outras substâncias psicoativas. As novas regras entram em vigor após a publicação da norma no Diário Oficial da União. Os equipamentos para exames toxicológicos poderão ser usados imediatamente após a publicação, a depender apenas da disponibilidade e da existência de equipamentos certificados conforme os requisitos estabelecidos pela resolução. Luciana e Luciano, volto com vocês.
6: Muito obrigada, Luana Karen, pelas informações ao vivo aqui na Voz do Brasil.
5: Mais de 1 milhão de ligações já foram recebidas este ano pelo Ligue 180.
6: A central de atendimento à mulher é gratuita e recebe denúncias, pedidos de informações e dá orientações relacionadas à proteção da mulher.
7: O Ligue 180 recebeu 1.035.647 ligações de janeiro até julho deste ano, o equivalente a 4.884 chamadas por dia. A central de atendimento à mulher é gratuita e serve não apenas para denúncias, mas também para pedidos de informação e orientações sobre os serviços da rede. O estado de São Paulo liderou os atendimentos no primeiro semestre, com mais de 106 mil ligações recebidas. Em seguida, vem Rio de Janeiro, Minas Gerais, Bahia e Rio Grande do Sul. Estela Bezerra, secretária nacional de enfrentamento à violência contra mulheres, aponta qual tem sido o papel deste canal.
8: O canal 180, ele tem uma importância de demonstrar à população o como a consciência, a conscientização sobre violência contra as mulheres tem ampliado. Antes você só considerava violência contra as mulheres, feminicídio e agressão física. Hoje você tem denúncias de violência psicológica, que é a primeira no ranking das denúncias. A gente tem denúncias de violências digitais, que é uma violência nova, contemporânea, né, que não se percebia dessa maneira.
7: A violência psicológica respondeu por 35% das mais de 98 mil denúncias recebidas pelo canal nesta primeira metade do ano. Em seguida, vem a violência doméstica, com mais de 24 mil ligações. Também foram registrados casos de violência moral e patrimonial. Se você é mulher e está sofrendo algum tipo de violência ou conhece alguém nesta situação, ligue 180 ou envie uma mensagem pelo WhatsApp. WhatsApp 61 96100180. O serviço funciona 24 horas, 7 dias por semana. O atendimento é feito em português, inglês ou espanhol e ainda na língua brasileira de sinais. Reportagem Graziela Mendonça.
5: Estão abertas as inscrições para uma capacitação online em inteligência artificial voltada para mulheres à frente de pequenos negócios.
6: A iniciativa oferece 5 mil vagas, sendo metade delas para mulheres negras.
5: As atividades começam em 1º de setembro e vão tratar do uso da inteligência artificial em áreas como gestão, planejamento, marketing, vendas, atendimento ao cliente, análise de dados, produtividade e inovação.
6: Ao final do curso, 50 negócios poderão ser selecionados para receber um investimento inicial destinado à implementação dos projetos desenvolvidos durante a formação.
5: As interessadas podem se inscrever até o dia 20 de outubro no portal do Ministério do Empreendedorismo, da Microempresa e da Empresa de Pequeno Porte.
6: E professores da educação básica de todo o país podem realizar cursos sobre inteligência artificial, IA, de graça.
5: A formação continuada está disponível no ambiente virtual de aprendizagem do Ministério da Educação, AVAMEC.
9: Os cursos tratam desde os conceitos básicos de IA até a aplicação das ferramentas em atividades de sala de aula. Cada participante pode organizar o próprio ritmo de estudos e há formações voltadas para o ensino fundamental e para o ensino médio. Entre os assuntos abordados estão uso pedagógico da IA, criação de recursos digitais, planejamento de atividades e o uso responsável das ferramentas. Os conteúdos também tratam de temas como autoria, pensamento crítico, proteção de dados, segurança digital e avaliação das informações produzidas por ferramentas de inteligência artificial generativa. Os cursos variam entre 20 a 180 horas de duração. Para se inscrever, basta acessar o AVAMEC, fazer login ou criar uma conta na plataforma. O endereço é avamec.mec.com. gov.br. Priscila Machado, para a Voz do Brasil.
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11: Olá, meu nome é Ana Júlia Toches e a minha pergunta é: eu devo começar pelas questões fáceis ou difíceis do Enem?
6: Quem responde é o professor de matemática Marcelo Almeida, que aproveita para dar mais dicas para se sair bem na prova.
12: Olá, pessoal. Estou aqui para trazer para vocês uma dica muito importante. Você que está se preparando para as provas do Enem que estão aí chegando e precisa aumentar sua nota em matemática. Muitas vezes o estudante se apega nas questões difíceis e acaba perdendo muito tempo em resolução dessas questões. Dica: questões fáceis e médias. São as questões que vão aumentar em muito a sua nota em matemática. Acertem questões fáceis, acertem. Não erre uma questão fácil. E em matemática, onde a gente vê essas questões? Estatística básica, média, moda, mediana, gráfico, interpretação gráfica. São questões que muita gente, por achar que é fácil, acaba deixando de estudar. Então, dica, pegue as provas anteriores e faça todas essas questões. Tenho certeza que vai dar bom demais.
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5: A prova será aplicada em dois domingos seguidos, nos dias 8 e 15 de novembro.
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5: As novas canetas emagrecedoras à base de semaglutida foram aprovadas pela Agência Nacional de Vigilância Sanitária, Anvisa.
6: Uma das canetas é genérica, produzida por farmacêutica brasileira.
5: A semaglutida é um medicamento que age de maneira similar ao hormônio GLP-1 e com isso reduz apetite, diminui as taxas de açúcar no sangue e tem sido amplamente utilizado para o controle da obesidade.
6: Com a queda da patente do primeiro medicamento comercial à base de semaglutida, a agência tem analisado e liberado pedidos de laboratórios para produzir medicamentos similares e genéricos.
5: Em conversa com a Voz do Brasil, a diretora da Anvisa, Daniela Marreco, explica como é o processo de análise para esses pedidos e os riscos do uso de canetas falsificadas. Acompanhe.
13: Diretora Daniela Marreco, da Agência Nacional de Vigilância Sanitária, é um prazer ter a senhora conosco aqui na Voz do Brasil. Bom, vamos começar então explicando para o nosso ouvinte como é que funcionam esses processos de registro, quanto tempo em média eles duram?
14: Os processos de registro de medicamentos realizados pela Anvisa, eles têm como base avaliar aspectos essenciais do medicamento, que é a qualidade, a segurança e a eficácia daquele medicamento. A gente também verifica, no âmbito dessa análise, as boas práticas de fabricação, ou seja, se a empresa fabricante daquele medicamento cumpre as boas práticas durante o processo produtivo. Esse prazo de avaliação, ele depende não só do tempo que a Anvisa leva para avaliar toda essa documentação que é apresentada pela empresa, mas também do prazo que as empresas precisam para cumprir eventuais questionamentos que sejam feitos pela agência.
5: A Anvisa baseia toda a sua avaliação em documentos apresentados pelos laboratórios interessados no registro, né? Ela pode pedir algum tipo de complementação nas pesquisas, por exemplo, para atender aos quesitos de eficácia ou de segurança?
14: Com certeza, isso acontece na maior parte dos casos após a avaliação da documentação que é inicialmente apresentada pela empresa. Caso fique qualquer dúvida ou qualquer necessidade de complementação dos dados que foram apresentados, a Anvisa faz solicitações adicionais para o laboratório fabricante para que ele complemente a documentação de qualidade ou a documentação de segurança e eficácia daquele medicamento, para que a gente possa, ao final do processo, ter certeza em relação ao cumprimento de todos os critérios necessários para dar segurança à população ao uso daquele medicamento que foi aprovado pela agência.
9: Agora, no caso de princípios ativos como o da semaglutida, já tinha um medicamento prévio com registro e a patente dele caiu. Isso torna mais fácil conseguir o registro das novas medicações em relação, por exemplo, a medicamentos que ainda não tem nenhum no mercado?
14: Sim, sim. São processos de avaliação diferentes. Quando o medicamento é novo, é inédito no país, a empresa precisa, além da documentação de qualidade, ela precisa comprovar também a segurança e a eficácia daquele medicamento por meio de estudos clínicos. Então, é um dossiê com dados adicionais que envolvem a realização dessas etapas de estudo clínico. No caso dos medicamentos que são cópias ou que são similares a um outro medicamento registrado, nós vamos comparar esses novos medicamentos ao medicamento de referência, esse medicamento anterior que já tinha registro na Anvisa. Então, eles vão poder apresentar provas comparativas, é uma caracterização bastante extensa em termos físico-químicos, mas de forma comparativa ao medicamento que já comprovou esses aspectos de qualidade, segurança e eficácia. Então, sim, nós podemos dizer que é um processo um pouco mais fácil para essa comprovação dos critérios técnicos necessários para o registro.
5: Diretora, já existem muitos vídeos na internet circulando, falando sobre novos princípios ativos que seriam ainda mais eficazes que a semaglutida e a tirzepatida, que são os dois mais utilizados atualmente, né? Seria o caso da retatrutida, que provocaria uma perda de peso mais rápida e ainda maior. Esse princípio não está aprovado ainda no Brasil, né?
14: Isso, perfeito. A retatrutida ainda não tem um pedido de registro aqui na Anvisa, é um medicamento que se encontra ainda em etapa de estudo clínico, então nós não podemos afirmar nem qualidade, nem segurança, nem eficácia em relação a esse produto. A gente precisa aguardar que ele complete o seu desenvolvimento clínico, que ele seja submetido para análise da Anvisa, para aí sim a gente ter qualquer conclusão em relação aos efeitos desse produto.
9: Agora, diretora, junto com o sucesso das canetas, veio também, claro, como sempre, as falsificações, a entrada no país de versões de marcas que não passaram pelo processo de registro na Anvisa. Quais são os controles que a Anvisa faz e quais os riscos de o consumidor usar esses medicamentos que não tenham passado por esses controles?
14: A Anvisa tem intensificado muito durante esse ano de 2026 a fiscalização em relação a esses produtos, que são produtos irregulares, produtos que, como você colocou, não passaram pela avaliação da agência, com o objetivo de proteger a saúde da população para que não utilize esses produtos. Em relação aos riscos, como são produtos que não passaram pela avaliação da Anvisa, a gente não consegue saber quais são as substâncias, qual é a composição daquele produto, quais são os critérios de eficácia, ou seja, aquele produto vai realmente funcionar quando foi utilizado pelo paciente, qual é a população que poderia utilizar aquele produto e, principalmente, quais são os riscos para as pessoas que utilizarem esses produtos que não tiveram uma avaliação pela Anvisa. Então, consideramos, sim, bastante perigoso e, em termos de segurança, para o paciente utilizar produtos que não estão regularizados, pode, sim, trazer um risco à saúde das pessoas.
5: Se a pessoa quiser conferir se uma determinada marca, algum medicamento está aprovado pela Anvisa, como é que ela deve proceder? É possível fazer a consulta no site da agência, por exemplo?
14: Sim, é possível. No site da Anvisa existe um mecanismo de busca, consulta de produtos regularizados. Esse site de consulta, ele é dividido de acordo com todas as categorias de produtos que a agência regula. Se a pessoa buscar na parte de medicamentos, ela pode digitar ali o nome comercial do medicamento, ela pode digitar a substância ativa. Existem vários critérios de busca que o cidadão pode utilizar para conseguir conferir se aquele medicamento está de fato registrado e regularizado no Brasil. Além disso, o medicamento também, quando o paciente adquire aquele produto, ele vai ter um número de registro identificado na caixinha do medicamento, número de registro na Anvisa, e por meio desse número, a pessoa também consegue no nosso site localizar se o produto é ou não um produto regular perante a agência.
13: Muito bem, nós conversamos com Daniela Marreco, diretora da Agência Nacional de Vigilância Sanitária, Anvisa. Muito obrigada, diretora, pela sua entrevista aqui à Voz do Brasil.
14: Eu que agradeço.
6: A aproximação entre o Brasil e os países do Sudeste Asiático está no centro da agenda do secretário-geral da ASEAN, Cao Kim Hong, em Brasília.
5: Em reunião com o ministro das Relações Exteriores, Mauro Vieira, foram discutidas formas de ampliar o comércio, os investimentos e a cooperação em áreas como transformação digital, segurança alimentar e sustentabilidade.
15: Comércio, investimentos, transformação digital, segurança alimentar e sustentabilidade estiveram entre os temas tratados durante a visita do secretário-geral da Associação de Nações do Sudeste Asiático, Cao Kim Hong, a Brasília. Hong foi recebido nesta terça-feira no Palácio do Itamaraty pelo ministro das Relações Exteriores, Mauro Vieira. Segundo o chanceler brasileiro, o encontro tem como objetivo aprofundar a relação política e econômica do Brasil com os países do Sudeste Asiático e ampliar a cooperação com a ASEAN e seus Estados-membros.
16: O comércio Brasil-ASEAN tem crescido a uma média de 13% a cada ano desde 2020. Nesse ritmo, o intercâmbio comercial deverá ultrapassar aquele com parceiros tradicionais do Brasil, como os Estados Unidos ou a União Europeia, num futuro próximo. O Brasil já exporta mais para a Indonésia, para o Vietnã e para a Malásia e Tailândia do que para a França.
15: Fazem parte da ASEAN 11 países: Brunei, Camboja, Indonésia, Laos, Malásia, Mianmar, Filipinas, Singapura, Tailândia, Timor-Leste e Vietnã. Em 2025, o comércio entre o Brasil e países do grupo somou mais de 38 bilhões de dólares. O bloco foi o quinto maior parceiro comercial do Brasil, atrás de China, União Europeia, Estados Unidos e Mercosul. Mauro Vieira destacou ainda que a visita faz parte da estratégia brasileira de diversificação das parcerias externas e de fortalecimento da presença brasileira em diferentes regiões do mundo.
16: O aprofundamento da relação com a ASEAN está em plena sintonia com as prioridades da política externa brasileira. A diversificação das parcerias econômicas, o estreitamento dos vínculos com regiões que são destino importante de nossas exportações, a coordenação em temas multilaterais e o fortalecimento da cooperação Sul-Sul.
15: Esta é a primeira visita de um secretário-geral da ASEAN ao Brasil. Além do Itamaraty, a agenda também inclui encontros com outras autoridades dos ministérios, além de contatos com representantes empresariais e acadêmicos brasileiros. Reportagem Gabriela Noronha.
6: Começou hoje o pagamento da parcela do Bolsa Família referente ao mês de agosto.
5: Os depósitos vão ser realizados até o dia 31 de agosto.
6: O calendário segue de acordo com o dígito final do NIS impresso no cartão dos beneficiários.
17: Os repasses do Bolsa Família de agosto começam nesta terça-feira, dia 18, e vão até o dia 31. O valor médio do benefício este mês é de R$ 678,35. O pagamento é feito de acordo com o último dígito do número de identificação social, o NIS, que cada família tem no cartão do programa. Recebem primeiro famílias com o NIS terminado em 1 e assim sucessivamente até o NIS final 0 no dia 31 de agosto. Para receber o benefício, as famílias devem atender aos critérios do programa, manter o cadastro único atualizado e cumprir as condicionalidades nas áreas de saúde e educação. Para verificar a situação do benefício, extratos e valores, o beneficiário pode consultar os aplicativos do Bolsa Família e Caixa Tem. O Disque Social, pelo número 121, também está disponível para atendimento ao público. A ligação é gratuita de todo o Brasil. Reportagem Érica Brás.
5: Lembrando que o pagamento é unificado às famílias que vivem em locais em situação de emergência ou calamidade pública decretada pelo governo federal.
6: A partir de hoje já podem ser atualizadas as informações do indicador de capacidade municipal.
5: As informações são utilizadas para acompanhar diferentes aspectos da capacidade do município na área de proteção e defesa civil.
6: Os municípios têm até o dia 31 de outubro para preencher o formulário em defesacivil-icm.com.br.
5: E essas foram as notícias do governo federal.
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6: Fique agora com as notícias do Poder Judiciário e do Congresso Nacional. Uma boa noite.
5: Boa noite para você e até amanhã.
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20: CNJ lança a cartilha Remuneração de Magistrados e Magistradas.
21: TSE esclarece que é falso que a urna eletrônica exibe a mensagem confirma o seu voto.
20: STJ valida a eliminação de candidato a policial penal com histórico social incompatível.
21: Boa noite, eu sou Leandro Bezerra.
20: E eu sou Walter Lima.
21: O Conselho Nacional de Justiça lançou nesta terça-feira a cartilha Remuneração de Magistrados e Magistradas, Dúvidas Frequentes.
20: O material detalha a decisão do Supremo Tribunal Federal sobre o tema e as medidas do CNJ para fiscalizar e dar mais transparência aos pagamentos da magistratura. Repórter Carolina Chaves.
22: A publicação reúne o histórico de normas e traz um formato prático de perguntas e respostas com links diretos para a legislação. A cartilha está disponível no site do CNJ para acesso de toda a sociedade. Durante a reunião, o presidente do CNJ e do STF, ministro Edson Fachin, fez um pronunciamento.
23: Criamos o Observatório Nacional de Integridade e Transparência. Ampliamos os mecanismos de controles, disponibilizamos dados em volumes sem precedentes e temos agora um contra-cheque único a caminho e todas as rubricas conhecidas e uniformizadas.
22: O ministro Fachin destacou que o judiciário está aberto ao controle social, mas ressaltou que questionamentos legítimos não podem ser confundidos com campanhas de descredibilização.
21: STJ considera válida a eliminação de candidato em concurso público para o cargo de policial penal.
20: Mesmo sem condenação criminal definitiva, havia registros policiais, processos arquivados e o inquérito em andamento. Fátima Uchoa.
24: Após ser eliminado do certame, o candidato impetrou mandado de segurança. O juízo concedeu liminar para que ele participasse do curso de formação, mas o Tribunal de Justiça do Rio Grande do Sul revogou a medida, o que o levou a interpor recurso no STJ. E a segunda turma decidiu que foi legal a exclusão. Para o relator ministro Marco Aurélio Belize, o histórico comportamental do candidato é incompatível com o padrão ético e funcional exigido para o cargo pretendido. E quanto a funções ligadas à segurança pública, que exige em padrões éticos mais rigorosos, a análise da vida pregressa deve ir além dos antecedentes criminais, abrangendo também a conduta moral e social do candidato.
21: É falso que a urna eletrônica exibe a mensagem confirma o seu voto.
20: Eleitor não precisa esperar essa frase para apertar a tecla verde na hora de votar. Fábio Ruas.
25: A frase confirma o seu voto não aparece na tela da urna eletrônica. A mensagem que afirma isso e está circulando pelas redes sociais é falsa. A mensagem enganosa diz que se a eleitora ou eleitor apertar a tecla confirma antes da suposta frase aparecer na tela, o voto será anulado. Isso não acontece. A Justiça Eleitoral informa que a urna não tem qualquer mecanismo que anule o voto por esse motivo. É importante não confundir. A mensagem que aparece na tela antes de concluir cada voto é confira seu voto e não confirma o seu voto, como alegam as publicações falsas.
21: Advogado da Caixa consegue restabelecer salário que foi reduzido após ação trabalhista contra o banco.
20: Para a Justiça Trabalhista, houve indícios de retaliação. Repórter Rafael Silva.
0: O advogado entrou com ação na Justiça do Trabalho pedindo redução de jornada para 4 horas por dia, conforme prevê o Estatuto da Advocacia. A Caixa concordou, mas reduziu o salário do empregado. Ele alegou retaliação por parte do banco e pediu a manutenção do salário em nova ação judicial. O Tribunal Superior do Trabalho reconheceu a represália e manteve a decisão de restabelecer o salário do advogado. Para os ministros, a Caixa agiu de forma abusiva ao alterar a jornada e diminuir a remuneração sem respaldo legal. A decisão foi unânime.
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21: A você, uma boa noite.
20: E até amanhã.
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6: Eu sou Paula Groba.
1: E eu sou Humberto Pinheiro.
6: E estes são os destaques de hoje do Jornal do Senado, que começa agora.
1: Política de combate à violência contra a mulher pode ser votada no próximo esforço concentrado.
6: Projeto que proíbe cotas em residências médicas divide opiniões no Senado.
1: Eleições 2026. Candidaturas femininas ao Senado crescem e chegam a todos os estados.
6: Boa noite.
1: Boa noite.
6: O combate à violência contra a mulher pode ganhar uma nova estrutura nacional, com mais integração entre os serviços públicos e garantia de continuidade das políticas de proteção.
1: É o que prevê um projeto do senador Paulo Paim, do PT do Rio Grande do Sul, que está em regime de urgência para votação no plenário. A proposta deve ser votada no próximo esforço concentrado. As informações com o repórter César Mendes.
2: O projeto do senador Paulo Paim, do PT gaúcho, que cria a Política Nacional de Enfrentamento à Violência contra a Mulher, busca respostas mais efetivas para as vítimas, continuidade nas políticas e um maior controle social para a proteção dos direitos das mulheres. Relatora, a senadora Damaris Alves, do Republicanos do Distrito Federal, explicou por que é tão importante transformar em lei as ações destinadas ao combate da violência de gênero no país.
3: Para que haja continuidade, que ninguém interrompa a política pública de enfrentamento à violência contra a mulher.
2: Damaris se comprometeu com Paim a encaminhar a votação do projeto na CDH no próximo esforço concentrado, no início de setembro, e diz que vai levar ao presidente do Senado, Davi Alcolumbre, o pedido de urgência com a sugestão de que o texto seja votado em plenário durante os 21 dias de ativismo pelo fim da violência contra a mulher, de 20 de novembro a 10 de dezembro.
6: E pequenos criadores terão mais opções para alimentar os rebanhos por meio do programa de venda em balcão. Além do milho, a Conab poderá adquirir sorgo, caroço de algodão, farelo de soja e farelo de milho.
1: Após a aprovação pelos senadores, foi sancionada pelo presidente da República a lei que amplia o programa de venda em balcão para alimentação animal. Um dos objetivos é facilitar o acesso de pequenos criadores e cooperativas aos estoques públicos de ração. Repórter Pedro Pincer.
4: O Poder Executivo sancionou a lei que altera o programa de venda em balcão e a Lei de Política Agrícola de 1991. A proposta foi aprovada pelo Senado antes de virar lei. A nova regra amplia a lista de produtos que podem ser adquiridos pela Companhia Nacional de Abastecimento, a Conab, para a alimentação animal. Entram nessa lista milho, sorgo, farelo de soja, farelo de milho e outros produtos, com preço de até 25% acima do mínimo vigente no estado onde ocorrer a compra. Relatora no Senado, senadora Tereza Leitão, do PT de Pernambuco, explicou a importância da medida para o setor.
8: É muito importante para o momento atual que nós vivemos com a ameaça dos impactos climáticos provocados pelo El Niño. Ele faz uma adaptação dos instrumentos consolidados a esses novos desafios climáticos e de mercado, quando o acesso à alimentação animal é decisiva para mitigar perdas. Ele fortalece a produção e a renda rural, amplia a capacidade de resposta do Estado e contribui para a segurança alimentar do Brasil.
4: A lei estabelece limites mensais de compra de 27 toneladas para pequenos criadores cadastrados no Sistema de Cadastro Nacional de Produtores Rurais e demais agentes e de 80 toneladas para cooperativas e associações de agricultores familiares.
7: E virou lei a medida provisória aprovada pelo Congresso que socorreu regiões afetadas por desastres naturais.
1: Os recursos destinados somam 350 milhões de reais. A reportagem é de Herman Kulitz.
9: O crédito extraordinário de 350 milhões de reais cobrirá ações emergenciais de proteção e defesa civil em regiões atingidas por desastres naturais, como excesso de chuvas ou seca e estiagem intensas no início de 2026. Os fenômenos afetaram aproximadamente 5 milhões de pessoas nas cinco regiões do país. A relatora da proposição, senadora Tereza Cristina, do Progressistas de Mato Grosso do Sul, deu parecer favorável à medida, em solidariedade aos que sofreram os prejuízos. Por isso, defendeu a distribuição equilibrada do dinheiro por todas as regiões.
10: Diante de desastres que já atingiram milhões de brasileiros, socorrer as vítimas é dever do Estado. Por isso, meu voto é pela aprovação deste crédito de 305 milhões de reais, porque responsabilidade fiscal, antes de ser controle de despesa, é também sensibilidade com quem perdeu a casa, a lavoura e o meio de vida.
9: Os recursos poderão ser usados para assistência humanitária e restabelecimento de serviços essenciais.
7: E o presidente do Senado, Davi Alcolumbre, acompanhou o presidente Lula nesta segunda-feira em uma visita a um navio sonda da Petrobras em Oiapoque, no Amapá. A agenda ocorreu após a Petrobras anunciar a presença de petróleo em um poço exploratório na bacia da Foz do Amazonas.
1: Alcolumbre destacou o potencial de geração de riquezas para o país e defendeu que os brasileiros decidam sobre o futuro da exploração de petróleo na região. Segundo ele, os recursos do petróleo podem contribuir para a educação e a saúde públicas, além de gerar emprego e renda.
11: Nós sabemos o que a riqueza do petróleo é transformada para a vida das pessoas, sobretudo com os recursos do Fundo Social que vão para a educação pública brasileira e para a saúde pública brasileira. A educação pública brasileira e para a saúde pública brasileira.

0: No Senado Federal.
1: A política de cotas não é um privilégio, é simplesmente um instrumento de correção de desigualdades históricas e de ampliação de oportunidades. Não estamos discutindo apenas uma regra de seleção para programas de residência. Estamos discutindo que país queremos.
0: O autor do texto, o senador doutor Irã, do PP de Roraima, também se afirmou partidário das medidas de equidade, mas acredita que a existência desse tipo de política na graduação já cumpre a função de reduzir desigualdades, devendo prevalecer a partir dessa etapa a pura avaliação de competência.
2: Quando a gente entra na faculdade, a gente tem as mesmas oportunidades, os mesmos professores, e hoje com a internet, com a democratização do conhecimento, depois disso tudo, a gente ainda tem cota para fazer residente? Não.
0: O projeto já recebeu o relatório favorável do senador Márcio Bittar, do PL do Acre, e encontra-se pronto para a votação na comissão.
3: Eleições 2026.
4: O número de mulheres na disputa por uma vaga no Senado cresceu nas eleições de 2026. São 69 candidatas, o maior número das três últimas eleições.
5: Mas mesmo com o avanço, elas ainda são minoria entre os concorrentes. Neste ano, as mulheres representam 22% das candidaturas ao Senado. O repórter Alexandre Campos mostra como está a participação feminina nessa disputa.
6: O número de candidatas representa 22% do total de candidaturas registradas neste ano. Para mudar esse cenário, o Senado, além de analisar projetos que visam aumentar a participação feminina na política e combater a chamada violência política de gênero, também lançou o Guia da Candidata. O manual, com linguagem clara e prática, traz orientações sobre diversos pontos durante o processo eleitoral e sobre o caminho para ocupar espaços de poder com segurança, informação e autonomia. Em sessão especial em março deste ano, a então senadora e procuradora da mulher no Senado, Augusta Brito, lamentou a necessidade de uma publicação como essa.
7: A política não é neutra. Mulheres enfrentam dificuldades maiores de acesso a financiamentos, às redes de apoio, à visibilidade, bem como são alvos mais frequentes de ataques, de desinformação e de violência política.
6: Dos atuais 54 senadores em final de mandato, 32 vão tentar a reeleição. Quanto à idade, 3 candidatos têm mais de 90 anos e 20 têm menos de 40. No critério cor-raça, 2 afirmaram que são amarelos, 192 brancos, 4 indígenas, 88 pardos e 29 pretos.
5: Com trabalhos técnicos de João Lira, o Jornal do Senado fica por aqui. Acompanhe agora as notícias da Câmara dos Deputados. Boa noite.
4: Boa noite e até amanhã.
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8: Câmara cria símbolo para conscientizar a população sobre doenças raras.
9: Avança a proposta que institui Dia Nacional sobre Climatério e Menopausa.
8: Deputados devem regulamentar a produção celular de proteínas animais.
9: O projeto prevê verba específica da primeira infância no orçamento público.
8: Boa noite. Já está pronto para entrar na pauta de votações do plenário da Câmara projeto que prevê detalhamento de recursos da primeira infância no orçamento público. A repórter Paula Bittar traz mais informações sobre a proposta.
10: A Comissão de Constituição e Justiça da Câmara aprovou um projeto que torna obrigatória a inclusão de quadros específicos no orçamento público para detalhar os recursos destinados à primeira infância, ou seja, a crianças de 0 a 6 anos de idade. De acordo com o projeto, os quadros deverão ser anexos à lei orçamentária anual e ao relatório resumido da execução orçamentária e discriminar as despesas em educação, saúde, assistência social e ações intersetoriais que tenham como beneficiárias diretas crianças de até 6 anos e suas famílias. A autora da proposta, a deputada Laura Carneiro, do PSD do Rio de Janeiro, afirma que a criação do quadro Orçamento Criança é mais um passo no sentido de garantir políticas públicas para essa faixa etária.
11: Sem recursos, sem garantia de orçamento, dificilmente as políticas públicas podem ser levadas a cabo. Então não adianta a gente criar legislação, a gente ter a vontade política se a gente não tiver os recursos necessários para implementá-las. e a fiscalização dessas políticas.

0: se faz através do orçamento. Então, garantir a existência desses recursos, o levantamento desses recursos, os dados, são absolutamente necessários à política de proteção à infância e à adolescência brasileiros.
1: A proposta que torna obrigatória a inclusão de quadros específicos no orçamento público para detalhar os recursos destinados à primeira infância ainda precisa ser analisada pelo plenário antes de seguir ao Senado. Da Rádio Câmara, de Brasília, Paula Bittar.
2: Educação.
3: Ayrton Faleiro, do PT, celebra a expansão do ensino superior no Pará. O congressista registra a criação de novas unidades federais no estado e o envio de verbas para apoiar a cultura e o esporte amador na região.
4: O legislador defende as políticas e programas como o pé de meia para garantir a conclusão da educação escolar e o ingresso no ensino superior. Ayrton Faleiro cumprimenta os mais de 100 líderes juvenis com quem se reuniu para traçar ações de apoio à educação e ao esporte.
3: Santim Roveda, do União, comemora a liderança do Paraná no IDEB, mantida nos resultados de 2025. O deputado atribui o desempenho aos investimentos do governo estadual na estrutura das escolas, na alimentação dos estudantes e na qualificação dos profissionais da educação.
4: Santim Roveda também cita a climatização das salas de aula e a oferta diária de proteína animal na merenda, entre as medidas adotadas pela rede estadual. O parlamentar ainda destaca a seleção técnica de profissionais para as chefias dos núcleos regionais de educação.
3: Inácio Arruda, do PCdoB, comemora os resultados da educação pública no Ceará. Segundo o parlamentar, 80 das 100 melhores escolas públicas de ensino fundamental do país estão no estado. Conquista que ele atribui a políticas de educação e ao trabalho de professores e municípios.
4: Inácio Arruda também ressalta iniciativas como a ampliação das escolas de tempo integral e a formação e valorização dos professores. Ele cita municípios como Sobral, Coreaú, Cruz, Pires Ferreira e Pedra Branca, entre os que possuem escolas de destaque.
3: General Girão, do PL, critica a política de aprovação de alunos adotada no Rio Grande do Norte. Ele conta que estudantes do ensino médio podem avançar de ano, mesmo reprovados em até 6 disciplinas, o que, na avaliação do parlamentar, engana os resultados da educação no estado.
4: General Girão questiona os resultados divulgados pelo IDEB para o Rio Grande do Norte, afirmando que os indicadores de matemática e português pouco avançaram. Para ele, a política adotada pelo governo do estado não representa uma melhoria efetiva na qualidade do ensino.
2: Saúde.
3: A criação de um Dia Nacional de Conscientização sobre o Climatério e a Menopausa avançou na Câmara, com a aprovação da proposta pela Comissão de Saúde. Quem informa é a repórter Júlia Lopes.
5: A Comissão de Saúde da Câmara dos Deputados aprovou um projeto que cria o Dia Nacional de Conscientização sobre o Climatério e a Menopausa, a ser celebrado em 18 de outubro. A proposta da deputada Ana Paula Lima, do PT de Santa Catarina, busca ampliar a informação sobre os sintomas, impactos e tratamentos desse período, além de incentivar as mulheres a procurarem acompanhamento médico. O climatério é uma fase de transição que antecede e inclui a menopausa. Com a queda hormonal, podem surgir sintomas como ondas de calor, insônia, alterações de humor e dores nas articulações. Especialistas destacam que o tratamento deve ser individualizado de acordo com a necessidade de cada paciente. Para a deputada Ana Paula Lima, muitas mulheres passam por essa fase sem identificar os sintomas e sem receber orientação adequada.
6: É que muitas mulheres passam por essa etapa e elas não são identificadas e elas precisam fazer a reposição hormonal, se assim desejarem e se assim forem orientadas pelo médico que faz a assistência.
5: O projeto também prevê ações de conscientização, como palestras, seminários, campanhas nos meios de comunicação e redes sociais, além da distribuição de materiais informativos. Além da proposta, a Comissão de Saúde também aprovou a criação da Subcomissão Especial de Climatério e Menopausa, para aprofundar o debate sobre o tema. O projeto que institui o Dia Nacional de Conscientização sobre o Climatério e a Menopausa segue agora para análise na Comissão da Mulher. Da Rádio Câmara de Brasília, Júlia Lopes.
4: Projeto prevê a instalação de bebedouros e pontos de água potável em locais públicos de grande circulação, como praças, parques e áreas de lazer. Autor da proposta, Paulo Teixeira, do PT de São Paulo, afirma que a medida amplia o acesso gratuito à água e estimula hábitos saudáveis de hidratação.
3: Paulo Teixeira acrescenta que a iniciativa ajuda as cidades a enfrentar os efeitos das ondas de calor, priorizando áreas vulneráveis e locais com grande exposição a altas temperaturas. O texto ainda incentiva o uso de garrafas reutilizáveis para reduzir o consumo de embalagens plásticas descartáveis.
2: Segurança Pública.
4: Aloysio Mendes, do Republicanos do Maranhão, foi indicado para presidir a comissão especial que vai discutir a redução da maioridade penal para 16 anos. Apesar de ser favorável à proposta, o deputado afirma que guiará os trabalhos com isenção e responsabilidade.
3: Aloysio Mendes informa que o colegiado ouvirá autoridades e especialistas antes de votar a proposta. Segundo ele, mais de 80% da população apoia a redução da maioridade penal, rejeita a impunidade e cobra medidas mais duras contra crimes cometidos por jovens.
4: Juliana Cardoso, do PT de São Paulo, cobra a votação de projeto que criminaliza a misoginia, já aprovado pelo Senado e com regime de urgência na Câmara. Ela afirma que a proposta busca responsabilizar condutas de ódio, ameaça e humilhação dirigidas às mulheres por sua condição de gênero.
3: Juliana Cardoso alerta que a violência contra a mulher também se manifesta por ataques e intimidações, inclusive no ambiente digital. A parlamentar pede ao presidente da Câmara e aos líderes partidários que incluam a matéria na pauta do plenário.
4: Carol D'Artora, do PT do Paraná, defende a criminalização da misoginia para ampliar a proteção das mulheres contra discursos de ódio, ameaças e perseguições. A deputada apresentou proposta para punir práticas machistas no ambiente digital em complemento à matéria já em tramitação.
3: Carol D'Artora argumenta que a violência contra as mulheres muitas vezes começa antes da agressão física, com manifestações de ódio e intimidação. A parlamentar avalia que o combate a essas práticas nas redes sociais ajuda a prevenir formas mais graves de violência de gênero.
2: Justiça.
4: Fernanda Melchiona, do PSOL do Rio Grande do Sul, defende a revogação da lei da alienação parental. A congressista acredita que a legislação pode ser usada para revitimizar mulheres que denunciam violência ou buscam o pagamento de pensão alimentícia.
3: Por isso, Fernanda Melchiona cobra a votação do projeto que revoga a lei e critica um recurso apresentado na Câmara que impede o texto de seguir para o Senado. A deputada também defende a aprovação de uma proposta que criminaliza a misoginia.
4: Soraya Santos, do PL do Rio de Janeiro, celebra o papel dos advogados na defesa de direitos e na reparação de injustiças. A parlamentar ressalta iniciativas para ampliar o acesso à justiça e garantir proteção a grupos vulneráveis.
3: Soraya Santos também destaca a chamada Lei Júlia, que assegura a suspensão de processos por 30 dias para advogadas após o nascimento de filhos. Ela cita ainda uma iniciativa da OAB para oferecer assistência jurídica a vítimas de violência, idosos e filhos de vítima de feminicídio.
4: Rui Falcão, do PT de São Paulo, apresentou projeto para permitir que advogados públicos federais aposentados votem e sejam candidatos no conselho que administra os honorários da categoria. Hoje, esses profissionais não participam da escolha dos representantes do colegiado.
3: Rui Falcão argumenta que os aposentados também são afetados pelas decisões sobre a distribuição dos honorários. O deputado afirma que a mudança amplia a participação de mais de 4 mil profissionais nas decisões do Conselho.
2: Agricultura.
4: A Câmara analisa um projeto de lei para regulamentar a produção celular de proteína animal. A ideia é incentivar a pesquisa na área, apontada como uma alternativa ambientalmente mais sustentável para a produção de alimentos. Quem informa é a repórter Maria Neves.
7: A Comissão de Defesa do Consumidor da Câmara analisa projeto do deputado Jorge Goten, do Republicanos de Santa Catarina, que prevê a criação de regras para pesquisa, produção e comercialização de alimentos por meio de cultivo celular. As normas devem valer também para os derivados e subprodutos desses alimentos, assim como para o incentivo à pesquisa no setor. Jorge Goten explica que a produção celular de alimentos envolve a multiplicação e a maturação de células-tronco em laboratório, resultando em produto com as mesmas características de carnes convencionais de origem animal. Pelo texto aprovado, o Executivo Federal deve criar as regras para cultivo celular de alimentos por meio de regulamentação da nova lei. Essas normas devem garantir a sanidade, inocuidade e sustentabilidade dos produtos, assim como a saúde do consumidor. A regulamentação também deverá garantir que a produção minimize os riscos de contaminação ambiental. O texto já foi aprovado na Comissão de Ciência, Tecnologia e Inovação, onde o relator, deputado Dr. Zacarias Calil, do MDB de Goiás, ressaltou que o Brasil é o maior exportador mundial de proteína animal. Segundo ele, o país responde por cerca de 28% das exportações de carne bovina no mundo e por aproximadamente 31% das carnes de aves.
8: Ao combinar rigor técnico com flexibilidade regulatória, o texto garante que o país esteja preparado para competir também no nascente mercado de alimentos cultivados com qualidade, segurança e credibilidade internacional.
7: Zacarias Calil argumenta ainda que o projeto responde a uma demanda global crescente por fontes alternativas de proteína que conciliem eficiência produtiva, segurança alimentar e responsabilidade ecológica. Segundo ele, o impacto ambiental causado pelo sistema alimentar vigente responde por 34% do total de emissões globais de gases do efeito estufa. O deputado cita ainda um estudo internacional que compara os impactos ambientais da produção tradicional de carnes e de proteína cultivada a partir de células. O levantamento apontaria redução de até 92% no aquecimento global e gasto de água 78% menor. De acordo com o autor, deputado Jorge Goten, no Brasil, a indústria de fontes alternativas de proteínas conta atualmente com pouco mais de 100 startups. Ainda segundo o parlamentar, esse mercado já atraiu cerca de US$ 600 milhões em investimentos. Pela cotação atual, esse valor corresponde a quase R$ 3 bilhões. Da Rádio Câmara de Brasília, Maria Neves.
3: Dilceu Esperafico, do PP, destaca a importância da produção de suínos para a economia de Toledo, município localizado no oeste do Paraná. O deputado afirma que a cidade lidera o PIB agropecuário do estado há 13 anos, impulsionado pela suinocultura.
4: Dilceu Esperafico ressalta que a força da atividade também se reflete na tradicional festa do porco assado no Rolete, marcada para 13 de setembro. O parlamentar aponta que o evento divulga Toledo e valoriza a produção agropecuária da região.
2: Direitos Humanos.
3: A Câmara aprovou a criação de um símbolo nacional para conscientização sobre doenças raras. A repórter Paula Bittar acompanhou a votação.
1: A Comissão de Constituição e Justiça da Câmara aprovou uma proposta que reconhece o laço multicolorido como símbolo nacional da luta pelos direitos das pessoas com doenças raras no Brasil. O símbolo terá 5 cores: rosa, lilás, azul, verde e amarelo. Segundo o texto, as pontas começam em rosa e passam gradualmente pelo lilás, azul e verde até chegar ao amarelo no centro do laço. O uso do símbolo será opcional e sua ausência não prejudica o exercício de direitos e garantias previstos em lei. As doenças raras, embora individualmente pouco prevalentes, afetam milhões de brasileiros, conforme destaca a relatora na comissão, deputada Silvia Cristina, do PP de Rondônia.
9: Mais do que um símbolo, esse laço representa milhões de brasileiros que convivem diariamente com o desafio do diagnóstico tardio, da dificuldade de acesso ao tratamento e, muitas vezes, da invisibilidade. idade. Segundo o Ministério da Saúde, cerca de 13 milhões de brasileiros vivem com alguma doença rara. São mais de 7 mil doenças raras descritas, das quais aproximadamente 80% têm origem genética e 20% decorrem de causas infecciosas, imunológicas, ambientais ou degenerativas.
1: Segundo Silvia Cristina, as doenças raras são um relevante desafio para o sistema público de saúde. Ela afirma que iniciativas legislativas de conscientização e visibilidade social são legítimas e adequadas ao interesse público. O Brasil já conta com o Dia Nacional das Doenças Raras e o Dia Nacional da Informação, Capacitação e Pesquisa sobre Doenças Raras, mas ainda não possui um símbolo oficial para a causa. O projeto que reconhece o laço multicolorido como símbolo nacional da luta pelos direitos das pessoas com doenças raras no Brasil segue para o Senado, a menos que haja recurso para análise pelo plenário. Da Rádio Câmara de Brasília, Paula Bittar.
2: Transportes.
4: Fausto Júnior, do União, cobra do governo federal a recuperação da BR-230, a Transamazônica, para garantir o escoamento agrícola e o transporte no sul do Amazonas. De acordo com o parlamentar, trechos entre Sucunduri e Apuí estão quase intrafegáveis.
3: Fausto Júnior argumenta que a falta de asfalto isola comunidades, impede o acesso a serviços especiais e gera pobreza. O parlamentar cobra a União da bancada amazonense por melhorias na Transamazônica, assim como ocorreu na mobilização pela BR-319, que liga Manaus a Porto Velho.
4: Projeto de doutor Ismael Alexandrino, do PSD de Goiás, obriga postos de combustíveis com 3 ou mais bicos de gasolina a disponibilizar uma bomba com gasolina E10, que tem até 10% de etanol. O parlamentar explica que o objetivo é oferecer uma alternativa aos veículos antigos.
3: Doutor Ismael Alexandrino também inclui no texto que o preço da gasolina E10 não seja superior ao da gasolina comum, com diferença máxima de 5%. Ele argumenta que muitas motocicletas e automóveis no Brasil ainda não são adaptados a combustíveis com maior concentração de etanol.
2: Economia.
4: Relator do projeto do Simples Nacional e um dos principais articuladores do MEI, Luiz Carlos Rauli, do Podemos do Paraná, critica o baixo desenvolvimento do Brasil, atribuindo desempenho a falhas de gestão e as políticas econômicas de governos de centro-esquerda.
3: Ao protestar contra os indicadores sociais, Luiz Carlos Rauli ressalta que, apesar de ser a 10ª economia mundial, o Brasil ocupa a posição 84 no Índice de Desenvolvimento Humano. Para ele, é preciso diversificar o setor produtivo e desburocratizar tributos para gerar emprego e renda.
4: Adriana Ventura, do Novo de São Paulo, critica o pagamento de salários acima do teto constitucional no serviço público. A congressista afirma que benefícios adicionais e outras vantagens elevam a remuneração de integrantes do Judiciário, do Ministério Público e de órgãos de controle.
3: Adriana Ventura cobra do Congresso medidas para limitar os chamados supersalários e reduzir privilégios no funcionalismo. A parlamentar argumenta que esses gastos comprometem recursos públicos que deveriam atender às necessidades da população.
4: Termina agora o Jornal Câmara dos Deputados, produzido pela Rádio Câmara, com trabalhos técnicos de Everson Urani e apresentação de Márcio Aquiles Sardi e Val Monteiro. Boa noite.
3: Uma boa noite para você. A Voz do Brasil volta amanhã.
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Muito bem, estamos chegando ao final do Musical Esporte Clube desta terça-feira. Vem aí Dinho Menezes com Resenha Bicolor para você. Muito obrigado, meu Deus, por mais uma etapa de trabalho. Muito obrigado a você, amigo 20 Clube. Muito obrigado, Paulinho do Som no áudio. Tenham todos uma boa noite.

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Salve, salve, salve, salve Paulinho, salve galera, aquele abraço, boa noite. Estamos aqui no Resenha Bicolor de hoje. Satisfação, prazer, prazer, prazer, prazer ter você aqui comigo, com a gente, aqui no Resenha de hoje, até 10 da noite, né? Até 10 da noite com Paulinho Luiz e Som, né? Paulinho Luiz e Som aí no áudio, mandando ver, bacana pra gente. É, tá ligado, tá plugado também no torcedor que vai ser fundamental no programa de hoje. Eu digo que hoje o programa é especial, né? Especial do torcedor que tá chateado, torcedor que tá aborrecido, né? Torcedor que tá daquele jeito, torcedor que não gostou da apresentação do Paysandu, a verdade é essa, de maneira nenhuma, não gostou. E claro que eu quero a sua participação através do 3840137, 3840137, tá bom? Quero você comigo aqui, tá bom? Quero você comigo no 3840137, aqui daquele jeito, naquele pique, e é importante você participar. Você ao vivo no 3840137 e também através do Zap Clube 989-53-1583, 989-53-1583. Vá logo aí se preparando, porque vai ser importante o seu desabafo, né? O seu desabafo, claro, você falar, colocar para fora o que tá achando, colocar para fora o que tá pensando, claro, tudo dentro do respeito, tudo dentro daquilo que a gente acredita que seja respeitoso, tanto para o ouvinte como para você também, né? Eu não quero que você perca a sua razão, né? Não quero que você perca a sua razão. Então, por isso que eu estou pedindo para que você venha na moral, na tranquilidade, que vai ser bom para mim, para você, para todos nós que já estamos aqui no Resenha Bicolor de hoje. Vamos que vamos, né, galera? Vamos que vamos. Resultado ontem do Paysandu, que, meu Deus do céu, o torcedor não quer nem lembrar. O torcedor não quer nem mais rever a partida, que foi uma coisa absurda, né? Foi uma coisa assim que deixou o torcedor chateado, o torcedor angustiado, o torcedor revoltado pela forma que a coisa aconteceu, né? O problema não foi o resultado, foi o comportamento do Paysandu. O comportamento do Paysandu foi uma coisa absurda. Uma coisa que, sinceramente, o torcedor até aqui ainda não engoliu. E nem vai engolir, porque a gente esperava, né? Depois do tempo que teve, a gente esperava um Paysandu preparado, um Paysandu pronto, um Paysandu bem alinhado, e de repente o Paysandu não entrou nem em campo. É um Paysandu perdido, um Paysandu que não sabia o que queria, um Paysandu que não sabia para onde correr, um Paysandu que não sabia o que fazer, um Paysandu que deu espaço, deu brecha. E acabou o que aconteceu, né? Aconteceu aquilo que a gente não queria, aquela goleada para uma equipe simples. Eu digo que é a equipe simples, a equipe da Ferroviária, né? E o torcedor esteve presente, o torcedor foi lá, o torcedor participou, o torcedor do Paysandu apaixonado foi lá, mas lamentavelmente não viu o que não queria ver, né? Viu que não queria ver. Agora é o seguinte, eu acho que o Júnior tem sim que cobrar. Tem que exigir. Ele é o técnico, ele é o comandante. Então não tem esse negócio não, Júnior. Eu às vezes quero, mas não tem esse negócio. Tem que cobrar mesmo da rapaziada, né? Tem que exigir, tem que ser daquele jeito mesmo. É o jogador tem que também assumir os erros, né? O jogador tem que entender que quando ele erra, ele tem que ser chamado. Tem um comandante, né? Tem um comandante. Então, quando tem um comandante, é natural que a coisa aconteça dessa maneira. A cobrança, né? A cobrança,
o pedido, enfim. Eu acho que é isso, tá faltando, eu acho que tá faltando isso no Paysandu. Tá faltando isso no Paysandu e algumas coisinhas mais aí, né? Tem que se cobrar. Eu acho que tá em dia, salário tá em dia, meu irmão. Se salário tá em dia, se tá tudo em dia, não tem por que não cobrar. Né? Não tem por que não cobrar. Tem que cobrar, tem que cobrar. E vamos nessa. Deixa eu ajustar as coisas aqui. Ajustando tudo, rapaziada. Agora sim, rapaziada, tá daquele jeito. Deixa eu cortar tudo por aqui, que é pra não ter. Agora sim, tá tudo sob controle. Agora tá tudo naquele pique, com aquela crocância. E você, comigo, acompanhando o Resenha Bicolor dessa noite de hoje maravilhosa, né? Maravilhosa. 384-0137, pra você participar ao vivo. Vou até rodar daqui a pouco um trecho aí do o Júnior Rocha, na coletiva de ontem. Bora ver com ele o que é que o que ele falou, né? Você já sabe o que ele falou e a gente vai reprisar aqui para você, que é para você também, se você não teve tempo, né, de ouvir, você fazer uma análise de tudo que falou o Júnior Rocha aqui para você, né? Para você que de repente não tava acompanhando, não acompanhou, ficou aborrecido, desligou o rádio. Aí é complicado, quando o cara desliga o rádio, sai invocado, sai mordido. Eita, eita, eita. Mas é o futebol, tem que dar uma sacudidela. Acho que tá na hora da diretoria também. É, dá uma ajustada nisso aí. Dá uma chamada na rapaziada que não pode um time como o Paysandu viver assim na competição, né? Nessa competição que, pô, meu irmão, é duro pro torcedor, é duro mesmo. E não pode acontecer isso, mas não pode mesmo acontecer isso. Vamos que vamos, vamos pra frente. Hoje é uma terça-feira, e claro que sábado tem mais um compromisso do

0: do jeito que foi, né, melhor dizendo. Do jeito que foi, não pode ser, não. Tem que ser aquele Paysandu. Aquele Paysandu daquele jogo, aquele Paysandu. Aquele Paysandu do segundo tempo, principalmente, segundo tempo lá da partida contra o próprio Guarani, da partida contra o Confiança, mas o de ontem tem que ser esquecido, lamentavelmente. Foi um absurdo que a gente viu, o que a gente não viu ontem, né? O que a gente não viu ontem, porque foi feia coisa, e para nós, foi feia coisa, que situação, hein? Agora, o Paysandu tem tudo, né? Tem tudo para dar essa volta por cima, tem tudo para... Basta querer, porque eu não acredito que o jogador desaprenda de uma hora para outra aqui para nós, né? Eu não acredito que o jogador desaprenda, que não tenha consciência, ou que não tenha força, que não tenha talento. O Paysandu tem 3 títulos dessa temporada. É, tem 3 títulos dessa temporada. Desaprendeu, meu irmão? Não pode desaprender, não. Não pode desaprender. Acho que isso nem se cogita. Tem alguma coisa que precisa ser ajustada. Eu penso assim. Alguma coisa precisa ser ajustada e só os atletas, só os jogadores que vão dizer o que é que está acontecendo. E tem, né? Tem uma satisfação. Na verdade, tem uma satisfação para dar para esse povo. Tem que dar essa satisfação que, meu irmão, é a competição mais importante para o Paysandu, né? É a competição mais importante do ano para o torcedor, para o Paysandu, para o dirigente. E não pode jogar pelo ralo um trabalho que vem sendo feito com maestria fora, porque o gramado, o campo, o futebol é que é o carro-chefe, né? E já pensou esse carro-chefe? O carro-chefe não andar? Aí apaga tudo que vem sendo feito, apaga tudo que vem sendo conseguido, trabalhado. É complicado, é complicado. Lidar com ser humano, meu irmão, lidar com jogador, enfim, com um grupo, não é fácil não, viu? Não é fácil, mas enfim... E sobre a questão do Cleiton Pego, eu quero saber de você aí, quero saber a sua opinião. O que você acha que aconteceu com o Cleiton Pego? Mal-estar geral, mal-estar. Será que o Cleiton Pego sabia o que ia acontecer e achou melhor não ir? Estranho, né? Muito estranho. Sinceramente, é estranho demais. Já que não tem ninguém para dar uma satisfação, aí, meu irmão, é a especulação. As especulações, não é só a especulação. As especulações, elas aumentam. Lógico, né? Aumentam e é uma coisa assim absurda. Absurda. 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Daqui a pouco eu vou continuar falando dessa preparação, desse momento do Paysandu, esse momento que você não tá gostando, torcedor. Eu sei que você tá chateado. Sei que você está aborrecido e com razão, né? Diga-se de passagem, e com razão, só que a coisa não pode ficar como está, né? Alguém tem que chegar, né, e cobrar alguém. Alguém tem que ser cobrado, alguém tem que ser cobrado. Isso sem dúvida nenhuma, alguém tem que ser cobrado, seu Paulinho. 20h31, esse é a Resenha Bicolor. Deixa eu abraçar o grande... Já a gente vai liberar. Pra galera do Zap Clube, deixa eu abraçar o grande Jânio, alô Jânio, na Caripuna, ex-rede a dona Jane, torcedor do Paysandu, ouvinte da Rádio Clube, rapaz, é ouvinte do Resenha, assim, não só do Resenha, mas de toda a programação da Rádio Clube, toda a programação da Rádio Clube. Solta o play aí, Paulinho, vamos de zap.
1: Boa noite, Dinho, aqui é Lando, bairro de Canudos. Você não precisa se despertar, né? Mais do que nunca, sinal de alerta tá ligado. A gente espera que do sábado o outro jogo contra o Ituano possa ser um jogo totalmente diferente desse que foi ontem, que foi um desastre, cara. É, os erros individuais que aconteceram, pensava que não existia no futebol, cara. Aquela entregada do PH lá, para que foi expulso, aquilo foi ridículo, cara. Enfim, não pode culpar só o cara, né? Tem que ver também outros aí que caíram muito de produção. Jogadores também que estão tendo oportunidade de começar jogando, não estão rendendo, né? Lucas Cardoso é um, o próprio Thales é outro, né? Não vejo que o Júnior perdeu o elenco, mas eu vejo que ele não tem mais o que está aí, cara. Ele não muda a formação, ele coloca jogadores, às vezes ele coloca errado, aí corrige, tenta corrigir durante o jogo e não dá certo. Ontem o Paysandu entrou sem meio campo, cara. Meio campo ontem inoperante, ninguém participava, todo mundo espaçado, os caras chegavam fácil, né? Na verdade, parece que o time adversário chega fácil, né? No gol, né? Enfim, tá complicado. Não sei se dispensar ele nesses dois jogos que faltam vai ser a solução. Mas ele precisa também mudar, cara. E cobra a postura do time, mas também ele precisa mudar aí a formação tática, porque a gente já tem jogadores que estão com cartões, estão contundidos, né? E aí ele tem que mudar, cara, essa postura. É isso, boa noite.
0: Tá certo, tá aí o torcedor preocupado, achando que tem que mudar. Tem jogador que... Inclusive, eu postei um vídeo aí no Instagram e eu falo sobre isso. Tem jogador que teve uma queda técnica, assim, assustadora. Assustadora, parece que desaprendeu ou não está se importando com a vida profissional dele, ou está dormindo tarde, ou está metendo a cara no mato. É impressionante, rapaz. Belém, olha, Belém não é para amadores, não. Eu já vi jogador abandonar a família por causa de Belém. Não é bem por causa de Belém que eu quero falar, você sabe o que eu quero falar, né? Pois é. Fred Pinheiro, boa noite. Dinho, e a torcida fiel com relação ao Cleiton Pego? Eu tenho uma forte suspeita, mas por se tratar de uma questão pessoal, prefiro não me manifestar agora. Então tá bom, vamos ficar aguardando aqui a tua manifestação, o Fred. Magno Melchior, ou Melchior. Os caras querem derrubar o técnico, simples assim. O João Teixeira, boa noite, Dinho, aqui de Bacabal do Maranhão. Um abraço à turma aí do Maranhão, muitos bicolores, tem bicolores da ilha, lobos da ilha, né? Um abraço para vocês aí, eu sei que vocês estão ligados, hein? Valdir Melo, o áudio está muito baixo. Rapaz, eu confiro tudo aqui, olha. Confiro tudo. Mas eu acho que tá bom, cara. Dá um grau aí no teu fone. Eu vou dar um grauzinho aqui, mas eu sinceramente tô achando que tá tranquilo o negócio aqui, viu? Eu só dar um grau aqui, mas... Veja aí. Me dá o retorno. Opa! Aqui. Pronto, aqui. Só me diz como é que tá. Pronto, dei mais um grau aí. Eu acho que ficou melhor agora, né? Acho que ficou melhor pra você que tá no YouTube. E pra você, olha só como eu tô me ouvindo aqui bem, ó. Tá vendo? Olha só como eu tô. Agora sim, me dá só um toque. Então, deixa eu continuar com a galera aqui do YouTube. Josias Teixeira, rapaz, o Cleiton Pego é o melhor jogador junto com o Juninho. O Manuel Silva. Time do Paysandu não entrou em campo ontem. Foi o pior jogo da temporada, também acho. Tem o Manuel Silva. Time do Paysandu não entrou em campo ontem, foi o pior...

idade. Não adianta eu saber que se eu falar, o que mais vai aparecer aqui é a gente dizendo que eu estou mentindo. Até o cara mesmo que está errando vai dizer que é mentira minha. Aí vão ser 30 contra 1. Aí depois o próprio torcedor que está pedindo para eu falar vai dizer que eu estou querendo tumultuar. Eu sei como é isso no futebol. Então eu prefiro que você diga que eu estou enrolando do que partir de mim a informação. Eu não tenho que tomar decisão nenhuma. Quem tem que tomar é a diretoria, é técnico. Aí sim, eu não. Mas pô, eu acho que tu já deu um chute. Eu não sei se tu sabe chutar, mas eu acho que tu já deu um chute. Tu sabe o que está acontecendo, né, meu irmão? Tu sabe o que está acontecendo. Ninguém é bobo, ninguém é criancinha aqui. Ninguém é criancinha. Agora, tem aquele técnico que não refresca, é linha dura. Olha, muita gente não gosta do Hélio dos Anjos. Por isso que jogador se aborrece com o Hélio dos Anjos. Porque o cara, quando começa a mijar fora do caco, ele afasta logo. Afasta logo, tira do grupo. E é assim, meu. Agora, o Júnior diz, às vezes eu quero, mas meu irmão, o cara quando está no futebol, ele não pode esperar educação e nem gentileza. No futebol, fora de campo, é outra coisa, mas no futebol lá, na bola rolando, no dia a dia do trabalho, eu acho que o cara tem que acabar com esse negócio desse dengo e viver a real, né? Viver a real. Ah, o cara, só porque ele foi chamado atenção, ele vai ficar com beicinho? Então, meu irmão, não dá para ser jogador de futebol, lamentavelmente. Aí não dá para ser jogador de futebol. A realidade é essa. Aí é duro, né? Boa noite, Dinho! O que está acontecendo com o nosso papão? Nada. Porque o que aconteceu ontem não foi nada. Por isso que ele pegou de 4. Vou te contar, cara. O Luiz Charles. Falta dirigente dentro de campo com eles para cobrar. Estão recebendo em dia. Não tem por que não jogar nada. Pois é. O dirigente também tem que deixar de ser muito amigo. Tem que deixar... Agora é o seguinte. Eu. Não sei se vocês vão concordar comigo. Ah, deu um bicho porque ganhou do Confiança. Meu irmão, quando tu acerta uma coisa, desde o início da temporada, esse negócio de bicho já estava resolvido. Já estava resolvido esse negócio de bicho, que só ia pagar bicho, premiação, em caso de objetivo alcançado. Aí, a diretoria... Não confirmou isso aí, mas o papo que rola é que pagou um bicho. Se pagou bicho, nesse jogo passado de ontem, não se falou em bicho, os caras já ficaram... eles não vão dar bicho de novo pra gente ganhar esse jogo e tal? Aí o cara fica com aquilo na cabeça. O jogador é cruel. O jogador pensa muito no bolso dele, aqui pra nós. Pensa muito no bolso dele. Aí, meu irmão, se não saiu, já fica triste, já fica bufino, já fica beiçudo. Eu não sei, também não vou afirmar que isso aconteceu, mas é o que rola nos bastidores. Se teve inteligente que fez isso, aí, mano, aí é duro, aí é complicado. Aí é falta de experiência de dirigente. Tá, aí é falta de, sinceramente. Aí é complicado, Godinho? Não, agora tá bacana, tô vindo aqui tranquilamente, tá tranquilo o som aqui. Pô, pelo amor de Deus, não agita, fera. Tá aqui o som, limpo. Qualidade do som, fera. Deixa eu continuar aqui com a rapaziada que tá com a gente no YouTube. Dinho Inês, o que houve com o time do Paysandu? Me responde, por favor, porque as coisas não estão bem. Boa noite, Dinho. Tem que ter um volante pitbull. É, cara, assim. Falta cobrança. Preste atenção no que eu vou falar. Falta cobrança. Falta linha dura. Falta regras.

0: futebol não é tudo à vontade, não. Não é assim. O escritório do jogador é o corpo dele. Se ele não tratar desse corpo, ele não vai ter escritório. Oi, meu irmão, daqui a pouco vai acabar a temporada. Aí tu curte, aí tu, meu irmão, vira bicho. Mas agora, num momento tão importante, o cara não se preocupar com isso, não ter isso como responsabilidade, é complicado assim, né, fera? É duro. É duro e aborrece. Não é sacanagem, não. Tira qualquer um torcedor do sério. Tira qualquer um torcedor do sério. Eu que sou eu, pô. Fiquei bolado, meu irmão. Bolado mesmo, olha, com a apresentação de ontem. Não é possível. Os caras pagam salário antes do dia. Premiação antes do dia. Direito de imagem antes do dia. 13º, primeira parcela foi... Já pagaram muito antes do dia, cara. Oi, você não tem a consciência, você não tem consciência, né? Pra se doar, pra lutar, né? Pra vibrar, né? É muito, sei lá, é muito ser um Zé Ruela aqui pra nós. Meu amigo, que é isso? Tanta gente que queria estar no Paysandu. Boa noite, Dinho. Mal-estar geral não é a condição do pego. É a condição do vestiário bicolor. É. Pode ser esse mal-estar geral. Mal-estar geral. Ninguém explicou dentro do departamento médico o que seria esse mal-estar geral. Cara, meu Deus do céu. Que coisa, hein? Que coisa. Mas... Tomara que apareça alguém que coloque o dedo no suspiro. Rapaz... Eu não ia dar para ser dirigente, olha. Eu ia chegar logo hoje, de manhã, ou na hora da representação à tarde, e... tá no hotel? Meu irmão, reúne todo mundo ali no... ali na sala de reuniões. Que eu como dirigente, eu quero conversar com a rapaziada aí. Olho no olho... Fulano, o que é que tá acontecendo? Fala. Não tá mais afim? Não quer mais? Tem outro clube interessado no teu futebol? Então faz o seguinte, daqui tu vai pra Belém agora. E vai lá pro financeiro que eu já vou desenrolar por aqui. Lá tu vai chegar, só vai assinar o documento. Ô Cleiton, Cleiton pego. Olha, eu tô aqui em São Paulo, tu tá em Belém, mas... Que horas tu vai estar na tua casa? Eu quero conversar tranquilo, que eu vou estar aqui numa área do hotel, só pra conversar contigo. Se tu quiser, a gente faz uma chamada de vídeo, eu olho na tua cara, tu olha na minha, no teu olho, tu olha no meu. Qual é a tua? O que é que tá acontecendo? Aborrecido porque tu saiu do time? Porque lá pra Manaus tu não foi, tu disse que... Ah, parte física. Mas como, fera? Como? Você tava jogando? Me explica isso. Tem gente que nem tá lembrando disso, mas para Manaus ele não foi para jogar contra o Amazonas. Não foi também. Ah, o que foi, Cleiton? Pego um problema físico e tal. Eu fiquei aqui, peraí. Já tô um tempão aqui nessa história, já tô um tempão nesse mundo. Mas vou ficar calado. Aí de novo no domingo, para. Sinceramente, posso até estar errado que eu não sou máquina, não sou computador, mas é difícil, né? Eu estava viajando na maionese. O Antônio Silva, boa noite, Dinho! Esses caras não têm vergonha na cara, recebem muito bem e sem atraso para fazer esse tipo de coisa. Realmente um bando de covardes e cachaceiros. É que o Antônio Silva, você pode acompanhar o chat aí, não sou eu que estou criando isso não, tá? Aqui no chat do programa. Aqui, rapaziada toda, desde o início aqui, né, pessoal que tá ao vivo comigo aqui, você pode ligar ao vivo também, para bater um papo comigo pelo 3840137, tá? 3840137, 3840137. Deixa eu abraçar o pessoal que também está distante, né? Está em São Paulo, está em Santa Catarina, está no Paraná. Muita gente no Paraná ouvindo a gente, por todo o Paraná. Por todo o Paraná, não é só Ponta Grossa, Maringá. Já vi gente aqui no Instagram, aqui no direct do Instagram, dizendo que está em Maringá. É o Carlos Evandro, olha aí. Nizam Ferreira Magalhães. Dinho, o que houve com Caio Melo? Está jogando muito mal, ou seja, nem jogando ele está. Nem jogando de tá, que é isso. Boa noite, Dinho. Você sabe melhor que nós, torcedores. Dinho, o que está acontecendo, meu amigo, novamente, nessa reta final? E o pior é que é na reta final, cara. É por isso que eu digo que alguém tem que chegar. Alguém tem que chegar e colocar o dedo no suspiro. Tem que ter aquele para dizer, meu irmão, se tu não quer, não vai atrapalhar o Paysandu. A gente não quer que tu atrapalhe o Paysandu. Então, a porta da rua é serventia da casa. A porta da rua é serventia da casa. Tô te falando, cara. Nesse momento, não adianta o dirigente ficar reunindo e não ir para cima do problema. Tem que ir para cima do problema. Tem que resolver. Tem que resolver, não pode ficar pensando muito, não. O futebol não espera. Né? O futebol não espera em nenhum adversário, não. O futebol, ele vai atropelando, vai passando por cima. É isso aí. 3840137 ao vivo comigo, ou então o Zap Clube 989-531583. Estão pedindo aqui para me falar devagar, o Zap 989-531583. Bora de Zap, Paulinho.
1: Boa noite, Dinho, boa noite a todos, Fernando, bairro da Pedreira.
0: Boa noite, Dinho, irmão.
1: Meu amigo, só queria pontuar algumas coisas aqui que a gente vê, né, cara? Assim, a torcida do Paysandu não tá interessada em saber se o jogador tá bebendo, tá em barca, né, tá fazendo as coisas. Cara, os caras afastaram o Castro, né... Dizem que é por causa disso tudo, mas a gente sabe que tem certos jogadores aí que estão demais, né, mano? Estão demais, é muita barca, sabe? O próprio Júnior Rocha deu a entender isso em uma coletiva falando que Belém é perigoso. Então, assim, cara, eu acho que tá faltando um comprometimento, velho. Cara, faltam o quê? Duas rodadas pra acabar isso daí, mano. A primeira fase. Depois vem o quadrangular, que é o mais importante. E o Paysandu já teve, por exemplo, o maior exemplo de 2023. Eu acho que foi um dos times mais ruins que o Paysandu teve. Só que os caras entenderam, mano. Os caras se fecharam. Eu sempre digo, Série C é um campeonato ruim, mano. Não tem time bom. Ganha o time que tá comprometido. E a gente não vê isso no Paysandu e lamenta muito. Tu pegar 4-0 de uma ferroviária, né? E tu vê, assim, erros capitais, assim, velho. Tomar dois gols em 10 minutos... Pedro Henrique sendo expulso por uma besteira, né? Então, assim, cara, é muito difícil, Dinho. Se tiver nessa postura aí, meu amigo, pode esquecer. Acho que classifica, que o Paysandu fez um início de temporada bom. Mas conseguiu acesso jogando esse futebol aí, meu amigo. Pode esquecer. Enfim, boa noite, Fernando Bairro da Pedreira.
0: É isso, Pedreirense. Tá aí. Você começou dizendo que não interessava mais... Se mostrou preocupado com essa situação de barca, né? Barca daqui, barca dali. É, cara, é complicado. Isso que eu digo, que Belém não é pra amadores, não, Belém, cara. É Belém, por isso que Belém... Por que o pessoal diz, olha, eu não vejo o Marcinho em barca? É porque ele trouxe a família... Eu não vejo o Edilson embarcar. Sabe por quê? Porque ele trouxe a família. Tem tudo isso. Gabriel Mesquita não vê. Porque trouxe a família. É. Lamentavelmente, eu também, olha. Eu vejo muitos. Eu não tô nem aí. A vida dele. Ele tá no horário de folga dele. Ele tá de folga. Mas assim. O problema é quando o cara passa a extrapolar. Se ele extrapola, ele não está respeitando nem o torcedor e nem o clube. Então, cara, é muita irresponsabilidade. Agora, o Júnior, depois eu vou rodar o Júnior aqui, quando ele diz, rapaz, a minha vontade, mas eu não faço isso porque são profissionais. Será? Não são todos. Também a gente não está falando que são todos, absolutamente. Aqui a gente não está falando, olha, são todos. Não, não. Todos não. Tem muita gente compromissada, tem muita gente de responsabilidade. Tem muita gente que leva a sério o Paysandu. Mas muita gente mesmo. Então, a gente não vai aqui dizer que é o grupo inteiro, não. O plantel inteiro, não. Não vou fazer isso. Não vou. Porque tem gente que, sinceramente, se sente prejudicada pela irresponsabilidade de um e de outro. Sinceramente. Pô, tem uma casa noturna aí. Eu esqueci, Dona Fulô, uma coisa assim. Pô, esqueci, cara. Tem um. O que me mandam de foto dele nesse local? É um absurdo, quer dizer, será que só eu vejo? Aí ele vai e leva mais uns. O cara tem que ser profissional. Pô. Ainda mais hoje, que é onde tu anda, tem isso aqui, olha. Telefone. Aqui o cara tá fazendo de conta aqui, aí tá. Sabe? Hein? O cara tá fazendo o que tá falando, mas tá aqui, olha. Batendo foto tua aqui. Tchac, tchac, tchac, tchac. Aí o cara não se toca. O cara não se toca que ele vai ser assunto. Que todo mundo vai saber. Muitas das vezes o cara tá ali. Ei, deixa eu bater uma foto contigo. Aí bate uma foto com ele no outro dia, aposta. Mas aí quando passar o tempo dele, ele vai lamentar, né? Vai dizer, poxa, rapaz, e eu? Tive no Paysandu, cara, olha. Era pra eu me dar bem, mas eu vacilei. Era pra eu ter o meu apartamento, ou vários apartamentos. Era para eu ter minha casa, ou várias casas, ou uma vila de kitnet, ou fazer um curso, para quando eu parasse de jogar, mas não fiz isso. Poxa, queria que o tempo voltasse atrás. Ei, preste atenção numa coisa que eu vou te falar. Se tu parar, tu para, tu senta. Mas o ponteiro do teu relógio não, ele continua andando, continua rodando. Cazuza dizia o seguinte: o tempo não para. Eu vejo o futuro repetir o passado. Ele reafirma: o tempo não para. Isso não é só para jogador, não. Isso é para você aí. O que eu tenho de amigos que são motores de aplicativo. O cara roda a semana inteira. Roda a semana inteira. Aí quando é sexta, aí ele passa sexta, sábado e domingo, enchendo a cara. Aí, porra, tenho que pagar. Aí já entra, já recebe o passageiro sem dar bom dia, boa tarde, porque ele está estressado, que não consegue dinheiro para pagar o carro, a mensalidade ou aluguel. Ah, por quê? Porque ele passou sexta, sábado e domingo gastando o que ele arrecadou.

jogador. E jogador também é assim, tem mais do que recebem. Aí ficam liso pedindo dinheiro emprestado. Tem muita gente que já passou pelo futebol, jogadores, que sabem muito bem o que eu estou falando agora. Muito bem. Muito bem. Então o cara tem que usar a cabeça dele. Se tu ganha 25 por dia, guarda 5. Tu ganha 100, guarda 30. Se por mês, tu ganha 15. Eu conheço um parceiro meu, até tô conversando com ele. Moleque bom, moleque sangue, raiz, educado, mas ganha 15 mil. Ele recebe, ele vai pro shopping. Quando ele volta do shopping, ele já gastou só no shopping 10.

E jogador deveria pensar assim. Pensar assim. Investe teu dinheiro, pô. Né? Mas o consórcio.

negócio de um apartamento. Vai pagando aí. Então, os caras querem virar bicho todo dia e aí depois acaba liso. Aí depois, quando começa a jogar, com todo respeito, o clube não tem nada a ver com isso. No Santa Rosa, no Carajás, aí já era, pai. Acabou pra ti. Acabou. Pode dizer assim: caramba, tô jogando a segundinha do Campeonato Paraense. Acabou pra ti. Acabou. Te dizer, meu irmão, o Marcelo Campos aqui, o técnico tem que ter comando e cobrar mesmo, porque o primeiro que vai rodar é ele, se ficar passando pano. Pois é. Edmilson Alves, boa noite, Dinho. Boa noite. Aqui é Edmilson Alves Gonçalves. Sabe o que está acontecendo com o Paysandu? É o efeito do Castro. O elenco está rachado e o técnico perdeu o controle do time. Olha, você pode ver, olha, Marcelo Campos, o fato é que eu acho que a saída do Castro... Não. Teve nada a ver. Nada a ver porque tinha praticamente o plantel não aceitava o que o Castro estava fazendo. E a gente aqui não está afirmando que a parada é farra, né? Mas o time, assim, deu uma... Teve uma queda que é uma coisa absurda. Absurda mesmo, incrível. Incrível a queda e no momento mais importante da competição, né? Eu acho que falta um pouco mais de responsabilidade, de comprometimento, falta um pouco mais de respeito do grupo com o próprio grupo, respeito pelo trabalho que o próprio grupo vem fazendo. Eu acho que tem que ter, mas tem que ter a cobrança também. Sem clube não há futebol, sem cobrança também não há futebol. Se você faz tudo certo, paga tudo certo e tem medo de cobrar, de exigir, sei não, mas você está no cargo errado. Está no cargo errado. Se eu monto uma empresa com 20 funcionários,